0: e abre novas portas na vida das pessoas.
1: O governo está fazendo, utilizando a tecnologia para criar oportunidade de vocês poderem aprender coisas que a gente não conseguia há muito tempo atrás.
2: E ainda, bloqueio voluntário e simultâneo de todas as casas de apostas autorizadas do Brasil.
0: Mais de 574 mil pessoas já usaram plataforma que permite a autoexclusão de bets. Márcia Fernandes.
3: Cerca de 40% apontaram a perda de controle sobre jogos e afirmaram que os impactos na saúde mental foram o principal motivo para a autoexclusão.
2: Hoje, na apresentação da Voz do Brasil, eu, Luciana Vasconcelos e Luciano Seixas.
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2: Bons condutores vão ter renovação automática da Carteira Nacional de Habilitação.
0: É o que prevê lei sancionada hoje pelo presidente Lula.
2: A medida integra o programa CNH do Brasil, que facilita e deixa mais em conta o acesso à primeira carteira de motorista.
4: A lei sancionada nesta sexta-feira institui o programa CNH do Brasil e permite a renovação automática da Carteira Nacional de Habilitação para os motoristas que estejam cadastrados no Registro Nacional Positivo de Condutores e que não tenham infrações de trânsito nos últimos 12 meses. A nova legislação é resultado de uma medida provisória encaminhada pelo governo do Brasil ao Congresso Nacional em dezembro do ano passado. Segundo o Ministério dos Transportes, cerca de 2 milhões de motoristas já foram beneficiados desde a publicação das novas regras. Entre os beneficiados está Andrei Abreu, morador de Santa Catarina, que conta que em 20 minutos teve o documento renovado.
5: Então eu só precisei fazer a consulta e lá só testar mesmo a efetivação. E foi tranquilo, foi bem rápido, questão de 20 minutos mesmo. Que se a gente anda corretamente, não tem multas. E o sistema, ele busca uma forma de desburocratizar, viabilizar a rapidez na renovação. Fica bem mais tranquilo e mais pessoas podem, de fato, se animar para poder tirar uma CNH.
4: Além da renovação, o programa CNH do Brasil também facilita o acesso à primeira habilitação nas categorias A, destinada a motocicletas, e B, voltada a veículos de passeio. Com a nova lei, os candidatos podem escolher como preferem se preparar para tirar a CNH. Se por meio do conteúdo teórico gratuito disponível na plataforma digital, se em uma autoescola tradicional ou combinando as duas opções. Com as mudanças, o Brasil bateu recorde de novos condutores habilitados no país este ano. De acordo com o Ministério dos Transportes, mais de 1.141.000 CNHs foram expedidas entre janeiro e maio. O presidente Lula também destacou o impacto direto das medidas no orçamento das famílias brasileiras.
1: Uma carta custava R$ 3.000, R$ 3.500, tem gente que pagava até R$ 4.000. Agora não, agora o cara gasta R$ 670, R$ 500, já está com a sua carta pronta. Uma coisa importante, nós temos 60 milhões de pessoas usando o aplicativo. 60 milhões de pessoas. É uma população, sabe, o dobro da população argentina utilizando o aplicativo. Bom, isso tudo, para mim dizer ao pessoal que está tirando carta, tire sua carta, porque tirar carta é ter um instrumento de trabalho na mão para que você seja seguro. Portanto, utilize o novo modelo, um novo sistema de tirar carta e seja um motorista legalizado, tanto de moto quanto de carro, se você quiser.
4: Os números mostram ainda um crescimento expressivo na procura pelo documento. O total de requerimentos para a emissão da CNH ultrapassou 7 milhões, volume 7 vezes maior que o observado antes da edição da medida provisória. Desse total, mais de 6 milhões de solicitações foram realizadas por meio da plataforma CNH do Brasil. Reportagem Gabriela Noronha.
0: Uma situação que começa como uma simples diversão na internet e o sonho do dinheiro fácil.
2: E aos poucos se torna um ciclo vicioso de endividamento e problemas de saúde mental.
0: Esta é a realidade de quem sofre com os perigos dos jogos da aposta online.
2: De acordo com o Ministério da Fazenda, mais de 25 milhões de brasileiros entraram nas chamadas bets no ano passado.
0: Mas uma nova ferramenta pode ajudar quem precisa enfrentar o vício.
3: Uma busca por dinheiro que resultou em mais dívidas. Essa é a realidade de muitas famílias brasileiras. Nossa equipe conversou com uma mulher que prefere não se identificar. Ela conta que

0: o usuário indica seu CPF e, com isso, bloqueia de forma voluntária e simultânea o acesso a todas as casas de apostas autorizadas no Brasil, com uma única solicitação. É o que explica Daniele Cardoso, secretária de Prêmios e Apostas do Ministério da Fazenda.
1: Quando esse cidadão procurar uma determinada casa de aposta, ele vai estar bloqueado. Essa casa de aposta busca aqui para saber se esse CPF pode ou não apostar, e aí a gente dá informação dizendo não, porque ele se auto-excluiu. Quando a gente pensou nessa plataforma, a gente pensou não só nesse mecanismo de auto-exclusão centralizada, mas também ali ser um concentrador de informações em relação ao jogo responsável.
0: Dados do Ministério da Fazenda apontam que só no ano passado, mais de 25 milhões de brasileiros fizeram apostas em jogos online. Diante desse cenário, a plataforma de auto-exclusão é uma das estratégias do governo para evitar o vício e o endividamento das famílias. Além do bloqueio, a auto-exclusão impede novos cadastros e suspende o envio de publicidade sobre o assunto. Desde que a plataforma foi lançada, no final do ano passado, mais de 574 mil pessoas já solicitaram a exclusão dos CPFs para o uso de bets. Do total de cadastrados, cerca de 40% apontaram a perda de controle sobre jogos e afirmaram que os impactos na saúde mental foram o principal motivo para a autoexclusão. Para a mulher que conversamos no início dessa reportagem, é importante existir uma plataforma que possibilite a exclusão do CPF nas casas de aposta.
2: A gente já viu várias coisas, né, muito graves acontecendo com essas pessoas, então eu acho que é importante sim para ajudar muita gente para não entrar nisso, porque é.
0: Além de bloquear o CPF da pessoa para o uso de bets, a plataforma de autoexclusão também reúne orientações e links com informações de onde encontrar atendimento especializado no Sistema Único de Saúde. Pessoas que identificarem prejuízos relacionados às apostas podem buscar apoio nas unidades básicas de saúde e nos centros de atenção psicossocial, presentes em todas as regiões do país. Para quem sofreu com as apostas, a ajuda psicológica é fundamental.
2: É um vício muito perigoso. Então, quando eu decidi, eu vou parar, eu começava a pensar em tudo que eu passei. Aí eu fui atrás para procurar psicólogo especializado no assunto. E a partir desse momento, a perspectiva foi voltando.
0: Para acessar a plataforma e fazer a autoexclusão, basta procurar no seu buscador a frase autoexclusão Ministério da Fazenda e clicar no link. O endereço vai te direcionar para a plataforma dentro do site gov.br. Reportagem Márcia Fernandes.
3: Inglês e espanhol na palma da mão e sem custo.
4: Você já pode se inscrever no aplicativo Mac Idiomas, que oferece aulas dos dois idiomas, do nível básico ao avançado.
3: A ferramenta também conta com recursos de inteligência artificial para apoio aos estudos.
5: A plataforma Mac Idiomas, iniciativa gratuita do governo do Brasil para o ensino de inglês e espanhol, começou a funcionar no início deste mês de junho. O aplicativo oferece cursos do nível básico ao avançado, estruturados em 4 a 6 módulos, cada um com 10 a 15 aulas, permitindo que estudantes e demais interessados aprendam novos idiomas sem sair de casa. O presidente Luiz Inácio Lula da Silva destaca que aprender e falar outros idiomas amplia oportunidades e abre novas portas na vida das pessoas.
6: O governo está fazendo, utilizando a tecnologia para criar oportunidade de vocês poderem aprender coisas que a gente não conseguia há muito tempo atrás. É muito importante. Você não vai pagar nada. É o governo que vai arcar com os custos desse programa. O que o Ministério da Educação está fazendo é abrir, não uma janela, escancarar uma porta muito grande para que você tenha acesso às coisas que você precisa ter.
5: Entre as funcionalidades disponíveis no aplicativo estão a integração com a conta gov.br, teste de proficiência, trilhas de aprendizagem com aulas e atividades de reforço, avaliações ao final de cada módulo, sistema de conquistas e ferramentas de prática oral. A plataforma também conta com agentes de inteligência artificial para apoio aos estudos, esclarecimento de dúvidas e conversação nos idiomas. O acesso pode ser feito pelo portal macidiomas.mec.gov.br ou pelo aplicativo Mac Idiomas. Reportagem Thaísa Vitória.
4: E a plataforma Mac Livros, uma biblioteca

0: A biblioteca digital já alcançou a marca de 862 mil usuários.
1: Desde abril, quando a ferramenta foi lançada, já foram acessadas 468 mil obras, uma média de 3.400 livros por dia.
0: Somado todo o tempo de leitura dos usuários na plataforma, chega-se a 269 mil horas, o equivalente a cerca de 30 anos de leitura sem parar.
1: O livro mais lido é A Cabeça do Santo, da jornalista e escritora brasileira Socorro Acioli, e conta a história de um jovem que descobre possuir o dom de ouvir as preces de mulheres para Santo Antônio.
0: Completam as cinco obras mais lidas, Crime e Castigo e Noites Brancas, de Dostoiévski, e também A Vegetariana e Sem Despedidas, de Han Kang.
1: Para ter acesso às obras, basta acessar o site do Mac Livros ou o aplicativo e fazer o login com a conta do gov.br.
0: É por meio da conta gov.br que o cidadão tem acesso a mais de 4.600 serviços públicos.
1: E quem perdia o acesso à conta precisava aguardar até 3 dias até ter o problema resolvido.
0: Para facilitar a vida do cidadão, o governo do Brasil lançou uma ferramenta que recupera o acesso ao gov.br de forma rápida e simples.
2: Meu INSS, meu SUS Digital, Enem-SIES, Carteira de Trabalho Digital e Carteira Digital de Trânsito são alguns dos serviços mais demandados na plataforma gov.br. Atualmente são mais de 176 milhões de usuários. Para facilitar a vida de quem precisa recuperar o acesso à conta, em caso de perda ou troca do celular, por exemplo, o governo do Brasil desenvolveu uma ferramenta que simplifica esse processo. É o que explica o diretor do Departamento de Identidade Digital, Hudson Vinícius Mesquita.
3: Então isso traz autonomia para o cidadão, muito mais rápido de fazer, não precisa envolver a central de atendimento. A expectativa é que mais pessoas possam habilitar, se sentir confortáveis a utilizar essa camada de segurança.
2: O primeiro passo é atualizar o aplicativo do GovBR para ter acesso à opção de recuperação com e-mail. Na verificação em duas etapas, clicar na opção Estou com dificuldade para gerar código e seguir os passos. Será preciso fazer um reconhecimento facial para concluir o processo. Para o secretário de Governo Digital, Rogério Mascarenhas, além de facilitar a vida do cidadão, a ferramenta traz mais segurança.
4: Então a gente sempre está buscando que a segurança esteja em primeiro lugar, a gente está colocando a possibilidade de utilizar um e-mail que a pessoa cadastre para que ela possa fazer essa recuperação da conta sem qualquer procedimento administrativo, ou seja, ela mesma consegue fazer isso. A partir de um reconhecimento facial, ela já consegue fazer recuperação da sua conta.
2: O passo a passo da ferramenta está disponível na internet em acesso.gov.br. Depois é só clicar na aba Ajuda. Reportagem Nazi Brum.
1: Você já ouviu falar em phishing, uma palavra em inglês que se refere à pescaria?
0: O termo é usado para sites, e-mails ou mensagens falsos usados para recolher dados de quem usa a internet.
1: Esse e outros termos ligados ao mundo digital podem ser compreendidos por qualquer pessoa por meio de vídeos ou até mesmo histórias em quadrinhos.
0: Conhecer cada vez mais sobre o ambiente digital pode evitar golpes. Saiba mais na reportagem de Cleide Lopes.
5: Há 2 anos, a gaúcha Gisele Heligda recebeu uma ligação de um suposto atendente do Banco Digital, onde ela tinha conta. Do outro lado da linha, a informação era de que o cartão dela havia sido clonado. Assustada, ela seguiu as orientações do falso funcionário, forneceu dados pessoais e fez até reconhecimento facial. Ela não sabia, mas estava caindo em um golpe digital.
6: Fiz o reconhecimento facial e quando eu terminei o reconhecimento facial, a minha conta foi zerada. Era o valor que eu tinha para pagar o meu aluguel, a minha água, a minha luz.
5: Mensagens falsas, links suspeitos, roubo de senhas e tentativas de fraude estão entre os principais riscos para quem usa a internet. Por isso, o governo do Brasil aposta em mais uma estratégia: conscientizar a população por meio de vídeos, cartilhas e materiais educativos sobre os perigos e as armadilhas usadas por criminosos virtuais. Entre os lançamentos está a revista Vista em quadrinhos, phishing e golpes cibernéticos. Com linguagem simples e acessível, a publicação mostra como os golpistas agem e orienta sobre formas de proteção. Também foram lançados vídeos voltados especialmente para idosos e conteúdos com dicas de acesso seguro aos serviços do Gov. gov.br. Como explica o

0: divulgou os valores do Fundo Especial de Financiamento de Campanha, destinados aos partidos políticos para as eleições gerais de 2026.
1: Ao todo, 4 bilhões e 900 milhões de reais vão ser distribuídos entre 30 partidos, de acordo com os critérios estabelecidos na legislação eleitoral, considerando a representatividade das legendas no Congresso Nacional. Fábio Ruas.
2: PL vai receber o maior valor, 881 milhões e 700 mil reais. Em seguida, o PT, com 615 milhões e 400 mil. E depois o União, com algo em torno de 526 milhões e 200 mil reais. Juntas, as três legendas concentram quase 40% do montante distribuído pelo Fundo Eleitoral, que é custeado pela União em ano eleitoral. O objetivo do fundo é financiar campanhas de candidatas e candidatos.
0: Justiça Federal paralisa licenciamento de terminal de gás natural liquefeito em Barcarena, Pará.
1: A ação atende a pedido do Ministério Público Federal, Sabrina Menezes.
3: A decisão paralisou o avanço do licenciamento ambiental e a implantação do terminal de gás natural liquefeito de Barcarena, no Pará. A decisão reconheceu argumentos do MPF e o risco de danos irreversíveis aos modos de vida das comunidades tradicionais e ao meio ambiente, caso o projeto avançasse sem os estudos adequados. Na sentença, a justiça estabelece diversas obrigações ao governo do Pará, à Termogás e ao INCRA, como a proibição de emissão de licenças e a suspensão de atividades ligadas ao empreendimento, sob pena de multa diária de R$50 mil em caso de descumprimento.
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0: Uma boa noite.
1: Bom fim de semana e até segunda-feira.
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6: Eu sou Paula Groba.
7: Eu sou Humberto Pinheiro.
6: E estes são os destaques de hoje do Jornal do Senado, que começa agora.
7: Proposta garante proteção total a fundos de previdência afetados pelo Banco Master.
6: Autonomia do Banco Central com orçamento próprio está na pauta da Comissão de Constituição e Justiça.
7: Tarifaço. Senadora pede diálogo com os Estados Unidos para proteger exportações do Brasil.
6: Boa noite.
7: Boa noite.
6: Um projeto apresentado no Senado quer evitar prejuízos a aposentados e pensionistas de estados e municípios que investiram recursos no Banco Master.
7: A proposta amplia a cobertura do Fundo Garantidor de Créditos para assegurar a devolução integral dos valores aplicados. Repórter Marcela Cunha.
8: A proposta foi apresentada pelo senador Renan Calheiros, do MDB de Alagoas. Na prática, o projeto obriga o FGC, uma espécie de seguro dos bancos, a garantir a devolução integral dos recursos que tenham sido aplicados no Banco Master. Hoje, essa garantia tem limite de até R$ 250 mil reais por CPF ou CNPJ, por instituição ou conglomerado financeiro, e é financiada pelos próprios bancos. Segundo Renan, a medida quer evitar que aposentados e pensionistas sejam prejudicados por essas aplicações.
9: O meu projeto, ele parte de um princípio claro. Não é justo que o segurado beneficiário do regime previdenciário arque com prejuízos decorrentes de eventuais irregularidades ou má gestão ou roubalheira mesmo por parte de instituições financeiras.
8: Críticos da proposta afirmam que a cobertura integral pode transferir para o sistema bancário o prejuízo de aplicações de risco feitas por gestores públicos. Na justificativa do projeto, Renan Calheiros defende que a medida não impede a investigação de gestores públicos que tenham agido com dolo ou má fé e evita que fundos de previdência arquem com o prejuízo.
6: escola, profissão e menos violência. Essa é a equação defendida por parlamentares que querem expandir a educação profissional e tecnológica no Brasil.
7: A avaliação é que a formação técnica abre portas para o

0: emprego e afasta jovens da criminalidade. Repórter Lana Dias.
1: De acordo com o Anuário Brasileiro de Segurança Pública, em 2024, mais de 72 mil adolescentes foram apreendidos por cometerem atos infracionais, que é o crime ou contravenção penal praticados por menores de 18 anos. O fortalecimento da educação e da profissionalização de jovens se mostra fundamental na prevenção desse índice, que já vem diminuindo em relação aos anos anteriores. Para o senador astronauta Marcos Pontes, do PL de São Paulo, presidente da Frente Parlamentar em Favor da Educação Profissional e Tecnológica, a inserção de adolescentes nessa modalidade de ensino pode melhorar a qualidade de vida e ainda contribuir com a mão de obra qualificada no país.
2: Pois você transforma em cidadãos produtivos para o país, que vão ser felizes, ter suas famílias, ter sucesso na vida. Então, o ensino profissionalizante, ele é muito mais do que o objetivo só do lado corporativo, do lado executivo, do lado das empresas, mas muito também do lado social.
1: Ele ainda afirmou que a ampliação da educação profissional depende de esforços conjuntos entre os setores público e privado.
2: Não são só os estados e os municípios, tem que ser um conjunto em parceria com as empresas. Um dos problemas, que é muito claro em se ver, é a participação maior necessária das empresas dentro das escolas e as escolas recepcionarem melhor as empresas. As empresas sabem qual é a necessidade.
1: A Frente Parlamentar, em atividade desde 2025, busca aprimorar a legislação, fiscalizar políticas públicas e ampliar o investimento em educação profissional e tecnológica no Brasil.
3: E a Comissão de Constituição e Justiça pode votar na próxima reunião a proposta de emenda à Constituição que busca assegurar orçamento próprio e autonomia operacional ao Banco Central.
0: A PEC está sendo discutida há 2 anos na CCJ. As informações com o repórter Bruno Lourenço.
4: A proposta que busca assegurar ao Banco Central autonomia técnica, administrativa, orçamentária e financeira foi apresentada em 2023 pelo senador Vanderlan Cardoso, do PSD de Goiás. Passou por uma audiência pública e foi assunto em sabatinas de diretores e presidentes do BC desde então. O relator, senador Plínio Valério, do PSDB do Amazonas, acredita que a proposta já está madura e defende a urgência da matéria para dar condições do banco defender o real, o sistema financeiro e manter o PIX livre de pressões.
5: Do grosso modo, o PIX é do Banco Central. Não pode emprestar, não pode ceder, não pode vender, não pode fazer nada. É do Banco Central. E mais, não pode cobrar taxa de pessoa física. Isso é a garantia que todo brasileiro quer.
4: A proposta retira o Banco Central de vinculação a ministério ou a qualquer órgão ou sistema da administração pública e de tutela ou subordinação hierárquica.
3: Somente 10% das ações do Programa de Proteção e Promoção da Saúde Menstrual voltado a mulheres e meninas de baixa renda foram executados até hoje.
0: A política pública é fruto de legislação aprovada pelo Congresso, mas enfrenta obstáculos com a falta de orçamento. Repórter Marcela Diniz.
6: Criado por lei em 2021, o Programa de Proteção e Promoção da Saúde Menstrual tem entre suas ações principais a oferta gratuita de absorventes e outros itens de higiene para pessoas em situação de rua ou extrema vulnerabilidade, privadas de liberdade e estudantes de baixa renda da rede pública. No Senado, a proposta teve como relatora Zenaide Maia, do PSD do Rio Grande do Norte.
7: A Unicef, antes da pandemia, já mostrava que 4 milhões não tinham acesso a itens mínimos de cuidados menstruais. Um assunto que não era muito falado.
6: Mas somente 10% das ações do programa foram executadas até agora. Diagnóstico feito durante a audiência de conciliação entre União, Ministérios e a ONG Crioula, que desde 2022, por meio de ação civil pública, vem cobrando a efetiva implementação da política. Juliana Martins, representante da ONG, espera que o programa seja aprimorado com urgência e que o Parlamento fortaleça a fiscalização e o orçamento das ações de saúde menstrual.
8: O Parlamento tem um papel fundamental, em especial quando a gente pensa em qual é o orçamento destinado, né, para reduzir as barreiras com relação ao acesso.
6: Entre as falhas detectadas no programa de saúde menstrual estão barreiras digitais que dificultam o acesso de pessoas em situação de vulnerabilidade, falta de transparência no orçamento e de articulação entre os ministérios envolvidos.
3: O senador Hermes Klan, do PL de Santa Catarina, defendeu que os programas sociais sejam uma porta de saída da pobreza, com foco na geração de empregos, no empreendedorismo e na qualificação profissional.
0: Segundo ele, mais de 112 mil famílias catarinenses deixaram o Bolsa Família entre 2023 e 2026 após aumentarem a renda, o que, na sua avaliação, demonstra que desenvolvimento econômico e inclusão social podem avançar juntos.
9: Mais importante do que o número de pessoas que ingressam em programas sociais é o número de pessoas que conseguem sair deles por terem conquistado autonomia econômica. O emprego, a renda e a oportunidade continuam sendo instrumentos mais eficazes de transformação social.
3: E a senadora Tereza Cristina, do PP de Mato Grosso do Sul, alertou para os possíveis impactos da investigação comercial aberta pelos Estados Unidos. Ela destacou que produtos como suco de laranja, café e carnes estão fora das tarifas. Mas setores como máquinas, madeira e etanol ainda podem ser afetados.
0: A parlamentar defendeu a continuidade das negociações para evitar prejuízos às exportações brasileiras com o aumento das tarifas.
10: Essa investigação ela está sobre 76 países, não é só o Brasil, para esclarecer. Então, eu acho que agora é continuar negociando para ver se a gente consegue estancar, vamos dizer, essas tarifas de 25%, porque inviabilizam realmente aqueles segmentos, aqueles setores que serão tarifados com 25%.
0: Com edição de Paulo Groba e trabalhos técnicos de Eliseu Caires, o Jornal do Senado fica por aqui. Acompanhe agora as notícias do Tribunal de Contas da União e da Câmara dos Deputados. Boa noite.
3: Boa noite e um bom fim de semana.
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12: O Tribunal de Contas da União fez auditoria para avaliar se as regras do Bolsa Família estão sendo cumpridas e como está o acompanhamento do programa. A fiscalização também verificou programas de transferência de renda implementados por estados e municípios. Em todo o país, foram encontradas quase 230 ações com propostas semelhantes ao Bolsa Família. Um dos maiores problemas está na falta de integração de dados com o CAD único. O ministro relator do processo no TCU, Jorge Oliveira, explicou as consequências desse tipo de falha.
13: Na prática, isso significa que os entes federativos frequentemente não conseguem saber de maneira integrada quem está recebendo benefícios, quanto está recebendo e se há acúmulo indevido ou ausência de proteção social.
12: Somente em 2025, cerca de 890 mil famílias habilitadas aguardavam aprovação para entrar no Bolsa Família. Saiba mais em tcu.gov.br.
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14: Proposta cria estratégia nacional para enfrentar impactos do vício em jogos.
15: Comissão proíbe posse de armas para quem estiver sob medida protetiva.
14: Dependentes de vítimas de violência terão prioridade na matrícula escolar.
15: Projeto de lei aumenta a punição para o crime de ultraje a culto religioso.
14: Boa noite. Proposta aumenta a pena para o crime de ultraje a culto religioso e impede que manifestações de fé em cerimônias sejam enquadradas como crime de preconceito. A repórter Daniele Lessa explica as medidas.
16: A Comissão de Constituição e Justiça da Câmara dos Deputados aprovou o projeto que aumenta a punição para o crime de ultraje a culto religioso e para o impedimento ou perturbação de atos religiosos. O texto aprovado foi a versão elaborada pelo relator, deputado pastor Marco Feliciano, do PL de São Paulo. Hoje, o Código Penal prevê pena de detenção de 1 mês a 1 ano para quem zombar de alguém por motivo de crença, impedir cerimônia religiosa ou vilipendiar ato ou objeto de culto. Com a proposta aprovada na CCJ, a pena passa a ser de reclusão de 2 a 4 anos, além de multa. O texto também estabelece que se houver emprego de violência, a pena será aumentada em 2/3. Outra mudança altera a lei que trata dos crimes de preconceito. O novo texto deixa claro que não constitui crime a manifestação de crenças, sermões, pregações, culto, ensino ou orientação religiosa realizados em atividades de caráter religioso ou litúrgico, mesmo que transmitidos pela internet ou por outros meios de comunicação, como explica o relator, pastor Marco Feliciano.
17: Por exemplo, se um pastor ou um padre ou uma pessoa que é espiritualista estiver no exercício da sua fé, no exercício da sua função, e ela criticar uma outra religião, isso seria intolerância religiosa? É claro que não, porque a maioria das religiões praticam aquilo que nós chamamos de proselitismo, ou seja, eles tentam converter as pessoas. E no mundo em que nós vivemos hoje, do politicamente correto sendo impregnado na mente das pessoas, muitas pessoas, tanto padres como pastores e outros entes de religiões espiritualistas, estão sendo punidas, processadas por intolerância religiosa, quando na verdade eles estão apenas praticando a sua fé.
16: A proposta que aumenta a pena para o crime de ultraje a culto religioso impede que manifestações de fé em cerimônias sejam enquadradas como crime de preconceito, ainda precisa ser analisada pelo plenário da Câmara. Se aprovada, seguirá para o Senado. Da Rádio Câmara de Brasília, Daniele Lessa.
11: Educação.
18: Câmara aprova projeto que garante prioridade na matrícula escolar para dependentes de mulheres vítimas de violência doméstica. A repórter Sofia Peçanha tem os detalhes.
19: A Câmara dos Deputados aprovou projeto que dá prioridade na matrícula escolar para dependentes de mulheres vítimas de violência doméstica em escolas próximas de sua nova residência. A proposta, apresentada pelo deputado Rômulo Gouveia, altera a Lei Maria da Penha. A medida assegura prioridade à mulher em situação de violência doméstica e familiar para matricular ou transferir seus dependentes para a instituição de ensino mais próxima de seu domicílio, seja pública ou particular. Para ter direito à prioridade, a mulher deverá apresentar documentos que comprovem o registro de ocorrência policial ou processo judicial relacionado à violência doméstica. O texto aprovado também permite que o juiz determine, como medida protetiva de urgência, a matrícula ou transferência do aluno, mesmo que não haja vaga na instituição mais próxima do novo domicílio. Além disso, o juiz determinará a devida comunicação ao conselho tutelar competente para acompanhamento. Segundo a justificativa, a interrupção da trajetória escolar resulta em imenso prejuízo para as famílias, já submetidas a pesado trauma psicológico e social, como explica o parecer da deputada Laura Carneiro, do PSD do Rio de Janeiro, lido na Comissão de Constituição e Justiça, pelo deputado Helder Salomão, do PT do Espírito Santo.
20: Tal medida protege ainda mais a mulher vítima de violência doméstica e seus dependentes, garantindo-lhe o direito fundamental à educação em meio a um contexto tão difícil de afastamento do lar em razão da violência doméstica.
19: O projeto que garante à mulher vítima de violência doméstica prioridade para matricular filhos ou dependentes em escolas próximas de sua nova residência segue para análise do Senado. Da Rádio Câmara de Brasília, Sofia Peçanha.
18: Avança na Câmara o projeto que cria uma estratégia nacional para enfrentar os impactos do vício em jogos. A proposta já foi aprovada em todas as comissões temáticas da Câmara e está pronta para ser incluída na pauta de votação do plenário. A reportagem é de Maria Neves.
21: A Comissão de Saúde da Câmara aprovou o projeto do deputado Rui Carneiro, do Podemos da Paraíba, que institui uma estratégia nacional para cuidar de pessoas afetadas pelo vício em jogos e apostas, principalmente por meio da internet. O texto aprovado prevê uma rede de apoio formada por diferentes áreas do governo para enfrentar os impactos sociais e de saúde decorrentes do vício em apostas. De acordo com a relatora, a deputada Jandira Fegali, do PCdoB do Rio de Janeiro, devido à facilidade de acesso por meio do celular, a compulsão por jogos atinge uma parcela cada vez maior da população. Segundo a parlamentar, os mais afetados ainda são os homens, mas o problema já começa a atingir também mulheres e adolescentes.
22: E o que a gente vê é que em torno de entre 2 e 10% da população já começa a ter sintomatologia da dependência. Então é preciso que a gente institua uma política de prevenção, campanhas educativas, ao mesmo tempo de acolhimento, de assistência individualizada e confidencial. O Ministério da Saúde já faz hoje, já instituiu o teleatendimento gratuito, mas nós estamos estendendo todo esse tratamento, não só ao SUS, mas também ao sistema de assistência social
1: e a rede de atenção psicossocial.
21: Dentre as ações previstas na proposta, constam acompanhamento médico e psicossocial para os indivíduos e seus familiares. A medida prevê ainda a criação de grupos de apoio baseados na experiência, a realização de campanhas e a publicação de materiais didáticos, com foco especial na proteção de crianças e adolescentes e a cooperação com operadoras de apostas para detectar comportamentos de risco. Jandira Fegali defende também a limitação das propagandas de sites de apostas e o aumento da taxação das empresas de jogos online, conhecidas como bets. A deputada ressalta que, como a sede da maioria dessas empresas fica no exterior, o dinheiro também sai do país, o que retira recursos, inclusive, das políticas de atenção a pessoas que desenvolvem compulsão por jogos. A relatora lembrou que, recentemente, o país aumentou a taxação das bets, que era de 12% e vai chegar a 18%, mas, para ela, ainda é pouco. Segundo afirma, há países que cobram até 40% de imposto dessas empresas. Da Rádio Câmara de Brasília, Maria Neves.
18: O projeto que institui uma estratégia nacional para cuidar de pessoas afetadas pelo vício em jogos e apostas também já foi aprovado pelas Comissões de Finanças e Tributação e de Constituição e Justiça. O texto segue para análise no plenário da Câmara.
11: Saúde.
2: Comissão aprova projeto que prevê expansão da telemedicina nos municípios. A repórter Júlia Lopes nos conta os passos para a adoção da medida.
5: As teleconsultas têm se tornado uma alternativa para ampliar o acesso aos serviços do Sistema Único de Saúde, o SUS. Elas permitem atender um maior número de pessoas e chegar a regiões mais distantes no país. Nesse cenário, a Comissão de Saúde da Câmara dos Deputados aprovou um projeto de lei que cria a política de expansão da telesaúde no SUS. Atualmente, cerca de 10% dos municípios brasileiros oferecem serviços de medicina online à população, segundo o levantamento da Frente Nacional dos Prefeitos. Com a nova política, o governo federal deverá apoiar estados e municípios na ampliação desse atendimento, com prioridade para regiões mais vulneráveis e de difícil acesso. O texto prevê a criação de programas federais com apoio técnico e financeiro. Entre as medidas estão investimentos em conectividade, aquisição de equipamentos para unidades do SUS, capacitação de equipes e desenvolvimento de novos modelos de atendimento digital. A proposta também cria a Base Nacional de Telemedicina e Telesaúde, que deve integrar os dados de atendimento virtuais em todo o país, facilitando o acesso às informações de saúde. Para a relatora do projeto, a deputada Adriana Ventura, do Novo, de São Paulo, a iniciativa ajuda a enfrentar desigualdades regionais, amplia o acesso à saúde e permite a unificação de dados da população como prontuário eletrônico em um único sistema.
23: O objetivo, basicamente, é que a gente amplie isso com uma base única. Então, a gente precisa trabalhar interoperabilidade, precisa dar mais acesso para as pessoas, principalmente as pessoas que hoje não têm acesso. Então, o objetivo desse é fazer uma integração e fazer com que haja um compromisso dessa integração de estados, municípios e também planos de saúde que também atendem o SUS.
5: Os estados e municípios deverão incorporar a telesaúde em seus planos permanentes de cuidado, definindo metas e indicadores compatíveis com a realidade local. De acordo com o Ministério da Saúde, em 2025, 76% da população brasileira depende diretamente do SUS. O sistema realiza por ano 2,8 bilhões de atendimentos e conta com cerca de 3,5 milhões de profissionais em atuação. O projeto, que busca aumentar a participação da telesaúde no SUS, segue agora para análise na Comissão de Finanças e Tributação. Da Rádio Câmara de Brasília, Júlia Lopes.
11: Agricultura.
18: Comissão de Agricultura aprova a erradicação da leucena, planta invasora no Cerrado. O repórter José Carlos Oliveira explica os problemas causados pela praga.
4: A Comissão de Agricultura da Câmara dos Deputados aprovou a proposta de controle, manejo e erradicação progressiva da leucena, uma leguminosa originária da América Central. A planta exótica invasora se disseminou descontroladamente em vários biomas brasileiros, sobretudo em áreas do Cerrado, no Centro-Oeste. O autor do projeto de lei, deputado Otto Alencar Filho, do PSD da Bahia, lembrou que a leucena foi introduzida no Brasil como forrageira, ou seja, com foco na alimentação de animais de produção, como bois, porcos e cabras. Também foi usada na recuperação de solo. No entanto, a planta se desenvolveu rapidamente e passou a competir com a vegetação nativa, alterando os ecossistemas. O relator, deputado José Medeiros, do PL do Mato Grosso, concordou com a necessidade de controle da leucena.
6: É uma leguminosa muito aceita pelos produtores, porque tem alto índice de proteína para o gado, mas ela também se espalha de forma assim muito avassaladora, e ele pede justamente a substituição gradativa dessa leguminosa para que não vire uma praga por todo o país, porque ela produz bastante semente, é levada pelo vento, por passarinhos também, e de um bem que se esperava acaba causando um problema para toda a atividade silvopastoril.
4: Para o controle gradual da planta, o projeto de lei prevê campanhas educativas, linhas de financiamento, assistência técnica e extensão rural voltadas à substituição da leucena por espécies alternativas. Áreas rurais que cultivam a planta terão até 10 anos para erradicá-la. O texto ainda proíbe o plantio de leucena em áreas de preservação permanente, unidades de conservação de proteção integral, florestas públicas, terras indígenas e territórios quilombolas. A proposta de erradicação da leucena ainda vai passar pela análise das comissões de meio ambiente, de finanças e tributação e de Constituição e Justiça. Da Rádio Câmara de Brasília, José Carlos Oliveira.
11: Justiça.
2: Comissão aprova projeto que aumenta a proteção para vítimas de violência, exigindo que juiz escute a mulher antes de decidir pela revogação de medidas protetivas do agressor.
14: O projeto está pronto para entrar na pauta do plenário da Câmara, como informa a repórter Silvia Munhato.
21: A Comissão de Constituição e Justiça da Câmara aprovou o projeto que determina que, antes de decidir sobre a revogação de medidas protetivas de urgência do agressor, o juiz escute a mulher vítima de violência doméstica e familiar e verifique se ela não está em risco. Além disso, a proposta determina a realização da chamada audiência de admoestação para a soltura de agressor em caso de revogação de prisão preventiva. É o que explica a relatora, a deputada Laura Carneiro, do PSD do Rio de Janeiro.
7: E o juiz vai dizer para ele: olha só, o senhor, se descumprir, vai acontecer isso. Se o senhor deixar de cumprir as medidas protetivas, vai acontecer isso. Ou seja, ele de alguma maneira vai fazer com que o agressor repense qualquer possibilidade de reincidência naquela conduta.
21: A audiência deverá se realizar em até 48 horas da decisão de soltar o réu. As medidas serão inseridas na Lei Maria da Penha. Laura Carneiro defendeu que o contato com a vítima deve ser realizado pela equipe técnica da vara especializada, por equipamento da rede de enfrentamento à violência da região, de seu domicílio, ou ainda pelo próprio juízo da vara de violência doméstica e familiar. Entre as medidas protetivas previstas na Lei Maria da Penha estão a suspensão do porte de arma, o afastamento do lar ou a proibição de aproximação da vítima. A proposta que aumenta a proteção para a mulher vítima de violência deverá ser analisada agora pelo plenário da Câmara. Da Rádio Câmara de Brasília, Silvia Munhato.
11: Segurança Pública.
2: Pessoas que estiverem cumprindo medidas protetivas com base na Lei Maria da Penha podem ter suspenso o direito a ter armas de fogo. Proposta nesse sentido está sendo examinada pela Câmara. A reportagem é de Luiz Cláudio Canuto.
8: A Comissão de Segurança Pública da Câmara aprovou projeto que impede que pessoas que estejam em cumprimento de medidas protetivas com base na Lei Maria da Penha tenham ou comprem armas de fogo e munições. O texto aprovado é uma nova versão da proposta feita pelo relator, deputado Aloysio Mendes, do Republicanos do Maranhão. De acordo com a nova redação, a suspensão do direito a armas vira uma medida obrigatória até a revogação da medida protetiva ou o arquivamento do caso. Para garantir o cumprimento da lei, o relator incluiu a exigência de uma certidão negativa de medidas protetivas para quem queira comprar ou portar armas de fogo no Brasil. Brasil. É uma mudança no Estatuto do Desarmamento. Ao juiz caberia comunicar a decisão a diversos órgãos, como o Exército, no caso de atiradores esportivos, a Polícia Federal, para quem é caçador, e também às empresas de segurança, caso seja um emprego do acusado de agressão. Entre as mudanças feitas, o relator tirou do texto original a previsão de novas penas para tentativas de compra de armas, porque a legislação penal já prevê punições para uso e porte ilegais. Também ficou de fora a criação de novos canais de atendimento específicos, porque já existe o número 180 para denúncias de violência contra a mulher. O texto original tratava apenas do registro de agressão em inquéritos, mas o relator vinculou a proibição à concessão da medida protetiva. Aloysio Mendes acha que a vinculação dá maior eficácia jurídica e rapidez à segurança da vítima.
0: Nós temos estatísticas recentes que dizem que quase 58% dos crimes cometidos contra as mulheres são praticados com armas de fogo. Aprovamos na Comissão de Segurança Pública e Combate ao Crime Organizado por unanimidade. E esse projeto vai coibir ainda mais a prática desse tipo de crime.
8: O texto já foi aprovado pela Comissão de Defesa dos Direitos da Mulher e agora está na Comissão de Constituição e Justiça, mas pode ser votado pelo plenário porque está em regime de urgência. Da Rádio Câmara de Brasília, Luiz Cláudio Canuto.
11: Votação.
18: Oficiais de justiça e fiscais agropecuários podem ser incluídos entre as categorias autorizadas a portar armas. O repórter Antônio Vital tem as informações.
3: Ganhou o regime de urgência e pode ser votado a qualquer momento no plenário da Câmara, projeto que autoriza o porte de armas de fogo por oficiais de justiça e auditores fiscais federais agropecuários. O projeto altera o Estatuto do Desarmamento para incluir essas duas categorias entre aquelas que têm direito ao porte de arma. Hoje, essa autorização já vale para policiais, militares e outras carreiras ligadas à segurança pública, desde que cumpram os requisitos legais, como comprovação de capacidade técnica e aptidão psicológica. De acordo com a proposta, esses profissionais poderão portar arma de fogo de propriedade própria ou fornecida pela instituição, inclusive fora do horário de serviço, com validade em todo o território nacional, conforme as regras previstas em lei. Relator da proposta, o deputado Jonas Donizete, do PSB de São Paulo, argumentou que a medida reconhece o risco enfrentado por esses profissionais no exercício das funções. Segundo ele, oficiais de justiça e auditores fiscais atuam diretamente na execução de decisões judiciais e em atividades de fiscalização, muitas vezes sob tensão e ameaças. O porte de armas para oficiais de justiça foi defendido pelo deputado Coronel Meira, do PL de Pernambuco.
9: Porte de arma para oficial e oficial de justiça, para poder se defender verdadeiramente de tudo que acontece na rua. Ele é o elo, exatamente, da justiça, dos tribunais de justiça com o povo brasileiro. E ele precisa ter um mínimo de conforto, que é poder, se quiser, estar armado para defender a sua vida e muitas vezes a vida de quem o acompanha no seu momento do trabalho, em todos os locais, em todos os rincões do nosso Brasil.
3: Com regime de urgência, o projeto que autoriza o porte de arma por oficiais de justiça pode ser votado diretamente no plenário da Câmara, sem passar pela análise das comissões permanentes da Casa. Da Rádio Câmara de Brasília, com informações de Daniele Lessa, Antônio Vital.
2: Termina agora o Jornal Câmara dos Deputados, produzido pela Rádio Câmara. O programa teve trabalhos técnicos de Wellington Teles e a apresentação de Tessia Guimarães e Luciana Vieira. Uma boa noite para você.
18: A Voz do Brasil está de volta na segunda-feira. Boa noite e bom fim de semana.
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0: Pagode FM, cartão postal Exalta Samba aqui no nosso Band Love Pagodinho lá do passado, que você recordou comigo. São 10 horas 14 minutos. Você lembra dessa música? Ó. Coming Around Again. Alanis Morissette. Com a participação de Carly Simon. Essa versão é um espetáculo. E eu vou tocar pra você no Band 9 de hoje, tá bom? Tivemos Luan Santana, Água com Açúcar, também Sam Smith, I'm Not the Only One, e Whitney Houston abriu o Band 9, tema do filme Guarda-Costas, I Will Always Love You. Tá curtindo? Tá gostando da nossa viagem? É noite de sexta-feira, meio de feriadão. Muita gente emendou, muita gente não emendou, e a gente tá aqui fazendo a trilha sonora pro seu namoro, pro seu descanso, pro seu trabalho, e eu quero que você participe comigo, mandando a sua mensagem pro 11 99991 9197. Mande o seu recado de amor, mande a sua mensagem, espalhe amor, espalhe otimismo, amizade.
1: Boa
0: com
1: noite,
0: a gente.
1: Boa noite, Band FM.
0: Boa noite.
1: Boa noite, Band Love. Aqui é o Thomas, indo pra casa.
0: Fala, Thomas.
1: É, eu quero dizer uma coisa, fazer uma declaração de amor hoje para duas mulheres que eu amo muito. A minha esposa, Andressa, e a minha filha maravilhosa, que eu amo, que eu mato, que eu morro por ela, Maitê. Eu amo muito essas duas, tá, principalmente certo. A minha princesa, que é tudo na minha vida.
0: Obrigado, Thomas. Um abraço, um beijo pra sua família. Bom fim de semana pra vocês, tá legal? Tem mais mensagem de amor chegando.
2: Boa noite, rapaziada da Band.
0: Boa noite.
2: Queria mandar um eu te amo pro Jefferson.
0: Valeu, tá dado recado para o Jefferson. Quem mais? Quem mais?
3: Boa noite, ouvindo alto, hein? FM. Boa noite, meu nobre.
0: Boa noite.
3: Tudo bem com você?
0: Tudo ótimo, graças a Deus.
3: Meu amigo, toca pra nós aí o Eduardo Costa. Anjo Protetor.
0: Legal,
3: Samuel. Fugir um pouco da regra do jogo, né?
0: É, não.
3: Mas faz parte, né?
0: É bonito.
3: Anjo Protetor do Eduardo Costa. É, manda um alô pra nós aqui de São Vicente, Baixada Santista. Meu nome é Reginaldo.
0: Obrigado, Reginaldo.
3: Tamo junto.
0: Sim.
3: Band é sucesso nacional e internacional. Valeu, um abraço, bom
0: Valeu.
3: Final de semana.
0: Obrigado, Reginaldo, abraço pra você, pra todo mundo de São Vicente, ouvindo a Band FM Litoral, né? Quem mais tá aqui?
4: Marcelo Dias, boa noite.
0: Boa noite.
4: Sou Mari daqui, de Salvador.
0: Oi, Mari.
4: Bahia.
0: Legal.
4: Estou aqui ligadinha na Band. O que eu mais gosto de fazer é ouvir música. Principalmente essas músicas dos anos 80, 90, que pra mim são maravilhosas.
0: A gente toca.
4: São músicas excelentes que marcaram momentos inesquecíveis.
0: É isso aí.
4: Na minha geração. E quero desejar a todos os ouvintes nesta sexta-feira, início de um belo final de semana, que todos venham estar bem, em paz. E que todos sejam felizes.
0: Tá certo. Obrigado, minha amiga. Um beijinho no seu coração, viu? 10h16, já já 10h30. História de amor do Band Love com Murilo, com a Tatá. Como a gente espalha amor, vamos falar de amor nessa noite também. O amor não é encontrar alguém que complete o que falta em você, mas alguém que inspire o que há de melhor em você. É crescer sem perder a essência. Sonhar sem abrir mão de quem se é e descobrir que compartilhar a vida pode torná-la ainda mais rica, ainda mais leve e cheia de significado.

0: aí.
1: 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Um clássico para você viajar.

0: Rádio FM Cazuza, faz parte do meu show. Bruno Marrone, agora vai. Sebastian Yatra, My Only One. E Dino Vanelli, I Just Wanna Stop. 10 horas, 30 minutos. 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
2: A vida muda o tempo todo. Às vezes devagar, quase sem que a gente perceba. Outras vezes de uma forma tão brutal que divide nossa história em antes e depois. Mas, olhando para tudo que aconteceu, existe uma coisa que eu aprendi. O que realmente define a nossa vida não são as tragédias nem as conquistas. São as pessoas que escolhem caminhar com a gente. Eu conheci o Murilo em 2011. Em um momento da minha vida de muita ansiedade. Eu estava prestes a começar meus estudos em outro estado e precisava construir uma vida longe de tudo que eu conhecia. Apesar da empolgação pela oportunidade, eu também estava morrendo de medo. Medo de não me adaptar. Medo de me sentir sozinha, de começar do zero em um lugar onde eu não conhecia ninguém. Por conta disso, eu comecei a participar da comunidade da faculdade nas redes sociais. E foi assim que eu encontrei o Murilo. No começo era só uma troca de mensagens entre dois estudantes. Mas uma mensagem virou duas. Duas viraram três. Três viraram uma conversa inteira. E aí, sem perceber, a gente passou a se falar todos os dias. Durante 3 meses, antes mesmo da gente se encontrar pessoalmente, ele esteve presente em praticamente todos os meus dias. A gente falava sobre tudo. E de repente, aquele rapaz que eu nunca tinha visto pessoalmente foi se tornando uma das pessoas mais importantes da minha vida. Antes do começo das aulas, nós marcamos de nos conhecer pessoalmente. Eu estava super nervosa. Eu estava com medo de que a conversa não fluísse e de que aquela conexão que a gente tinha pelas mensagens simplesmente desaparecesse quando a gente ficasse frente a frente. Mas aconteceu exatamente o contrário. Nos primeiros minutos, nós dois estávamos tímidos. Só que a estranheza durou muito pouco. Logo a conversa começou a fluir do mesmo jeito que sempre fluiu nas mensagens. E eu tive a sensação de que eu estava reencontrando alguém que eu já conhecia há muito tempo. Não conhecendo uma pessoa pela primeira vez, sabe? A gente até foi procurar apartamento junto, acabou virando vizinho. E nos meses seguintes, a nossa amizade foi ficando mais forte. Foram 4 meses assim até que, em algum momento, ficou impossível fingir que aquilo era mesmo só amizade. Quando nós começamos a namorar,

0: quase nada mudou, porque nós já éramos muito próximos. Mas ao mesmo tempo tudo ficou diferente. Eu já não tinha mais dúvidas de que o Murilo era o homem da minha vida, porque pela primeira vez eu conseguia me imaginar envelhecendo ao lado de alguém. Mas existia uma sombra pairando sobre tudo aquilo. O Murilo falava muito sobre continuar os estudos fora do país. Era um sonho que ele tinha já há muitos anos e, por mais que eu o amasse, eu nunca compartilhei desse mesmo sonho e, por isso, no fundo, eu sabia que mais cedo ou mais tarde chegaria o momento em que nós teríamos que escolher entre ficar juntos ou enfrentar uma distância daquelas.
1: Clarice é uma oportunidade única, meu amor. Eu sonho com isso há tanto tempo. Imagina tudo que a gente poderia viver. Você podia ir comigo, né?
0: Amor, você sabe que eu não quero essa vida pra mim. Eu nunca quis.
1: Mas eu não quero ficar longe de você.
0: Ei, olha pra mim. Eu te amo mais que tudo, Murilo. E justamente por isso eu não vou pedir pra você abrir mão do seu sonho. Se esse é o caminho que você sempre quis seguir, eu vou te apoiar, eu vou entender.
1: Mas vão ser anos, Clarissa, anos. É muito tempo, é muito longe, muito.
0: Era. Realmente era. Mas eu preferi enfrentar a distância e o tempo do que pedir pra ele não ir e depois ele passar o resto da vida se perguntando como teria sido. No fim, foram 6 anos longe um do outro. 6 anos vivendo entre despedidas, aeroportos, contagens regressivas. O Murilo vinha me visitar a cada 6 meses e nós aprendemos a valorizar cada minuto juntos, porque nós sabíamos que aquele tempo passava rápido demais. Quando ele ia embora, a saudade apertava muito. Era mensagem atrás de mensagem, horas em chamadas de vídeo e uma tentativa eterna de continuar participando da vida um do outro, mesmo estando em continentes diferentes. Ai, não foi fácil. Nós tivemos momentos de tristeza, de frustração, de insegurança e muitas lágrimas de saudade também. Mas de alguma forma, toda aquela distância acabou fortalecendo ainda mais a nossa relação. Depois de tantos anos, nós já não tínhamos mais dúvidas de que valia a pena esperar. Nós nunca deixamos de escolher um ao outro, nunca. No ano de 2019, o Murilo me pediu em casamento. Depois de tantos anos de distância, despedidas e espera, eu senti que nós finalmente estávamos chegando ao começo da vida que nós sempre sonhamos. Alguns meses depois, durante uma das vindas dele ao Brasil, eu comecei a me sentir diferente. Era uma sensação estranha, difícil até de explicar aqui, mas era impossível de ignorar. No último dia dele aqui, poucas horas antes dele embarcar, eu resolvi fazer um teste de gravidez. E quando eu vi aqueles 2 tracinhos, eu fiquei paralisada. Eu olhava para o teste e depois olhava para o relógio. O homem que eu amava estava prestes a entrar num avião. Nós não tínhamos nem casado ainda. Não tinha planejado aquilo e, de repente, a nossa vida inteira tinha acabado de mudar. A gravidez deveria ter sido um dos momentos mais felizes da nossa vida. Mas também acabou sendo um dos mais difíceis. Eu passei praticamente toda a gestação sem o Murilo do meu lado. Enquanto eu lidava com as mudanças do meu corpo, com os medos da maternidade e a saudade que parecia não ter fim, ele fazia de tudo. Tudo para conseguir voltar definitivamente para o Brasil. Mas foi aí então que, em março de 2020, o mundo simplesmente parou. Parou mesmo. A pandemia começou, os aeroportos fecharam e ninguém sabia exatamente o que ia acontecer dali pra frente. Eu estava grávida. Eu estava prestes a dar à luz e o desespero tomou conta de todos nós. O Murilo conseguiu embarcar em um dos últimos voos para o Brasil, mas quando ele chegou, precisou cumprir 2 semanas de quarentena. Uma semana depois, em abril de 2020, o Gustavo nasceu. Em meio ao caos da pandemia, no medo que dominava o mundo inteiro e nas incertezas, né, sobre o futuro, nós dois estávamos ali começando uma vida nova. Os dois desempregados e com um bebê recém-nascido para criar. Mas depois de tudo que a gente já tinha enfrentado para ficar junto, nós estávamos exatamente onde nós queríamos estar. Lado a lado. Nos primeiros meses, nós tivemos que nos dividir entre a casa dos meus pais e a casa dos pais do Murilo. Não era bem a vida que a gente tinha imaginado para o nosso futuro, mas era o que tinha naquele momento. E nós fomos aprendendo a seguir em frente um dia de cada vez. Alguns meses depois, o Murilo conseguiu um emprego e aos poucos as coisas começaram a entrar nos trilhos. Quando nós alugamos o nosso primeiro apartamento, eu senti uma felicidade, até difícil de falar aqui. Depois de tantos anos de distância, de uma gravidez vivida em continentes diferentes, de uma pandemia e de tantas dificuldades, ai, finalmente nós tínhamos um lugar para chamar de lar. O Murilo estava trabalhando, eu também consegui um emprego, o Gustavo estava crescendo super bem, enfim, a vida estava dando certo. Conforme o tempo foi passando, eu comecei a querer muito um segundo filho. Mas o Murilo ainda não se sentia preparado e nós ficamos nesse impasse aí durante anos. Apesar disso, a vida seguia. Nessa época eu comecei a cuidar mais de mim. Emagreci 40 quilos e me sentia mais saudável, mais feliz com meu corpo. Mas foi justamente nesse período que eu notei alguns nódulos na região da mama. Eu fui investigar, mas no começo ninguém pareceu preocupado, não. Uma médica disse que aquilo tinha a aparência de uma fibrose. Outra pediu um ultrassom, mas sem nenhuma urgência. E, sinceramente, eu não quis acreditar que era algo grave. Os nódulos continuavam a crescer. E rápido. Rápido demais. Em janeiro daquele ano, durante uma consulta, o médico levantou a hipótese de mastite, como se fosse só uma inflamação mamária. Eu voltei para a obstetra, tomei antibióticos, passei por novos exames e fui encaminhada para outros especialistas. Mas por onde eu passava? As respostas eram praticamente as mesmas. Isso não tem cara de câncer. No máximo, você vai precisar retirar a mama. É praticamente um procedimento estético, não precisa se preocupar. Foi no meio dessa sequência de consultas, de exames e tentativas de encontrar uma resposta que eu descobri que eu estava grávida. E desde o dia que eu descobri a gravidez, nasceu um medo dentro de mim que eu não conseguia nem explicar. Todo mundo dizia para eu pensar positivo, só que no fundo, eu tinha uma sensação estranha de que alguma coisa não estava bem. Numa segunda-feira, eu fiz a biópsia dos nódulos. Mais uma vez, eu ouvi que aquilo provavelmente não era nada demais. E mais uma vez eu voltei para casa tentando acreditar que ia ficar tudo bem. Poucos dias depois, nós tínhamos descoberto que estávamos esperando uma menina. Nós ficamos tão animados por ser uma família grande, uma família cheia de meninos, né? Mas na terça-feira seguinte, durante uma consulta de pré-natal, meu mundo desabou. Eu lembro perfeitamente do silêncio dentro da sala, da expressão da médica, da sensação de que alguma coisa estava errada antes mesmo de alguém dizer qualquer palavra. A minha filha estava sem batimentos cardíacos há semanas.
2: Alô, meu amor? E aí, me conta, como é que foi a consulta?
0: Murilo, eu não sei, o médico, o coração, o bebê, Murilo.
2: O que foi, Clarissa? O que foi? O que aconteceu?
0: A nossa princesa, ela não... Não tem... Ela...
2: Pelo amor de Deus, Clarissa, fala, o que está acontecendo? Por que você está fazendo isso? Você está me assustando, fala logo. Fala comigo, vai.
0: Thank you. Eu lembro de desligar o telefone e sentir como se o mundo tivesse perdido o sentido. Eu passei o resto do dia deitada chorando sem parar, tentando entender como é que aquilo tinha acontecido e como eu ia contar para o Gustavo que ele não ia ter mais um irmão. A gente já tinha se apegado tanto ao bebê. A gente já falava tanto da nossa menina e foi horrível, horrível. 3 dias depois, para tentar escapar um pouco daquela tristeza, eu fui com meu filho para uma cachoeira. Eu estava sentada com os pés na água. Eu estava abraçada com o Gustavo, tentando respirar um pouco. Aí eu peguei o celular e ouvi que tinha saído o resultado da biópsia. A minha cabeça nem estava voltada mais para isso, mas quando eu abri, quando eu vi, eram palavras. Palavras que eu nunca imaginei ler. Carcinoma. Linfoma. Infiltração leucêmica. Eu não entendia o que aquilo significava, mas eu entendia o suficiente para saber que alguma coisa estava muito errada. 3 dias antes, eu estava sonhando com o nascimento da minha filha. Agora, ela não estava mais ali. E enquanto eu ainda tentava processar aquela perda, outro desespero já estava tomando conta de mim. O que é que estava acontecendo, meu Deus? Por que tudo aquilo estava acontecendo? Sabe qual era a sensação? De que minha vida estava escapando das minhas mãos. Os exames seguintes aconteceram em uma velocidade desesperadora. Foram novas biópsias, mais consultas, mais especialistas e uma espera que parecia não acabar nunca. Eu passava horas tentando entender os resultados dos exames e aí, aos poucos, eu comecei a perceber que a situação era muito mais grave do que os médicos tinham imaginado. Mas eu ainda não tinha uma resposta. 20 dias depois, chegou o dia da consulta que finalmente ia me trazer um diagnóstico. Naquela madrugada, eu expeli a minha filha e... poucas horas depois, sentada diante do médico, eu recebi a resposta que mudaria a minha vida para sempre. Era um linfoma agressivo. Em menos de um mês, eu tinha perdido a minha bebê e descoberto que estava com câncer. Tudo aconteceu rápido demais. Em setembro, os meus exames estavam completamente limpos. Em novembro, começaram os primeiros sintomas. Em dezembro, os nódulos já eram visíveis. Em janeiro, minha mama estava completamente tomada. Ela ficou dura, dolorida, e eu já não conseguia usar nem sutiã. Colocar o cinto de segurança também não dava, e sequer dormir daquele lado do corpo. Em fevereiro, eu comecei a quimioterapia.
1: Amor, amor, acorda. Tá na hora da gente ir.
0: Eu não aguento mais isso, Murilo. Esse gosto de ferro na boca. Eu não consigo comer, eu não consigo dormir direito.
1: Eu sei disso. Eu sei, mas falta pouco. Faltam só alguns ciclos. A gente já chegou tão longe.
0: Parece que meu corpo já desistiu de mim. Eu tô exausta. Eu tô exausta de tanta dor. Às vezes eu só queria que tudo acabasse. Só isso, só isso.
1: Ô, meu amor, calma. Eu tô aqui. Eu tô com você. A gente vai vencer tudo isso junto. Mas você tem que confiar. Confia.
0: Foram 6 ciclos extremamente agressivos. Toda segunda-feira eu era internada. Passava 5 dias seguidos recebendo quimioterapia 24 horas por dia. Ligada a máquinas, medicamentos, exames. Na sexta-feira eu recebi alta. Passava alguns dias em casa tentando me recuperar e... quando eu começava a respirar um pouco melhor... tudo recomeçava. Foram meses vivendo nesse ciclo. Com o tempo, eu deixei de reconhecer a mulher que via no espelho. Eu sempre fui o tipo de pessoa que cuidava de tudo, resolvia tudo, dava conta de tudo. De repente, eu mal conseguia sair da cama. Eu não tinha forças, eu não tinha energia. E em muitos dias, eu não conseguia ser a mãe que eu queria ser, a esposa que eu queria ser. Ou até mesmo, eu mesma. Foi nesse período que eu entendi mais do que nunca o tamanho do homem com quem me casei. Enquanto eu lutava para sobreviver, o Murilo segurou a nossa vida inteira sozinho. Ele cuidava do Gustavo, ele cuidava da casa, do trabalho e ainda tentava cuidar de mim. Durante 4 meses e meio, a minha irmã ficou comigo no hospital, acompanhando cada internação, enquanto o Murilo fazia de tudo para manter a nossa família funcionando. Meu filho sentiu muito. Sentiu a minha ausência dentro de casa. Sentiu os dias em que eu estava internada. Sentiu o meu cansaço, o meu silêncio. E as vezes em que eu simplesmente não tinha forças para brincar, para conversar, ou ser a mãe que eu sempre quis ser. E por mais que eu estivesse lutando pela minha vida, essa talvez tinha sido uma das dores mais difíceis de carregar. A quimioterapia terminou em junho de 2025. E naquele dia, muita gente acreditou que a batalha tinha acabado. A verdade é que algumas batalhas não terminam quando o tratamento acaba. Mesmo 11 meses depois, meu corpo ainda sente os efeitos da quimioterapia e, de muitas formas, a minha vida nunca mais voltou a ser exatamente como era. Mas, apesar de tudo isso, nós sobrevivemos. Durante muito tempo, eu achei que amor era sobre planos. Sobre construir uma vida juntos, fazer promessas e imaginar o futuro. Hoje eu sei que amor é outra coisa. A gente passa a vida planejando os momentos felizes. Imagina a casa, os filhos, as conquistas e tudo aquilo que ainda a gente quer viver, mas ninguém planeja um luto. Ninguém planeja perder um filho. Ninguém fica planejando uma doença. Ninguém imagina que de uma hora para outra a vida pode exigir mais força do que você acredita ter. E foi justamente nos momentos mais difíceis que eu descobri o verdadeiro significado de caminhar lado a lado. Porque amor não é só quem comemora as vitórias com você. Amor é quem permanece quando os planos acabam. Quem fica quando o medo chega? Quem continua segurando a sua mão quando a vida se transforma em algo que nenhum dos dois imaginava enfrentar? E talvez tenha sido justamente depois de quase perder tudo que aprendemos a valorizar ainda mais o que temos. O Murilo, que durante anos não queria mais filhos, hoje voltou a sonhar comigo. Nós congelamos embriões pensando no futuro. Queremos nos casar e seguir reconstruindo a nossa vida, um passo de cada vez. Agora, mais do que nunca, nós queremos viver. Porque depois de tudo que enfrentamos, aprendemos que recomeçar também é uma forma de vencer.

0: FM, Diogo Nogueira. Clareou aqui no nosso Band Love. A música da história de amor do Band Love desta noite de sexta-feira. O Murilo e a Tatá acabaram de contar a história da Clarissa e do Murilo. Uma história que mostra que algumas provas da vida são capazes de abalar qualquer pessoa, mas também revelam a força de um amor verdadeiro. Entre perdas, medo e superação, eles aprenderam que recomeçar não significa esquecer a dor, mas encontrar coragem para seguir em frente. Uma história emocionante sobre resiliência, uma história sobre companheirismo, sobre amor e sobre esperança. Vou fazer o seguinte, vamos ouvir a voz da Clarissa aqui no Band Love. Ela falou com quem ama não esquece e a gente coloca no ar agora no Band Love também.
1: Oi Murilo, Tatá e toda a equipe da Band FM. Eu queria agradecer de coração por terem contado a minha história no Quem Ama Não Esquece. É muito estranho e ao mesmo tempo muito emocionante ouvir minha própria história sendo narrada por vocês. Porque a gente revive os sentimentos, momentos difíceis, mas também relembra o quanto o amor foi importante em cada etapa. Eu acho que muitas vezes a gente passa por coisas na vida sem nem imaginar que nossa história pode tocar alguém. E vocês conseguem transformar essas histórias em acolhimento, em emoção e até força para quem está ouvindo. Obrigada pelo carinho, pela sensibilidade e pelo jeito tão humano com que vocês contaram tudo. Tenho certeza de que muitas pessoas vão se identificar, se emocionar. Sim. E até se sentirem abraçadas através dessa história. Obrigada mesmo. Foi muito especial reviver tudo isso com vocês.
0: Que linda você. Que linda, Clarissa. A Clarissa e o Murilo estão num vídeo também lindo lá no Facebook e no Instagram da Band FM. Dá uma entrada lá que você vai ver muito amor, vai ver luta, vai ver esperança, vai ver vitória. Entra lá no Face da Band e no Insta da Band FM. Tem um resuminho da história, você clica em comentários e pode comentar. Ou então, manda sua mensagem pro WhatsApp da Band FM. Comenta a história com a gente. Eu quero ouvir sua voz. 11 9 9991 9197. Esse é o WhatsApp. Aperta o microfoninho e manda teu áudio. 11 9 9991 9197.
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0: Sabe aquela versão de Coming Around Again que eu falei que ia tocar? Eu toco pra você agora. Alanis Morissette, Carl Simon, numa versão que é um espetáculo de um grande clássico da música mundial. É o nosso Band Love com você.

0: Band FM, Quando Chove, Patrícia Marques. Eu falei anos 80, essa música é de 94, viu? Foi tema da novela A Viagem e é um clássico lindo. Essa aqui, ó, é dos anos 80. Vou tocar pra você ainda hoje aqui no nosso Band Love. Agora eu coloco no ar, são 11h13, os comentários da história de amor do Band Love. História emocionante na noite de hoje, que você ouviu com o Murilo e com a Tatá. A história da Clarissa e do Murilo. Já falei pra você, né? Tem um vídeo lindo, emocionante, com muito amor, com muita luta e com vitória lá no Facebook e no Instagram da Band FM. Dá uma entrada lá pra você conhecer a personagem principal da história de hoje, tá?
1: Boa noite, Marcelo Dias. Aqui é a Lucy de Suzano.
0: Oi, Lucy.
1: Que história da Clarissa, hein? Quanta dor, quantas coisas que ela viveu, perdas, superação. Mas que bom que ela teve um amor verdadeiro ao lado dela, né?
0: Sempre, né?
1: O Murilo fez o papel dele perfeitamente, de esposo, companheiro, que dê tudo certo na vida deles. Estou feliz porque eles estão juntos, conquistando as coisas dele. Beijos.
0: Beijo, Lucy. Bom fim de semana pra você, minha amiga.
2: Boa noite, Marcelo Dias. Aqui é Natan da JSL na Bahia.
0: Fala, Natan.
2: A história é muito bacana dessa mulher aí, rapaz. História de superação. E o mais importante, né, é que o companheiro dela não largou a mão dela em momento algum.
0: Nunca.
2: Entendeu? Isso aí faz com que a família venha mais forte, fortaleça, entendeu? Isso aí, meu amigo. Um abraço aí pra todos aí. Fica com Deus aí. Tchau e obrigado.
0: Valeu, bom fim de semana, amigão. Bom trabalho. Mais um áudio aqui. Salatiel, fala com o Band Love, Salatiel.
3: Boa noite, Marcelo Dias.
0: Boa noite.
3: Indo aqui pra Curitiba, com o olho lacrimejado com essa história.
0: Linda, né?
3: A gente não tem nem palavras pra falar sobre essa fé e esse amor. Que Deus abençoe grandemente a vida deles.
0: Amém.
3: Eles são merecedores de tudo. Um abraço a todos. Salatiel de Jundiaí.
0: Valeu, Salatiel. Um abraço pra você. Bom fim de semana, amigão.
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0: belo perfume pra você aqui no nosso Mandilove, as melhores músicas de todos os tempos. Uma de cada época, uma de cada estilo, pra sua noite ficar bem melhor. Além do belo, tivemos Zezé de Camargo e Luciano, Indiferença. And Sync, This I Promise You. Bela recordação. E lá do passado, Mr. Broken Wings. 11h32, tem muito recado de amor, tem muito beijo chegando aqui
1: boa
0: no
1: noite,
0: Bud Love.
1: Boa noite, Bud Love.
0: Boa noite.
1: Todos os dias escuto e amo ouvir as histórias.
0: Obrigado.
1: Queria mandar um abraço, um beijo, um amasso pra minha esposa, que amo muito, Bruna. E fugir um pouquinho aí, se você puder tocar uma música que fez parte da minha história com ela.
0: Qual música? Conta aí.
1: Zezé de Camargo e Luciano. Dois corações e uma história.
0: Já tá anotado aqui. Um abraço pra você, amigão. Obrigado, viu? Tem mais mensagem chegando aqui. Vamos lá, mande a sua.
2: Boa noite, meu brother.
0: Boa noite.
2: Milton de Duque de Caxias, Rio de Janeiro.
0: Fala, meu amigo.
2: Sempre ligadinho. Band Love e na Band FM, sim, de manhã à noite. Um grande abraço pra todos. Vamos que vamos daquele jeitão, hein?
0: Tá certo. Abraço pra você, bom trabalho aí. Maurício Ribas tá fazendo aniversário hoje. Mandou até a foto da RG aqui pra provar. Eu acredito em você, meu amigo. Parabéns, viu? Um novo ano, né? Maravilhoso, abençoado, com muita felicidade e muita saúde, que é o principal, né? Deixa eu dar um beijo aqui na Lu de Louveira, que também tá curtindo as músicas do Band Love. Um beijinho pra você, tá, menina? 11h33, pode seguir Titio Celo no Instagram, pode seguir Titio Celo no TikTok, locutor Marcelo Dias no Instagram, locutor Marcelo Dias no TikTok. Eu vou esperar você, é só colocar na busca que você vai me encontrar. Locutor Marcelo Dias no Insta, locutor Marcelo Dias no TikTok. Mais um recado é que no domingo teremos Band Love especial com 4 horas de duração. Estarei aqui com você e a história mais comentada, hein?
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0: tipo essas coisas que vem na hora, assim.
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2: Cláudia FM, Matheus e Cauã, Cê, o grande clássico numa versão exclusiva do Band FM de Pertinho, aquele show que eles fizeram pra você aqui na Band, né? 11 horas 49 minutos.

0: Desculpe o Aue, aqui no nosso Band Love. Ó, muitos recados, muitas mensagens chegando na noite de hoje.
1: Boa noite, Band Love.
0: Boa noite.
1: Diego de Barreto, São Paulo.
0: Fala, Diegão.
1: Gostaria de mandar um beijo, um abraço para todos aqueles ouvintes queridos. E, lógico, desejar um eu te amo para todos os meus filhos. São no meu coração, em principal para a minha esposa. Band Love, a rádio que invade o seu coração.
0: Aê, Diegão, aquele abraço, viu?
2: Boa noite, Banda FM.
0: Boa noite.
2: Eu sou Cecília, moro na cidade de Catu, na Bahia. Gostaria de ouvir uma música muito boa, que eu amo muito.
0: Qual música?
2: Elton John. Obrigado.
0: Olha aí,
2: boa
0: tá
2: noite
0: no... tá
2: a
0: notando.
2: Todos vocês aí da rádio.
0: Boa noite, bom fim de semana, viu, minha amiga?
3: Fala, Band, boa noite, tudo bem?
0: Beleza.
3: Aqui é o Adriano, do Jardim Elba.
0: Oi, Adriano.
3: Eu gostaria de mandar um beijo pra minha esposa maravilhosa, Natália Oliveira Martins, e pra minhas crianças também, meus filhos, que são meu tesouro, minha vida, né? Mata e morro por eles, a Sofia, a Lívia e o meu menino também, o Ravi. Eu gostaria de aproveitar também pra pedir uma música aí, nessa noite fria de São Paulo, Elton John, Your Son.
0: Legal, anotado o pedido, abraço pra você, bom fim de semana pra você e pra sua família, tá bom?
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0: Esse clássico é tão bonito. Se chama Quero Ficar Com Você. Sampa Crio, Band Love, com a trilha sonora da sua vida.

FM Lady Antebello, Need You Now. Pra você aqui no nosso Band Love. 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
4: 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Bom fim de semana pra todo mundo que tá aqui na Band FM, curtindo o nosso Band Love, com as melhores músicas dos anos 80, 90, 2000, o sucesso atual também. Até uma da manhã, estamos juntos, tá bom? Eu sou Marcelo Dias, feliz, grato e apaixonado. Aqui na sua rádio do seu jeito, agora dando aquela voltinha. Nos anos 80, Is This the End? New Edition.

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1: Band FM, eu te amo, Péricles, um clássico do pagode romântico. Uma bela regravação ao vivo, né? Tivemos o Bryan Adams com Everything I Do It For You e James Arthur Naked. Não esquecendo, claro, do Roupa Nova Anjo. Mensagens chegando aqui pro nosso Band Love, comentário da história da Clarissa. Vamos ouvir.
2: Boa noite, Band Love. Aqui é a Aparecida.
1: Oi, Aparecida.
2: Acabei de escutar a história. E essa história é uma história de luta, de superação, do verdadeiro amor. E me fez lembrar a minha história, né? Que é bem parecida em alguns pontos. Eu também tenho esse esposo maravilhoso, sabe? Valoroso.
1: Graças a Deus.
2: Que pega na mão, sabe? Não solta de jeito nenhum.
1: Maravilha.
2: Nego, te amo, minha vida. Excelente história. Que o Senhor Jesus abençoe.
1: Amém.
2: Eles abundantemente.
1: Obrigado, um beijo, bom fim de semana pra você, viu?
3: Quem boa mais noite, tô sintonizada aqui na Band FM e eu achei essa história muito reflexiva pra muitos casais. Isso reflete que amor não é só na saúde e também na doença.
1: É isso aí.
3: Pra a fidelidade do marido pra mulher. E que a perda não é o motivo de abaixar a cabeça, mas sim de levantar em um novo recomeço. Boa noite.
1: Boa noite, Hugo. Obrigado. Bom fim de semana, viu?
4: Boa noite, Celo. Boa noite, Bandi.
1: Boa noite, Ana.
4: Então, eu vi de manhã, Celo, e eu vi agora.
1: É
4: uma carta muito triste e alegre. Deus abençoe ela e o esposo.
1: Sim.
4: Ele foi um marido exemplar. Ele tem acreditado quando é um bom filho, é um bom irmão, é um bom namorado, é um bom marido. Deus que abençoe ele. E ela também. Ela que recupere toda a saúde dela, para cuidar do filhinho dela, deles, e Deus que abençoe eles. Aonde há amor, há tudo. Mas tem que ter um amor sincero e verdadeiro, que é o que o Murilo sente por ela.
1: Tá certo, Ana. Obrigado. Mandou bem. Um beijo, bom fim de semana para você, minha amiga.
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1: No domingo teremos a história mais comentada da semana, tá, gente? Agora, Edson e Hudson, para recordar. Gostoso? Deixa eu te amar.

0: clássico Just Like You Do, a última música de hoje aqui do nosso Band Love. Faltando 2 minutos para 1 da manhã, tivemos Simply Red Stars e também Desculpe o Awe com a Rita Lee. De presente para você agora, garrafa térmica exclusiva da Band FM, linda, é super moderna, com a marca da Band e o mascote da Band FM para você também, viu, Alessandra? Alessandra Alves dos Santos, parabéns, beijinho, ganhou os prêmios aqui do nosso Band Love. Meu amigo Léo, você tá bem?
1: Opa, Marcelão, tô bem, tudo jóia.
0: Sobreviveu ao programa de ontem?
1: Eu sobrevivi, cara, porque, olha, eu já tava quase tomando um remedinho junto com os ouvintes já.
0: Mas você não toma ainda?
1: Não, tô começando.
0: Então começa que vai precisar.
1: Começa.
0: Pra enfrentar a Band Coruja.
1: Não, e daqui a pouquinho eu já tô falando com os bonequinhos aqui da rádio sozinho já também.
0: É, né?
1: Mais um pouquinho.
0: Tem vários mascotes aqui, aí você bate um papo com eles aqui, que tá tudo certo. Abraço.
2: Tchau, gente. Não saia daí. Já, já, tem muito mais músicas aqui na Band.

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boa madruga pra todo mundo, gente. Uma hora, um minuto já, uma e dois. O relógio tá mais rápido que eu. Estamos chegando pra te fazer companhia aqui no nosso Band Coruja. Muito mais, muito prazer. Eu sou o Léo Júnior. Na sua rádio do seu jeito.

0: que esse programa é seu, minha gente! Esse programa aqui é nosso, é o nosso Band Coruja pra todo o Brasil! A partir de agora, 1h15, 1h15 já, gente, 1h15! Ai, meu pai do céu, hein? Já, ó, já começou esse programa que todo mundo ama, esse programa que todo mundo gosta. Obrigado você pela sua companhia, tá? Pela sua audiência, tá bem? Tá tudo certo aí, gente? Ah, já estamos no sábado. Já era tão cedo, já era sexta-feira, tava tão feliz, né? Que quando chega sexta-feira e tá aí, gente, já estamos no... Caramba, velho. Já estamos no sábado, inclusive, hein? Já estamos no sabadão. Muito obrigado você pela sua audiência, pelo carinho. São 1h16 agora. Como é que tá você? Tá tudo certo aí? Que bom, né? Estamos aqui com você pra te fazer companhia. Você vai participar pelo nosso WhatsApp 11 99991-9197. Já pra você participar aqui da nossa programação, deixar nossa madrugada mais gostosa, mais arretada de bom. Falei bonito agora, hein, gente? Arretada de bom. E o povo que já tá mandando mensagem. Até os doidos aqui já mandando mensagem pra gente. Né? Já começou a galera aqui. O povo não perde uma, né? O povo não perde uma mesmo, hein? Bom dia, Léo Júnior. Já tô aqui com você. Já tô no Band Coruja. E quem chegou por aqui? Minha amiga Nádia de Chapecó, que é a primeira ouvinte de hoje. Oi, Nádia. Bom dia, bom dia, bom dia.
1: Bom dia, Léozinho.
0: Tudo bem?
1: É Nádia de Chapecó, tudo bem? Tô curtindo tudo. Você, Band Coruja. Tô de plantão até 6h30 da manhã. E vamos junto nessa, né? Um beijo pra você e pra todos que estão ouvindo.
0: Valeu, Nádia. Isso aqui é a Nádia de Chapecó. Tá ligada na Band FM. Um abraço, beijo pra você. Obrigado pela sua audiência. Ai, gente do céu, hein? Como é que foi o dia de hoje? Conta pra gente como é que foi as 9. Tô sossegado, de boa. Putz, eu vi um vídeo tempo atrás aí na rede social do Leonardo. Eu vou te contar essa já pra você. Não, pela primeira vez na vida, eu não vi o Leonardo bêbado. Não, pela primeira vez na vida, eu falei, não acredito que o Leonardo tá são. Dessa vez ele tá são. Mas tudo bem, vai. Fazer o quê, né? Ai, meu Deus do céu. Vamos falar com o povo aqui no nosso WhatsApp. Fala comigo.
2: Bom dia, Léo Lopes.
0: E aí?
2: Salatiel de Sorocaba.
0: Ô, Salatiel.
2: Gostaria de informar que hoje a cotação do dólar fecha em 5,17.
0: Nossa, meu.
2: Preço em alta. 2,12% em relação ao preço do fechamento anterior.
0: Caramba, 5,6. Hein? Ó, palmas pra ele, hein? Caramba, o cara já. O nosso programa é assim, gente. Já vem com. Começa com as primeiras informações. Já da madrugada, o dólar fechando e aquela coisa. Você viu que é assim já. O programa já começa bem. Vocês perceberam como é que é aqui o negócio, hein? Vamos lá pra mais um áudio aqui. Oi, fala comigo, vai.
3: Fala, Léo. Tô numa viagem aqui.
0: É?
3: Só coisa bonita pra se ver. Selva, meio do mato. Região paisagista.
0: Paisagista. Ai, caramba, hein? Vocês também não tem jeito, hein? Sacanagem, hein? Deixa eu ver aqui, ó. Bom dia, Léo Júnior. Eu sou o Clóvis. Estou aqui debaixo das cobertas ouvindo vocês. Só tem uma coisa que tá me incomodando aqui no meu bumbum. Caramba, calma. Nem precisar falar uma coisa. Essa, cara, o programa tá no começo, meu filho. O programa já tá no começo e você fica falando essas coisas, cara.
4: Sabadão, família. Simbora fazer o jobs. Que hoje tá é bom pra transar.
0: Eita, mãe Chile.
4: Sabadão, família, simbora fazer o...
0: Ai, já... Não, vocês perceberam que o programa já começou bem, né?
5: Ô, Léo Júnior, começou com o maluco cantando aí? Pôs o maluco pra cantar?
0: Na hora.
5: Começou a madrugada maluca com o Cardenal. Maluco da madrugada, vai do lixo aqui na coleta, alegre. Contente por participar desse programa abençoado. Hein?
0: Vamos
5: programa
0: nessa, vamos nessa.
5: Feliz aí, tá bom? Pessoal de boa, pessoal tranquilo, pessoal de boa.
0: Ah, muito de boa, muito.
5: Um abraço pra minha irmãzona Nádia, pra Tati, perigosa, minha filhota Rafinha também.
0: Uhum.
5: A Tati também é minha filhota, eu gosto muito da Tati. Beijo pra você, Tati. Beijo pra todas as meninas, pra todos os parceiros doidão da madrugada aí, Cleiton Padeiro, Max, Tá todos eles aí. Se for falar o nome, nós vamos ficar perdidos.
0: Deus o livre.
5: Mas vamos aí, é o velho do lixo. Sai cachorro. Falou, Gel Júnior. Tamo junto até a madruga.
0: Mas você viu que ele falou Gel Júnior. Gel Júnior. Tá valendo, velho do lixo, meu amigo. Um abraço. Muito obrigado pela audiência. Tá sintonizado aqui na Band FM. Vocês perceberam que a galera tá chegando. Vai, você que tá ligando o rádio agora, seja muito bem-vindo aqui à nossa madrugada mais gostosa. Eu quero você comigo até às 5 da manhã pra gente fazer essa bagunça gostosa, né? Se aquecer. Vem, vem isso, vem, vamos dançar um

0: Bom dia
1: pra nós todos.
0: Bom dia.
1: Léo Júnior, não dá muita ousadia pra esse velho do lixo, não. Que esse velho aí eu te falar, hein, mano. Ele vai querer que você cante uma música com ele.
0: Eu, bem capaz.
1: Acostumado com o Diegão.
0: É bem capaz.
1: Se você quer dar muita liberdade pra ele, é já que ele pede pra você cantar uma música pra ele.
0: É verdade.
1: Esse velho do lixo.
0: Não, viu? Daqui a pouquinho vai no vídeo falar, coloca minha música pra coloca minha música aí, Léo. É assim que começa. É assim que começa, você vê, né? É. Ah, minha amiga Mel Banana. Bonjour. Ela tá na Bélgica, ela acordou agora. Ai, meu Deus do céu. Bom dia, Mel. Obrigado pela sua audiência aí na Bélgica. Como é que tá a Bélgica, hein? Como é que tá? Tá frio, tá calor por aí? Tá calor, né? Por aí, pelo jeito, né, Mel? Um abraço pra você, viu? Vai lá e fala comigo.
2: Bom dia, Léo Júnior. Tudo bem, meu amigo?
0: Tudo em você.
2: Aqui é o Roberto Leite de Guarulhos, ligado no Band Coruja desse sábado, dia 6 de junho de 2026. Léo Júnior, como nós estamos há uma semana da Copa, eu gostaria de ouvir no Band Coruja, Mexe Coração.
0: Mexe o coração.
2: O tema da Copa do Mundo de 86, lançada pela Rede Globo.
0: Caramba,
2: pra
0: velho.
2: Pra animar a torcida brasileira.
0: Mexe Coração.
2: Toca pra mim, Léo Júnior. Um ótimo sábado pra você. Roberto Leite, Parque Santos Dumont, Guarulhos, São Paulo.
0: Ó, vou dar uma procurada aqui, cara. Vou dar uma procurada, hein? Vou ter que ir lá no baúzão aqui pra dar uma olhada pra você aí, cara, né? Não é? É isso aí, e falar nisso, a Copa do Mundo já tá começando, já tá batendo na porta aí. Brasil e Egito, o que vocês acham? O que vai dar, hein, gente? Será que o faraó vai se dar bem nessa aí ou não? Será que o faraó vai se dar bem ou não vai? A nossa seleção vai dar um 7-1 aí, né? 7-0 nesse Egito, hein? Vamos ver como é que vai ser esse jogo aí amistoso, né, gente? Pelo menos, né? Pelo menos. Ô, Tati, bom dia, Tati!
3: Bom dia, Leozinho!
0: Oi, Tati!
3: Oi! Tati Perigosa, bora começar essa bagunça, hein?
0: Bora!
3: Ai, nada de ninguém chorando, nada de reclamação.
0: Claro.
3: Todo mundo tem espaço. E se perturbar, já bloqueia.
0: Bloque.
3: A rádio é Band, é tudo de bom,
0: é tudo de Band. Beijo pra você, viu, Tati? Obrigado pela audiência. Gente, 1h24, 1h24 já! Ó, aqui mandou, tema da Copa do Mundo aqui, Léo, aqui, viu, nós temos ouvintes inteligentes, entendeu? Como é que é? Aqui nós temos ouvintes ágeis, ouvintes rápidos, que assim, falou, num piscar de olhos as coisas acontecem, é mágica, é só o Band Coruja que tem esses ouvintes aqui, ó. Olha, tá falando do tema da Copa do Mundo aqui, vamos ver como é que é, vai.
4: Eu sei que é bom.
0: Não.
4: Do jeito que eu sei.
0: Ah, não.
4: Não,
0: cara, eu não acredito, viu? Puta, meu. Retiro o que eu falei. Eu não acredito nisso, cara. Eu achei que era o tema da Copa do Mundo. Esses vagabundos aqui ficam mandando essas coisas pra gente aqui, ó. Não acredito que vocês fizeram isso. Mas caramba, velho, o Davi é o cara, o cantor oficial dessa Copa do Mundo de 2026. Nada, esquece, Anitta, esquece que você viu, esquece Shakira, esquece tudo isso aí, não. Latino, não, esquece. Esqueceu? Esquece. Mas puxa vida, caramba, eu achei que era no tema da Copa do Mundo lá e o cara vem com uma dessa, mas tudo bem, vai. Já que o Davi se propôs a fazer isso, vamos primeiramente colocar isso no ar, porque o coração tá batendo mais forte, a Copa do Mundo está batendo na porta, e vamos ouvir o tema da Copa do Mundo do Band Coruja.
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0: Eu tô emocionado, cara. Um toque
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0: Cara, isso é maravilhoso, cara. Cara, isso aqui é coisa de outro mundo. É maravilhoso. É o nosso tema da Copa do Mundo. Esquece que você já viu de Shakira e o sei lá do que. Não. Elvis, não tem nada a ver. Mas agora é o... É o Davi, cara, pra cantar que vai estar na abertura, já teve, né? Vai cantar, esquece que você já viu Alcione e Belo cantando na abertura da Copa, esquece isso, agora é o Davi cantando a música da Copa do Mundo, gente.
5: Bom dia, Léo Júnior, olha a notícia do dia aí, ó, que beleza, hein? É. Já pensou você ganhar um ingresso da Copa do Mundo e aí você tem que cancelar por um erro do site da FIFA?
0: Ah, não
5: por
0: acredito.
5: Isso que eu amo meu Brasil, viu? Se fosse aqui, com certeza eu iria, porque o Procon ia pegar, ia bater. É nóis, Robertinho, motorista de aplicativo de Rio Preto. Tamo junto, Léo Júnior, até...
0: Nossa senhora, cara, isso aí imagina. Ah, não. Dá até uma dor de barriga, né? De lá vir a Copa, hein, cara? Meu Deus do céu. Ô, Região, me diz aí, Região, o que você quer, cara?
6: Aí, Léo Júnior, comecei agora, tem os viados querendo o House Preto. É pra acabar, hein? Se passar algum motorista na Augusta aqui, toma 3 tapas de cada lado da cara. Região, taxista.
0: Não, Região já começou bem também, tá todo mundo começando bem, né? O programa está nos conformes, eu confesso que eu fiquei surpreso com o Davi, com essa abertura da Copa, eu fiquei assim, sabe? Nossa, que é isso, gente? Aconteceu isso, mas tudo bem, tá valendo.
7: Bom dia.
0: Bom dia.
7: Cadeira aqui, Jardim Adolfo Pirano, São Mateus, São Paulo. Se você colocar mais o Davi cantando essa música aí da Copa do Mundo, a abertura aí, eu vou trocar de rádio.
0: Ah, cara, peraí.
7: Vou trocar mesmo, você tá louco, mano. Meu ouvido não é pinico, não.
0: Peraí, cara. Nós estamos falando. Olha, nós estamos falando de uma coisa. Ô, Ari, nós estamos falando de uma coisa séria aqui no programa. É, a Copa tá aí, cara. Vamos entrar no clima do clima copense, vamos, por favor. Vamos entrar no clima copense, vamos entrar no clima. É respeito, cara, com o nosso Brasil, com a nossa seleção brasileira. Meu Deus do céu, como é que pode umas pessoas falar uma coisa dessa? Eu não acredito.
8: Bom dia, e Léo, bom dia. Sogrão aqui, hein?
0: Sogrão?
8: Levanta-se de carona, hein? Tão cortando o asfaltão aí, tá bom?
0: Beleza, olha que legal.
8: Do São Leopoldo aí, tá bom? Manda aquele abração ali pra rapaziada da Band Coruja, hein? E pros motor da Expresso São Miguel aí. Deus abençoe, ótimo trabalho, tudo de bom, é nóis!
0: Valeu, um abraço pra você, obrigado aí pela participação aqui junto com a gente. Estão falando aqui que o Ney, menino Ney, vai passar vergonha na Copa do Mundo, será?

0: galera bonita chegando aqui, já mandando sua mensagem pra gente. Nós agradecemos o carinho de vocês. Oi, oi.
1: O Davi vai ser o cantor da abertura.
0: Claro.
1: E tudo, adorei.
0: É chique o negócio, é chique.
1: Agora, quero ver aí quem é que vai cantar o hino. Todo mundo reclamou muito, né, do Belo e da Alcione.
0: Exatamente.
1: Vamos aí, eu quero ouvir. O povo soltando a voz aí no hino, vamos lá. Ouviram do Ipiranga as marchas plácidas.
0: Meu Deus.
1: E o povo herói com o braço retumbante.
0: Não, não, não, tá bom, Tati, não precisa cantar, mas não, a gente já sabe que cantar. Eu lembro de uma coisa, na escola a gente cantava com a mão no peito, tá? Tudo certinho. No intervalo da escola, acho que era intervalo, a gente cantava o Nacional. Era legal demais, né, gente? Era bonito de se ver, viu? Era lindo o negócio, era lindo. Mas caramba, né, meu? Depois você vê o Bela e a Alcione cantando o hino nacional ali. Poxa vida, meu. Pô, pelo menos deixar assim um canto. Precisa ser os dois pra cantar? Precisa ser dupla pra cantar em nacional? Não precisa, né, cara? Não precisava disso, né? Não precisava, né? Ah, que isso? Ah, boa noite, Léo. O problema não é falar com os mascotes. O problema é quando eles começarem a andar e responder. É verdade. Ela falou, Léo, não posso mandar áudio, estou sem voz. Eu falei com o Marcelo Dias aqui no comecinho, que daqui a pouquinho, né, com o tempo que vou fazer no Band de Coruja, eu já estou conversando sozinho com os mascotinhos aqui do estúdio, o mascotinho da Band. O problema vai ser quando eles começarem a querer andar, falar sozinho, né? Aí eu posso falar que eu tô ficando doido mesmo. Daí eu tenho que tomar uns 4 remedinhos de Rivotril, né, pra poder ficar bem. Ai, Senhor Jesus, hein? Vamos nessa, vamos lá. Mara Tassini chegou por aqui, hein? Oi.
2: Bom dia, Leozinho.
0: Bom dia.
2: Nossa, Léo, eu tenho impressão que eu dormi com você, porque eu te vi ontem, né?
0: Não, faz tempo, hoje. Faz tempo que a gente não se vê, faz tempo.
2: Ai, mas ó, só pra você saber, eu adoro isso, Léo. Cantar um hino até que eu sei cantar, mas eu quero mesmo é cantar voltando.
0: Ai, essa Mara tá assim, viu? Bom dia, Léo Júnior, tudo bem? Quem que é você? Cadê o nome do caboclo aqui? Anderson, um abraço pra você. Obrigado, vem no lixo, que foi? Vem no lixo, fala aí.
3: Ô, Léo Júnior, esqueci de mandar um beijo pra Mel Banana.
0: Ah, já esqueci.
3: De primeira qualidade ela, cara, é gente boa demais, hein? Não,
0: ela é mesmo.
3: Gente da hora.
0: Gente boa pra caramba.
3: Ela, o esposo dela, o pessoal, da hora.
0: Sim, sim.
3: Vamos que vamos, tamo junto. Manda aí.
0: Valeu, cara, valeu. Tamo junto e misturado. Pera aí, deixa eu ver se eu acho uma. Só um minutinho, pera aí, ô produção. Pronto, achei aqui. 11999919197 para você participar do nosso Band Coruja. Estamos aqui no ar para todo o Brasil. Muito obrigado você que tá chegando agora, sintonizando o programa, tá achando. Cadê o Diegão? O Diegão tá de folga. Diegão, pera aí, o Diegão vem. Às 5 da manhã hoje, acho que é isso. Diegão vem às 5 da manhã hoje, vem trabalhar hoje, oi.
4: A gente vai voltar a comer picanha.
0: Para com isso, ou? Que? Ah, não precisa ficar mentindo, eu sei que não vai, cara, mas não precisa ficar mentindo, né? Puxa vida, meu. Oi, bom dia, fala comigo.
5: Bom dia, Léo. Tudo bom, sabadão, hein? Sambarelove aqui.
0: Sabadão.
5: Trampando e ligadinho com você no Puxo da Vinhaça da usina Nardini. Você tá doido? Bora que as cicapes aí, que esses malucos aí, você tá doido? Vamos lá até as 5 da manhã, ligado com você aí, irmão.
0: Vamos lá, tá doido? Vamos com tudo!
6: Mulher, que eu vou ficar em casa assistindo seriado.
0: Manda lá sua mensagem pra gente, pra você participar do nosso Band Coruja 11999919197. Oi!
7: Bom dia, né, João? Vamos começar a loucura, vai ser tudo certo. Manda um abraço aqui pro meu amigo Bigode. Sim, eu vou ter a hora do vídeo. Vou trabalhar aí.
0: Bora com tudo, hein? Você vai mandar sua mensagem pra gente, manda áudio, que eu quero ouvir você por aqui. Muita gente chegou, já tá participando com a gente. Ó, Léo, avisa a Mari de Sorocaba que ela nunca... Peraí, o cara fica pagando as coisas, meu. É, que ela nunca pecou na vida, porque o pecado está na carne.

0: E ela só tem o osso. E ela só tem o osso, meu Deus do céu. Isso é uma piada pronta, né? Isso é uma piada pronta, né, meu? Isso é uma piada pronta já, hein? Oi, bom dia, bom dia.
1: Boa noite, Léo. Continua a mensagem, Marco Antônio aqui do aplicativo.
0: Fala, meu, beleza?
1: Santa Amaro, Lapa, Santa Amaro. Léo, dá pra tirar essas risadas que tem aí, tá aí do seu programa?
0: Ah, quer dizer, você viu que começou os diretores do programa agora. Agora ficou assim. Começa diretor, agora virar diretor do programa, os caras. Ô, Léo, tem como você ficar um pouquinho mais reto aí no microfone? Tá, ô, Léo, mexe no seu microfone pra ver se tá, porque não tô ouvindo direito aqui. Ah, pelo amor de Deus, viu, gente? Ah, vai dormir.
2: Ó. Fala, meninão. Ó, e não é que você voltou mesmo?
0: Voltei.
2: Você é um safadinho sem vergonha, né?
3: 1:24. Que gay!
2: Fala, velho, sai do lixo!
0: Ai, meu Deus do céu, cara, é uma piada, cara, esse Murilo, ele já chegou, né? Já chegou com tudo,
4: oi! Bom dia, Léo Júnior, vamos até às 5. Ô, Léo, sei que você é um excelente profissional, mas eu tô aqui, Léo.
0: Lá vem.
4: Em profunda tristeza, Léo.
0: Por quê?
4: Eu tô entrando numa fosse profunda, Léo.
0: Que foi?
4: Saudade do meu Didi. Saudade do Diego. Vamos até às 5, Léo.
0: Ai, nossa, meu Deus. Ai, saudade do meu Didi. Nossa senhora, pelo amor de Deus, esses caras aqui. Bom dia, Léo, manda um abraço aqui, ó, pra Isadora. Não, não vou falar, cara, não vou falar. Vocês ficam me enganando aqui nas palavras. Não vou falar, cara. Não vou falar, tá? Só pra vocês saberem. Oi.
5: Fala, malandro. Aqui é o Loró.
6: Ô, mãe, eu tô na Band.
5: Aquele abraço.
0: Tá imitando Lorota, né? O cara não gosta do Lorota, hein? Eu gosto do Lorota quando o Band Bom Dia. Bem legal, né?
7: Fala, Leozão. Bom dia, Léo. No Puxa do Pau Doce aqui, no Puxa da Cana aqui, no Alvorada do Sul MS, da usina Santa Luzia, da Ativos. Aqui é o Vander Fialho. Ô, Léo.
0: Oi.
7: Vou falar uma coisa pra você. O Bander Coruja faz nossa descontração todas as noites, né? Todas as madrugadas. Você tá de parabéns, a galera aí que participa. Mas se eu te mandar um vídeo meu cantando, eu canto melhor do que o Davi. Se você quiser, eu te mando aí. Um abraço a todos e uma ótima sexta, final de sexta-feira, já o começo de sabadão, que nós tenhamos aí um final de semana abençoado por Deus. Valeu, Léo, um abraço, você é o melhor.
0: Obrigado, é que na verdade, cara, o Davi, ele tem uma, como é que eu posso falar, como é que eu posso te dizer, musicalmente falando, peraí, deixa eu achar a palavra. Só um minutinho, peraí, ele tem um sopro na música diferenciado, que isso fez com que ele participasse da música da Copa, é isso, cara, é um sopro diferenciado que ele tem, por isso que ele acabou fazendo a música da Copa e foi um sucesso, entendeu? Foi um sucesso. Jefferson de Cuiabá, Mato Grosso, tá por aqui. Fala, Jefferson!
8: Bom dia, aqui é o Jefferson de Cuiabá, Mato Grosso. Só de boa, vamos pra cima, bora.
0: Vamos nessa.
8: Até às 5 da manhã. E aí, cadê a Jessiquinha com aquela vozinha gostosa? Você tá doido? Eu acho que essa Jessiquinha aí é IA.
0: Pode ser. Eu não sei quem que é a Jessiquinha, cara. Quem que é essa daí?
8: Eu falo que não é. Jessiquinha, se você não for IA, manda um áudio daquele jeito. Você tá doido?
0: Olha os caras, esses caras de louca. Ligado no IA agora aqui, nas vozes do IA. Vê se pode uma coisa dessa. Ai, ai, ai. Aqui, ó, meu áudio, Léo. O povo tá no Japão ouvindo a gente, que é o Joker. Fala, Joker.
9: Fala, Léo Júnior. Rapaz, você fica defendendo a seleção brasileira, que a seleção que é boa, blá, blá, blá. Eu duvido que você, a partir de agora, sem pesquisar nada, falar o nome dos jogadores da seleção brasileira.
0: Ah, não falo, cara.
9: Porque, rapaz, não conheço nenhum, nem quero conhecer. Tem raiva de quem conhece, porque
0: jogando nem saber.
9: Não dá nem um Ronaldinho Gaúcho. Peraí, tá uma merda.
0: Peraí, como é que é o goleiro lá? Ah, eu só conheço o Neymar lá. É, o Neymar. Tem um outro lá também, que tem um outro lá. Como é que é o nome dele mesmo, cara? Como é que. Tem um meia-campo lá também, É, esse. esse aí que você falou mesmo, é isso aí. É esse aí.
10: Pois
0: é,
10: eu conheço o Vini Júnior o Alisson goleiro.
0: Vini Júnior, Alisson goleiro. Neymar, que não sei se vai jogar pelo jeito. Mas vamos ver. Não, tem alguns assim que é figurinha carimbada lá, né? Ah, sabe o que é também, gente? É que, pô, nós passamos outras épocas de Copa do Mundo, né? Eu mesmo peguei época aí do Ronaldo, fenômeno, que a gente já conhecia, o Roberto Carlos, Kaká, né? Rivaldo, Ronaldinho Gaúcho, poxa vida, cara, Dida, entre outros, se eu for falar aqui, eu vou falar até amanhã. Então, que a gente, esses aí a gente conhece muito bem, né? Mas desejamos boa sorte pra essa molecada nova aí, essa geração, né? Que vai ser a última Copa deles, claro, né? Mas assim, desejamos boa sorte, né? Pelo menos traga esse Hexa, pelo amor de Deus. Tati já lembrou, Tafarel, né? Vai que é sua, Tafarel. A Tati Perigosa também já tá jogando na seleção feminina já da seleção brasileira.
11: Sai que é tua, Tafarel.
0: É isso aí, Tati, é isso mesmo. Fala comigo, oi.
12: Bom dia, Cabo Barros.
0: Ô, Cabo, beleza?
12: Mais uma noite aí, fé em Deus aí. Tamo junto aí, que Deus abençoe a todos aí.
0: Ó, é nóis, cara.
12: Bom dia, Lobo Solitário no QAP.
0: Ixi.
12: Nossa seleção brasileira, esse timinho vagabundo, só vai passear e gastar dinheiro. E o Neymar vender camiseta.
0: Só vai passear, só, né? Ai, gente. 11 999 919197 pra você participar. Chega aqui, cola na grade do nosso Band Coruja.
13: Bom dia, Léo Fofoqueiro. Ô, Léo, vou falar uma coisa pra você, hein? A CBF tinha que ter contratado o Davi pra cantar o Nacional.
0: É, pois é, eu assim também acho.
13: Ia passar vexame?
0: Também acho.
13: Nem o senhor e nem o Belo ia passar vexame. O Davi canta melhor que eles. Complicado, hein? É. Adenilson por cá.
0: Nós estamos no fim do mundo, cara. Já estamos no fim do mundo, praticamente, viu? Manda na sua mensagem pra gente, 11 999 919197, pra você participar aqui do nosso Band Coruja. Fala comigo aí, bom dia.
14: Boa noite, Léo. Bet São Paulo, eu não vou dar opinião da Copa do Mundo. Se tá ruim ou bom, tá Neymar, nem pior.
0: Neymar, nem pior, boa, gostei dessa. Neymar e nem pior, né? Tá valendo. Fala aí, vai, o pessoal. Pra que mandar tanto áudio assim, gente? Manda um ou dois, a gente já coloca no ar, não precisa colocar um monte de áudio.
15: Bom dia, Léo Júnior. Ah. É o velho sem lixo, sai bucica.
0: Ai, gente do céu, hein? 10:05 da manhã falando com você aqui na Band FM. Deixa eu falar com o Juliano. É isso? É o Juliano que tá aqui? Vamos ver.
16: Já diz o ditado, quem não é visto não é lembrado. Por isso que a gente não sabe nem o nome dos jogadores da seleção brasileira, que são tudo ruim.
0: Para com isso, já tá xingando os caras, pô.
17: Boa noite. Falar uma coisa pra você. Neymar não vai porque é o famoso cai-cai. Vini Júnior tá bravo porque a mulher dele voltou com o ex-marido.
0: É, ferrou, verdade.
17: Falar pra você, seleção não vai, não, irmão. Isso, esquece.
0: E a mulher largou ele bem na época que, tipo assim, né? Eles começaram a namorar, que saíram nas redes sociais, né? Estavam juntos, depois que separou lá do Zé Felipe, beleza. Pô, foi chegar a Copa, largou. Foi chegar o mês da Copa, largou. Assim, do nada.
17: Esquece. Tá, ó, esquecido.
0: Igual aquela música lá, esqueci de viver. Esqueci de viver.
18: Esses pilantras aí torcendo contra a seleção brasileira aí. Esses povo não é brasileiro, não. Esses conta, esses cornos aí não é brasileiro, não. Torcendo contra a seleção brasileira aí. Esses vagabundos aí.
0: Ué, o outro já tá bravo aqui, ó. Ele tá bravo, tá defendendo a seleção brasileira. É isso, gente. É faca de dois gumes. É isso, dois lados da moeda. Dois lados da moeda. Uns gostam, outros não gostam. E vai ser sempre assim, não tem jeito, né?
19: Bom dia, Léo. Léo, vou trazer uma curiosidade aqui. Você sabia que as formigas não comem as folhas e aqueles restinhos de coisas que levam pro formigueiro? Elas levam para se formar os fungos e daí elas se alimentam dos fungos que fazem o processo de decomposição.
0: Caramba!
19: Ei, Léo,
0: Pera, caramba, o cara deu uma aula aqui, velho. Ó, você viu? O nosso programa também é isso. Você aprende com o Band Coruja. Manda mais umas dessas, viu? Ô, Samuel. Ó, o outro já falou da cota do dólar. O outro já falou aqui das formigas. É isso, gente.
19: Ei, Léo. Olha lá. A Virgínia largou do Vini Júnior. Aí ela foi chorar as pitangas no zoológico. Não entendi, foi nada.
0: Verdade, cara. Depois ficam falando aí, né? Xingando aí dentro. Oi, ô, bom Leo, dia.
4: Como não enlouquecer ouvindo um programa desse?
0: Como?
4: Aí,
0: como?
4: Ó. É vir um doido falar de formiga. Meu, isso é um programa louco, cara.
0: O programa muda assim do nada, velho. Ó, isso que é legal. O programa, você tá falando de uma coisa. Do nada se manda uma das formigas, cara. As coisas acontecem assim, do nada. Do nada as coisas acontecem. Aí do nada vem o Muriloco assim, ó.
2: Ah, não vamos torcer pro Brasil, não. Não, não, vamos torcer pro seu Corinthians, então. Vai se lascar, seu argentino. É Brasil, mano. É Neymar, velho. Oh, e essa informação da formiga é interessante, hein? Eu mesmo não sabia. Legal, hein? Parabéns ao otário que passou a informação.
0: Cara, é assim. Do nada, você tá falando um assunto do nada o cara vem falar da formiga. Não, não, acontece as coisas. Mas essa da formiga é interessante, vai. Deixa passar, vai.
20: Ô, Léo, enquanto estamos falando das formigas, tá bom, a hora que começar a falar das primas, que as galinhas, daí paramos, né?
0: É verdade. É, começa a falar das primas, não dá certo, né, cara? Bem por aí mesmo.
10: Pergunta pro cara da formiga, já que o assunto é formiga, por que que a tanajura vira farofa lá no Nordeste?
0: Vamos ver. Ó, eu já comi, cara. Eu já comi, mano. Tanajura, pô, a gente pegava antigamente, assim, ó, época das tanajuras voadoras lá. A gente colocava numa latinha, fazia um fogo assim, né? Uma churrasqueirinha assim, improvisada, cara. Pô, que era gostoso aquilo lá, meu. Você tá comendo pipoca, velho. A gente fazia essas coisas aí, cara.
21: Léo, na Austrália há 48 milhões de cangurus.
0: Olha lá. Band, ó, agora vamos apresentar com vocês Band Histórias. Band Histórias, vai!
21: Léo, na Austrália há 48 milhões de cangurus. E no Uruguai há 3.457.380 habitantes. Então, se os cangurus decidissem invadir o Uruguai, cada uruguaio teria que lutar com 14 cangurus. Região biólogo.
0: Blá blá blá. Cara, mas vai lutar com um canguru, ver se é coragem. Tem coragem de lutar com o quê? Eu não tenho, cara. Sinceramente, meu. Imagine, o canguru, cara, ele é muito mais forte que a gente. Dois pés no peito já resolve a situação, né? Aqui é assim, cara. Dois pés no peito.
22: Olha, Léo, a minha opinião é o seguinte. Os gols que o Vini Júnior ia fazer na Copa, já fez tudo na Virgínia. Ele não vai fazer gol na Copa mais, não. Que não tem mais gol. O que ele tinha já fez tudo na Virgínia.
0: Já fez os gols. Já marcou o campo, né? É, não, na verdade, ele já deixou o campo marcado pro Zé Felipe, né? Ele já deixou o campo marcado já. Já tá tudo certo. E o Davi não consegue mandar mais áudio. Agora ele tá lascado. Vai ficar bravo de novo. Olha lá.
10: Sinceramente.
23: Ô, Léo, esse cara dos canguru aí, ele tá pensando que é o Lula com esses números dele aí.
0: Para com isso! Para, oi!
19: Falando em tanajura, Léo, minha prima vai bem, obrigado. Aquele abraço.
0: Ai. Minha gente, é Band Histórias. Band Histórias é o nosso novo quadro que eu acabei de inventar aqui no Band Coruja. É Band Histórias.
24: O Hendrick tem que ir ou não?
25: Deixa eu falar uma coisa.
24: Fale lá.
25: Eu não vou falar do Hendrick porque eu não sei quem é Hendrick. Victoria de Leoncourt, todos me conhecem, né? Porque o insuportável do Madureira me taxou de Marcia.
24: Gente, que... Daí, tô gag, tá?
25: Aí, eu tô grog.
0: Peraí, eu tô greg? Tô... que ela falou que ela tá greg? É de grog? Como é que é? Peraí.
25: Ela me taxou de Marcia.
24: Gente, que... Daí, tô gag, tá?
0: Ah. Ela falou que tá gag. Ai, gente do céu, esse programa é tão bom que do nada as coisas acontecem aqui nesse programa. Do nada, você não precisa de programação pra seguir aqui. Aqui esse programa acontece de tudo. Ó, bom dia, Léo Beleza. Seu programa é muito da hora. Mantém a gente acordado com a tontice desse Paulo Sérgio aqui de Ipaussu. É Ipaussu, perto de Ourinhos. Valeu, cara. Um abraço, Paulo. Obrigado aí pela sua participação com a gente aqui na Band FM. Nós agradecemos você pelo rádio ligado, mano.
1: É isso mesmo, Léo. Esses cachorros doidos que aí estão sendo acontecendo na Brasília, quando acaba, você, por exemplo, cai e não jogando, a gente perde a graça de assistir os jogos. Esses loucos aí, esses cachorros doidos aí, não sabe nem o que tá falando, esse louco aí, esse cachorro
0: doido. Cara, eu achei agora, não, cê, gente, você viu que eu tô descobrindo os talentos. Eu achei, a partir de agora, o comentarista de jogo da Copa do Mundo. Acabei de achar o comentário, Guilherme. Ó, ele tá comentando sobre vocês entendem, obviamente. O Guilherme que tá aqui, né? Ele está comentando, então achei um comentarista do jogo. Olha isso, presta atenção. Vai. Não, vai.
1: É isso mesmo, Léo. Esses cachorros doidos que aí estão sendo acontecendo na Brasília, quando acaba, você, por exemplo, cai e não jogando, a gente perde a graça de assistir os jogos. Esses loucos, esses cachorros doidos aí, não sabe nem o que tá falando, esse louco aí.
0: Eu entendi o cachorro doido no final. Cara, é sensacional, cara. Sensacional, cara. Eu tô achando. Olha, eu tô descobrindo algumas pessoas. Inclusive, eu vou até falar aqui na Rádio Bandeirantes aí pro pessoal que tem comentarista de jogo aí pra Copa, se precisarem também. O pessoal da Rádio Bandeirantes aqui também, viu? Nós temos aqui no Band Coruja, se precisarem de alguma coisa, né?
3: Bom dia, Léo Júnior, bom dia. Band Coruja, aqui é o Mendes Fermato, São Bernardo, curtindo aí o Band aí, ligado em você, Léo Júnior. Gosto de você, que é você o homem sem panelinha. Segue o programa com carinho e com muita atenção com a gente. Muito obrigado, Léo.
0: Obrigado por aí.
3: Tamo juntos até as 5.
0: Até as 5.
5: Aqui é o Mickey Vagabundinho. Esses vagabundos bolsonaristas, pessimistas.
0: Ah, para com isso, cara. Pô, pera aí, Mickey Vagabundinho. Ô, Mickey Vagabundinho. Estamos falando de outra coisa aqui, cara. Vamos ver mais um aqui, vai. Do nada as coisas acontecem, hein? Vamos ver. Do nada, hein? Pera aí, caramba. Deixa eu ver aqui. A Camila de Uberlândia, Minas Gerais. E assim acompanhando as loucuras de vocês. Ô Camila de Minas Gerais, como é que você aguenta a gente, cara? Não é fácil, viu, Camila? Não é fácil aguentar a gente. Ó, outro falando aqui, o Marcos, que a Virgínia vai ter que dar uma ajeitada no parquinho. 11 999 919 197, vamos dar o bloco, que o pessoal que fica ligando aqui, já vamos dar o bloco, hein, vamos direto pro bloco aqui, gente, por favor.
6: Verdade mesmo, os caras aprenderam com 9 dedos aí, essas contas aí, maluca aí, cê...
0: Para, ô,
7: bom dia, Léo,
0: cara, aqui o caso não é política, gente, não vamos nem entrar nesse assunto aqui, velho.
7: Bom dia, se você pegar duas formigas, colocar uma do lado da outra, sabia que você teria duas formigas?
0: Ah, sacanagem.
7: Porra de formiga essa hora, rapaz.
0: Vaias pra você, cara. Ô, Samuel é o cara inteligente do Band Coruja, olha lá.
8: Léo, mais uma curiosidade aí. Você sabia que o mel que a gente consome nada mais é do que o vômito da abelha? A abelha, ela coleta o néctar na flor, daí ela engole e o processo de transformação do mel se dá dentro do estômago da abelha e ela vai e regurgita dentro da capa.
0: Nossa, cara. Depois dessa, nunca mais vou querer comer mel na minha vida, cara. Eu descobri que o mel é um vômito da abelha, cara. Meu Deus do céu, eu não acredito.
26: Ô, Léo, quem é o apicultor?
0: Olha, depois dessa vez, eu vou pro intervalo, vai. Não, eu vou. Eu vou pro intervalo. Deixa eu me recompor aqui, vai.

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bom, gente. Bora aqui com o nosso Caps da Madrugada. Esse é o nosso Band Coruja com você, claro. Muito mais, muito prazer. Eu sou o Léo Júnior, tô aqui na sua rádio do seu jeito. É, gente, é só musicão. Deixa eu tocar uma música aqui, ó. A música nova do Zezé de Camargo e Luciano, inclusive. Essa música ficou linda demais, gente.

0: Band FM, a nossa madrugada mais gostosa, gente. Essa música linda do Soweto, né? Belo Soweto. Tempo de aprender também Zezé de Camargo e Luciano. Ó, 2:06 já, gente. 2:06 na nossa madrugada mais gostosa. Vou mandar sua mensagem pra gente. Vamos mandar áudio, vamos mandar áudio. Vamos, vamos, vamos, vamos. Sua participação é importante pra gente. É claro que é você ouvinte Band FM. É muito importante pra nós. Aqui. Mas que bonito, mas que coisa linda que eu falei agora, né?
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0: Fenomenal, o Alexandre Fenomenal.
1: As ouvintes mais fenomenais do Band Coruja. É fenomenal, não, não, não.
0: É fenomenal, não, não, não, não, não. Ah, tá bom, fenomenal. Um abraço pra você, cara. Obrigado, hein. Ó, bom dia, Léo. Esse programa da Band Coruja é um Band Curso 2000. Lembra do Telecurso? É verdade, lembra do Telecurso 2000? Pô, eu acordava de madrugada pra assistir o Telecurso 2000. Vê se aprendi alguma coisa. Aprendi bolhufas nenhuma. Não, não, eu acordei. O Telecurso 2000 passava entre tipo 4, acho que era 5 da manhã. Passava, né? E eu assistia assim, acordava assim pra assistir o Telecurso 2000. E também assistia a Vovó Mafalda. Lembra da Vovó Mafalda? Puta, eu tô velho já, hein? Ó, tô indo do. Peraí, o Samuel. O Samuel é o nosso intelectual aqui do programa, o cara que sabe tudo. Peraí, mano. Peraí, você não vai dormir, não, cara. Fica aí, meu. Ó, obrigado pela atenção hoje. Voltarei em outros programas sucesso. Que é isso? O cara já pegou preço já, viu? Já. O cara já pegou preço, velho. Cara, começou a falar bem aí das formigas e tal, do vômito das abelhas. Tava indo bem o nosso telecurso, Band Histórias, e o cara já vai sair fora já do barco. Que é isso, meu?
2: Bom dia, meu amigo Léo Júnior. Bando de louco e daí da Band São Paulo. Band FM, que é rede do jeito, que eu já ia mais bola de Joaçaba, Santa Catarina.
0: Joaçaba!
2: Música nova do Zé Camargo, muito linda.
0: Caramba, cara, tá muito alta a sua música aí, meu. Ô, tá nós, hein?
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0: Cachorrão do Brega aí, ó. Cachorrão do Brega pra todo o Brasil.
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4: Esse programa... Ô Léo, aqui é o Renatinho da Imediato. Manda um abraço para o Sérgio da Imediato Araçatuba, desde que vale.
0: Valeu, valeu, um abraço pro Sérgio. Tá curtindo a Band FM também. Ô Léo, bom dia. 13 graus no Rio de Janeiro. Isto é um absurdo. Estou indignado. Ah, realmente, cara, pra fazer 13 graus no Rio de Janeiro? Cara, Rio de Janeiro geralmente é um calor lascado, né? É, realmente, é um absurdo, cara. É um absurdo isso aí, viu?
5: No Telecurso 2000 você não aprendeu nada, né, Léo? Mas com certeza com Emanuela você, com certeza você aprendeu muitas coisas, né? Com Emanuela.
0: Você também não tem jeito.
5: Passar na madrugada.
0: Vocês também não vale nada, hein? Puxa.

0: Caso. Oi, bom dia, bom dia.
1: O cara me manda um áudio, uma música alta, uma voz fininha, ninguém entende bolufa de nada do que o cara fala, pelo amor de Deus.
0: É, cara, eu só sou ouvintes, pô. Não, ele tá ligadão na música do Zezé de Camargo, que é, realmente é um grande sucesso, né? Mas ele poderia ter baixado uma música pra ele falar, né, cara? Que nem eu, né? Vou falar com a música. Fala! Ó, então, né, ó! Toca a música aqui, eu tô falando! A música. Quer dizer, eu tenho que baixar a música pra falar aqui, né? Senão não dá certo, né? É mais ou menos por aí, ó.
2: Ô, Léo, sabia que o Monte Everest ele cresce 4 milímetros por ano devido aos movimentos das placas tectônicas? Diferente de outras coisas que eu tenho aqui, que crescem 4 centímetros cada vez que escuto o áudio da Caixa Perigosa.
0: Ai, ai, ai, ai, ai. Do para onde vou?
3: Fala, Léo, Léo, bom dia, bom dia. Que geleia aqui na corrida maluca, destino capital do Bang Bang, Mercado Livre, Pose. Pose eu e minha amiga aqui, Virgínia da Tailândia. Fala alguma coisa, Virgínia? Oi,
0: é, você tá bem acompanhado aí, viu, cara? Você tá bem acompanhado. Dá pra perceber, hein? Dá pra perceber. 11 999919197 pra você participar do nosso Band Coruja. Oi, fala,
4: Léo,
0: comigo.
4: Junior, bom dia, bom dia, Léo.
0: Bom dia, bom dia, bom dia, bom dia, bom dia, bom dia.
4: Anderson, até 5 da manhã. Você é top, cara. Top. Sua programação é muito top. Aí,
0: obrigado,
4: no final,
0: cara,
4: de semana, hein?
0: Obrigadão,
4: tamo junto, Léo. Até as 5 da manhã, se Deus quiser. Tamo junto, Léo. Vambora, vamos pra cima. Muito frio em São Paulo, hein?
0: Ah,
4: muito
0: cara,
4: frio.
0: Nem fale.
4: 13 graus.
0: Nem tamo fale,
4: aqui,
0: cara.
4: No QRV até as 5 da manhã, Léo. Vambora.
0: Aê, bora com tudo!
5: Depois do Rasco fazer tanto Vucu Vucu.
0: É só no Vucu Vucu,
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6: Com certeza, meu velho.
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7: Bom dia, Léo.
0: Bom dia, bom dia.
7: É o Rony de Lins.
0: Fala, Rony.
7: Forte abraço aí pra galera da Vinhaça aí, ó. Lins Agroindustrial aí. Todo mundo ligado no Band Coruja.
0: Aquele abraço, obrigado pela audiência. Isso que é legal, né? Onde esse programa divide opiniões, né? Uns falam mal do nosso programa, outros falam bem. É isso aí, gente. Também Jesus Cristo agradou todo mundo, né? Mas tá bom, tá valendo. Tá valendo. Nossa, vocês vão me ouvir muito aqui no Band Coruja por esses dias aí, viu? Essa é a dica. Essa é a dica, infelizmente vocês vão ter que me aguentar também, viu? Essa é a dica de hoje. Oi.
6: Ô, Léo, e você sabia que quando você tá lá no Vamos Ver e você pega seu saco e dá uma puxada pra trás, o seu manjolo cresce mais um pouco? Você sabia dessa?
0: Lá vem mais um aí que o manjolo cresce mais rápido, olha lá.
6: Ô, Léo, e você sabia que quando você tá lá no Vamos Ver e você pega seu saco e dá uma puxada pra trás, o seu manjolo cresce mais um pouco? Você sabia dessa?
0: É cada uma que a gente tem que ouvir aqui no programa, né? É cada uma, não, gente? Que isso?
8: Então pega essa aí, Léo. O Flamengo é gigante. É verdade. 81 foi a primeira. Domingão, Jorge Jesus. Junto com o Gabriel. Levantou poeira. E 22, eu esqueci a música.
0: Isso que eu falo, cara. Do nada, as coisas acontecem nesse programa. Meu Deus do céu, os ouvintes estão tudo me pegando surpresa ultimamente. Os caras estão me pegando surpresa ultimamente. Do nada as coisas acontecem nesse programa aqui, gente. Olha,
9: vamos. Fala, Léo, fala comigo. Julião Pelito, que esposa alegre, Minas Gerais. Tamo na ativa até as 5 também. Tamo junto, hein? Programação massa demais. Toca um pra nós.
0: Valeu. Um abraço pra você. Obrigado pelo dia. Ô, Muriloco!
10: Ei, carioquinha safado! Louco, vou receber uma massagem do Bop!
0: Xingar os carioca, mano. Ô, Muriloco, se contenha.
10: Você sabia que você não consegue mexer o Bilal sem piscar o toba? Ê, carioquinha safada!
0: Para de xingar o cara, eu não acredito. Ah, Ai, gente do céu, vocês não tem jeito mesmo, não. Vocês não valem nada mesmo, não.
11: Ô, Léo Dias! Tudo bom, Léo Dias? Vamos por cá mais uma vez. Ô, Léo Dias!
0: Oi, fala, fala.
11: Me diz uma coisa. Já pode falar bem dos caminhoneiros? Que eu quero falar bem dos caminhoneiros hoje.
0: Não, pode, pode. Fala bem, pode.
11: Eu também sou caminhoneiro. Ah. Então é o seguinte, mas só não quero falar bem daqueles caminhoneiros que fica aí leite da mimosa, suco do pica-pau, baixada sofrida, essas filosofias chatas, nojenta aí. Esses caminhoneiros, não.
0: Tá, deixa os caras, deixa os caras.
11: Falou, meu Deus, tamo junto. Gente boa.
0: Ó, deixa os caras ser feliz, cara. Falar do suco da mimosa, do suco do pica-pau, da bimboca da parafuseta. Deixa os caras falar, deixa os caras ser felizes, puxa vida.
12: Ô, Murilo, você tá de bem com a vida hoje, doidão? Velho lixo, sai cachorro, tamo junto.
0: Aí,
12: nessa madrugada maluca, doido.
0: Maluca mesmo, hein? Agora a réplica do Carioca para o Murilo, com a réplica, vai.
13: Ó, vamos botar esse referente à seleção brasileira agora pra pro sério, ó. Bota aí, Everton... No gol, porque o Alisson é mão de alface, lateral direito.
0: Mão de alface, essa foi legal, hein?
13: Gasolina Wesley, zagueiro, Marquinhos Gabriel Magalhães, lateral esquerda Alexandro. Tri de campo, Casemiro, Danilo, que é do Botafogo, Lucas Paquetá do Mengão.
0: O cara sabe tudo dos negócios.
13: Ponta esquerda, Vinícius Júnior Neguebinha, daqui da minha terra de São Gonçalo. Direita, o Rayan, oi, boa.
0: O outro fica atrapalhando aqui, gente. Para de atrapalhar o cara falar da escalação, pô.
13: Boa noite. Será que tem gol do Rayan hoje? E o 9 lá na...
0: Ah, meu. Puxa vida. Deixa o cara falar, pelo amor de Deus.
13: Na frente, Igor Thiago. Valeu.
0: Peraí, gente. Peraí. Eu vou colocar o cara pra falar.
13: Aprende, hein. Vamos arrebentar.
0: Não, peraí, gente. Não vai ligar, gente. Ó. Peraí.
13: Penta, hein. Vamos arrebentar e devolver os 7-1 na Alemanha, que eles arrombaram.
0: Aí, ó. Pronto, deixa pronto. Ó, gente, isso que eu falo. Gente, cada um aqui, agora é sério. Cada um tem a sua oportunidade de falar aqui no programa. Vamos botar ordem nesse programa, tá? Vamos botar ordem. É assim que é o negócio. Todo mundo tem a sua oportunidade. Se o cara falar alguma coisa, assim, ai, mas ele falou um pouquinho, mas não tem problema, não tem problema. Eu vou ter que dar o de Muriloco aqui. Depois eu pra agora, entendeu? Que isso, gente? Ó, deixa o cara falar. Aí todo mundo vai ter a sua chance de falar também. Eu acho que não tem nenhum problema. Por isso que eu falo, todo mundo tem a sua oportunidade de falar, entendeu? É isso, gente. Deixa o cara falar, pô. Pra dentro. Ô, Léo, bom dia. Bom dia. Obrigado, Brianda. Obrigado, Brianda. Bom dia pra você também. Tudo de bom? Ei! Pô, pra dentro. Vai, fala você, vai.
14: Ô, Léo, você sabe que tem uma coisa chamada bloqueio? Bloqueia esses caras que chato, que
0: deixa
14: ficam ligando.
0: Deixa o cara falar, pô.
14: Sabendo que é áudio. O cara fica, tá carente, querendo ligar, de qualquer forma quer falar.
0: Não, deixa o cara falar, puxa vida, mas é assim mesmo, cara. Os caras gostam de falar aqui. O programa é esse, meu. O programa é desse jeito, entendeu? É, vou colocar mais um aqui, ó. Cadê o áudio da Tati Perigosa aqui? Peraí, deixa eu ver aqui. Fala, Tati!
15: A escalação é fácil, os goleiros tudo termina em som.
0: Vai.
15: E Alisson, Everton, sem mais questão. Aí tem dois Danilo, dois Gabriel, dois Matheus, um Hendrick, um Neymar, um Vini, um Léo, que não é Júnior, é Pereira, e o resto eu não lembro.
0: É tudo com eu, tudo com ai, né? É bem isso, Tati, é bem isso. É, a gente sabe, né? A gente aprende um pouquinho de futebol, né? A gente aprende um pouquinho de futebol, gente. São 12h18, hein? 12h18. Todo mundo fala aqui no Bandico hoje. Todo mundo fala, oi.
16: Ô, Léo, explana o número desses arrombados aí que fica ligando, pô. Tomar no nariz, meu.
0: É verdade, os caras não podem ficar ligando,
16: né? Parece que é demente, cara. Acéfalo.
0: Acéfalo. Eu falo, cara, trabalhar no Band Coruja, cara, é pros fortes aqui, se não, fala pra você.
17: Léo, você não vai falar nada, você não vai se pronunciar sobre a situação da Virgínia ter recebido o buquê de flor, você vai continuar em silêncio, é isso mesmo?
0: Ah, cara, olha, cara, o parquinho é dela, entendeu? O problema é, o parquinho é dela, entendeu? Não tem muito o que falar, velho. Parquinho é dela, velho. Problema aí é dela, entendeu? É isso, cara. É isso. Não tem muito o que falar, não é? Não tem muito o que falar, né? É que na verdade ela quer causar, né? Ela, se ela gostasse do cara, ela tava com o cara antes da Copa e depois da Copa. Eu falei, pronto, falei, mengota, pronto, falei. Ah, velho. Olha lá, outro ligando aqui já vai receber bloco. Tá? Vai, bloco, gente, não dá. Não, a gente não aceita ligação no programa. Então, tira essa risada. A gente não aceita ligação no programa, gente. É verdade. Então acaba atrapalhando pra quem está falando aqui no programa. Porque senão atrapalha tudo aqui.
14: Ô, Léo, voltando ao assunto aí.
0: Vai.
14: Eu tô muito estranhando você dizer que não vai. Nunca mais vai comer mel. Mas você conhece a história de ovos? Ovos, com certeza, você vai comer, né? Você sabe de onde que vem também, ovos?
0: Sabemos, cara. Nós sabemos dessas coisas, mas não precisa ficar falando dessas coisas, né? A gente sabe, cara. A gente sabe, mas não é bom comentar, né? Vai que a gente tá comendo, a gente acaba lembrando aí.
18: Ô, Léo, a maconha que esse flamenguista fumou aí é cocô de cavalo. É a original. Original. Léo, parquinha da Virgínia, e ela deixa brincar na gangorra quem ela quiser. Pronto, falei.
0: Exatamente, cara. Falou e disse. Exatamente, cara. É isso mesmo, é isso mesmo. Oi, bom dia.
19: Fala, Léo, beleza? É o William aqui de Sorocaba. É, o Vinícius Júnior já perdeu um caneco já, da Virgínia, né? Agora tomara que o outro ele traga pra nós aí,
0: é,
19: né?
0: É verdade, tu vai perder os dois canecos, pelo amor de Deus, hein? Não vá perder os dois canecos, né? 11 999 919 197.
20: Cala a boca, seu carioca, se mata, o desgraçado.
0: Cara, deixa o carioca falar, pô. Que isso, gente? Mas deixa o cara falar da escalação, meu. Léo, ouve meu áudio aí, tá? Vai.
21: Ô, Léo Júnior, eu quero falar muito mal do Ricardo e do Luiz do Uber, que eu vou catar eles na unha um dia. Beleza? Nós vamos marcar esse duelo. Tchau, obrigado.
0: Tá bom, cara, tá bom. 11 999 919 197. Você participa junto com a gente? Já manda aquele bom dia especial, vai.
22: Bom dia, Léo Xerás. Bom dia, papados, caras. Olha, eu quero falar uma coisa aí.
0: Meu Deus do céu.
22: Os caras são todos cornos que mandam áudios aí, tudo cornos. Léo Xará.
0: Sem comentários, uma coisa dessa. Sem comentários. Ah, não. Sem comentários, né? Ô, Cleverson, fala, Cleverson.
23: Ô, Léo, Copa do Mundo é da hora, Léo. A gente discute quem é melhor, se é o Neymar ou o Vini Júnior. E quem é mais gostosa, se é a Virgínia ou a Bruna Marquezine.
0: Nossa Senhora. A discussão dos caras, é bem por aí. Vamos colocar uma musiquinha aqui. Vamos colocar uma musiquinha pra animar nossa madruga, bora!

0: e o Leonardo, hein, gente? É, e o Leonardo que foi, não foi, o polícia rodoviária parou, mas só que assim, o Leonardo, ele não tava dirigindo, né? Que tinha um cara dirigindo pra ele, obviamente, né? Mas aí o cara pediu bafômetro. O Leonardo, daqui, deixa eu, pô, eu pensei, pô, o Leonardo nessas horas deve estar daquele jeito, né? Pra ele soprar o bafômetro. Quando eu fui ver, isso saiu na rede social, quando eu fui ver, o negócio saiu verde, gente, porque quando sai vermelho, automaticamente você tá embriagado, você ingeriu uma aí, seja um pouco de bebida alcoólica, ou até mais quantidade. Mas o mais interessante é que tava verde, cara, pela primeira vez eu vi o Leonardo São na vida. O Leonardo é o maior cachaceiro que tem no Brasil, mas, cara, tava verde, ele até cantou a musiquinha junto ainda. Não, ele até tirou uma lá com o bafômetro. Sensacional, falei, pela primeira vez da vida eu vejo o Leonardo assim, bonzinho assim, ó. Meu Deus, até cantou.
1: Fala, Léo, bom dia, tudo bom?
0: Tudo bem?
1: É do Japão, Sidney, tudo bom, cara?
0: Tudo bem,
1: bom dia
0: tudo
1: pra
0: bem.
1: Você aí.
0: Boa tarde,
1: né, pra vocês. Esse chororô aí do caramba, esse chupetudo aí. Dá um jeito, Léo, esses caras aí, pelo amor de Deus. Vai, Brasil, né? Tomara que desse jeito aí a gente conquista alguma coisa, né?
0: Ah, tomara.
1: Eita, lasqueira, tamo junto aí.
0: Tomara.
1: Abraço.
0: Valeu, cara, um abraço pra você. Obrigado pela audiência. Fala comigo.
2: Fala, Léo. Ô, Léo, e o pior não é nada. Quando ele pediu pra soprar o bafômetro, do jeito que ele tava falando, parecia que ele tava mamado.
0: É,
2: quando acendeu a luz verde, eu também não acreditei, não. Exatamente. Falei, como assim, mano? O Leonardo tá zero álcool no sangue? Como não. Assim?
0: Porque você viu pelo olhar do Leonardo, assim, ele tava assim com o olho meio assim, né? Daqui o negócio, deixa eu soprar aí. Eu pensei, ah, o cara vai estar de brincadeira. Não, ficou verde, cara. Ele deu um assoprão daquele, ficou verde. Eu não acredito nisso, cara. Eu acho que essa bebida aí não tava boa, não, hein? Esse que ele tomou, não sei, não. Não é possível, gente. O Leonardo, justo o Leonardo, que é o cara mais cachaceiro que a gente conhece, dá uma dessa. Não, eu acho que aquele bafômetro tava com problema. Deve ter algum problema naquele bafômetro.
3: Carioca meteu uma escalação, carioca! Não tem uma batata pra você descascar aí na papuda, não?
0: Cala a boca, velho!
3: E aí, Leléo Cabação, você vai estar aí no programinha de segunda pra terça? Fala pra mim o horário que você sai aqui de Sorocaba. Vamos junto! Eu vou te levar, Léo! Vamos fazer o programa juntas!
0: Deus me livre, cara! Deus me livre! Cara, seu Muni Louco já participa aqui pelo WhatsApp, você imagina pessoalmente, você é doido, cara. Deus o livre, cara. Derruba o estúdio, cara. Você imagina, o Muri Louco junto. Não, derruba o estúdio total. Não dá certo, cara. Ai, meu Deus, 11 999919197. Fala comigo aí, vai.
2: Ô, Léo, esse caminhoneiro aí deve ser Goiola. Marcelinho de Araçatuba, no puxa da Areia Doce, hã?
0: Areia Doce, boa. Um abraço pros meus amigos caminhoneiros da madruga, ligado aqui na Band FM, ou Salatiel, mais uma do Salatiel, vai, Salatiel.
4: Oi, Léo, aqui é a Sônia, pega caminhoneiro, estou aqui dirigindo minha Scania no bico do pica-pau. Adoro caminhoneiros e também taxistas, em especial taxistas que se chamam Regis.
0: É, tem que ser o Região, tem que ser o Região. Outra aqui, ó, só me ignora. Ah lá, já começou. Já tava tarde, já tinha que ter começado isso já, não é possível. Não é possível, gente. Eu falei que não ia ter choradeira no programa, mas teve choradeira, teve. Olha lá, me nota, calma, gente, eu vou colocar o áudio no ar aí, vai.
5: Fala, Léo, tudo bem? Cara, vocês são demais, vocês são minha companhia na noite de insônia. E eu tomei chapada aqui de Zolpidem.
0: Ó, de Zolpidem ainda? Caramba, velho. Ai, oi, bom dia.
6: Ô, Léo, eu tenho TDAH, mano. Fala um assunto só, mano. Você tá falando um monte, tá misturando minha cabeça, não tô entendendo nada.
0: É, TDAH é demais, hein? Olha o Muri Louco aqui, ó. O Diego foi mesmo demitido? Acabei de ir no Instagram. Quem demitido o quê, cara? Para com isso. O Diegão tá descansando hoje, mano. Tá louco?
6: Deixa, cara. Por favor, deixa. Eu quero ver os nudes que você recebe, hein?
0: O cara quer ver os nudes que a gente recebe. A gente não recebe nudes aqui, não, cara. Tá louco, mano. Tá louco, velho. Ó, nosso WhatsApp, 11 999919197. para você participar aqui junto com a gente da nossa madrugada. Muito obrigado pela sua companhia, pela sua audiência. É, bom dia, Léo Júnior. Aqui é o Flávio. Tô ligado na Band. Perdi o sono e adoro vocês. Uma coisa boa. Obrigado, mano. Valeu. Ô, Pedro, fala comigo, Pedro.
7: Rapaz, boa noite. Esse Band Coruja. Olha.
0: É ruim.
7: Tem que ser estudado. Só tem louco. Só tem louco.
0: Pois é, pois é. Pô, louco? É pouco, cara. Louco é pouco pra esse programa aqui, velho. Só tem retardado, velho. Olha lá, Sérgio do Pão. Sérgio do Pão apareceu.
8: Soprar o bafômetro é caminhoneiro. Se vocês soubessem o que esses caminhoneiros fazem na beira de estrada, Léo Júnior. E não me identifica, hein?
0: Tá, tá bom. Ô, Sérgio do Pão, pode deixar que eu não vou te identificar. Tá bom? Pode deixar, Sérgio do Pão, que eu não vou te identificar. Ah, começou a panelinha, Paulo de Pelotas. Que panelinha, cara? Isso aqui é o pessoal que já tá participando, eu vou colocando no ar. Ah, começou o outro reclamar já aqui de panelinha.
9: Bom dia, Léo Júnior. Bom dia, bom dia. Sábado, hein? Paulo de Iperó.
0: Paulo de Iperó. Um abraço.
9: Bom dia, Léo Júnior.
0: Bom dia, Paulo. Obrigado, hein, Paulo. Oi.
10: Bom dia, bom dia, bom dia, Léo. Ô, Léo, colocaram um baiano e um carioca pra tomar conta de uma tartaruga.
0: Certo.
10: O baiano deixou a tartaruga fugir.
0: Tá.
10: E o carioca roubou a tartaruga.
0: Tá.
10: E aí, Léo? Eita, nós, hein? Viu? O meu pix já caiu pra você aí?
0: Que
10: confere
0: pix?
10: Aí.
0: Que pix? Que pix? Para de falar em pix. Pix o quê, cara? Que pix o quê, cara? O cara já vem com uma piada tão sem graça, ainda vem falar disso ainda. O que é isso, gente?
11: Ô, Léo,
0: que é isso?
11: Esse motorista de escândalo aí, não sei não, mas acho que ele queima, hein? Nossa, calma, gente, eu vou continuar aí, vai. No puxa do palito doce.
0: Obrigado. Puxa do palito doce. Eu, Geraldo, um abraço pra você também. Excelente madrugada, hein, mano? Muito obrigado pela audiência. É, falando o Leonardo, cara do céu, pela primeira vez na vida... Que o cara... Não, que eu acho que o... Pelo que eu vi lá no baú, quando o policial parou eles lá... Cara, ele tinha saído do show, pelo jeito, né? Eu acho, não sei. Não mostrou nada de onde ele veio e tal, mas acredito que foi de um show, né?

0: Ela fez o último show, ela foi com aquele avião pra Sorocaba, fez o show em Sorocaba, de lá ela pegou, foi, né? E infelizmente depois ela acabou sofrendo esse acidente aéreo. Então eu apresentei o último show da Marília Mendonça em Sorocaba. Eu tava lá. Inclusive falei com ela tudo. E aí o que acontece? A minha esposa tava comigo lá e ela acabou tomando uma cervejinha lá também. E eu não posso falar o nome, aquela verdinha lá, sabe? Que eu não posso falar o nome dela aqui. Vocês sabem, vocês sabem. Cara, você acredita que ela passou no bafômetro e ela tava dirigindo, inclusive, eu tava do lado, né? Que eu tava junto ainda, por cima, né? Vocês acreditam que ela soprou o bafômetro também? Aí, quando eu vi essa notícia do Leonardo, eu acabei lembrando dessa história. Ela soprou o bafômetro, o negócio saiu verde também. Eu falei, caramba, cara, como é que pode? Será que esses bafômetros tá com problema? Não é possível. Daí, depois que eu vi a notícia do Leonardo, aí dá pra constatar. Será, cara? Não é possível. Pô, você toma pelo menos com um gole de cerveja que você toma. Um golinho, sei lá que seja. Pô, vai acusar no bafômetro. Não tem o que fazer, né? Sei lá, viu? Sei lá.
1: Ô, Léo. Você sabe que... Quais são as classes... Que mais tomam chifre no Brasil?
0: Quais? Conta aí.
1: Ah... Primeiro lugar vem... Primeiro lugar... Vem esses motoristas de caminhão, caminhoneiro.
0: Olha isso. Vocês
1: depois
0: querem
1: é policial. Taxista vai. Também.
0: Vai. Vai mexendo com os policiais.
1: Cuida!
0: Vai, vamos mandar alguém atrás de você aí, ó. Mandar um policial atrás de você, ver se você gosta aí, velho. Vai mexendo pra você ver.
2: O Leonardo era pra dar 100%, né? Ele só vive encharcado.
0: Exatamente, cara. Era pra dar 100% ali, vermelho, cara. Era pra dar 100%.
3: Ah, alô, ô Luan Júnior. Luan Júnior, você sabe qual que é o animal mais antigo que existe?
0: Mais antigo que existe?
3: Não, é a zebra, porque ela ainda tá em preto e branco. É que
0: que sem graça, mano. Puta sem graça, cara. Puta sem graça, meu. Cara, puta, a piada do cara, velho. Ah, meu. Não tem uma piada melhor, não, cara. Se marcar um Murilouco, tem uma piada melhor ainda aqui. Melhor de bom, viu? Oi.
4: É, cambada. A última vez que ele apresentou um show, né? O que aconteceu?
0: O que aconteceu?
4: O cantor morreu.
0: É.
4: Imagina aí com um programa de rádio. Os ouvintes vão tudo morrer.
0: Ai, meu Deus do céu. Não pensou não. Calma, gente. Ninguém vai morrer não. Fiquem tranquilos.
2: Bom dia, Léo.
0: Oi.
2: Esse cara que fica falando mal do caminhoneiro aí é porque a mulher dele largou dele pra ficar com o caminhoneiro.
0: Já tomou uma gaia bonita já, pelo jeito.
2: Léo, esse cara aí tá falando em marcha lenta, é? Tá maluco, tá com a preguiça pra falar, tira o ovo da boca, irmão.
0: Colocar o apelido dele de marcha lenta. Marcha lenta, pronto, já é. Marcha lenta, essa foi boa, vai.
5: Ô Léo, também tô louco pra mandar um beijo. Eu queria mandar um beijo pra mulher do Muriloco, Rejão, talariquista.
0: Talariquista. É engraçado, né? Quando fala da mulher do Muriloco, ele some, né? É rapidinho, no piscar de olhos. Quer dizer, ele vem, enche o saco da gente, fala o que tem que falar, as merda dele. Aí o que acontece? Quando os caras começam a falar da mulher dele, cara, ele some. Você não vê mais áudio do Muriloco aqui, ó. Cadê? É, bem espertinho, cara. Some.
6: Depois dessa piada da zebra aí, eu tô me retirando do programa. Eu tô indo pra vanguarda.
0: Que isso, cara?
7: Ai, pai, para.
0: Sai pra lá, cara. Pô, puxa vida, velho. Aí, tá de sacanagem, né, cara? Tá de sacanagem, né, mano? Oi.
8: Ô, Léo, certeza. Tu não vai apresentar mais show de ninguém, filho. Eu pé frio, hein?
0: Ô, faz tempo que eu não apresento show de alguém. Ô, faz tempo, hein? A vida inteira eu sempre fiz show, apresentei shows grandes, assim, né? Através do rádio, né? É verdade, depois do último show da Marília Mendonça, eu não apresentei mais nenhum show, não. Exatamente o que você falou, realmente, é verdade. Procurada aí, tem um show aqui da Band aí, algum show aí, que os caras me colocarem.

0: certo? Vamos ver. Vamos ver, né? Vamos ver.
1: Oi, bom dia. Deixa eu tocar seu trompete com House Preto. Região trompetista.
0: Sai pra lá, cara. Vai tocar o trompete do capeta, você, cara. Ah, sai daqui, ó. Eu, hein? Oi.
2: Por falar em mulher do Muriloco, vai tá gostosa, hein? Parabéns, viu, Muriloco? Eu tô com aquele nudes que ela me mandou aqui ainda.
0: Olha isso! Ah, não, Muriloco. Se eu fosse você, eu não deixava por isso, cara. Eu não deixava por isso, mano. Eu pegava na saída, cara. Não. Eu não deixava falar uma coisa dessa da mulher, velho. Eu não deixava, cara. Eu juro pra você, mano.
3: Bom dia. Ah, é um negócio aí, uma... Que bebem os que têm muito dinheiro pra anular a zero o álcool em sangue. Então, agora tá na moda. Você bebeu, sim. Toma isso e o bafômetro dá zero. Mas é caro.
0: Ah, mas não é isso, cara. Eu não sei o que acontece com os bafômetros. Eu acho que os caras não podem manipular, né? Os próprios caras da polícia rodoviária, que vocês não podem manipular um bafômetro, né? Você imagina se colocar um bafômetro do cara mamado que tá caindo de bêbado, tá, fica verde o negócio, fica verde. Não, pode prosseguir. Lá se lascou totalmente, né? Então eu acho que sei lá o que aconteceu, viu, gente? Sei lá. Nem sei explicar, viu? Vou
4: falar contigo. Eu sou o cara do Uber que gosta de um casado, hein? Tem um imã pra mulher casada. Tem a galera do que tá ouvindo aí, que me conhece, vai saber quem sou eu.
0: Olha o outro já, lá vem, olha lá. Foi, toma uma no pé do ouvido, não sabe por quê. Toma uma no pé do ouvido, não, se não sabe por quê, né? É isso, gente.
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0: Ah, deixa eu tocar uma música aqui, vai, pelo amor de Deus.
5: Com amor.
0: Ah, não, deixa eu tocar. Olha lá, tá falando da Marília Mendonça, gente. Aí, ó, acabando tocando a música da Eterna.

0: São 12h47, gente. 2h47. No nosso Band Coruja pra todo o Brasil. Estamos aqui te fazendo companhia na nossa madruguinha. A madruguinha mais gostosa do Brasil. Ai, que bom estar com vocês, hein?
1: Bom dia, Léo. Bom dia, Léo.
0: E aí, bom dia.
1: A minha seleção preferida é aquela que do José Vasconcelos, lá quando ele era o técnico da seleção, falando da escalação dele.
0: Tchá, tá bom, beleza. Legal, cada um tem a sua preferida aí, né?
2: Deu a louca nas galinhas.
3: Demonstrativo.
0: Ó, ó, ó.
3: Demonstrativo.
2: Tem os ovos brancos.
0: Nossa, demonstra o demonstrativo que é sensacional.
2: Os ovos jumbos. Ovos extra.
0: Demonstrativo.
2: Ovos vermelhos e ovos de codorna. Tudo com precinho lá embaixo.
0: Demonstrativo. Caramba, velho. O cara não teve a capacidade de comprar um negócio e pegou o demonstrativo, né? Ai, ai, ai. Vamos, como que é? Mais um áudio chegando por aqui, vai.
4: Ô, Léo, fica gelo, apoia nós, cara, os malucos da madrugada. Desde nós chupar o grilinho, chupar a coisinha da mulher do maluco, pra deixar ver se o muriloco é doidão mesmo. Entendeu? Nós somos considerados, nós estamos participando da doidada porque você é o cara.
0: Ai, ai, ai. Não, o Murilo, falei pra vocês que o Murilo tem uma sumida boa aí, né? Ele deu uma sumida que eu vou te contar uma coisa.
5: É verdade, né, Leozão?
0: Oi.
5: Diego já fez mais de um ano, vai pegar umas férias, vai sobrar pra você, né?
0: Ah, cara, nem fale. Vai, vai, vai. Pior que vai, viu, cara? Mas ele não vai. Mas o Diegão não vai tirar férias ainda, não, viu? Não é férias ainda, não.
6: Ô, Léo, eu achava que esse Belo cantava mal. Pelo amor de Deus, depois que eu vi ele cantar.
0: Ah, gente, peraí, deixa eu ver, deixa eu só dar um bloco aí, deixa eu dar um bloco aqui, peraí, gente, agora sério, eu sempre falei que eu não faço esse tipo de coisa, mas, cara, não dá, velho, a gente já tá tentando colocar o pessoal pra falar no ar aqui, e a gente vai ter que dar um bloco aqui, velho, não vai dar. E aí, pois, o pessoal fica bravo comigo aí, né, vamos colocar o cara pra falar aqui, vai, oi.
7: Que panelinha! Serjão, boca de sacola.
0: Ah, seu boca de sacola, mas não é pra ficar ligando, boca de sacola. Fica ligando aqui, atrapalhando o áudio do amigo aqui, rapaz. Puxa vida, viu? Eu te conto uma. Eu fico bravo com essas coisas aqui.
8: Fala, Léo Júnior, bom dia. Ô, Léo, o Diego tá de licença paternidade, é isso?
0: Isso, exatamente.
8: Ele não veio hoje?
0: É, ele tá de licença paternidade porque ele é pai de pet, né? Então, como ele é pai de pet também, e o pet dele é novinho, né? Então ele precisa estar junto, né? É, tá, com os cuidados e tal, né? É isso, gente, é isso.
9: É. Olha,
0: conseguiu, o Davi conseguiu liberar o áudio dele, ele liberou o áudio dele.
10: Por aí, começa com o tempo de demais em campo, ele ficou um mês sem jogar, não vamos saber se ele voltou ou não voltou.
0: Olha, o Davi voltou,
10: e
0: gente.
10: Bueno, bora aí, Léo Júnior. Bora aí, bola subindo, descendo. 40 minutos, torcida brasileira.
0: Ah, não, cara, eu não vou colocar. Eu sinto muito, mas não dá pra colocar o Davi narrando futebol, cara. Eu já aguentei o Davi cantando, tá? Eu falei até bem no começo, mas agora narrando o futebol não dá certo, meu. Aí é complicado, hein?
11: Ô, Léo. Tá na UOL aí que o Diegão, na verdade, trocou o horário dele de serviço, né? Os caras botam a pilha que ele fica levando o gaia do personal aí, da personal aí. Aí trocou o horário de serviço dele.
0: Trocou, né?
11: Ai, não é fácil, Deus. Não, rapaz.
0: Não é fácil, não, né? 11999919197. Você participa junto com a gente aqui na nossa madrugada mais gostosa do Brasil.
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0: Oi, bom dia.
13: Davi voltou! Desvolta!
0: Os caras já tá querendo que o Davi fique lá onde ele tava. Desvolta, Davi! Ai, viu, gente? Peraí, vai! Manda áudio pra nós aí, vai!
7: Pelo amor, hein, mano! Você é louco, esse Davi aí parece que tá com a rola na boca, caralho.
0: Para com isso, ó, gente, palavrão não, mano, peraí. Pô, já falei, eu acho que umas 4 ou 5 vezes, gente. Não fale palavrão, gente, não pode, cara. Porque assim, tem muita gente ouvindo e não pega legal palavrão. Eu falo de boa, tá, gente? Eu não tô aqui brigando com ninguém, tá? Mas, cara, palavrão, acho que, putz, é uma coisa bem complicada a gente lidar com isso no ar, gente. Estamos aqui em rede. Então eu acho que não fica legal, tá bom? Beleza? Mas fala em outra coisa, Cacilda, Cacildes, mas não fale palavrão, pelo amor de Deus. Ai, ai, ai, viu? Pela mãe do guarda, cara. Vai, oi, bom dia.
13: Deixa os canalhas de bosta, eu tava em corrida, né? Vamos lá, minha resposta pro bumbum de javali.
0: Ah, vai, a sua réplica da Moriloco, vai.
13: É, você elogiou minha esposa, né? Infelizmente eu não posso controlar suas palavras. É, infelizmente também eu não posso dizer o mesmo da sua esposa, né? Aquela desprovida de beleza. Aquela modelo de caixinha de cigarro.
0: Nossa,
13: aquela
0: senhora!
13: Nossa! Mas já da sua mãe, bumbumzão de sucuri, eu posso, né? Seu cachaço de bosta.
0: Puta resposta, essa foi uma resposta daquela do Muriloco, hein? Ai, ai, ai, ai, cara do Sik. Ai, ai, oi, gente, oi.
14: Ô, Léo.
0: Oi.
14: Quando o Cristiano Araújo morreu, a Marília Mendonça pegou todos os músicos.
0: Ah, peraí, eu lembrei de uma coisa. Cara, você acabou de me lembrando de uma coisa. Eu já apresentei o show do como é que você falou aqui? Do Cristiano Araújo. Cara, eu já apresentei o show dele também. Né? Não foi o último show, mas uns shows pra trás aí, né? Eu apresentei, o que é isso? Isso aí foi... Tô falando de 2011, 2012, tá, gente? Não é de agora, pelo amor de Deus. Não tô matando ninguém, não. Mas eu já também apresentei o show do Cristiano Araújo já, poxa vida.
14: Quando o Cristiano Araújo morreu, a Marília Mendonça pegou todos os músicos. Aí a Marília Mendonça morreu. Aí a Simone Mendes foi e pegou todos os músicos. Será que a próxima é Simone Mendes?
0: Para com isso!
14: Se for, o Diegão vai ficar triste, hein?
0: Ah, o Diegão. A Simone Mendes é uma ex aí do Diegão, né? Que eu fiquei sabendo, né? É uma ex aí, né? Tomara que a mãe dele não esteja ouvindo aí, né? Não dá problema aí, né?
15: Oi, oi, oi. Você podia aproveitar também e apresentar o show do Caneta Azul, né, rapaz? Você é um cara que dá sorte, hein?
0: Então, cara, ó, se tiver um show para apresentar, vocês me indicam, por favor. Alguém da rádio também aqui. É, estou pronto para mais um show aí. Estarei apresentando com a maior alegria do mundo, tá? Estarei apresentando com a maior alegria do mundo.
16: Olé. Esquece. Oi. Jamais. Em tempo algum você vai fazer abertura de nenhum show da Band. Desculpe, mas nós não tá querendo perder artista, não. Agora, se for aquele artista assim, né? É, lá, essas coisas, né? Mas vou te falar uma coisa. O que você acha de vir aqui fazer uma visitinha lá?
0: Não, muito tá obrigado.
16: Com ele, né?
0: Não vou. Não.
16: Você pode ser o estagiário dele.
0: Né? Não, muito obrigado.
16: Vai que você me ajuda, né?
0: Não.
16: Metade da herança é sua.
0: Não.
16: Se é que você me entende.
0: Não vou. Obrigado, viu? Agradeço. Não quero ser estagiário de ninguém, não. Agradeço imensamente. Eu posso mandar no meu lugar o meu representante chamado Muriloco. Ele é o meu representante. Ele irá no meu lugar, viu?
17: Salve, meu irmão, beleza? Tito Amorim aqui, cantor, falando. Meu, tem uma lista aqui de cantores aqui, ó. Pablo Vittar, tem o Manuel Gomes, tem... Deixa eu ver quem mais. Tem aquela Marina que canta Carnaval no Brasil, que é ruim pra cacete.
0: Ah.
17: Tem uma lista boa aí de cantor aí pra você apresentar o show, hein? Eu vou mandar uma lista aí que tem no mínimo aí uns 100. Forte abraço a todos aí.
0: Então, cara, nós poderíamos fazer isso. Vamos indicar aí uns shows pra eu apresentar, né? Só que daí eu estarei com o meu copiloto do lado, que é o Davi, também apresentando junto comigo. Vamos apresentar esses shows. Pronto aí, ó, que legal, né? Isso acabou me lembrando daquele cara. Você lembra que tinha aquele... Não é o Sair de Baixo que eu tô falando. Tinha o Sair de Baixo. Não, é o Sair de Baixo. Aquele que passava na Globo no sábado à noite. Caramba, não lembro agora. Me lembra aí alguém, por favor? Tinha um cara lá que ele era o cara olhava, que ele tinha aquele olhão esbugalhado. E, puta, dava tudo errado pra pessoa, tal, sabe? Como é que é o nome daquele... É o Zorra Total, lembra? Obrigado, Robertinho. Zorra Total. Lá tinha um cara que ele secava qualquer coisa, velho. Quando ele batia o olho no negócio, explodia, tava tudo errado, velho. É o Zeca Pimenteira, né? Zeca Pimenteira. Seca Pimenteira, é o Seca Pimenteira. Seca ou Zeca Pimenteira? Esse que é Zeca Pimenteira. É isso mesmo, é isso. Sai de baixo. Nossa, sucesso, né? Foi uma época legal de assistir essas coisas, né? Hoje tá tudo chato, meu. Oh, pelo amor de Deus, não tem nada na televisão. Tá tudo chato as coisas. Ai, que não pode falar isso. Ai, isso aqui. Ai, ai. Tá chato as coisas hoje, cara. Antigamente era legal as coisas,
18: mas... Ô, Léo, mas o que essa mulher tá fazendo aí? Que esse áudio aí de fundo aí tá esquisito, hein?
0: É, eu também achei, viu? Eu também achei ela... Ah, não, ela tá batendo bolo, né? Ela tá batendo bolo, gente. Tá batendo bolo. Oi.
19: Léo Júnior, é incrível. As duas, a única pessoa que você entrevistou, que canta, que faz show, morreu. Não apresenta mais o show de nenhum cantor, não. Pelo amor de Deus. O próximo pode morrer também.
0: Ah, não. Tomara que não, gente. Tomara que não, gente.

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0: nosso Bande Coruja. Seguimos te fazendo companhia. Muito bom ter você aqui, gente. É ótimo, é tudo de bom, é tudo de Bande. Prazer, eu sou o Léo Júnior, vamos juntos até as 5 da manhã. 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

0: 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Bruno Marrone, já não sei mais nada. Olha, sobre esse programa, eu já não sei mais nada. Pelo amor de Deus. Pelo amor de Deus. Que isso, meu Deus do céu?
1: Tava meio pego, tava meio.
0: Ah, louco, que é isso? Manda lá seu WhatsApp pra gente aí.
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0: Nosso zap aí! Manda seu bom dia, você, meu amigo caminhoneiro, você que tá aí no seu motocarro de aplicativo! Você, meu amigo taxista, bom dia, com alegria, sejam todos bem-vindos aqui no nosso Bando de Coruja, pra todo o Brasil, pra te fazer companhia, pra alegrar sua madrugada, que é às 5 da manhã, nós estamos aqui. Lembrar que 4 horas, 4 e 10, tem o momento do região taxista, acho que a gente fala do todo mundo vira região nessa hora, pelo amor de Deus, tô tudo louco. E 4 e meia da manhã tem o nosso momento, aquele momento que todo mundo quer, aquele momento que todo mundo gosta. É, gente, a hora do boi, a hora do boi! Isso mesmo, né? E o boi principal mesmo é o John Tatu, né? Claro, é o John Tatu, o boi principal. Ô, meu amigo Muriloco, é o meu representante aí nas cagadas, é o representante das cagadas. Fala aí, Muriloco.
3: Atenção, comunicado oficial. Venho por meio desta, como representante do locutor Léo Mário, expressar profunda indignação aos comentários sofridos. Léo Júnior, é virgem? Sim. E daí?
0: Cala sua
3: ele
0: boca,
3: tem um voto de castidade que durará até os seus 45 anos?
0: Cala a boca!
3: Sim, e daí? É a mãe dele que penteia o cabelo dele? Sim, e daí? Ele dorme de fraldas pra não se mijar na cama?
0: Cala a boca!
3: Sim, e daí? Qual é o problema, pessoal? Vamos respeitar o nosso locutor aí, tá bom? É, peço que quem ofendeu ele se retrate publicamente.
0: Exato.
3: Ou sofrerá as consequências e sanções previstas em lei.
0: Vamos.
3: Beijo, tá para cá.
0: Então você vai sofrer uma você vai sofrer uma sanção agora, cara. Você vai sofrer uma sanção agora, hein? Vou mandar um região te pegar aí, cara. Dá 5 tapas na sua cara pra você aprender, velho. Vou mandar um região pegar o C aí. 5 tapas na cara pra começar, hein? Pra começar.
4: Léo Júnior é um bicho de 40 anos. Sim. Boca de sacola.
0: Cala a boca você também, vai. Poxa vida, oi, bom dia.
5: E que venham as mulheres casadas.
0: É o outro, só sabe falar uma mulher casada. Ah, dá licença, viu? Pelo amor de... Vamos ver aqui, ó, bom dia, Léo. Bom dia, Bande Coruja. Eita, não, deixa eu baixar aqui, pronto. Ah, faz 10 segundos. Como é que é? Faz 10 segundos no seu... Faz 10 segundos no seu Instagram querendo arrumar uma namorada, beijo. Nossa, a foto que ele manda, cara. A mulher sem dente. Que é isso, gente? Não fala, que é isso, velho? Ah, muito obrigado. O pessoal já tá querendo me levar pro mau caminho pra fazer 10 segundos no Instagram, já. Vocês já estão querendo me levar pro mau caminho. Vou chamar o meu representante. Eu tenho dois representantes. Meu segundo representante, véio do lixo, que pode fazer isso por mim. Não é isso, véio do lixo?
6: Ô, Murilo, que é advogado do diabo aí. Cuidado, hein? Ai, sai, cachorro.
0: É verdade, cara. É advogado no capeta, esse Murilo aí. Pelo amor de Deus,
7: velho. Que eu vou ficar sabendo.
0: Oi.
8: Bom dia, bom dia, bom dia, Léo. E aí? Sabadão, hein? Cadê o louco? Transtornado.
0: Pois é, cara, sábado, final de semana chegou! É bom demais, é bom demais. Eu gosto do final de semana, não. Eu gosto demais do final de semana, gente.
9: Vai, Léo Júnior, faz 10 segundos aí que é 10 tapas na cara.
0: É 10.
9: E nem vai ser do região taxista.
0: Não.
9: Vai ser da Dona Zena mesmo.
0: Exatamente.
9: Quer, manda pra mim, ó.
0: Exatamente.
9: Tati.perigosa _ no Instagram. Manda pra mim que eu posto lá, quem quiser ver.
0: Aí eu coloco 10 minutos, aí a Zê vai lá ver os 10 minutos lá. 10 minutos de tapa na cara. Aí tô lascado, velho. Aí eu tô lascado, e oi?
10: Ainda bem que o Muriloco podia pegar uma corrida lá pro Rabiteto, né? A Vila Helena e sumir da nossa frente.
0: Verdade, cara. Oh, não é falando mal da Vila Helena lá em Sorocaba e do Rabiteto, não. Não é falando mal, não, gente, pelo amor de Deus. Ô, Muriloco, pega uma corrida lá, cara. Vai lá, meu, vai lá. Como diz a Maia e Maraísa, vai lá, vai lá, vai lá, vai lá, vai lá.
7: Confusão, então chama.
0: Aí, ó, o outro aqui, ó, Sérgio do Pão, é mais um vagabundo da madrugada aí.
11: Bom dia, Léo Júnior, é o seguinte, Léo Júnior, Vou te falar uma verdade aqui. E para nem eu, nem você tomar processo, ninguém.
0: Entendi.
11: Vou falar o seguinte: vou tirar todo o radialista, tá fora. Tá. Padeiro, tá fora.
0: Tá, tá bom.
11: E confeiteiro também. Meu parceiro, os confeiteiros aqui, o seu Chico, tá fora. Ah, agora.
0: Entendi.
11: É, caminhoneiro, porteiro, vigilante, esses caras vai estar tudo na Paulista aí domingão, hein? Tudo soltando a franga. Verdade, vão tudo sair, cara, do armário.
0: Ó, deixa eu te falar uma coisa. Até você me lembrou disso aí, o Sérgio do Pão. Foi muito bom, muito bem lembrado. Eu fiquei sabendo aí que o Muriloco, ó, gente, isso aí eu não tô sendo boca de sacola, não, tá? Por favor, não é sendo boca de sacola que o nome igual a minha amiga Tati Perigosa, não. Não é sendo boca de sacola, mas eu fiquei sabendo por altos aí, que o Muriloco, olha só, gente, preste bem atenção agora. É muito importante essa notícia de última hora. O Muriloco está fazendo um grupo no WhatsApp. Esse grupo é feito paralelamente, entendeu? Na surdina, na madrugada, sem ninguém saber. Ele fez, por esses dias, esse grupo no WhatsApp. Ele colocou alguns itens, alguns vagabundos aqui do Bande Coruja. Ele colocou alguns caras aqui nesse grupo. Eu não sei se eu posso divulgar algumas pessoas aqui, se eu estou expondo essas pessoas. Começando aí, ó, Sérgio do Pão é um deles. Deixa eu ver quem mais aqui. Tem uma meia dúzia aí. Eu só sei que tem uma meia dúzia. O Região também falou. Vai lá, tá no grupo também. O Região tá no grupo. Sabe, tem muita gente. Não é meia dúzia, não. Tem muita gente. Se eu for falar o nome aqui, eu vou acabar expondo todo mundo. Que através desse grupo, os caras estão combinando pra vir pra São Paulo no domingo. Agora, eu não sei por que essa viagem. Eu fiquei sabendo que os caras já alugaram van. Eu não sei se é ônibus ou é van, que eu fiquei sabendo aí por altos. Eu acho que deve ser van ou ônibus, porque se for ônibus, é mais pessoas. Então, o negócio é mais embaixo do que eu já tô pensando. É ônibus que os caras estão alugando. E vai uma galera. E tem a gente, ó, e digo mais, tem gente até do Rio de Janeiro também, tá? Tá junto aí. Tem gente de Santa Catarina, tem gente lá do Rio Grande do Sul também, tem alguns caminhoneiros da madrugada aí, tá? Que eu tô sabendo. Tem uns caminhoneirados aí da madrugada, vagabundaia, que fica todo enchendo o saco aqui também. Estão nesse grupinho do Muriloco. E eles falaram que, através de uma nota, que vão sair de Sorocaba por volta do domingo, né? No caso, no domingo de madrugada, às 4 horas da manhã. Foi o que eu fiquei sabendo. Vai vir todo mundo pra São Paulo. Agora, eu não sei pra quê essa excursão. Uma excursão de última hora que eu fiquei sabendo.
12: Ô, Léo, bom dia.
0: Bom dia, bom dia.
12: Eles estão se reunindo aí e vão se encontrar tudo lá no Morumbis.
0: Exatamente, cara.
12: Se encontrar lá no Morumbis.
0: Exato.
12: Lá,
0: depois isso.
12: Vão subir pra Paulista.
0: Hein? Então, cara, então...
12: O esquenta vai ser lá no Morumbis.
0: Exatamente. Então, no Morumbis ali, automaticamente ele vai ser um segundo ponto que eles vão passar. Vai ser um segundo ponto ali pra ir direto lá pra Paulista, entendeu? Então, vai ter gente esperando lá no Morumbis também. Que vai pegar aqui o quê? Não vai ser van, vai ser um ônibus. Então, o Muriloco é o cara que tá monitorando, é o cara que tá segurando essa parada aí, entendeu? Vem dele essa ideia, eu fiquei sabendo. Então, é isso, gente, é isso. Não é, não é expondo as pessoas, não tô expondo ninguém, entendeu?
13: Léo Júnior, bom dia, Léo.
0: Bom dia, bom dia, bom dia.
13: Aqui é o Valdir do Heliópolis, saindo da feira do Parque Dom Pedro, indo pra casa, meu amigo.
0: Opa!
13: Bom programa pra você e tamo junto até as 5 da manhã.
0: Bora, bora, bora!
13: E qual é meu nome aí, na hora do corno? Qual é meu nome?
0: Não,
13: como sou sumido.
0: Ah, é? Ah, tá isso. Um corno assumido que se identifica com o programa, né? Com o quadro do programa. Isso é legal demais, bacana, bacana. E parabéns, parabéns pra você. Fala, Claudinei, bom dia.
14: Léo Júnior, bom dia, tudo bom? Claudinei, caminhoneiro do Caixara.
0: E aí, mano?
14: Você sabe por que que o Diego pegou esse dia tudo de folga?
0: Ah.
14: Você não tá sabendo, né?
0: Não, não tô sabendo dessa.
14: Quer que eu te conte?
15: Atenção, radar fixo.
0: Ó, o radar atrapalhou, cara. O carro... Ó, cara, desliga esse radar aí, meu. Você tava falando, o radar atrapalhou a sua fala, cara. Eu queria saber essa notícia importante, mano. Puxa vida, viu? Vamos lá.
16: Ô, Léo, você é o número 2 da lista que eu tô sabendo, Léo.
0: Ah.
16: Para de dar um de louco.
0: Não, não,
16: primeiro é o Região Taxista, não. Segundo é o Léo Júnior.
0: Não,
16: excursão briloco e Tati Perigosa.
0: Sabe por que eu não vou estar, Tati Perigosa? Sabe por que eu não vou estar nessa excursão? Porque eu estarei trabalhando. Eu sou um cara trabalhador. Eu estarei no ar aqui trabalhando, então eu não irei nessa excursão. Eu não irei nessa excursão. Eu também fiquei sabendo que tem mais um nome na lista, que é o Davi. Agora, vai, depende dele, né?
17: Eu já tenho um grupo já, mas tem 4 pessoas no grupo só. Uma super louca do Diegão. Eu vou fazer um grupo super louco do Léo Júnior. Bora por aí.
0: O Davi também.
17: Olá, Léo Júnior.
0: Pelo amor de Deus, Davi, para de cantar, Davi. Puxa vida, meu.
18: O nome do nosso grupo é Bloquinho do Leléu. Tá todo mundo convidado. Bebidas que piscam, muito gin tônica e todo mundo de cirolinha.
0: Gin tônica ainda. Gintônica, meu Deus do céu. E muita purpurina, Fala aí, mano,
19: Você tá sabendo que o Davi abriu um restaurante de massas nobres italianas?
0: Não, não quero ir não, muito obrigado. Se você quiser ir, você tá convidado. Eu não quero não,
20: O Davi vai puxar o bonde. Ele vai puxar o bonde de calcinha vermelha, mano.
0: Ah, mas viu? Você acha que ele não vai tarde, que já vai com a calcinha vermelha? Ele já vai direto com a calcinha vermelha. Entendeu? E lá, eu fiquei sabendo que lá todos os seus assentos têm o nome de todo mundo, gente. Meu, é inacreditável essa excursão do Muriloco. Os assentos do ônibus, o ônibus é um ônibus meio diferenciado, meio que umas cores misturadas. E aí o que acontece? Todos os assentos, as poltronas, têm o nome de cada um, gente. Eu fiquei sabendo disso, Não é sendo fofoqueiro, porque eu passo longe disso, mas essa é a mais pura verdade. Tô contando pra vocês aí.
21: Ô, Léo, bom dia. Luiz Gustavo de Lins, na Marechal Rondon, passando no trevo de Guarantã, chegando de São Carlos, sentido Lins, Sinks Logística. Transporte de material biológico.
0: Valeu, cara. Um abraço pra você, Luiz. Bom trabalho aí. Obrigado aí pela sua participação junto com a gente. Fala comigo!
22: Ô, Léo, nessa festa aí só vai faltar o keep cooler de vários sabores, né? E esse aí é top. Daí vai ser só alegria.
0: Não, exatamente. Domingão, hein? Os caras estão se preparando pro domingo já, hein? Já estão se preparando. Então, esse grupo já existe, tá? É grupo feito pelo Muriloco.
16: Ô, Leozinho, faz favor. É, tem um que é especial, é o Guto, que é lá do sul, é aqueles que falam tchê, aqueles gaúcho, macho. É o Guto. Ele vai estar na cadeira número 24.
0: Aí, ó, tá, tem que ter o número 24, né, Tati? Não tem jeito. Alguém tem que sentar na cadeira, na poltrona 24, né? Tem que ter alguém ali, né?
23: Ô, Léo.
0: Oi.
23: Eu já sei o nome de três que vai nesse ônibus aí. Ronaldo, Vampeta e Dinei.
0: Não, puxa vida. Não é. Também não, né, pô?
24: Ô, caminhoneiro chato, ninguém quer saber pra onde você vai, pra onde você tá indo, deixando de ir, não.
0: Cara,
24: onde
0: você
24: tá passando? Caminhoneiro chato. Manda mensagem, mas fala coisa interessante. Cururu de horta.
0: Cururu de horta.
24: A sua mulher tá em casa sozinha? Você quer falar onde você tá, né? Quer para receber o Ricardão? Seu cururu de horta.
0: O que é cururu de horta, velho? Cururu de horta, muito bom essa, hein? Cururu é o quê? É um passarinho? É um pássaro, o cururu? É isso? cururu que eu sei é aquela... os caras tinham programa de rádio. Eu já fui operador já de programa de cururu. Lembra do cururu, cara? Eu já participei já do programa de cururu já. Muito legal, hein? Tipo uma rima, né, que os caras fazem, né? É legal.
1: Au, au! Ainda tem vaga nesse busão. Que delícia! Léo, eu sei que você vai também.
0: Não vou, não.
1: Não vou.
0: Eu estarei trabalhando amanhã. É amanhã já? É amanhã, né? Estarei trabalhando e eu não vou poder. Não estarei nesse evento. Não estarei nesse evento, tá? Mas eu espero fotos, ver fotos de vocês lá, tá? Eu quero fotos depois. Quero saber como é que foi a festa, se todo mundo se divertiu, se voltaram bem pra casa, né? Eu quero saber de tudo depois, hein?
2: Ô, Léo, bom dia. Japonês aqui de Paraguai. Dá pra fazer um bloco com os fãs da mulher do Murilo Louco. rapaz, vai ficar chique, hein? Região carnavalista.
0: Você também gosta de mexer, né, cara? Você quer provocar, né, meu? Você quer provocar, né? Vocês não perdem uma, né? Puxa vida, hein? Olha lá, vai.
3: A galera que pediu as fantasias aí, ó, tá pronta, tá? Fiz as fantasias tudo aí, como me pediram, encomendaram.
0: Ah, tá. Tá
3: vai
0: bom.
3: Vai tá na porta do Morumbis lá, pra vocês pegarem, tá? Tá um arraso, viu? Vocês vão ficar lindas.
0: Não, mas peraí, gente. Na verdade, você tem que mandar esse áudio lá no grupo dos caras que estão. Não é pra gente aqui, não, tá? Então, eu acho que ele acabou mandando errado. Era pra mandar no grupo lá dos caras do Muriloco, que ele fez a parte lá pros caras que vão no domingo lá, no evento, entendeu? Então, gente, mandou errado. Mandou errado. Manda pros caras direto lá pro grupo, tá? Não esquece.
19: Lembrando, o ônibus é Scania. Região, motorista.
0: E quem que vai pilotar esse busão aí que eu quero saber? Aí chega Região, motociclista, buzinista. Ai, gente do céu, vocês não tem jeito, viu? Vocês não tem jeito.
3: A poltrona do ônibus é tudo o banquinho do caipira aí, ó. Tudo igual do banco do caipira aí, você tá doido aí.
0: O caipira também vai estar junto pelo jeito, hein? Tem gente querendo ir que tá fora da lista, mas tem gente querendo ir, que eu tô sabendo. Tá esgotados os ingressos lá pra entrar no busão, tá esgotado. E a galera tá... Tem gente até do Japão, que eu tô sabendo. Tem gente até do Japão aqui, ó.
4: Ô, Léo, vi falar que o nome desse grupo aí é Gaiola das Loucas.
0: Então, os caras falam assim, mas tem gente até do Japão lá.
5: Ô, Band Coruja, boa noite, Band Coruja. Eu tô com um problema aqui em casa. Será que alguém pode me ajudar? A minha gata tá aqui no telhado de casa aqui, tá? Miau, miau, miau, miau, miau, miau. Sem parar aqui. Eu acho que ela tá no cio, rapaz, e tá com um problema aqui, eu não sei. Ela vai ficar aqui no... Ela tá aqui em cima de casa aqui.
0: Ah, meu, eu não acredito, o cara fez 36 minutos, cara, 36 segundos, na verdade, 36 segundos de áudio pra falar uma coisa dessa, cara. Já... Olha, esse programa tá de mal a pior, mano. Tá de mal a pior, viu? A gata que tá em cima do telhado. Eu não acredito que eu ouvi uma coisa dessa, mano. Eu não tô acreditando.
3: Caminhoneiro é tudo chato mesmo, Léo.
0: Eu vou acabar bloqueando esse cara aqui, meu, esse Edinaldo, velho. Não dá, velho. Eu vou bloquear mesmo. Eu só tô falando até agora, mas a hora que eu acabar bloqueando os caras aqui, eles ficam bravos comigo, hein, velho. Não vem com essa, hein, meu. Olha lá, olha.
3: Caminhoneiro é tudo chato mesmo, Léo. Tudo chato. Ninguém quer saber onde ele tá, não, rapaz. Tá sentado no monjolo aí, dirigindo esses porra.
0: Para com isso!
3: Aqui é o Luquinhas da Área 14.
0: Tá, pera aí, Luquinha. Não, palavrão não, mano. Pô, eu já falei do palavrão aqui já, velho. Eu tô educando os caras aqui, velho.
3: É o Igor.
0: Vim pra educar os caras do Band Coruja.
25: Igor de Paraguaçu.
0: Ah.
25: Pelo jeito, o bombeiro tá indo socorrer essa gata aí. Viado dele tá parecendo uma sirene.
0: E esse aqui que falou no áudio da gata é um que vai estar marcando presença também lá, né? É um que vai estar marcando presença. Tem galera do Rio de Janeiro aí também que vai marcar presença aqui em São Paulo, claro que vai.
3: Respeita o caminhoneiro, rapá. Você não tá, sabe o que tá falando, não, hein? Quando eu juntar os caminhoneiros pegar você de porrada, tu vai ver, hein?
0: Aí, ó.

0: Sim, cara, antigamente tinha, né?
1: 11999919197, fala comigo, vai!
2: Ô, Léo, os carioca vai estar lá mesmo no evento domingo. Você vai estar apresentando o programa Bande Coruja de lá e eles vão estar lá batendo carteira do povo.
0: Não, eu não vou, cara. Infelizmente, esse ano eu não vou aparecer nesse evento. Eu não vou poder estar no evento esse ano. Não vou poder.
3: Olá, olá, Augusto, não quis a cadeira 24. Ah, barbaridade, tchê. Mas baixo que é baixo. Não tem problema do número, não, tchê.
0: Mas, viu, Tati, na verdade, o ano passado que eu fui, essa cadeira era minha. Daí hoje, eu não, esse ano eu não vou e alguém tem que ficar com o número 24, entendeu? Infelizmente, eu não poderei estar no evento esse ano, tá, gente? Só pra vocês saberem que eu não vou, viu?
4: Bom dia, Léo.
0: Bom dia.
4: É o Anderson de Monções.
0: E aí, mano?
4: Ô, rapaz, tô percebendo aí um clima aí de ciúmes aí, hein?
0: O que foi, cara? De
4: ciúmezinho aí que você não foi convidado, você tá louco pra ir aí nessa excursão do Muriloco?
0: Não, não, não, eu falei que eu não vou esse ano porque eu estarei trabalhando. Eu sou um cara trabalhador, se vocês não sabem. Eu sou um cara trabalhador dedicado na empresa. Estarei aqui trabalhando no final de semana. Então não vou estar nesse evento. Vai ser difícil pra mim.
5: Ó, assim, eu já mandei o aviso lá no grupo, mas eu vou reforçar aqui ao vivo.
0: Tá bom,
5: pessoal,
0: tá bom.
5: Quem quiser tirar foto com o Leozão lá no evento, vai ter que reservar antes, entendeu? Porque vai ter...
0: Ah, meu, cala a boca esses caras que ficam ligando. Ai, cara, eu vou... É outro que vai ser bloqueado.
5: Tem muita
0: aqui
5: gente querendo tirar foto e ele vai tá montado lá de drag, entendeu? Vamos respeitar o trabalho do Leozão, tá bom, Leozão? Um abraço.
0: Exatamente, respeito o trabalho aqui do amigo.
6: Ô, Léo Júnior, parada gay domingo. A cidade tá lotada de bonequinha e bonequinho. Já levei vários pra lá e pra cá. House Preto e os caramba. Região taxista.
0: Original. O Região, ele já faz... Ele é o cara que não vai precisar estar na excursão. Ele mesmo já leva alguns pra lá, já, né, Região? Ele é o cara dos bonecas. Ele é o cara que leva o povo lá.
3: Ai, por quê? Você tem algum problema com isso, hein, Léo? Léo? Eu e o Região. O transformista.
0: Ai, gente do céu. Vocês me fazem rir, viu? Ah, quem aqui, ó? Ah lá, outro mandou aqui, ó. Como é que o cara mandou aqui? Pera aí. É, quem vai? O Diego Canela Fina de Sabiá. Léo Júnior, não. O Diego, eu não sei se ele vai, viu? Eu não falo nada, mas pode ser que o Diegão vá também, viu? Pode ser que o Diegão apareça lá também. Eu acho que o Diegão aparece lá também. Eu não sei, ele não confirmou presença, não, hein?
7: E aí, Léo, bom dia, bom dia. Esse arregaçado tem trauma de caminhoneiro, hein? Eu acho que ele tomou, Gaia.
0: Arregaçado demais, hein? Bom dia, Léo, tudo bem? Tu é demais, cara, um abraço. Vamos animar essa madrugada. Manda um alô aqui pros vigilantes em Cuiabá, no Mato Grosso, é nóis. Fala que é meu fã, cara. Ô, Júlio, obrigado, mano, obrigado pela audiência aí, cara. Obrigado por estar curtindo o nosso trabalho aí. Tamo junto, galera de Cuiabá, no Mato Grosso, curtindo a Band FM. Oi!
8: Ô, Léo, bom dia!
0: Bom dia!
8: Quando você pensa que tá ruim, o troço fica pior. Esse corno desse motorista aí, desse caminhoneiro avisando o Ricardão terminar o serviço que ele tá chegando. Agora esse baitola aí falando do gato. Eu acho que ele queria estar no lugar da gata lá no Cio pra ser...
0: Pode ser!
8: Encoxado também. Pelo amor de Deus, hein?
0: Verdade,
8: você pensa que tá tudo ruim, consegue piorar.
0: Eu não sei qual erva que ele tava usando, que é o jeito que ele fala. Eu não sei qual erva que ele tava usando, cara. Sacanagem, meu. Sacanagem. 11999919197.
9: Se bloquear alguma coisa, bloqueio dentro de você. É chão, taxista, viadinho.
0: Sai daqui você, cara. Sai daqui, meu. Sai daqui, ó.
10: Bom dia aí, cambada.
0: Bom dia, bom dia.
10: O negócio é o seguinte.
0: Fala.
10: Esse negócio aí de caminhoneiro não tá com nada. Hein? São tudo doidão. Tudo dormindo com volante.
0: Esse aí parece que tá lá no meio do nada, né? Falando, né? Ele tá no meio do nada, cara, falando. É o João, lá de Florianópolis. Ô João, um abraço aí, João. Obrigado pela audiência. Todo mundo curtindo a Band FM.

0: pouquinho vamos falar do Região Taxista, que é o momento do Região, que é o quadro, né, que já colocaram, e o povo inventa quadro aqui no programa. Depois a gente tem que ficar colocando os quadros. E aí, 4:30 da manhã tem a hora do boi? Claro, sem dúvidas, é a nossa madrugada de sempre, tem esse a hora do boi, 4:30 da manhã, minha gente.
1: E quem é esse aí já tentando engrossar a voz, é parecendo Pit Bitoca.
0: Você lembra do Pit Bitoca? O mano, cuecão de couro. É verdade, era legal, né, gente? Era bem bacana, né, o Beat Bitoca, hein? Ah, bom dia, Léo, tudo bem? Um ótimo dia pra todos nós. David de Votorantim, do Vossoroca. Legal, hein? Um ótimo final de semana também pra todos. Ô, David, um abraço pra galera de Votorantim, do ladinho de Sorocaba, velho. Você dá um passo, você já tá em Sorocaba. Um abraço pra galera aí, viu? Deixa eu ver, Léo Júnior. O Marcos Braga saiu do Arras faz tempo, cara. Não tá mais, faz tempo já. Poxa vida. Deixa eu ver quem mais. Tá chegando mais gente aqui no nosso WhatsApp que não para, hein? Esse que mandou o áudio agora, ele é o cara da propaganda do Derby. Que verdade, foi a Karina que mandou mensagem. Ô Karina, você falou certinho. Propaganda do Derby. Derbyzão aí, derbyzão na parada. Pra mais um áudio, vai, manda seu áudio, sua mensagem pra gente, 11 99991 9197, pra você participar aqui do nosso Bando de Coruja. A gente agradece a grande audiência em todo o Brasil do nosso programa, gente. Vamos lá pra mais um áudio, vai.
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0: Nossa, cara, ninguém usa mais esse slogan, cara. Esses caras... Meu Deus do céu, velho. Por isso que tá escrito locutorzão aqui, né? Pô, mas ninguém usa mais esse slogan aqui. Faz tempo, hein, cara? Você tá desatualizado aí da parada, hein? Ninguém tá usando mais slogan aqui. Você tá desatualizado, mano. Você tá... Ouça a rádio aí, cara. Ficou legal, mas ficou bacana. Tô brincando. Os caras acreditam tudo que eu falo, né? O que ele vai falar aqui, vai.
2: Bom dia, aqui é Carlos San.
0: E aí, Carlos?
2: Bom dia, FM. Ah, mas eu me lembrei agora.
0: Ah, lembrou.
2: Nossa, demais. 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
0: Puxa, que pariu. Olha, cara, não dá pra falar com esses caras, viu, meu? Olha, eu não vou nem falar, cara. Oi.
3: Povo, eu tô indo pra Curitiba, eu quero sinal de vocês aqui, caralho, Léo.
0: Opa, peraí, gente, de novo, cara. Olha, eu vou ter que dar uma suspensão pra alguns caras, pra alguns ouvintes aqui, que fica falando palavrão. Mais uma vez, gente, não coloque palavrão no ar, não é legal. Estamos em rede, vocês esqueceram disso? Né? Entendeu, gente? Palavrão não vai, mano, palavrão não vai, cara. Meu Deus do céu, eu falei.
3: Mensagem,
0: porra. Ah, eu não vou nem colocar o áudio dele mais, cara. Ó, nem vou colocar o áudio. Cara, faz um áudio legal pra gente aí, não? Palavrão já não dá certo. Faz o seguinte, ouça aí pelo aplicativo, se não tem a rádio aí, ou sei lá, onde você tá no... Olha, eu ia falar outro nome aqui, cara. Meu Deus do céu, viu? Não dá uma coisa dessa, viu? Vamos lá, fala comigo.
4: Fala, Léo Áquila. Bom dia.
0: Bom dia.
4: Salim da Cófico de Sebastianópolis. Ô, Fiatão, negócio é o seguinte, no... se eles têm as múmias dele, a gente tem a nossa, só que o Neymar acho que não vai jogar não, né?
0: Pelo que eu tô vendo, eu acho que não, viu? Ali deve ser tudo propaganda. Pode ser que coloque lá no meio do jogo, mas ele vai cair, vai se machucar de novo e vai... Essas coisas.
5: Bom dia, beleza? Vamos lá, filho. Quero mandar um abraço aí pro meu cunhado aí, Orê, do Guincheiro, tá no trecho aí. Quero mandar um abraço pra todo mundo também que tá na rádio aí. Vambora. Bom dia, vambora, filho.
0: Vamos com tudo. Bora. Um abraço. Obrigado pela participação junto com a gente aqui na Band FM. Nossa, quantas mensagens, gente. Que legal, que audiência, viu? Oi.
6: Bom dia, Léo. Aqui é o Riva de Jundiaí.
0: Ô, Riva.
6: 12 graus, a temperatura tá friozinho. Um abração aí, galerinha Resenha da Mel, amigos da Band. A galerinha da Ritmo Logística aqui, Cavalinho, Ciclone. Tudo empenhado na Operação Coca-Cola. Vamos que vamos! Uhul! É nóis, Queiroz! Abraço,
0: valeu.
6: Léo!
0: Valeu, mano! Um abraço pra você, obrigado pelo carinho. Locutorzão mandou aqui parabéns pelo programa. Isso que é audiência, tá vendo, cara? Isso que é audiência, maluco! Obrigado pelo carinho, viu, Loutorzão? Valeu.
2: Eu poderia ter falado, Bandeirantes, o canal da Copa.
0: Ah, não, cara, peraí, meu. Você falou errado de novo, cara. Você tá na Band FM, cara. Então participa lá na Bandeirantes, você então lá. Falei, porque aqui não é slogan, ele troca os slogans aqui, cara. Meu Deus do céu, viu? Não dá pra falar com esses caras.
7: A Karina é a motorista de ontem que trabalha no Uber e que furou o pneu, depois a hora que consertou o pneu, bateu o retrovisor do carro e não sei o quê.
0: Exatamente.
7: Karina, fala seu nome direito, caso eu vá em Posar... Caso eu vá em São Paulo e eu vi seu nome, eu não chamo você, porque você é muito barbeira, né?
0: Nem chama, né? Se esse cara vai acertar alguma coisa, vai, por favor, pela última chance, cara, você vai ter a última chance de acertar o slogan da certinho da rádio, vai.
2: Você está na Band FM, melhorou?
0: É, mais ou menos, mais ou menos, faltou mais algumas coisinhas, eu vou ter que dar aula de locução agora pros caras, faltou mais algumas coisinhas, tá? Mas tá bom, tá certo, você tá no caminho, cara, pronto, já ajudou, fiquei mais tranquilo agora, vai, 11 999919197, oi?
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0: Nossa, agora os caras falam desse jeito, puxa vida, não é assim que fala, cara. Cara, acho que se eu fosse dar curso de rádio, cara, acho que eu não teria paciência mais, porque eu já dei, né? Eu já dei aula de rádio, né? Lá em Sorocaba, né? Já dei curso já de radialista já. Eu acho que hoje não teria paciência, não, velho. Eu não teria paciência. Ô, oi.
9: Sai de cima. Oh yes. Demais.
0: Ei. Mais um que fumou a ervinha do capeta e tá falando aí, ó.
10: Toma cuidado, Léo. Quase que você erra na pronúncia aí, hein? Deu aula de curso.
0: Aula de curso. Eu falei errado, acontece, gente. Todo mundo erra na vida, cara. Todo mundo dá uns errinhos aí, vai, por favor, né?
11: Já dei aula de curso. Opa, quase, Leozão. Você já deu curso. Você é muito bicha, cara.
0: Cara, não dá pra falar nada nesse programa aqui, velho. Eu falei, dei curso de rádio, caramba!
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0: Essa ficou legal, Tati. Os bandidinhos da madrugada. Os noia da madrugada. Vamos ver se ele vai acertar dessa vez. Vai, locutorzão, vai.
2: 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Essa ficou boa, hein?
0: Não, cara, mas não tem nada a ver. O que que tem a ouvir o Silvio Santos? Tudo bem que o Silvio Santos é radialista, tá? Beleza, foi radialista. Mas caramba, não tem nada a ver a sua locução com o negócio, cara. Não, tá tudo bem, vai. Eu dou uma colher de chá pra você, pronto. Uma colher de chá, tá? Tá bom? Tá valendo.
10: Ei, Léo, você já deu o curso A já?
0: Dá, já dei. É o curso de rádio, gente. É que vocês entenderam errado a situação. Vocês entenderam errado, por favor.
13: Bom dia. Aqui é o Leão, Leãozão, caminhoneiro, carreteiro.
0: Ai, Leãozão. Olha
13: essa galera falando aí dos caminhoneiros aí. Ó, não dá certo não, hein? Pega, leva aí quem tá falando mal dos caminhoneiros aí, viu? Aqui é o Leão, aqui no carregamento de um dia aí, pose. Fique esperto aí com a patada do Leão, quem falar dos caminhoneiros aí, hein?
0: É.
13: Leão do Norte de Goiânia, Goiás.
0: Tá certo, cara. Um abraço. Obrigado pela audiência. Vai, Mara. Vai aí.
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0: Aí, falou certinho.
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0: Vai, falou certinho. Caminheiro. Falou certinho, tá vendo só, gente? Aí, ô, doutorzão, você tá ouvindo, cara? A Mara falou certinho, cara, só falta você, vai.
10: Esse caminhoneiro aí, o que ele quer mesmo é levar ferro e madeira. Levar ferro na ida e madeira na volta. O que, que esse motorista quer?
0: Ai, ai, ai. Vai, locutorzão. Vai, locutorzão. Vai.
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0: Nossa, o cara faz até efeito no negócio. Legal, legal, gostei, parabéns. Ah, passou no curso, cara. Passou no curso, ó. Pronto, pronto. Aí, fez até um efeitinho no final. Não, não, legal. Ficou bacana, ficou bacana. Fez até um efeitinho no final. Ficou legal, ficou legal, ficou legal.
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0: Nossa. Não, esse aqui é o pior, hein, cara. Esse é o pior, hein, cara? Esse é o pior, hein? Ó.
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0: Olha, se for depender de ter ouvinte, cara, eu desligo o rádio se eu for ouvir esse cara aí. Eu desligo o rádio totalmente. Ah, não, não dá pra ouvir, velho. Não dá. Eu não ouviria, meu. Não teria essa paciência, cara. Pelo amor, só tem gente louco, tô ruim aqui de madrugada, hein, cara. Pelo amor de Deus, hein.
17: Ô, Léo, bom dia. Manda um abraço pro Zelão, caçambeiro do Serra Azul.
0: Ixi.
17: É aniversário dele hoje. Ai, que tudo.
0: Mais um que estará domingo. Mais um na parada. Mais um. 11 999 919197. Olha o Davi aqui. O Davi fez uma montagem dele, cara. Davi, bora. Davi, as montagens do IAC, né, Davi? Você também não tem jeito. Hein?
18: Bora, bora aí. Papapapê aí. Papapapê tudo de band. Papapapê aí, galera. Vamos agitar aí o Band Coruja aí. Bora, bora aí. Até 5 da manhã aí.
0: Pelo amor de Deus, cara. Que isso, Davi? Pelo amor de Deus, Davi. Ai, Davi do céu, hein? 11 999 919197 pra você participar aqui junto com a gente da nossa madrugada, madruguinha mais gostosa do nosso Brasilzinho. Você não mandou sua mensagem ainda pra gente? Tá esperando o quê? Manda aí, gente. Cadê a galera do Rio aí, ó? Cadê a galera do Rio aí, ó?
19: Que bom! Para pa pa pa pa pa pa pa pa pa.
0: Manda lá sua mensagem pra gente, 11 999 919197, pra você participar aqui da nossa madruguinha gostosa, 3 horas 49 minutos. Já já, 4:30 da manhã tem a hora do boi, 4:10 tem a hora do Rejão, tem a hora do Rejão taxista. E nós vamos falar com esses boi aqui da madrugada, tudo corno, tudo corno.
20: Ô Léo, o Davi eu acho que tomou o Gadenal errado, hein? Hoje ele tá muito louco do louco, louco, louco.
0: Ah, eu acho que ninguém tá ganhando do Muriloco, viu, cara? O Muriloco que deve estar dos quadriloco, o Muriloco.
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0: É isso aí, é isso aí. É isso aí, é isso aí. Oi, oi.
22: Olá, Léo.
0: Oi.
22: Bom dia.
0: Bom dia,
22: Emerson,
0: bom dia.
22: De Araraquara. E aí? Washington Luiz, passando em Iba, Texas. Descendo lá pra Baixada, beleza?
0: Beleza.
22: A audiência da Band, até a hora que der. Beleza? Aquele abraço, tudo de bom. Tchau, obrigado, hein?
0: Tchau, obrigado. Aquele abraço. Obrigado aí pela sua participação. Ah, você não mandou sua mensagem? A gente tá esperando o quê? Ah, vem ser um corujeiro com a gente por aqui. Vem ser um corujeiro. 11 999 919197 pra você participar aqui da nossa madrugada. Fala comigo!
23: Tá louco? Que bagunça nessa rádio. Dá vontade até desligar o rádio.
0: Ah, desliga.
23: Só
0: aí,
23: não
0: cara.
23: Desligo porque é o que tá me mantendo acordado nessa madrugada.
0: É, se não fosse isso, então você ia desligar o rádio. Mas o cara também, né? Ah, pelo amor de Deus, hein? Foi o 5 da manhã, o Diegão tá aí hoje, hein? Hoje o Diegão vem, hoje o Diegão trabalha. 5 da manhã no Band Bom Dia, ele aparece aí, o Diegão. Oi.
24: Ô, Leozinho, bom dia, bom dia.
0: Oi.
24: Viu esses caras que falam mal do motorista aí? Tu me pegou a mulher deles dentro da cabina de um caminhão aí, volta aí. Daí agora tá revoltadinho, magoadinho, ó.
0: Tá magoadinho.
24: Deixa pra nós, na passagem, aí nós pega elas de novo, ó.
0: Ai, meu Deus do céu. Vai, vamos lá, vamos lá pro Mato Grosso, bora, vai!
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0: Igual você também que tá participando com a gente, tá? Manda na sua mensagem, vai, seu áudio é importante pra nós, fala aí.
3: Bom dia, seu bom dia. Esse arrombado aí não gosta de caminhoneiro. Esse arrombado aí. Ele não gosta de caminhoneiro porque pegaram a mulher dele e levaram embora. Por isso que ele não gosta. Pronto, falei. Fabrício de Bituba. Motorista aqui também de caminhão. Se bobear, leva dele também.
0: Ó, outro já. Olha lá outra aqui, ó. Salatiel mandou aqui. Léo, por que você não apresenta nenhum quadro na Band FM de Sorocaba 102,7? Ah, porque os caras, porque o Caju não quer que eu apresente lá, cara. É, essa é a verdade, cara. O Caju que manda aí, e aí não tem vaga pra mim aí, meu. Não tem vaga aí na Band de Sorocaba pra mim, velho. Não tem. Essa é a verdade, cara. Não tem vaga lá, viu? Não quer. Não quer que apresente lá, não quer.
4: Oi. Olha aí, freguesia. São as deliciosas pamonhas. Pamonhas fresquinhas, pamonhas caseiras. É o puro creme do milho verde.
0: Que é isso? Não é possível, doutor.
4: Temos curau e pamonhas. Venha provar, minha senhora. É uma delícia.
0: Não, eu não vou, não. Muito obrigado. Quero não. Fique à vontade, se você quiser provar aí, eu não quero não. Quero não, quero não, quero não,

0: 99197. Fala comigo!
1: Bom dia, Léo. Manda um abraço pra nós aqui de Pilar do Sul. Isair, motorista do Betrem da Ouro Safra 12. Bora pra São Miguel fazer um carregamento de soja.
0: Vai aí, ó. Bora São Miguel.
2: Bem legal. O Alexandre já chegou levantando o seu astral.
0: Fala comigo, vai!
3: Bom dia, Léo. Ô Salatiel, vai trabalhar a parte de ficar mandando mensagem na rádio. Pronto, falei.
0: Você acha que o cara vai, velho? Você acha que o cara vai trabalhar? O cara vai ficar lá enchendo o saco, meu. Ah, bom dia, Léo. Muito bom ouvir você. Manda manda uma hora do boi aí pro motorista da lavanderia Portinari. Motorista Roberto, que, ô, oh, legal, o nome dele já tá aqui, ó. Manda aí na hora do boi, tá? Manda no boi, manda na hora do boi. Olha, era legal a época que as músicas eram assim, em duplo sentido, né? E ninguém ligava, né? Agora, se o El Chan fizesse uma música dessa hoje em dia, você imagina só, lançasse hoje essa música aqui, ó. Tá vendo só? Não, ia ser cancelado. Ai, porque não pode? Não pode falar isso. Ai, porque tá expondo. Ai, dá licença, gente. Pelo amor de Deus, que? São as antigas que são as melhores, é verdade, pô? Ô,
4: Léo, bom dia. Parabéns aí pela rádio, pela Band aí.
0: Obrigado, mano.
4: A nossa sorte aí, os canavieiros aqui, é a Band pra manter nós acordados aqui.
0: Obrigado,
4: puxa, viu? Do palito do osso aqui. Um abraço, com Deus.
0: Valeu, mano, um abraço. Obrigado pelo carinho. 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Só colocar mais um áudio e vou pro intervalo aqui, oi.
5: E aí, Léo, obrigado pela rádio aí, obrigado pela atenção, valeu, filho, fica com Deus.
0: Valeu, aquele abraço, é nóis.
6: Mandar um abraço aí pro meu chefe, ele Anderson, pedi que o mesmo vá trabalhar ou descansar, que amanhã ele tem que dirigir pra parada em São Paulo.
0: Não entendi nada, peraí.
6: Léo, gostaria de mandar um abraço aí pro meu chefe, ele Anderson.
0: Tá.
6: Pedi que o mesmo vá trabalhar ou descansar, que amanhã ele tem que dirigir pra parada em São Paulo.
0: Tá lembrando o chefe, você viu que funcionário exemplar, gente? funcionário exemplar, hein? Só lembrando que o chefe... Ó, que é isso, rapaz?

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1: Oi, oi, oi, oi, oi, gente, aí, beleza? Aqui na nossa madrugada mais gostosa, mais lindinha do Brasil. É bom demais ter você junto com a gente aqui na Band FM. Aumenta o som aí, vai! Muito mais, muito prazer, eu sou o Léo Vitor, tô aqui! 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

0: você vai lá pro nosso WhatsApp 11 999919197 pra você participar aqui junto com a gente. Vai começar o momento do região, hein? Momento do região. Quero ver os região aí, as rejona também.
1: Quero tudo e ver se não tá faltando nada.
0: Ai, vai lá pro nosso WhatsApp, manda seu áudio pra gente, manda. Tô esperando você por aqui, ó.
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0: Aqui o chicote estrala, meu filho.

0: Gente, 4:12, 4:12 aqui na nossa madrugada mais gostosa. 11 99991 9197 pra você participar aqui junto comigo na nossa programação mais gostosa do Brasil. E vamos lá falar com o povo no WhatsApp agora. Chegou aquele momento que a gente tava esperando, né? Aquele momento, aquele, gente, aquele momento. Ai, meu Deus do céu, viu? Momento que o povo gosta. Deixa eu só ver um áudio do garoto aqui, ó, vai.
1: Morreu. Ô, Léo, sabe que eu acordo todo dia de madrugada e venho aqui ordenhar as vaquinhas.
0: Certo, certo.
1: Região, vaquista.
0: Vaquista! Ai, ai, ai. Aí começa, vai.
2: Eu tava ali no terreiro, sabe, saudando, saravando, região bandista.
0: Um bandista, vai. 4:13, mais um, esse é o original aqui, vai.
3: Léo Júnior.
0: Oi.
3: Vou viajar amanhã e volto só na quinta, hein? Se alguém quiser apanhar, faz uma fila e me espera aqui na quinta-feira na Augusta. Região taxista carioquista original.
0: Aí, ó, região taxista carioquista falou que só fazer fila pra ele dar tapa na cara, hein? E é 5 tapa na cara que ele vai dar nos caras dos taxistas aí, ó. Vai! Vai, mais um!
4: Ô Léo, queria mandar um abraço aí pro meu chefe e pro meu patrão.
0: Ah.
4: Ouve dizer que eu amo muito ele.
0: Nossa,
4: puxa saquista.
0: É, você é puxa saquista mesmo, é? Vamos ver mais um por aqui. Vai, fala comigo.
5: Ô Léo, tô com o caminhão aqui puxando o palito doce. Região palitista.
0: Palitista. 4:14, vem mais um, vai.
6: Ô Léo Júnior.
0: Oi.
6: O Região só pensa em bater. Região, sadomasoquista.
0: Sadomasoquista. Vai, vai, vai.
7: Eu vou dar 2 tapas na tua cara.
0: Não vai, não.
7: Região. É, até esqueci. Sei lá, qualquer coisa, porque chateadista.
0: Chateadiça, boa. Boa, boa, boa.
8: Balada comigo, a balada é dura.
0: Vai, vai, fala comigo.
9: Ô Léo, Região, chapelista.
0: Chapelista, ó, o outro. É umas ideias que vem dos caras que eu vou falar pra vocês. Eu
10: tô aqui na puxada do Mercado Livre. Sergião, mercadista.
0: Sergião, ainda erra o nome do cara. Vai.
11: Fala, Léo. Tô aqui, ó, 4:00 da manhã, andando, já passei por uns 4 bairros.
0: Sim.
11: Procurando funcionário que vai entrar 5:30 da manhã.
0: Olha.
11: A turma fica brigando pelo tal da escala 6x1, aí tinha que acabar com esse negócio de primeiro turno. Todo mundo tinha que começar a trabalhar 8:00 da manhã.
0: Tá aí, tá vendo? Tá.
11: É o João, motorista.
0: Motorista! Ha! E chatista! Aí, vamos colocar você no ar, fala comigo, vai.
12: Eu duvido você bloquear esse otário desse Edinaldo aí. Porque esse otário desse Murilo também, esse Murilo bobão aí.
0: Deixa o Murilo louco aí, cara.
12: Esse retardado, esse Murilo. Você acha engraçado ainda? Ah, é cagar, Murilo.
0: Ah, mas o outro tá de mal com a vida. Esse aqui tá de mal. Nossa senhora, hein, cara. Você tá de mal com a vida, hein, cara. Que é isso? O que aconteceu, hein? Deu, hein? Vamos ver lá, mais um aqui, vai.
13: Bom dia, Léo. Fabiano Diadema.
0: Fala, mano.
13: É, hoje eu vou fazer uma luta marcial.
0: Ah.
13: Região, capoeirista.
0: Capoeirista. Boa, cara, boa, boa. Oi, fala comigo.
14: Pronto, Léo. Tão querendo te comer. O diretor chegou. Mas aqui não, tico-tico. Pau de mel chamando o bumbum de abelha.
0: Bumbum de abelha. Ai, ai, ai, que legal, hein? Mel, banana, mel, obrigado pela audiência, Mel. Tamo junto, hein? Tamo junto aqui na programação da Band. Oi, fala comigo.
15: Ô, Léo, o Caipira aí falou, o Caipirão falou aí que eu... Pra me falar meu nome completo, que ele não pegaria Uber comigo.
0: Ah.
15: É, fala pra ele que não precisa se preocupar não, que eu não pego quem mora na roça não, porque pode sujar o carro de barro aqui atrás. Região seletista.
0: Aí no caso seria a Rejona seletista. Ai, ai, é boa essa aí. Essa foi legal, essa foi legal. Mais um.
16: Salve,
0: vai.
16: Salve, Léo.
0: Oi.
16: Tô aqui na noite fazendo meu show.
0: Seu
16: mais
0: show?
16: Um cabaré.
0: Ah.
16: Região transformista.
0: Gustavo Lima. Ai, meu Deus do céu. Vai, mais um, mais um, mais um.
17: Bom dia, Léo. Bom dia, bom dia. É o Riva e Jundiaí puxando Coca-Cola. Região manja rola. Você tá doido? Um abraço.
0: Eu ia falar, eu achei que você ia falar região é Coca-Colotista, Coca-Colista. Não é não? Por aí, Salatiel, vai. Que é isso, cara?
18: Região dentista.
0: Dentista, é aquela maquininha que é horrível, aquele som que você vai no dentista, ah não, não tem é, aquilo lá me incomoda, aquela maquininha me incomoda, meu, aquela maquininha me incomoda.
7: Eu tô aqui, ó, esperando o Diego, região, dieguista.
0: Dieguista, ah não, o Diegão daqui a pouco tá aí, hein, daqui a pouco o Diegão tá aí também. Vai embora, né, banana, pra, oi.
19: Tinha que ter uma lei que proibia todos esses taxistas corno aí de voltar antes das 5 pra casa. Porque senão vai pegar a mulher com outro.
0: Olha, olha.
19: Região constitucionalista.
0: Constitucionalista.
19: Tinha que ter uma lei.
0: Ai, meu Deus do céu. Os caras têm uma mente, velho. Os caras têm umas ideias, olha lá.
1: Ô, Karina, pro seu governo, tá, fia?
0: Essa aqui, moro aqui no... só pra lembrar, isso aqui é uma réplica do Edmilson Caipirão pra Karina, vai.
1: Ô, Karina, pro seu governo, tá, fia? Eu moro aqui no sul da França. Você não pilota nem carro, quem dirá avião, né? Não vai dar pra você vir mesmo. Ah. Obrigado.
0: Não, os caras já tirou, pô. Que isso, pô? Faz isso com a menina, poxa vida. Pô, que isso, ô, Caipirão? Idiotista, vai, mais um aqui.
20: Ô, Léo, Região falou que vai passar uns dias lá na casa do Diego na praia.
0: É?
20: Região, surfista.
0: Surfista. Ai, meu Deus, não para aqui, vai.
21: Fala, Léo, Acna, beleza? Aqui é o cara que odeia petista. Região, bolsonarista.
0: Ai, meu Deus do céu, que é isso, minha gente?
22: Jeito que tu senta é gostoso.
0: Vai lá pro nosso WhatsApp, todo o Brasil participando, 11 999 919 197. Quando tu contrato a capa, vamos ver mais um, região aqui, vai.
23: Léo, a Mara Tassini fica mandando

0: Vai, fala comigo, vai.
1: Bom dia, Léo. Bom dia, Léo. Se seu pinto tá doendo, vem aqui na Augusta, de frente o casarão. Região, urologista.
0: Urologista. Ai, meu Deus do céu. Oi, vai.
2: Acabei de pegar duas bonequinhas aqui. Enchi a boca dela de beijo. Região, boiolista.
0: Boiolista. Domingão é seu dia, cara. Domingão você vai estar junto lá, hein? Oi.
3: Bom dia, Léo. Eu estava aqui com os amigos fazendo uma jogatina. Região, cafetina.
0: Cafetista. Ai, eu juro pra vocês, eu me divirto nessa hora aqui, viu?
4: Fica na ponta do pé.
0: Vai.
5: Meu, Léo, aquela moça ali falou que vai sujar tudo atrás dela de terra. Região, caçambista.
0: Caçambista. Ai, ai, ai, ai. Daqui a pouco tem a hora do boi também. Já vem assim na sequência, uma na sequência da outra. A hora do boi vem colado. 4:30 da manhã, hein? 5 da manhã tem o Band Bom Dia. Os melhores momentos do Band Bom Dia pra você que perdeu na semana.
6: Gostosa danada, vai te
0: ser. Oi, bom dia, bom dia.
5: Léo, ouve meu áudio, Léo. Região, panelista.
0: Panelista, aí, ó. Você vai lá pro nosso WhatsApp, 11 999 919 197, pra você participar com a gente. Vai!
7: Fala, Léo. Bom dia, Léo.
0: Bom dia.
7: Eu tava com os amigos aqui, Léo. Supermercado. Mandaram sair que tava fechando o mercado, que eles iam fazer conferência. Região, estoquista.
0: Estoquista! Vai!
8: Ô, Léo. Esse Região só pode estar no trauma. Ele chega em casa e pega o colchão quente.
0: É, já tá, faz tempo já que acontece isso com ele. Já mexeram até na toalha dele lá, isso sim, cara.
9: Bom dia, Léo. Que é o Paulinho Valadão.
0: Fala, Paulinho.
9: Trabalhando em pleno sábado. Região, domingo na Paulista.
0: Domingão, dia de vocês lá, Paulista, hein? Quero só ver.
10: Oi, Léo, é o William de Prescava aqui.
0: Fala, William.
10: Da Budel.
0: E aí, mano?
10: Cuidando daquilo que nós gosta, deixando sempre bem cuidada. Região, ginecologista.
0: Ginecologista. Ela ai, meu Deus do céu. Ela só quer te pegar. Vai.
11: Bom dia, Léo. Kleber de Santo André. Ô, Léo.
0: Aí, fala.
11: Falar pra você. Moro na praia. Minhas canelas é mais fina que dois palitos de dente. E toda vez que eu chego em casa, eu tenho que chegar buzinando.
0: Sim.
11: Pra poder alertar o meu sócio que ele tem que ir embora, que eu tô chegando.
0: Olha.
11: Região radialista.
0: Olha, você dá uma alertada antes, é isso que acontece, cara? Sim. Caramba, aí, coisa, hein? Os caras, eles, os bois, né, se comunicam uns com os outros, cara. Isso que é legal, essas coisas aí, né? Os caras se comunicam entre eles, hein? Que legal, hein? Tem uma comunicação, né? Pelo menos, né?
12: Bom dia, Léo.
0: Bom dia.
12: Cadê ele, Léo? Tá chegando a hora dele? Cadê o chuvalho? Cadê? Tá chegando a hora do boi.
0: Tá chegando o momento. Tá chegando a hora do boi. Tá chegando.
13: Vai. Olha o botoque, vem.
0: Olha o botoque, vai. Cadê? Alô.
14: 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Lembra dessa propaganda? Alô, aqui é o louco pela Band FM, a sua rádio, do seu jeito.
0: Meu Deus.
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0: O cara faz efeitos até na voz. Esse é um locutorzão na parada, locutorzão. Oi, bom dia.
15: Bom dia, aqui é o Carlos, sou de Ribeirão Preto.
0: Fala, Carlão.
15: Quero mandar um beijo pra todo mundo de Ribeirão. E mandar que eu amo a Band FM. Ô, bebinha, Deus, ouvindo a Band FM. 6.1.
0: Beleza! Cavalinho, vai no cavalinho.
16: Fala nada, fala direito, seu boi.
0: 11 999 919 197. Falta pouquinho pra hora do boi, hein? Vamos lá com o Kleber aqui, vai.
17: Começa agora a sessão Baba Uvo.
0: Ah, vai, cara, se lascar você, que baba ovo o quê, mano? Você tá louco, cara? Vai dormir você, que você quer muito mais. Léo,
4: tô aqui, ó, fazendo sua escala. Região escalista.
0: Escalista. Boa, boa, Mara, boa, Mara, parceiro!
17: Vai no cavalinho.
0: E vai, oi!
18: Ô, Léo, região carreteiro, Pneu Puxada da Chopibe, direcionada Rio de Janeiro. Região matou a família do João Carbona.
0: 11999919197. Vamos ver esse áudio aqui, vai.
19: Já tem 4 pra cá do Murinho doido aí. Davi Bauruzista.
0: Ah, Davi o quê? Bauruzista. Cadê o Muriloco nessa aí, cara? Olha lá, sumiu, né? Olha lá, sumiu. Deu uma sumidinha, hein? Deu uma sumidinha de leve, hein? Oi.
20: Bom dia, Léo.
0: Bom dia.
20: Rapaz, se o pessoal aí que estão mandando mensagem visse o tanto de travesti que tava dentro do carro do Região agora há pouco. Você tá doido?
0: O Região é o cara dos travecos. O Região é o cara dos travecos, cara. Esse aí eu vou falar pra você, né? Oi.
21: Bom dia, Léo. Rodrigo, motorista aqui. Tô levando um carpano pra ti, viu? Região, presentista.
0: Presentista. Ai, meu Deus do céu.
22: Bom dia, Léo.
0: Oi, bom dia.
22: Tô aqui trabalhando aqui na Baixada Santista.
0: Ah.
22: Região, maquinista.
0: Maquinista, pô, tá certo, tá vendo? É isso mesmo. Vai, mais um.
23: Natal chegando. Tô aqui todo embolado. Mas
0: peraí, cara, Natal chegando, onde você tá vendo isso aí, cara? Pô, né, tamo no meio do ano, vai pro meio do ano ainda, o cara já tá falando Natal já, cara, que isso, olha lá.
23: Natal chegando, tô aqui todo embolado, mas chegou meu momento. Região pisca-pisca.
0: Pisca-pisca. Renista, Rena. Cadê a Tati? Vai, Tati,
24: eu
0: fala.
24: Gosto de mineiros. Região, requeijão, queijista.
0: É, aí seria requeijista, né, Tati?
25: Pescocinho assim.
0: Vamos lá, mais um áudio, vai.
26: Valeu. Bota os motoristas, Tatatóia, Jundiaí, na hora dos boi aí.
0: Mas isso é o que mais tem na hora do boi. Não quer nem falar, os motoristas aí, na verdade, são os primeiros, né? Na verdade, são os primeiros, né?
27: Bom dia, Léo, Charles de Uberlândia, puxada de buticatista.
0: Buticatista. Valeu, mano. Um abraço pra você. Obrigado pela audiência aí, hein? Galera boa, hein? Chegou a figura, vai.
28: Cadê o bosta que me xingou aí? Que falou que eu não tenho graça, hein? Esse é um esquizofrênico do cacete. Você que tem graça, né, seu bosta? Conta uma piada então aí, seu filho do maco.
0: Ué, o que é isso? O que é isso? Não, o Muriloco ficou bravo, cara. Ele sim ficou bravo, cara. Dá pra dar as mãos pro Davi, o Muriloco já. Que é isso?
29: Fala, Leozão. Bom dia. Jairo Teira por cá.
0: Fala, Jairo.
29: É Jairo, né? Fui na Jair, praça. Por assim, ó. Ver as minas, quem eu encontro lá, Região Cornista.
0: Região Cornista. Tá acabando o momento do Região, vai.
30: Vai, Muriloco, pega no cash, maluco, vai no na luta livre lá e já faz esse maluco ficar doidão, com o cérebro todo quebrado. Sai, cachorro, vai do lixo.
0: Esse é o velho do lixo, sai, cachorro.
28: É só no nosso.
0: Não! Meu Deus do céu. Acho que vai de mal a pior o Muriloco, hein? Tá indo de mal a pior, sem tomar remedinho, ele fica desse jeito, gente. É isso, é o remedinho que tá precisando ali, ó.
31: Hoje é dia de eu trocar a camisinha dos clientes aqui no casarão. Região, camisista.
0: Camisista.
32: Região, vulgo, o chupetista.
0: Vai, o último do Região aqui, vai.
33: Bom dia, o Fabinho de Uberlândia. Bom vai. Dia, seus extraterrestres. Extraterrestres.
0: Ai, vamos começar a nossa hora do boi? Vamos lá, vamos começar essa hora do boi. Vai, último áudio, vai, último. Quando eu sempre falo que é o último mesmo, vai.
34: Região levando borrachada na cara dos travestis.
0: Vamos começar essa hora do boi ou não vamos? Vai, vamos começar essa parada aí. Hora do boi, vai começar!
35: E a faixa pra lá, boi, vai, nojinho!
1: Ei, bom!
0: Ei, bom!
1: Ei, bom!

0: Davi Calcinha Vermelha.
1: 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Cuidado, ele...
0: Ó os porteiros da Líder Max.
1: Seu boa. Amigo corno, dá nele um abraço.
0: Ó os cara Fernando César, que isso, Mara da Cine? Ó, louco. Ó os cara que Grazi Personal.
1: Ele é,
0: ó, o Diegão tá ouvindo lá, hein,
1: meu amigão. Ele é corno, mas é meu amigão.
0: Alex Boi do Princesa de Gales. Oi, mais um aqui.
1: E nem tá nem ligando.
0: Léo Leonista.
1: E nem tá nem ligando.
0: Léo, bom dia.
1: É do corno, mano.
0: Gisele.
1: Que eu tô falando?
0: É tudo bom. Valeu, Gisele. Obrigado pela audiência também.
1: É do corno, mano. Boi, boi, boi. Boi da cara preta.
0: Carimbo da Coamo.
1: Menino que só comeu.
0: Ó aqui, ó. Motorista de aplicativo. Cadê? Cadê o áudio? É muito áudio aqui. Motorista de aplicativo. Janir Bey. Sei lá que... Nossa, essa aí, cara. Que
1: ele
0: isso?
1: É boi.

0: travesti, travestista.
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0: Rogério, vamos aqui, Rogério, Rogério. Márcio eletricista.
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0: Tião da Rede Volt. Um
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0: Guilherme do Princesa de Gales, de Campinas.

0: Michele Safadinha.
1: Foi, foi da cara preta.
0: Ricardo do Presídio.
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0: Renato Imediato, Renatinho Imediato, que coisa é essa? Léo Paneleiro, Léo Paneleiro.
1: 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Ela
0: os essa... motoristas da MRV. Ai, meu Deus do céu, Marcelo Barrigudo, Marcelo Barrigudo. Acabou, acabou a hora do boi, meu Deus do céu. Ai, gente do céu, eu cansei agora. Não, agora eu vou falar pra vocês. Vocês não param, vocês são terríveis. Vocês ouvintes aqui do Band Coruja, pelo amor de Deus, gente do céu. Rapaz do céu, eu não sei o que acontece. Toda hora do boi é uma hora que é complicada, viu? É muita gente mandando áudio. E tem uns áudios que os caras mandam, parece que eu tô lendo grego, sei lá, em chinês. Pô, meu, escreve os negócios direito, cara. Pelo amor de Deus. Oi, bom dia.
2: Uau, uau. Eu estarei indo nessa excursão vestido de libélula. Região transformista.
0: Agora, mas pra fechar, pra fechar, pra fechar, pra fechar, pra fechar, pra fechar, pra fechar, pra fechar a hora do boi. Todo mundo já sabe, né? O povo aqui já sabe, né? Pra fechar a hora do boi, quem que a gente vai falar? Hã? Vem, fala aí, vai, fala aí. Não podemos esquecer do John Tatu, claro que é o principal. Aí, ó. Fechar com chave de ouro a hora do boi é o John Tatu que é o primeiro dos cornos da madrugada, esse é o primeiro de todos aí, ó.
3: Ô Léo, manda um mugido aí pra esses boi aí, puxador de ração JBS.
0: Ai, ai, fala comigo aí, Clóvis, oi.
4: Léo, bom dia. Bom estou dia. Aqui direto da Guarita. Região Vigialista.
0: É Vigialista. Acabou já o região, acabou o quadro região, acabou.
5: Como não podemos esquecer, nosso rei dos boi, John Tatu.
0: É claro, é.
5: Saco de vacilo.
0: Ai, ai, ai, ai, ai. Porteiros da Globo Master. Tá mandado aqui um alô pra vocês aí. Obrigado pelo carinho. Bom trabalho pra galera aí, viu, gente? Oi.
6: Bom dia, Léo. Renato de Floripa nas entregas dos jornais.
0: Fala, Renatão.
6: Região, jornalista.
0: Jornalista, boa essa também. 11999919197. Deixa eu tocar uma música aqui.
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0: Pelo amor de Deus, gente do céu. Vocês me matam de rir, viu? Vocês me matam de vergonha também, não é?

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1: Marília, eterna Marília Mendonça, cantando pra gente aqui na nossa madruga mais gostosa. Madruguinha, nossa madruguinha mais gostosa do Brasil. Manda na sua mensagem pra gente. 11 999919197. Nossa, essa música é, ó. Essa música é uma saudade. Você lembra dessa aqui, ó? É tipo, lembra dessa, né? Ó. Ah, todo mundo lembra dessa música da Banda Brasil aqui, né? Olha lá. 11 999919197. Você sabe que aqui na Band tem um lembra dessa nos programas aqui, né? A gente lembra aqui no finalzinho do Band Coruja, com a Banda Brasil. Olha, essa música é boa, hein? Que saudade.

0: você participar, fala comigo. Bom dia, bom dia, bom dia.
1: Feijão foi comprar pão na padaria e voltou com uma ratoeira presa no rabo.
0: Que isso?
1: É Feijão, o ratão.
0: Não, aí tem que ser ratista, rabista, sei lá, alguma coisa. Alguma coisa assim, cara. Ah, Camila, oi Camila, bom dia pra você também. Tá aqui na Band FM. Na Band FM, os ouvintes que estão acordando agora estão chegando, hein? Oi.
2: Bom dia, Léo, bom dia. É, essa música também é boa. O Raça Negra regravou ela também.
0: Exatamente.
2: Essa música aí na voz do Raça Negra é top, Léo. Tudo bom,
0: é. Mas apesar, cara, que a banda Brasil, o cara, a voz do cara é parecida com a do Raça Negra, com a do Luiz Carlos, não é isso? Quem ouve assim, que, não, que se eu não falasse que era banda Brasil, o povo ia falar que era Raça Negra que tava cantando. Olha lá. É tipo daquela época lá, né? Do Raça Negra do Luiz Carlos quando era mais novo, né? Óbvio, né? Olha lá. As do passado são as melhores, né, gente? As músicas do passado são as melhores. Essa é a verdade, viu? 11999919197 pra você participar junto com a gente aqui da nossa madrugada mais gostosa do Brasil. Não mandou sua mensagem? Tá esperando o quê? Pra você mandar a sua mensagem aqui pra gente. 11999919197. Já já tem a edição do Band Bom Dia, hein? Daqui a pouquinho. Ó, tem daqui a pouco, tá chegando aí o Zebete, tá chegando, tem o Zebete, tem o Shazam, tem o Severino, tem a balada do Vinheta. Ah, hoje de manhã eu fiquei pra curtir a balada do Vinheta hoje cedo aqui também, né? Não, foi legal, foi bacana demais, hein? Ai, ai, ai, já estamos quase indo já pro final do programa, já, gente do céu, que coisa, hein? É... Vamos animar esse programa aqui, ó. Cadê? Essa aqui, ó. Vamos animar esse programa aqui, gente. Vai, vai, vai.
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0: Vamos nessa aqui. Essa aqui é melhor. Vai, aê.

0: 47 pra você participar do nosso Band Coruja. Tá quase no finalzinho, minha gente, já! Que é isso? Tá rápido demais o programa.
1: Bom dia, Léo.
0: Oi.
1: Paulinho do Uber aqui. Passando pra deixar o bom dia aqui.
0: Paulinho
1: eu
0: do
1: tô
0: Uber.
1: Encerrando por hoje. Obrigado pela companhia na madrugada.
0: Valeu,
1: até
0: mano.
1: Mais.
0: Valeu. Na próxima madrugada eu tô de volta também, viu? Só que aí um pouquinho mais cedo, meia-noite. Meia-noite a gente volta com tudo aí. Band FM sintonizados em Três Lagoas. Alô, pessoal de Três Lagoas!

0: comigo aí, vai.
1: Meu querido seu chatão, né? Mas eu acho super estranho você falar hoje cedo, porque virou meia-noite, né? Já não é mais hoje, ficou pra trás. É.
0: Mas tem que ter
1: aí, Léo, graça, viu, foi meu? Ontem, né, que você ficou na... Você engoliu o quê? Fala, mastigou o quê?
0: Ó, oh, cara, a gente já vem, já os caras encheu o saco já, meu. Eu não mastiguei nada, cara. Eu não mastiguei nada. Já vem os caras, não tem jeito. Eles lembram de tudo, né? Tudo eles lembram.
2: Ô, Léo, isso aí agora é o Band Formiga, não é mais Band Coruja, não?
0: Band Formiga, Band Formiga. Ai, ai. Não, mas a história da formiga foi sensacional, hein, gente. Foi legal. Foi
3: ô, Léo, bom
0: foi.
3: Dia. Carlinho Leiteiro, de Santa Vitória, Minas Gerais.
0: E tá aí, mano?
3: Conectado na Band FM.
0: Valeu, cara, um abraço pra você. Obrigado pelo carinho aí. Manda lá sua música. Manda sua música, manda seu alô lá pra gente. Vai, nosso WhatsApp tá aqui à sua inteira disposição, 11 99991 9197, pra você participar junto com a gente aqui na nossa madrugada.

0: do céu, bora, bora! Que esse programa aqui não para, gente. O programa não para, não para, não para, não para. Olha, os caras estão querendo já que o Bando de Coruja fique até às 6 da manhã. Calma, gente, que meia-noite tem mais. Calma que meia-noite tem mais Bando de Coruja pra você.
1: O que será que o Rejão tava fazendo com aqueles travestis no carro dele, hein?
0: Que será, né? Resta saber o que será, resta que eu queria saber também.
2: O Léo Júnior é meu amigo, ele é meu colega. Vou fazer com ele o que o cavalo fez com a égua.
0: Que é isso? Você pensou. Ai, meu Deus do céu. Dessa paixão, vai.
2: Eu assim, eu tava aqui pensando, né?
0: Fale, pensa.
2: A mulher, ela beija um sapo, ele vira um príncipe. O que acontece, o homem beija? Peraí, desculpa.
0: Vai, fala.
2: É só uma pergunta, hein, gente?
0: Não, tá bom, vai. Não quero nem responder essa pergunta sua aí também. Eu não vou nem responder sua pergunta. Agora
3: você dá sopa. Oi, ô Leonel, tá combinado então, hein, trouxão? É, 10h30 da noite eu vou pegar o celular no habiteto, tá bom? Mas vai apresentar esse programa juntas! E ai de você! Eu tô botando muro na sua cala a boca!
0: O Murilo que é o mais retardado que tem, velho. Não, esse é o mais retardado que eu já vi na vida.
4: O Rejão tava com os travestis dentro do carro, que os travestis estavam fazendo uma bolinha de sabão.
0: Exatamente. É uma bolinha de sabão. Bom dia, Léo. É, bom trabalho nesse frio na companhia da melhor rádio. Bruno, fala Brunão, beleza, mano? Um abraço pra você, obrigado pela sua participação junto com a gente. Léo, Diegão pegou uma neblina forte na estrada e vai chegar atrasado. Os caras já, velho, né? Eu sei que já. Já tá, mas tá vindo já. Ele tá chegando aí.
5: Esse papo de agora amar comigo não rola.
0: Fala, Gomes!
6: Ô, Léozinho! William Carreteiro da Marona Positiva. Presta aí um colete, a prova de bala e um fuzil. Quase chegando no Rio de Janeiro. Pose. É nóis na base.
0: Vai mexendo com os caras pra você ver.
5: Mas pega fogo.

0: nosso WhatsApp 11 999919197. Oi, Raquel, bom dia, Raquel.
1: Bom dia, Léo. Vamos trabalhar, que nós nasceu bonito, mas nasceu tudo pobre.
0: Exatamente. Bora trabalhar, né, Raquel? Bora trabalhar, que é sabadão.
2: Boa,
0: vai.
2: Fias, a Band tinha que contratar esse Muriloco aí, homem. Esse daí sim ia fazer um inferninho nessa Band aí, rapaz. Duvido os caras dormir com ser louco aí, cara.
0: Deus olive, cara. Não fale mais nada, senão o Muriloco vai continuar mandando um áudio aqui, velho. Tá louco?
3: Léo, canela de sabiá, personal não deixou ele sair de casa. Você vai ficar hoje até as 8.
0: Não, para com isso. Não vem com essa. Por favor, cara. Não inventa. Não inventa. Eu preciso dormir, cara, daqui a pouco. Eu preciso voltar depois, meia-noite ainda.
4: Não, e não vem colocar a culpa em mim, não? Que a culpa disso é do Robson Ramos, que não precisa fazer escala. Aquele bocozão de mola. Cadê o esquizofrênico do Diego? Cadê aquele anêmico? Três dias de Léo Dias, ninguém aguenta!
0: Olha, o Robson Ramos não tá aqui pra se defender, ele tá de férias, cara. Robson Ramos não está aqui pra se defender. E o Diegão tá chegando aí.
5: Fala, Léo. Ah. Mandioca falando aqui.
0: Fala mal, Mandioca.
5: Esse
0: aí.
5: Davi é terrível, viu, bicho? Eu vou te falar uma coisa. Ele já não presta como coach, já não presta como cozinheiro, aquele macarrão azedo. Agora quer inventar de narrar futebol, bicho? Vai dar uns três tapas na cara dele e do velho do lixo pra eles aprenderem. Mandioca falando.
0: O Mandioca falou, tá falado, hein, cara? Vocês ouviram? Mandioca falou e tá falado, tá falado.
6: Ô, Léo. Será que o Diegão tá com o Região Taxista?
0: Eu tô achando que os dois estão juntos, viu? Eu também tô achando isso aí, cara. Oi.
7: Fala pra mim que esse canela fina que tá aí dentro do estúdio, já tretando as portas aí, que é esse canela fina que tá entrando aí?
0: Cara, não tem que ninguém tá entrando aqui, cara. Pô, para com isso, que não tem ninguém aqui. Não... Ó, não tem ninguém aqui agora, hein? Não vem me assustar, não, hein? Não vem me assustar, não, hein? Por favor, hein? Olha lá.
8: Bom dia, Léo. Viu? Vamos falar a verdade, né? Esses caras que falam de chefe aí, falam até o nome do chefe. Se chutar, acerta a boca, hein?
0: Ah. Boa, cara!
8: Bom dia, Léo.
0: Se chutar, acerta a boca. Essa foi legal, essa foi legal.
7: Aprende com nós, Léo. Fala pro Muriloco assim. Vai. Eu, você e aquele que da Shopee. Duvido que ele vai continuar com essa gracinha de querer ir aí na rádio. Duvido.
0: Aquele que da Shopee. Olha, gente do céu, vocês não tem jeito, hein, cara. Vocês não tem jeito mesmo, hein, mano. Caramba, velho. 11 999919197.
4: Ah, então o canalha do Diego Lopes tava a aparecer. Eu achei que ele tinha sido demitido. Tava merecendo o Fabinho 2. É, então, caramba, eu posso xingar à vontade ele, que ele não ouve a Band, não, né? Ele deve estar ouvindo a Antena 1 agora. Seus trouxa, tudo trouxa. Você é o pior deles, Léo.
0: Não, peraí, eu não sou, não, cara. Eu sou o mais quietinho dessa rádio. Eu sou de boa, entendeu? Eu sou de boa. Os caras aqui é tudo mala.
4: Não consigo nem identificar. Seu bosta do Robertinho ou o trouxa do Marcelinho? São iguais, da mesma placenta. E aquele que dá Shopee, meu amigo, é do Max, seu animal de teta.
0: Ai, esse trouxa do Murilo Louco aí, o Muriloco, velho. Deus me livre, tudo trouxa, velho, esses caras aí que ficam falando, meu Deus. Já tá no final do programa, já, deixa eu encerrar, meu Deus.
9: Bora acordar, cambada de vagabundo. Trabalhar, seu Zé Cutinga.
0: Deixa eu ir embora, gente, por favor, vai. Gente, ó, beijo pra vocês. A gente se encontra logo mais à meia-noite, tá? Deixa eu ir embora que eu não aguento mais vocês. Não aguento mais vocês. Meia-noite eu tô.

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0: 8, ó, 5 horas em ponto. Diegão já tá chegando na sequência aí com a edição do Band Bom Dia. Os melhores momentos do Band Bom Dia. Diegão, seja bem-vindo. Tá chegando pra te fazer companhia por aqui, certo? Obrigado pelo carinho, você que tá chegando agora. Beijo pra todo mundo, viu? Na sua rádio do seu jeito.
1: Dá licença pra chegar.

0: melhores momentos, gente. Os melhores momentos do Band Bom Dia pra você curtir, tá? Você curtiu no meio da semana, você tem aquela correria do dia a dia, né? Do Band Bom Dia, você não conseguiu pegar ou aí no dia da semana. E aqui no final de semana você curte alguns momentos, os melhores momentos do Band Bom Dia. Já vamos começar bem aqui com o Shazam? Ah, eu gosto do Shazam, hein? Vamos lá, Shazam pra começar o Band Bom Dia!
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2: Hoje nós vamos falar dele, famoso cantor, dançarino, ator, John Travolta, que, na verdade, seu nome, acredito que era Ailton.
1: Peraí, o John Travolta, na verdade, se chama Ailton.
2: Ailton.
1: Um nome bem brasileiro, inclusive.
2: Bem brasileiro. Quer mais brasileiro?
1: Quero.
2: Ailton Silva, só.
1: Ailton só?
2: Só.
1: Ailton Silva.
2: É. Ailton Silva não é o nome do nosso sonoplasta, não?
1: É, eu acho que deve ser, não lembro. É Ailton, sei que o primeiro é Ailton.
2: Ah, então, Ailton Silva. É que tinha Ailton Silva. Tinha Ailton Silva Araújo. Ah. Mas ele tira no meio do caminho Araújo.
1: Ele não
2: conheceu, na verdade, o seu pai.
1: Uhum,
2: biológico. Uhum. Então vamos lá. De outra volta, Ailton, conhecido como Ailton, nasceu, vocês não vão acreditar. Ele, aí falou que nasceu onde, né, Wikipedia?
1: Aqui é Eaglewood, de onde fica?
2: Só pra...
1: Nova Jersey,
2: não,
1: né?
2: Imagina.
1: Não nasceu no estado americano de Nova Jersey?
2: Não, imagina.
1: Não? Onde de outra volta o Ailton Silva nasceu?
2: Ah, para com isso, nasceu em... É, posso falar ou não?
1: Por favor, vai chocar o mundo.
2: Vou chocar, porque o pessoal acha que é uma coisa e não é. Posso falar?
1: Pode falar a cidade que ele nasceu.
2: Rio Claro, interior.
1: Isso é interior de São Paulo?
2: É. Rio Claro, sim, Rio Claro.
1: John Travolta nasceu em Rio Claro, interior de São Paulo.
2: Rio Claro. E aí começa a história desse menino, nosso querido Ailton, né? Ailton, nome que foi dado aí pelo seu pai. Mas o pai que criou. Lembra que eu falei que ele tinha um Araújo do pai dele?
1: Sim.
2: O pai dele, né? Que não reconheceu. E o abandonou. Olha, vai vendo que história, né?
1: Eu não sabia disso.
2: Não sabia dessa história. Bom, Ailton, hoje de outra volta, né? Nasce na cidade de Rio Claro. Um menino muito danadinho. Mirrado, né? Um menino que sempre tinha paixão. É aí que nasce a paixão. Ele vira piloto depois. Ele era aficionado em fazer aviãozinhos de papel. Na escola ele já começa fazendo aviãozinhos de papel. Ailton.
1: Que curioso, hein?
2: Né? Chamavam ele de Dumont. É.
1: Olha só.
2: Por quê?
1: Por quê?
2: Santos Dumont.
1: Ah,
2: ele era apaixonado, aficionado pelo
1: faz
2: grande.
1: Faz todo sentido.
2: Santos Dumont. Chamaram ele de Dumont. Vai vendo, Dumontzinho. Aí! Nosso querido Dumontzinho, apaixonado em fazer aviões. Ele já começa na escola fazendo aviãozinhos de papel. Depois ele parte pro aeromodelismo. Um abraço para todos que curtem o aeromodelismo.
1: Uhum.
2: Nosso querido John Travolta, hoje, mais o Ailton, que virou, lembrando, o nosso querido o Dumontzinho.
1: Uhum.
2: Ele começa a entender a respeito do que era a vida adulta. Sempre uma criança muito esperta. Foi um menino criado pelo seu pai, né, que o criou, que era o João, né? Joãozinho. Joãozinho do quebra-queixo. Ele vendia quebra-queixo. O pai de criação. É verdade.
1: Joãozinho do quebra-queixo.
2: Quebra-queixo, Rio Claro.
1: Em Rio Claro.
2: Tá. O nosso querido, o Ailton, hoje, de outra volta, vocês só entenderam, né? Ele começa a ajudar o pai a vender quebra-queixo. Vai ver, olha como é que começa a história.
1: Ah.
2: Começa a vender quebra-queixo na praça ali, Rio Claro. Ali naquela praça onde tem a igreja central, ali tudo.
1: Quem conhece sabe, né?
2: Quem conhece sabe. Né? O pessoal que vai ali na praça, um abraço, pessoal de Rio Claro. Então, o que que acontece? O nosso querido, o Ailton, ele era um menino danado, adorava fazer pegadinhas com os amigos. Ele era daquele que pegava cabo de vassoura, passava na bosta. Era uma pegadinha.
1: Que brincadeira, hein? Ele adorava fazer isso.
2: Ameaçava que tava brigando. Aí ele ameaçava de bater na cabeça do menino. O menino segurava. Quando segurava no cabo de vassoura, ele puxava.
1: Brincadeira besta,
2: brincadeira,
1: hein?
2: Brincadeira besta. Fazia, mas era, se divertia. Ele era menino danado. E eu lembro que ia ter um show ali em Rio Claro, na praça. E começaram esse aniversário de Rio Claro, começaram a anunciar a prefeitura, tudo. E o prefeito da cidade, naquela época, ele conhecia o Ailton, hoje, de outra volta, por essas brincadeiras, né? Ah, o Ailton, o menino lá da praça que vendia quebra-queixo. E ele passava vendendo quebra-queixo com uma buzininha. Oh, quebra-queixo. Aí o prefeito, convida o Ailton para fazer umas brincadeiras na praça no dia do aniversário da cidade, tá? Beleza, aí começa ali. Hoje, John Travolta, não sabe que é um grande dançarino?
1: Sim, dança muito bem.
2: Aquele filme de sábado, sábado,
1: né? Saturday Night, né?
2: Sensacional. E sempre teve. Ele conhece ali, só voltando um pouco na história, na escola, a filha da diretora.
1: Tá tocando alarme,
2: ô. Peraí, meu remédio. Só um minutinho. É.
1: Pelo amor de Deus, você não vai esquecer de tomar o remédio, hein?
2: Peraí, mas deixa eu ver.
1: Pelo amor de Deus.
2: Que dia hoje da semana?
1: Hoje é quinta-feira.
2: Ah, não vou tomar não, hoje eu não vou transar. Ó. Oh. Então, peraí.
1: Vamos lá, foco aqui.
2: Aí. É,
1: ele era um exímio dançarino.
2: E tá. Ele conhece, na escola, a filha da diretora. A filha da diretora. E eles têm aquele namorinho de escola. E essa menina, pasmem, sabe quem é essa menina?
1: Quem era essa menina?
2: Olivia Newton-John.
1: Ele já conheceu ela aqui.
2: Conheceu aqui.
1: Que loucura,
2: Olivia,
1: cara.
2: Olivia Newton-John também é de Rio Claro.
1: Eu não sabia.
2: É. Por isso que sempre eles estão juntos. Você entendeu agora?
1: O que faz todo sentido.
2: Faz todo sentido.
1: Vocês
2: não fizeram filme junto, cantar?
1: Sim, sim.
2: John Travolta. Depois você coloca uma música dos dois juntos?
1: Sim.
2: Olivia e John Travolta. Que, na verdade, sabe por que Olivia?
1: Uh-huh.
2: Podemos até contar um dia, mas Olivia é porque os pais dela vendiam azeitona. Olivia, Oliveira, Oliva.
1: O azeite de Olivia, né?
2: Entendeu? Oliva. De Oliva, Oliveira, azeitona. Então, vamos lá.
1: Tá, vamos lá.
2: Aí, vai ter um show na praça. E o nosso querido, o Ailton, hoje, o nosso querido de outra volta, ele também, ele entende que ele era um grande dançarino. Porque tudo quanto era música, ele dançava. Sabe essas dancinhas hoje de TikTok?
1: Sim.
2: Ele já fazia isso há muitos anos atrás.
1: Bem antes de surgir plataforma digital.
2: Ah, fazia, ele brincava. Ele fazia paródias de dança. Por exemplo, tava lá o Roberto Carlos cantando uma música, ele ia fazendo a dança, imitando ali as coisas do Roberto, né? Tinha uma música do Roberto que ele imitava, que era... Todo mundo já sabe que era o Roberto Carlos. Ele imitava o Roberto assim, ó. É verdade.
1: Imitava até o jeito de andar, né? Olha que coisa.
2: Parecia que tinha buracos no chão. Aí, dia do show, o prefeito anuncia tudo, tá? Começa o nosso querido Ailton, né? O nosso querido outra volta. Ele tá lá brincando, fazendo brincadeiras, animando a plateia. E aí entra o show principal. Olha, quem era?
1: Quem era o show principal?
2: Companhia do Pagode.
1: De outra volta no show do Companhia do Pagode. É.

0: Companhia do Pagode tá tocando, o nosso querido... Lembra que eu falei que ele já fazia dancinha?
1: Sim, sim.
0: Ele começa a dançar.
1: Olha que loucura.
0: Companhia do Pagode. Ele olha lá embaixo, tinha um amiguinho dele da classe dele. O amiguinho da classe dele, que ele chamava de Blackout. Aí ele olha pro Blackout e fala, Blackout, chega mais. Ele chama. Quem era o Blackout?
1: Quem?
0: Jacaré. O Jacaré, o Jacaré.
1: Quer dizer, John Travolta é contemporâneo do Jacaré.
0: Jacaré, os amigos,
1: eu
0: amigos.
1: Eu não sabia disso, cara. Nunca passou pela minha cabeça.
0: É que o Jacaré não fala, mas o Jacaré deve muito a história dele de dançarino com a John Travolta. E eles começam ali a dançar.
1: Uhum.
0: O Ailton dançando e tal. A Olivia Newton-John, tava lá, ela sobe também pra dançar. Entendeu? Sobe ela e uma menina, uma loirinha, sobe pra dançar também, a Carlinha, que é a Carla Pérez.
1: Meu amigo! Ela gosta do rala, rala, e no embalo. Isso aí são os vingadores do entretenimento, hein? Outra volta, Olivia Newton-John, Carla Pérez e Companhia do Pagode.
0: Carla Pérez era a melhor amiga de Olivia Newton-John. Sabia?
1: Não sabia. Eu não sabia.
0: E a Carla tinha um grande problema, porque ela tinha acabado de brigar com uma amiguinha dela. Elas ficaram sem se falar um tempo. Que é a Sheila, a morena.
1: Olha só,
0: elas estavam tudo ali, tudo na mesma escola.
1: Que loucura. Mas peraí, ô Shazam. Quando é que o cinema bate na porta do Ailton, hoje de John Travolta?
0: Um diretor de cinema, gringo, estava onde? Rio Claro.
1: Rio Claro.
0: Tava vendo ali pra gravar uma cena de um filme que ele ia fazer. E ele queria uma cidade brasileira, interior, mais tranquila, pra gravar. Ele tava vendo ali um set, alguma coisa. E aí ele tava lá, aproveitando que estava de férias. Ele olha quem? Ailton, hoje de outra volta. Ali um menino, sabe, destemido, dançando, brincando, falando, muito falador. Ele olha pro menino, pro de outra volta, e fala... eu gostaria de levá-lo pra uma viagem dos Estados Unidos... E pra você poder fazer alguma coisa comigo lá, tá? Eu faço diretor de cinema, conheço muitas produtoras de filmes, então gostaria que você fosse pra lá, pra você animar o set de gravação.
1: Olha!
0: Porque é muito tenso, muita...
1: Ele era tipo o Liminha do backstage, né?
0: O Liminha, o Liminha dos bastidores, do making off. E aí ele fala, eu vou, só que aí é aquela história... Quando a gente se apaixona, a gente não quer deixar a pessoa que a gente gosta. Ele já estava apaixonado por quem?
1: Pela Olivia.
0: Pela Olivia. Eu estava apaixonado pela Olivia Newton-John.
1: Então é uma coisa que vem de muito tempo.
0: Ele falou, eu vou, mas só se você levar essa menina, porque ela é talentosa também. Uhum. Ela pode me ajudar lá, ela é dançarina e tal. Aí o que que acontece? A Olivia, os dois eram de menores. O pai que criou o Ailton, hoje o nosso querido John Travolta, autoriza o Ailton a viajar. Só que o pai da Olivia não autoriza ela. Então ela fica. Isso corta o coração do nosso querido John Travolta hoje.
1: Uhum.
0: Mas ele vai e fala, um dia eu mando te buscar. Olha que bonito isso.
1: Que loucura.
0: Um dia eu mando te buscar. Ele foi. Chegando lá, ele começa a animar todo mundo, nos bastidores, backstage, aquela coisa. Só que ele não se deu muito bem, né? Ele foi fazer a brincadeira do cabo de vassoura com bosta... O nosso querido, hoje falecido, Chuck Norris.
1: Meu, não se brinca.
0: O Chuck era muito concentrado, Chuck Norris. Já contei a história do Chuck Norris aqui, né?
1: Já contou.
0: Que era fã do Chuck.
1: Exato.
0: Boneco assassino.
1: Ele foi fazer a brincadeira do pau com cocô.
0: Com o Chuck Norris.
1: E com o Chuck Norris.
0: E o Chuck Norris, até foi numa infelicidade, ele acaba descobrindo um talento do John... Que era também atuar. Porque o Chuck Norris é um grande lutador. O Chuck ameaça de dar uns golpes naquele menino. E o menino, ele começa a esquivar. Ele brinca ali, como ele sabia dançar.
1: Uhum.
0: E aí o Chuck, naquela coisa do nervoso, passa a ficar calmo e falou: pô, você é um bom ator. Vamos fazer uma ponta. E aí o Chuck coloca o nosso querido. Tanto é que o John Travolta deve muito a vida ao Chuck Norris.
1: Sim, eu imagino que sim.
0: É. Ele não foi no velório porque ele tava. Ele foi numa festa de debutantes. Ele tinha que fazer a
1: apresentação. O tema era Grease, né?
0: É, e aí ele foi. Esses debutantes milionários contrataram ele.
1: Entendi. E aí? Quando é que ele entra no cinema de fato como ator?
0: Aí ele vai fazer o quê? Uma cena no filme do Chuck Norris. E ali o Chuck Norris tá brigando num baile. Começa aquela luta toda. E aí quem tá dançando? O nosso querido John Travolta.
1: Olha.
0: Só que o John Travolta, sem avisar o diretor, ele pega o microfone e começa a cantar. É. Aí ele canta uma música, o pessoal não entendia, mas olha a primeira música que o John Travolta cantou. Pá, pá. O que você foi fazer no Mato Maria Chiquinha?
1: Foi a primeira música. É. Maria Chiquinha de Sandy Júnior.
0: Ele canta lá nos Estados Unidos.
1: Ele canta lá nos Estados Unidos.
0: E aí aquilo divertiu todo mundo. Ou seja, dali pra frente ele já começa a participar de mais filmes.
1: Que interessante.
0: E aí foi crescendo, crescendo, crescendo. O nome dele, rapaz, aí foi uma coisa louca. Ele manda buscar a Olivia, ele não esquece.
1: Sim.
0: Depois de 10 anos nos Estados Unidos, ele manda buscar a Olivia. A Olivia vai pra lá e aí eles formam a dupla e aí virou um sucesso.
1: Mas peraí, ô Shazam, de Ailton Silva pra John Travolta é um abismo. De onde vem o John Travolta?
0: Eu não pegava bem na hora de subir os créditos, né?
1: Tá.
0: Ailton Silva, não pegava bem. Aí o diretor tá lá, né, os dois. Quem tá lá também filmando junto com eles naquele dia, pô, um grande ator, Bruce Willis, tava filmando também, eles faziam um filme de ação, e o Bruce Willis trocando ideia com o John Travolta, que era Ailton, ele fala, pô, não é legal esse nome, Ailton, Ailton. Ah, brasileiro, tá, mas não fica legal. A gente precisa mudar teu nome. Nisso, tinha um outro brasileiro lá, trabalhando na faxina, que era o nosso querido João. O João, demais.
1: Grande,
0: cara.
1: João.
0: E o João era um cara, outra figura sensacional, só que o João, ele precisava ir ao médico. Olha que loucura, naquele momento. Aí pediu pro diretor, ah, eu preciso ir no médico e tal. É, aí o diretor falou assim, o João, você vai no médico? Ó, João, vai, mas o João, tá, volta, hein?
1: João, tá, volta, hein? João, tá, volta, hein?
0: Ele João, fala, João,
1: João,
0: João,
1: João,
0: tá, tá, vai no volta. Médico, mas volta. João, tá, volta. Aí ficou João, tra.
1: Só pra ter um erga mais ali.
0: Bora contar.
1: E aí?
0: Aí fica João, João, John, João, John, Travolta.
1: E essa é a história de João Travolta aqui no Band Bom Dia, nas biografias. E o resto, Shazam?
0: Ah, o resto é o balelo. Um abraço pra todo mundo. Um abraço pro nosso querido Joel da Tena, que adora esse quadro, ama. E claro, eu me despeço de você, a todos os ouvintes. E agora fiquem com ele. Ronald.

0: Cara, que demais, cara, história, né, velho?
1: A Silvana não conhecia o Shazam, amou. Aí, Silvana, tá, um beijo pra você, obrigado pela mensagem. O Ricardo, socorro, que história é essa? Pois é. Eu duvido que o Mr. Bean conheceu o jacaré. Cara, o jacaré, ele é um ponto entre a humanidade, assim. É.

0: Paulo Vitor, bom dia, Paulo Vitor.
1: Como a gente é besta, velho.
0: Gostaria de conhecer a história do Batoré. A gente só conta história de personagens internacionais, né? A NASA precisa ver o que tem na cabeça do Emerson França. Provavelmente os dejetos da espaçonave, da espaço... né? A Daisy diz que a cabeça dela ficou dando voltas com essa história, mas a função é essa. É um quadro instigador, provocador, né?
1: Você sabe o que é legal, gente, você ouvindo essa história? Que é uma história, a gente sempre comenta isso no final, que você pode debater com os amigos no final de semana, numa roda de boteco, num jantar com a família. Gente, essas coisas de outra volta, a pessoa vai falar, conheço. Você sabia que a história dele é essa? Meu, a galera vai ficar espantada.
0: O Walker, ele é... Ou é Eric, né? O Eric é motorista de aplicativo. Diz que o passageiro desceu falando que história de maluco e foi embora.

0: Gordo.
1: Quem é?
0: É o Zebete.
1: Quem é?
0: Eu vou repetir, o Zebete.
1: Quem é?
0: É o Zebete. Acerte seu relógio, são 5 horas e 28 minutos.
2: Bom dia, seu Zebete.
0: Bom dia, Clarinha, bom dia, crianças, bom dia, meu povo. Obrigado, viu, pelo carinho.
2: Seu Zebete, que dia é hoje?
0: Ô, minha linda, segunda-feira, dia 1º de junho de 26.
2: Será que tem aula hoje, seu Zebete?
0: Tem aula sim, meu amorzinho. Vai lá estudar, viu? Vai lá estudar, porque hoje em dia os jovens nem estudar querem mais. Estão achando que vão ficar milionários com esse negócio de rede social. Então vai estudar sim, porque você pode até ficar. Mas olha, você tem que estar assim, ó, bem inteligente com tudo que tá acontecendo, tá bom, meu amorzinho?
2: Um beijo, seu Zebete.
0: Um beijo, vai com Deus, o tio da perua tá lá, ó. 5 horas 29 minutos, 5 e 29. Falou! Eu já andei pelos 4 cantos do mundo desesperado. Eu lembro que naquela época tinha bastante emprego, mas eu tava desempregado. Mas não, nunca riei, até porque desse emprego eu precisei. Fui atrás, batalhei, perguntei, fiz até o tal do meu currículo. Mas muitos donos de empresa falavam que não tinha nada com isso. Eu tava desempregado, minha família em casa chorando. Mas eu nunca deixei de levantar cedo e sair na rua batalhando. Eu lembro que o meu filho chorava, pedia pra mim um brinquedo. Mas eu já tinha saído, quem me contava era esposa, porque eu já tinha ido cedo. Eu lembro que num dia, sentado na beira de uma calçada, ainda era cedo de madrugada, eu perguntei pra Deus, meu pai: Papai do céu, por favor, me ajuda. Me arruma um emprego. Você sabe que eu tô nessa vida, tô um pouco no desespero. Mas não demorou muito. Eu levantei com a cabeça erguida. E diante daquela rua, muito íngreme, uma subida, eu fui subindo, mas com um sorriso no rosto. E de verdade, com fé no coração, eu andei 2 quadras e até pedi perdão. Pelos momentos que eu fui ingrato, por não ter conseguido um emprego. Mas de verdade agora eu sou feliz, porque naquela porta eu bati com uma placa escrito assim: precisa-se de ajudante. E foi ali que eu vi que eu tinha que seguir diante. Um homem de meia idade saiu, a porta abriu, e de verdade, com um olhar simples, ele me sorriu. Gostei de você, rapaz. Essa firma é minha e da minha família. Eu tenho certeza que você vai fazer parte desse time e aqui nós vamos faturar. Porque essa empresa é de família e aqui você vai ganhar. Posso dizer? A minha mãe sempre me disse: filho, toque sua vida, e eu devo muito isso a ela. Mas hoje, meu senhor, você sai daqui com o dinheiro do franguinho na panela.
3: Sensacional. Sensacional, que coisa linda, gente. Que coisa linda. É, toca o coração, é pra tocar o coração mesmo.
0: Lindo, lindo.
3: Ô, seu Zebete, assim você acaba
0: dia,
3: com a
0: Tadeu,
3: gente.
0: Bom dia, Tadeu.
3: Muito bom dia, seu Zebete. Bom demais esse clima gostoso, né? Essa coisa
0: que...
3: saudosa.
0: Tadeu.

0: Horas 32 minutos, 5h32. Alô!
1: Seu Zé Beto, tudo bem com o senhor? Tudo bem, né?
0: Deus, tudo bem. Fora o frio, né? Eu tava vendo o Zé Silveiro falar aí do frio. Eu também sinto muito frio, viu, menino? Mas a única coisa que eu gosto nessa época é as festas juninas, lá na fazendinha, já estamos montando tudo. Já! Oh!
1: É mesmo, seu Zé Beto?
0: Olha lá, ó, ó. Anarie!
1: Oh! Olha a cobra!
0: Me para com isso, menino! Aquela fogueirinha, entendeu? Entendeu?
1: Oi, seu Zebete, oi, seu Zebete.
0: Eu sou do tempo que a gente fazia fogueirinha, os pais da gente faziam, os avô, né? Aí a molecada ficava em volta da fogueira. E lembro que a minha avó falava assim: Betinho, você sai daí, viu? Não fica brincando com fogo e depois você faz xixi na cama. Apolinário ri, Apolinário ri.
1: E era verdade,
0: mas,
1: né?
0: Sabe o que eu fazia? Mas era danado os moleque, viu? Quando os pais entravam, a gente fazia xixi, mas na fogueira, pra apagar a fogueira de xixi. Olha, criança, criança é fogo,
1: criança,
0: né?
1: Criança é danada, né?
0: Só depois que a gente lembrava que tinha batata doce no carvão.
1: Que nojo!
0: Mas aí já tinha comido, né? 4h34, 5h34.
1: Falou! Jogar água nos gordos e nas gordas, seu Zebete.
0: Bom dia, bom dia.
1: Ai, pede aí 11 99991 9197. Você vai acordar alguém. Quem é que vai acordar? É você mesmo, você mesma. É o filho, a filha?
0: Quem é?
1: É
0: quem
1: a mãe, é o pai?
0: Joga
1: é o
0: água neles.
1: Colega de trabalho também, vai jogar água neles. 11 99991 9197. Tá friozinho? A água tá morna hoje, viu?
0: Tá morna, é, né? Tá morna. Tadeu, que coisa gostosa. Então, você manda seu recado aqui e a gente joga água em quem você quiser, tá bom, lindo?
1: É isso aí, seu Zebete.
2: Bom dia, Zebete. Aniel de Guaianazes, acorda a Rita da Confeitaria de Guaianazes.
1: Olha a Rita da Confeitaria de Guaianazes, tem que acordar ela, hein? Acorda ela.
0: Acordou? Acordou?
1: Ô, Rita.
0: Joga água nela.
3: Bom dia, seu Zebete. É o Valcir de Osasco.
0: Ô, Valcir.
3: Joga água no Adriano Zangrande. Bora trabalhar, vagabundo.
0: Olha aí, não sei se é tão grande assim, mas vamos jogar água nele que tá falando, né?
4: Bom dia, seu Zebete.
0: Bom dia.
4: Aqui é o Alan, na Zona Sul aqui, saindo sentido a Ribeirão Preto. Acorda a Marjorie aí, ó.
1: A Marjorie.
4: Preguiçosa, tá na cama ainda.
1: Marjorie preguiçosa,
0: acho,
1: hein?
0: Que tem que acordar a Marjorie e você, viu, lindo?
1: É, exatamente.
0: Apolinário ri. Danadinho, danadinho.
5: Bom dia, seu Zebete.
0: Bom dia.
5: Joga água no Tião da Rede Volt.
0: Ah, é?
1: Tião, no Tião.
0: Joga água no Tião.
1: Alô, Tião.
6: Bom dia, seu Zebete. Joga água em mim.
0: Eu jogo.
6: Pra acordar desse sono.
0: Ah, é?
6: Vamos por cá, no Sinopinha, na bolé do caminhão. Pouso, que
0: olha
6: é o
0: aí,
6: Marcelo
0: ó.
6: De Sinop.
0: Olha aí, ó.
1: Vai água nele.
0: Água nele.
1: Água nele.
7: Bom dia, seu Zebete. Joga uma caixa d'água nessa molecada de hoje, esses jovens de hoje, pra ver se eles acordam pra vida, porque andam tudo a dormir.
0: Aí, ó.
1: Toma,
0: nos
1: jovens.
0: Anda tudo a dormir.
1: A dormir, aquela mora em Portugal.
0: Vamos acordar, ora pois.
8: Bom dia, Zebete.
0: Bom dia.
1: Zebete.
8: É, joga água na Ivanilda de São Paulo.
9: Joga água em mim, Zebete.
1: Oh, ela tá precisando mesmo, né, seu Zebete? Tá meio sonolentinha, né?
0: Ai, você viu só? É. Joga água nela, joga. Aí pronto.
1: Vozinha de preguiça, né? Bom dia.
10: Bom dia, seu Zebete. Joga água no fundo daqui. Copia que 8-3 na rodada. Bora, rapaziada.
1: Falou em código, não entendi, mas água neles.
0: Joga água neles.
1: Água neles, bom dia.
11: Bom dia, Tadeu. Bom dia, Bias. Bom dia, Zebete. Bete, joga água na minha filha Raíssa pra ela acordar pra ir pra escola.
0: Ô, Raíssa.
11: Rede Veiga, pô.
1: Aí, ó, tá vendo? Ô, Raíssa, vamos acordar.
0: Oh,
1: tem aula
0: gostoso,
1: hoje, né, seus amigos? Tem aula hoje. Hoje tem aula, gente.
12: Bom dia, seus Zebete.
0: Bom dia.
12: Marcos Bodolês de aplicativo. Joga uma água nesse filho da manhã aí que estão com preguiça. Tchau, obrigado.
1: Água neles. Seus Zebete, vamos faturar. Na sequência tem modão, hein, pra gente começar bem a semana.
0: É verdade? Então, gente, às 5 horas e 37 minutos, 5h37, esse é o programa do Zebete, logo de manhãzinha, trazendo alegria pra vocês. No clima da fazendinha, no clima do campo. Gente, a gente tem que faturar, o Tadeu já me avisou. Peraí só um pouquinho, o leite ferveu. Mãe! Ô, mãe! A leiteira que apita ferveu lá, manhê.

acorda todo mundo, corre que senão vai ferver o leite e vai derramar no fogão. Enquanto eu vou lá dar uma olhadinha no leite, hoje é dia do leite, viu, gente? Tomar com um cafezinho, a gente vai para um rápido intervalo e voltemos já.

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2: Alô, gente, olha a hora, 5h38, Vou um sertanejo. Alô, meu irmãozinho caminhoneiro, alô, você que tá na estrada cortando esse Brasilzão. Vamos ouvir o modão?

0: ti.
1: Meu Deus do céu. Olha a hora, gente.
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0: Tadeu, posso...
1: escuta, escuta.
0: Passarinho, deixa ele cantar.
1: Deixa, deixa.
0: Deixa ele cantar.
1: Deixa ele cantar. Olha que bonitinho.
0: Ai, que bonitinho.
1: Olha, gente, ó. Olha que coisa linda.
0: A natureza é bonita demais,
2: Eita,
0: né?
2: A natureza é bonita demais.
0: Viva a natureza!
1: 41 minutos, Tadeu. Muito obrigado, viu, pelo seu carinho. Fica com Deus, viu, lindo?
0: Seu Zé, eu que agradeço. Pra mim é uma honra fazer parte do seu programa aqui. Essa grande homenagem ao seu Zé.
1: E eu fico feliz de poder estar aqui junto com vocês e que as pessoas relembrem os tempos bons, né? Com o vovô, com a vovó, com o papai, com a mamãe. Quando ligava o rádio bem cedinho e ouvia o Zé Beto. Manhê, manhê! Olha a hora, 5h41. Opa, o trenzinho da vida já me levou. Deixa eu entrar no meu vagão. Tchau, gente. Beijo do vô.
3: Um beijo, seu Zebete.
0: Vai com Deus, seu Zebete. Leve consigo o nosso abraço.
4: Lindo.
0: A nossa saudade também. Vai com Deus.
4: Olá,
0: Deus abençoe.
4: Eu gosto. Olha lá, vai fechando as nuvens.
0: Fechou as

Cidade FM, Paulo Fernandes, eu sem você, sem você. E aí, como é que tá aí? Tudo na paz, tranquilinho, de boa? Esses são os melhores momentos aqui do Band Bom Dia. Durante a semana a gente faz aquele nosso catadão pra você curtir todos aqui. Você que não conseguiu ouvir durante a semana aí, não tem problema, tá bom? Tô por aqui, você tá bom? Tá tudo certinho? Tá boa, filha? Como é que vai ser o seu fim de semana aí? Qual que é a boa deste sabadão? Manda ali a sua mensagem no nosso WhatsApp 11 999 919 197. A gente gosta de ouvir a sua voz, que é tudo de bom, que é tudo de band. Também acompanha nossas redes sociais. Já tô por lá mandando ali o meu bom dia. Manda aqui pra mim também o que que está fazendo de bom aí. Bom dia lá pra o Anderson Oficial, Maratacini mandando foto. O Primo tá por ali também. Pedrão Rocha, tamo junto, meu mano. Obrigado pela audiência aí. E você fica à vontade pra mandar o seu áudio também, né? Tudo que tinha até agora eu já paguei. Porque é assim, a gente tem que limpar ali de vez em quando, senão fica cheio de mensagem. Então, se você mandou alguma coisa importante, remande, remande. Enquanto isso, Severino vem falar comigo. Fala comigo, que eu sou teu amigo, Severino.

0: Nossa, entra, rapaz, só levanta o pinguelo aí do portão.
1: Opa, tá travado.
0: Ai, tá meio enferrujado. Faça um pouquinho. Faça um pouquinho.
1: Peraí, eita. Olha, eu vou passar um óleo aqui, se vocês permitem, vice?
0: Passa.
1: Abriu.
0: Tome.
1: Deixa eu chegar.
0: Severino.
1: Chegou.
0: Bom dia, seu Severino.
1: Ô, macho, bom dia.
0: Como é que tu tá, hein?
1: Como é que tu tá? Como é que tava tu? Passei a noite costurando.
0: Vem aqui, ó.
2: Fala, comedor de jumento.
1: Um dia eu falo, Cissa.
0: Fale.
1: Um dia eu falo. Porque posso dizer uma coisa? Você tá deu, tu tá bom.
0: Tô bom, rapaz. E o senhor? Como é que tu
1: tá? Tô bem, graças a Deus, nossa Aparecida, Padre Cisco. Abençoe a todos nós. Eu tava ouvindo lá na guarita. Eu tenho um radinho lá, né? Eu tenho um radinho que eu ganhei do meu avô, rapaz. É um radinho de pilha ainda atrás. Desse tamanho aqui, ó.
0: Ei, rapaz, aquele dia eu vim em estádio.
1: Um dia eu vou trazer pra tu ver.
0: Eu tenho um rádio clássico, é o Rádio Companheiro.
1: O Companheiro, nós ganhamos, né? Ele.
0: Enfeita muito bem meu quarto.
1: Nós ganhamos, verdade. Um beijo pra todo mundo lá do Rádio Companheiro. Eu tenho um radinho, eu tava ouvindo que hoje é dia da prostituta.
0: Hoje é. Tu acredita? Hoje é dia da profissional do cabaré. Tu acredita no negócio?
1: É hoje,
0: rapaz.
1: Eita!
0: Tu acredita?
1: Será que vai ter desconto? Ou é a gente que tem que pagar mais?
0: E tu já fosse, Severino? Eu imagino que tu foi quando era moleque, né?
1: Tu fique quieto.
0: Tu foi igual antigamente, que antigamente o pai iniciava o filho.
1: Pai,
0: indo Zé Vieira. No cabaré, né?
1: Ixi, Maria. Pai, o seu Zé Vieira.
0: Vou te levar, menino.
1: Seu Zé Vieira.
0: Seu Zé Vieira.
1: Seu Zé Vieira, que Deus o tenha. Deixa eu falar.
0: Conte.
1: Aquela época era virado na febre do rato. Eu lembro que minha fimose foi pra ele que tirou. E você não sabia disso antigamente? O quê?
0: Pera aí.
1: O quê?
0: Se tirava a fimose em casa.
3: Oxi, na raça. Era aqui, ó. Imagine aqui, ó.
1: Aquela pelinha, aquele bico de bexiga.
3: Ai!
1: Verdade. Era um pinguelinho, um pirraio, né?
0: Sim.
1: Criança, às vezes, até menorzinho mesmo. Uhum. Aí o pai pega aqui e dá aquela forçada pra trás.
3: Eita!
1: Chega bem estrela.
0: Nossa,
1: mano. Mas também fica bonito, hein?
0: Mas fica,
1: hein? Aquela coisa viçosa. Chega a brilha.
0: Mas me conte aí, seu Zé Vieira.
1: Ih, rapaz, não, porque nós vamos num lugar. Falei, pai, mas onde é? Nós vamos num lugar. Vixe, falei, vixe, mano.
0: Misericórdia.
1: Eu não sabia, né?
0: Aham.
1: E tome-lhe. Saiu e painho. Ele selou a nossa querida mula. A gente tinha uma mula, né?
0: Aham.
1: Era a Dita. Aí a painho selou a Dita. Nós fomos. Chegamos lá.
3: Eu estranhei que eu nunca tinha ido. Eu não sabia o que era.
0: Que é bom, que era.
1: E eu falei, pai, tu vai me dar algum presente? Ele falou, maior presente que um pai dá. Um cabra macho vira na porra. Painho falou. Macho, chegamos lá, quando já entramos, eu achei estranho, porque logo que entrasse, eu já ouvi, seu Zé!
0: Ô, rapaz, seu Zé era cliente.
1: Falei, pai, o pessoal te conhece aqui, é? E pai, não, cala tua boca, seu porra! Pai era bravo. E aí eu falei, tá bom, fiquei quieto, aí de repente já veio uma mulher.
3: Rapaz do céu,
1: ela veio, e ela tava com a sainha curtinha. Tu já viu saia arame farpado?
0: O que é saia arame farpado?
1: Saia arame farpado é aquela que protege a propriedade, mas não tampa a visão. Sabe a cerca? Ela protege.
0: Protege, mas não tampa.
1: Tu consegue ver. Tu vê do outro lado, rapaz do céu. Quando eu vi aquilo, e eu nunca tinha visto. Eu nunca tinha visto, gente. Naquela época, não, hoje a molecada de hoje já sabe o que é.
0: Já tem aí no celular, né?
3: Ah, naquela época não tinha.
0: Não tinha celular, só pra ver só ao vivo.
1: E eu novinho?
0: Uhum.
1: E eu olhei aquilo e a mulher já chegou que ela deu uma erguida, olha, na saia.
0: Assim?
1: Do nada!
0: Do nada ela ergueu.
1: E eu estranhei, porque eu nunca vi uma donzela fazer aquela bexiga. E, painho, eu me colhi no canto, né? Me escondi meio atrás do painho. Painho, seu bojo, seu baitola!
3: Sai daí, seu baitola!
0: Sai daí que a mina tá levantando, sabe pra você?
1: Rapaz do céu, quando eu vi aquilo, eu me assustei. Porque ela assim, era formosa, né?
0: Aham.
1: Uhum. Ela era jeitosa.
0: Jeitosa.
1: Mas Mas assim, ela tava um pouquinho, não sei se eu, você, um pouquinho fora de forma.
0: Sim.
1: Tava um pouquinho gordinha, assim, fofinha.
0: Tá, tá, mas, tá.
1: Quando eu vi o tamanho da tabaca...
0: Seu Severino!
1: Desculpa. Hoje eu sei o que é, mas naquele dia eu não sabia.
0: Tu não sabia?
1: Assustei.
0: Qual foi a primeira reação que tu teve quando tu viu?
1: Ah, pai, eu não sabia, eu pensei que era tudo igual. Eu falei, paiinho, que aconteceu? Ela perdeu o pinto. Eu achei! Eu não sabia, macho!
0: Tu nunca tinha visto?
1: Eu nunca tinha visto!
0: O que aconteceu com o negócio tá rachado,
1: né? Pai do céu, eu falei, que foi, pai? Foi uma machadada, foi! Eu achei que era briga de casal! Oxi! Ainda pai falou assim, oh, se foi machado, cabra é bom da mira! Pegou bem no centro! Mas, macho, e ali? Aí, pai, começou a conversar com aquela mulher que... E a mulher olhou pra mim e falou, é ele, seu Zé! Falei, ele o quê, paiinho?
3: Cabra macho, cala a boca!
1: Rapaz do céu, ela pegou na minha mão e me levou pro quarto. Puxa vida, olha, vou até beber uma água agora.
0: Que... Ei, memórias, hein, seu Severino? Memórias, Severino bebe água nesse momento. Ei, seu Severino, memórias, hein, memórias.
1: E ela falou assim, tu nunca fizesse. Falei, fizesse o quê? Que eu não sei, pra que bexiga lixa?
0: Ninguém te dá dica, ninguém fala nada.
1: Ninguém fala nada, só me pegou na mão e trouxe. Ela foi e falou, vai tomar um banho, vai. Eu falei, não, mas eu tomei. Eu tinha tomado, tinha ido na escola.
0: Sei, sei.
1: Meu pai me pegou, depois eu tava com a mochila, macho. Tava com meus cadernos, tava com meu estojo. Mãe, até hoje não sabe.
0: Oi.
1: Pai falou, se tu falar pra tua mãe, meu pai já...
0: Fale pra tua mãe pra você ver só.
1: Pai com a mão já aberta no meio da minha orelha. Se tu falar pra tua mãe, tu vai ficar surdo dessa orelha. Tu acredita?
0: E aí tu tomasse banho?
1: Tomei banho. Falei, vou tomar. Sei lá, acho que ela vai me levar pra passear. Vai me levar na praça, sei lá. Tomei banho. Ela falou, tome banho e já vinha pelado. Eu falei, oxi.
0: Oxi. Mas agora deu.
1: Agora deu. Agora... Eu vou ficar aqui a vergonha, menino novo.
0: Sim.
1: Macho do céu. E ela falou, tu venha pelado. Eu falei, eu não. Fui tomar banho, o que ela fez? Entrou no banheiro escondido e tomou minha roupa. Escondeu.
0: Quem?
1: Eu tô te falando. E eu saí do banho. Aí eu tô no banho. Eu fosse obrigado a sair. Saí. Rapaz, na hora que eu saí, essa mulher já pegou. Me pegou pelo braço. Me rodou. Quem? Me jogou na cama. Eu caí já assim, ó. Com o braço aberto. Parecia um... Sabe aquele
0: negócio? Um X.
1: Um X de neve. Macho do céu. Aí eu fico me aperreado. Porque aquela mulher me veio. Aí ela me tirou a roupa dela todinha. Ficou pelada, macho. Olha, eu não sabia onde era. Eu não sabia onde era a coxa. Eu não sabia. Eu não sabia onde eram os peitos. Tá. Eu não sabia nada. Aí ela falou: agora tu vai virar macho nessa bexiga lixa. Falei, mas eu já sou. Ela falou: não, nós vamos agora é um ritual. Ela falou. Agora tu vai procurar achar um negocinho que tu vai gostar. Eu falei, mas eu vou achar um negocinho. Eu fiquei com aquilo na cabeça.
0: Tá, tá.
1: E ela era gordinha, bem gordinha.
0: Uhum.
1: Então tava difícil de achar o que ela falou. Porque ela falou que tinha um lugarzinho que eu ia... Se é que tu me entende.
0: Eu entendo. Você
1: só que eu não achava.
0: Todo mundo entende.
1: Eu não achava, porque era gordinha, né?
0: Sei.
1: Aí eu falei, eu não tô achando, como é que eu vou achar? E aí eu tive uma ideia.
0: Que ideia que tu teve?
1: Eu tive uma ideia. Eu falei, moça, ela falou o quê? Aí, pra eu achar, tu vai ter que dar uma pista. Ela falou, que pista? Eu falei, faz xixi pra eu ver de onde tá vindo.

0: Severino, um forte abraço pro senhor.
1: Marcos, um forte abraço pra tu.
0: Tudo de bom.
1: Um cheiro pra todas as mulheres. E se hoje é dia delas, eita, não vai sobrar um real.
0: Tchau, seu Severino. Tchau,
1: Rocha.
2: Bom dia. Esse Severino é ligeiro, rapaz. Vou te falar uma coisa, viu? Olha. Muito bem, você mandando aqui a sua mensagem, manda ali o seu bom dia. O nosso WhatsApp liberado pra você, 11999919197. E esse número pra você participar das promoções também, viu? Tô vendo ali muitas promoções rolando aqui na Band, todas com um grande sucesso. Manda lá você também, não esquece, pra você que quer participar das promoções, manda lá o nome completo, o bairro, telefone, data de nascimento, tudo certinho. Fechou? Bora fazer um intervalinho rapidinho, já tô voltando com mais. Aqui na Band é sempre assim, peraí.
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0: 6:02, 6:02. Tudo bem? Tudo de boa? Tranquilinho? Bom dia! Cadê o meu bom dia? Manda o meu bom dia aí que eu quero ouvir a sua voz aqui na Band. Chama lá! Bora fazer bagunça até as 9 da manhã. Por aqui é o seu amigo Diego Lopes. Sua rádio do seu jeito, direto e reto na balada do Vinheta. Vamos agitar!
1: Bom dia! DJ, DJ, Vinheta Ferrari.
2: Vamos embora!

0: começar a maior balada do planeta.
1: Atenção, Brasil.
0: Você está preparado? Nós queremos que você entenda que você precisa se entregar. O seu corpo está preso, a sua alma está contida. Se entregue. Lembre-se, quando chega a sua conta em casa, ela vem no seu nome. Então não se preocupe com a vida de ninguém.
1: É isso.
0: Não
1: é
0: se preocupe se alguém está cuidando da sua vida.
1: É isso, é isso.
0: Porque cama de hospital não tem de casal,
1: é
0: só tem de solteiro.
1: É isso aí,
0: então,
1: é isso aí.
0: Lembre-se, a vida é sua. Faça o que você quiser. Libere esse corpo e vamos fazer essa viagem.
2: Braços são duas antenas.
3: Isso, antena, levanta o braço.
2: E elas vão captar energia positiva.
3: Positiva,
2: agora.
3: A gente só quer coisa positiva entrando em você. A gente só quer coisa positiva penetrando em você, queridão.
2: Deixa penetrar.
3: Então liberte-se.

0: alho, alho, alho. Passaram manteiga na cabeça do meu dedo.
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1: Samuel, mastigou a esposa.
3: O quê?
1: Tadinha dela.
3: Devolve a esposa, vá.

0: Dança da Minhoca. Gente, se entrega, vai.
1: Olha, a Deinha tá se entregando, sabe aonde? No ponto de ônibus. Não tá nem aí pros outros que passageiros
0: isso?
1: do lado.
0: Que isso?
1: Não tá nem aí.
0: Nem aí.
1: Se lasque.
0: É o que eu falei. Se alguém falar alguma coisa, tira da tua bolsa as contas que você tem.
1: É isso.
0: Fala. Tá se importando? Paga aqui, ó.
1: Paga aqui, ó.
0: Ninguém vai pagar as suas contas se não for você.
1: Olha, a Gigi mastigou o boi magia.
0: Ai, Gigi.

0: Jota mastigou o Estreito de Hormuz. Fim da guerra.
1: Acabou a guerra.
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1: Ah, que delícia, Bandi. Gente.
0: Olha, já mastiguei uns 10 pastéis de nata aqui. É Raquel de Portugal.
1: Pastelzinho de Belém.
0: Mensagens DJ Vinheta.
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0: O Luan mastigou uma lâmpada e está se sentindo um vagalume com o bumbum piscando.
1: Ai!
2: Deixa piscar, deixa acontecer.
0: Olha, o Elias, ele faz pastel e diz que a Ariane mastigou uns 10 pastéis já.
1: Que

0: cara. Dá na bunda aqui. Isso, chute gostoso, vai. Cachorro. Safado. Cachorro, vai. Isso. Ai, meu gostoso.
1: Ai, gente, desculpa, a gente vai mesmo. A gente vai cair, delícia.
2: É loucura, gente.
1: É loucura, gente.
2: Vem pra essa loucura também.
1: Ai, vocês são loucos. Cara, essa é a Band.
2: É. Ó, a Gisele tá na loucura aqui, ó. Aí, ó. Fritando ovos e mastigando o cabo da frigideira.
3: Atenção. System overload. Atenção, contato.
1: Ó, o pessoal da Lua, hein?
2: O pessoal da Lua tá entrando em contato com a gente.
1: Gente, pera aí um pouquinho.
2: Eles estão fazendo mastiga.
1: Gente. Atenção. Alô, atenção, câmbio.
2: Alô, Lua?
1: Lua.
2: NASA.
1: Cara, você viu? Ó, o pessoal da Lua, velho!
2: Atenção, o pessoal que tá na Lua.
1: Caramba! Né?

0: vai.
1: Eu te quero bem.
0: Ai, que delícia.
2: Ai, ai.
1: Vou pedir pra você.
2: Sextou, gente. Tá inaugurada sexta-feira, hein?
1: Vou pedir pra você.
0: Mamá,
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0: Eu te mamo.
1: Eu te adoro.
0: Meu amor.
1: Meu amor.
2: Que delícia,
1: amor. A semana inteira. Fiquei esperando pela sexta-feira. Pra te ver cantando.
2: O quê?
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0: Olha, o Alexandre mastigou o aeroporto de Cumbica, hein?
2: Uau!
0: Vai ter um caos na aviação de novo,
2: ah,
0: não?
2: De novo,
0: ontem
2: cara.
0: Já teve, né?
2: Brinca não.

0: Olha, o Marcos Antônio mastigou a lata de energético. Um abraço pra você, meu querido.
1: Que isso, velho.
0: Tudo de bom. O vídeo falou, Tadeu, vê meu vídeo, misericórdia, eu quero desver agora.
1: Ah, desver, já deleta.
0: Que diabo de cueca é essa, cara?
1: Que é isso, velho? Que cueca ridícula.
0: Um abraço pra você, meu querido, tudo bom? Sextou, hein? Sextou aqui na Band FM. Você participando com a gente através do WhatsApp da Band. Fique à vontade, seja feliz.
2: Bom dia, Tadeu. Bom dia, minha vinheta.
1: Bom dia.
2: Sextou. Abraço, bom final de semana pra nós.
0: Valeu, velho.
2: Fabinho Barreto.
0: Valeu. Valeu, tudo de bom, obrigado pela mensagem. Uma excelente sexta-feira, bom fim de semana pra você.
1: Manda
0: também.
1: Um bom dia também pra ela que tá na balada, tá curtindo essa maravilhosa da nossa querida Cássia Biagioni, que merece nosso respeito.
0: Linda, maravilhosa. Ai, meu
1: Deus. Ontem eu ainda tô comendo o ovo dela, viu?
0: Você acredita?
1: Nossa, velho, que delícia.
0: Eu comi aquele, eu falei na segunda-feira, eu comi aquele menorzinho.
1: Ai, o menorzinho.
0: Cara, que, assim, viciante. É muito gostoso, cara.
1: É viciante.
0: É chocolate, chocolate.
1: Eu tô comendo aquele de 6 partes, cara. É uma delícia. Cada parte é um sabor. Ai, me dê. Eu quero me lambuzar.
0: Cássia, um beijo pra você, Cássia. Viu? Robson tá com a gente aqui. Olha, vocês são a cura de todas as minhas doenças e problemas. Quantas doenças você tem, Robson?
1: Caramba, velho. Parece que você tá ruim e mal.
0: Você tá mal,
1: hein, filho?
0: Tá nas últimas, hein, Robson?
1: Caramba, velho.
0: Mas, enfim.
1: Qualquer coisa, convida a gente pro seu velório.

0: Band FM é o Panda, eu te seguro. Muito bem, 6h15 agora. 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Tem um sorteio rolando aqui para você. Se você tiver afim, você me fala, tá bom? Boa sorte. Manda aí o seu áudio. Deixa eu dar uma passadinha aqui, deixa eu ver quem tá por aqui. Acordadinho agora, manda sua mensagem. O nosso WhatsApp, para você que não tem ainda o contatinho da Band, 11 99991 9197. Fala comigo, bebê. Bom dia.
1: Lopes, bom dia, galerinha do Band. Bom dia, Max Estrela aqui. Vamos que vamos,
0: Diego. Olha aí,
1: Diego, eu quero mandar um abraço aqui pra todos aqui da padaria Flor do Sumaré, Diego. Vamos que vamos, Diegão!
0: Valeu, valeu, tamo junto, mano. Um abraço pra você, tamo junto. Flor do Sumaré, obrigado.
2: Bom dia, Diego Lopes. Nossa, cara, que saudade que eu tava de você, nossa. É. Nossa, como é bom ouvir sua voz.
0: O que que foi,
2: bom
0: mano?
2: Bom dia.
0: O que que é, velho? O que que é? O que que é, Murilo? O que que é, mano? Ó, deixa eu ver, manda um áudio bonitinho aqui, deixa eu ver quem tá por aqui. 11, ó, cuidado com esses áudios aí, porque não é Band Coruja. Não é Band Coruja, só pra te avisar, vai.
3: Bom dia, Diego Lopes, você que está no comando dessa nave hoje, o Band Bom Dia.
0: É nóis.
3: Aqui é o Shaolin de Votuporanga, da unidade de Cofco, Sebastianópolis. Mandando um abraço pro pessoal aqui do Bate Volta e também pro pessoal do Bate Volta lá da unidade Meridiano. Positivo?
0: Pose.
3: Um grande abraço, um puta sábado pra todos nós. Valeu.
0: Valeu, garoto, abraço.
4: Ai, ai, bom dia, bebezão.
0: Olha ele aí.
4: Tudo bem? O que aconteceu com você hoje?
0: Aconteceu o quê?
4: Trânsito demais ou a cama tava quentinha?
0: Os dois.
4: Muito gostosinha cedo. É difícil, né? É difícil. Bom dia, bom dia.
0: Valeu,
4: bom
0: valeu.
4: Programa pra você.
0: Tamo junto, Edmilson. Abraço pra você também. Manda lá um abraço pro Peter Chaves. Peter Chaves. Tá curtindo a gente, Vila Romário. É, o Tiagão lá no Maitá. Tamo junto, Tiagão. O Tiago e a sua profissão misteriosa. Tiagão e a profissão misteriosa. Não vou falar o que que é. Não podemos falar o que que é. Cadê meu bom dia? Fala aí comigo, bebê.
5: Fala, Diegão. Bom dia. Dilson aqui de Rio Pardo. Mandar um abraço aí pra galera aqui do Passarela e Salgado, São José do Rio Pardo.
0: Tá.
5: Estamos na ativa aí desde as 3 da manhã.
0: Boa, garoto.
5: Tá com Deus aí. Bom sabadão pra nós.
0: Amém. Saúde. Obrigado, tamo junto, bom sabadão, bom dia.
6: Bom dia, Diego, coisa linda, Diego.
0: Eu
6: que
0: tô bonito.
6: Sorteio.
0: Que sorteio? Hein,
6: que sorteio.
0: Qual sorteio? Não posso responder essa hora, Maratacino, essa hora não pode, eu esqueci. Bom dia.
7: Bom dia, bom dia, bom dia, Diego. Bom dia, sogrão.
0: Fala aí.
7: Aqui tá, ótimo sábado, abençoado pra você aí, ótimo trabalho, e vamos que vamos dele aqui dele, e vamos rasgar o asfalto aí, tá? Vamos mexer esse doce aí. Tudo certo? Tamo junto, é nóis!
0: Vamos acordar porque o doce não mexe sozinho, né, gente? Obrigado aí pelo carinho da audiência aí. Um abraço pessoal da rodagem, todo mundo dando uma carona pra nós aí. Tanto pessoal dos aplicativos, taxistas, os caminhoneiros, carreteiros, todo mundo aí que tá sempre curtindo a gente. Obrigado pela carona, viu? Vai!
6: Bom dia, Diegão. Fala aqui, Itamar de Anápolis. Tô ligado no sexto desde a...
0: Eunápolis.
6: Desde as 2 horas da manhã, meu amigo.
0: Valeu! Um abraço, garoto. Tamo junto, obrigado.
8: Bom dia, Diegão.
0: Olha ele aí,
8: bom sábado pra você, meu parceiro. Bom sábado a todos aí, bom fim de semana. Tamo junto.
0: Valeu.
8: É nozes.
0: É nozes.
8: Bora pra cima, vagabundo.
0: Pra cima aqui.
8: Bom dia, filho de uma boa mãe. Tamo junto, bom sábado a todos.
0: Valeu, valeu, obrigado.
9: Bom dia, Dieguinho.
0: Bom dia, Raquel. Bom dia.
10: Como você tá, meu querido? Diego, queria mandar um abraço especial aí pro domingo. Evaporador aqui da Cial. Rapaz, quanta água aqui, tem que trabalhar a noite inteira, mas resolveu o problema, Diego. Um abraço aí, Diego.
0: Mas tá um barulhinho onde você tá aí, tá um barulhinho, né, cara? Obrigado, um abraço, tamo junto aí. Cadê meu bom dia? Vai.
11: Fala, Diegão, bom dia, tudo na paz, graças
0: tudo tranquilo.
11: A Deus. Diegão, aqui é Matheus, sou lá do Rio Grande do Sul, tamo passando aqui pela Ayrton Senna, sentido São Paulo aí.
0: Tá.
11: Positivo, só pra desejar aí um abençoado final de semana pra todo mundo. Fica com Deus aí, Diegão.
0: Valeu, obrigado, irmão. Tamo junto aí, você. Qual que é a boa do seu sabadão? O que que você vai aprontar hoje, hein? Sabadão, cara. Eu não sei o que que eu vou fazer, eu não sei. Eu sei que eu volto às 19. Então não tenho muita coisa pra fazer. Não sei se eu fico por aqui direto, pertinho da rádio em São Paulo. Não sei se eu volto pra praia. Tá um movimento na praia por causa desse feriadão prolongado aí. Não sei o que, que eu faço também, viu? Você tá igual eu, tá na dúvida? Vai trabalhar? Como é que é o molho aí? Fala pra nós. Bom dia.
12: Oi, Diego. Bom dia. Aqui é a Claudiana do Ipiranga. Estou aqui ligadinha, ouvindo a Band FM. Oh. Ótimo dia pra todos vocês.
0: Claudiana, um beijo pra você, Claudiana. Obrigado pela sua audiência aí. Tá tudo bem, né,
13: Bom dia, Diego. Aqui é Sandrinha, Campos Goitacazes.
0: Ó, Sandrinha.
13: Bom fim de semana.
0: Você tá boa, Sandrinha? Tudo na paz, Sandrinha? Com a sua voz linda, maravilhosa, Sandrinha, bom dia.
14: Bom dia, Diego Lopes. Tá de perigosa. Só aguardando você chegar. É que você demorou. Ah, eu resolvi dar um cochilinho, mas agora eu voltei. Bom dia, bom dia.
0: Pode voltar a dormir, Tati. Volta a dormir. Bom dia.
15: Bom dia, Diegão. Tudo bem, Eva? Tudo bem. De Guaraçaí.
0: E aí, Val?
15: Um final de semana abençoado pra nós. Tamo junto, bora trabalhar. Beijo, bora. Beijo.
0: Bora que é o jeito, né? Não tem jeito. Até as 9, tô por aqui.
16: Você tem certeza que é Sandrinha, não é Sandrão, não?
0: Não, é Sandrinha. Deixa ela, que ela tem a voz diferenciada. Bom dia, Sandrinha. Bom dia, bom dia. Fala aí, bebê.
17: Fala, Diegão. Bom dia, bom dia. Quem fala é o William de Salto SP. Bora logo ali em Monte Alto buscar uma carguinha positiva.
0: Valeu, William. Um abraço aí, mano. Tamo junto. Dentro da cabine.
18: Bom dia, Tamo da Serra, motorista de aplicativo. Saindo pra ativo agora na madrugada e... uma banda, ouvindo a Band FM. Bom dia, Diegão.
0: Obrigado, cara. E a nossa audiência internacional? Cadê a nossa audiência internacional? Bom dia.
19: Alô, Central. Alô, Brasil. Você quer um bom dia? Bom dia. 11 horas e 7 minutos, exatamente. Hoje estou na Bélgica. Bom dia, Dieguinho. Bom dia. Ótimo final de semana, Dieguinho. Bom dia.
0: Valeu, com bom dia. Alegria. Tá fazendo igual a Mara Tassini? No que você tá batendo essa hora aí, meu banana? Bom dia, bom dia. Olha quem chegou, olha quem chegou, olha quem chegou. Já tá tomando café com os bauru dele. Bom dia, Davi.
20: Ô, Diego, bom dia aí, meu irmão. Bora, bora aí.
0: Bora, bora. Eu
20: comer aí com bolacha aí, ó. Mortandela aí. Tá. Bora, bora aí. Vamos lutar. E com o pé esquerdo, agora com o direito.
0: Palavra
20: vamos
0: motivacional.
20: Cair, pra levantar, Diego. Bora, bora aí. Sabadão, sabadão, Diego.
0: Você com o pé esquerdo, acorda com o pé direito. Boa, valeu, Davi. Deixa eu tocar a música, vai. Daqui a pouquinho eu mando mais alô pra galera.

0: Bom dia, Diego. É a Lene. Olha, eu adoro tua voz, adoro acordar com tua voz. Pena que eu não te escuto todas as madrugadas, porque é o horário mais gostoso para dormir, né? Só quando eu tô com insônia que eu te escuto. Mas eu adoro acordar no sábado, te ouvir, você é meu número. Beijos, bom dia.
1: Credo, que delícia, Lene.

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1: Bom dia. Ó, falei nele, olha ele aí, ó.

0: um senhor de idade já.
1: É, vem pra cá, doutor. Bom dia, doutor. Não, senta, doutor, não adianta. O senhor vai ficar de pé, então nós vamos ter que pôr um pedestal aqui.
2: Bom dia.
3: Muito bom dia, advogado do povo brasileiro, doutor Décio Pinto.
1: O senhor parece estar gripado?
2: Imagina, eu tô...
3: Oh, essa época, dona, é perigosa pro senhor, hein?
2: Muito perigosa, na verdade, a gente pode...

0: Doutor, é melhor pegar a bengala. Doutor, pega a bengala, doutor.
1: Ai, poxa, depois eu tento de novo.
0: O Rodrigo tá feliz da vida aqui. Ele jurava que o senhor já tinha morrido. Não, ele tá vivo, Rodrigo.
2: Tá, acredita, ele tá vivo aqui.
0: Tá com a gente aqui, o nosso advogado, doutor.
2: Quantos anos já o doutor, né?
0: Ah, cara, pra mais de 10, eu acho.
2: Nossa, vai mais de 10 anos. Falar nisso, Tadeu, não sei se você tá sabendo. O doutor Décio Pinto falou que aquele processo lá que nós recebemos parece ter novidades, hein?
0: Opa, era um processo grande.
1: É, pega pra mim ali, por favor.
0: Era coisa de...
1: Tá aí.
0: Era coisa, era coisa de 500 mil reais, era um processo grande.
1: É, mas nós, eu fiz um acordo com a parte, né, que acusa vocês, e aqui,
0: Doutor. Doutor.
1: Eu fiz um acordo, porque 500 mil reais, a parte pede 500 mil reais de indenização, né? E eu consegui, eu fiz um negocião pra vocês.
0: Opa!
1: Eu fiz um acordo com a parte. Então, ao invés de 500 mil reais, atenção, gente.
0: A gente não vai precisar pagar a vinheta.
1: Queria no Pix. Queria no Pix a pessoa. Fiz um acordo e pra vocês vai ser bem melhor. Eu consegui duas prestações de 250 mil.
0: Meu Deus.
2: Obrigado, hein, doutor. Facilitou pra cacete.
0: Vou ter que vender meu corpo pra pagar.
1: Nesse caso, eu vou ter que fazer um pouquinho mais aqui, porque não... Eu vou colocar a cláusula aqui dos anos que vai demorar pra pagar, né?
0: Ah, é, vai levar.
1: Se você for vender teu corpo, então a parte tá perdida.
0: São vários anos, viu, pra pagar. O Murilo diz que o doutor, só de cuspir deve sair poeira. Não, ele não tá tão velho assim. Não tá tão velho assim, viu, Murilo?
2: Ah, doutor, só uma pergunta. Foi bom, foi o Murilo que falou?
0: Murilo.
2: Doutor,
0: Murilo.
2: Quantos anos o senhor tem?
0: Você pode revelar a sua idade?
1: Deixa eu ver, não para. Eu vou tentar ficar de pé.
0: Doutor, não fica, doutor.
1: Pra
0: pega a bengala.
1: A idade que eu tenho,
0: pega a bengala lá.
1: Depois eu tento. Não, eu gostaria que vocês chutassem. Eu vou deixar que vocês...
0: Ouvinte Band FM, quantos anos você acha que o doutor Décio Pinto tem?
2: Só de ouvir.
0: Só de ouvir ele aqui, essa tocinha, né? 11999919197.
1: Tô voando.
0: Ele tá voando, gente. 225 anos, chutou aqui o Gabriel. Gabriel... 225 anos.
1: Esse tipo de brincadeira não cabe.
0: O Theo acha que você tem todos?
1: Eu acho que as pessoas têm que entender que eu sou advogado, cabe processo, tá?
0: 69. Ah, outro Murilo aqui diz. 69 anos. 86 chutou o Márcio Júnior. 24 anos aqui. A Ana Célia diz que você tem 60 anos, doutor. O Pedrão Rocha, 666. O número da besta, né? O Somebody Love diz que o senhor tem 135 anos. Que o seu RG é o número 3, começa com 3.
1: Eu acho que brincadeira tem cabimento, eu acho que...
0: 40 anos, 35 com carinha de 90, o Edson Silva chutou aqui. 90 anos chutou o Cláudio. 102 anos o Clatos chutou.
1: Posso falar uma coisa?
0: Pode falar.
1: Teve um que passou perto.
0: Passou perto.
2: Poxa vida, será que é o de 120?
1: Eu vou pedir para que as brincadeiras guardem para vocês, tá bom?
0: Mais ou menos estão chutando. O Robson disse que tem 99. Mário chutou 110. 30 antes de Cristo. O Wagner chutou aqui. O Jackson de Grajaú, 89.
1: Gente, pelo amor de Deus, só olhar para mim. Eu vou ficar de pé.
0: Fica... Ele tá tentando. Você não consegue. Não tem mais força na perna. Não, não adianta.
1: Vou deixar para depois.
0: Quantos anos o senhor tem?
1: Eu acho que eu vou aceitar as brincadeiras, eu acho que as pessoas estão brincando, só pra brincar mesmo, pra me sacanear, mas tá na cara, tá no corpo, tá no meu jeito, vocês não vão acreditar.
2: Ah, doutor, eu posso falar?
0: Chuta.
2: O senhor deve estar com 68 pra 70.
0: Vou chutar, exatamente isso, 70 anos. Eu acho que o senhor tem 70 anos.
1: Vocês estão de brincadeira comigo?
0: Quantos anos o senhor tem?
1: Vou fazer 42 mês que vem.
0: Meu Deus, não vai não.
1: Não vai.
0: Mês que vem você não faz.
1: O senhor tem 42? Não, não é possível. Doutor, o senhor tá se cuidando mesmo, doutor?
0: Doutor.
1: Um jovem.
0: O senhor tem 42?
1: Doutor do céu, pelo amor de Deus.
0: Olha, do jeito que o senhor tá, acho que mês que vem doutor, o senhor não faz 42.
1: O senhor 42. Fuma. Pelo amor de Deus, gente. Olha, só de falar me arrepia. Não posso também ser hipócrita. Fumei durante muito tempo.
0: Tá.
1: Né? Eu tô com 42 anos, eu fumei durante 40. Então, quer dizer que o senhor tá 2 anos sem fumar. É isso.
0: Dois anos.
1: 2 anos sem fumar.
0: Tá.
1: Mas assim, meu pulmão, gente.

0: parece, olha, posso falar? É impressionante. Fizeram, tiraram a radiografia do meu pulmão e de verdade é impressionante, impressionante. Os médicos dizem que vão estudar.
1: Ah, é, preciso estudar mesmo. Preciso estudar o senhor.
0: Não, eles não acharam o pulmão.
1: Então, como é que você deve ter murchado? Tá só as cinzas, né? Bom, enfim, é o doutor Décio Pinto aqui, né? O pessoal não acredita, os ouvintes não estão acreditando. 42 anos, só se for 42 anos luz.
0: Engraçado, os ouvintes são brincalhões,
1: irmão. Doutor, pela tosse o senhor não vai comer peru no final do ano, não, viu?
0: Eu tô com uma dorzinha nas costas aqui, mas eu não sei, cara.
1: Impressionante.
0: Eu acho que eu tô de mau jeito aqui. Eu vou ficar de pé.
1: Não, doutor.
0: Ah, depois eu tento.
1: Bom, enfim, e qual é o segredo, então, pro senhor se manter tão ativo assim aos 42 anos?
2: Qual é o segredo?
1: Você faz exercício, doutor?
2: O senhor usa... E não parece!
1: Não parece, não parece. Você faz exercício?
0: Ah, eu acho que a gente tem que entender que o nosso corpo é o nosso instrumento de trabalho,
1: Isso, chaleira! Passa uma bexiga vazando!
0: Eu acho que é dormir bem.
1: Dormir bem é um segredo. Só dorme quantas horas por dia?
0: Ah, hoje eu já consigo dormir. Por isso que eu falo, dormir é muito importante, que é a hora que o seu corpo repousa para ter uma regeneração das células, tudo. Eu tô conseguindo dormir, graças a Deus, já 2 horas e meia.
1: 2 horas e meia? Ah, mas tá, o segredo é esse.
2: Ah,
1: o segredo
2: sim.
1: É dormir 2 horas por dia.
2: Deita e já dorme 2 horas e meia.
1: Hoje, viu, gente? Você que quer aí, quer se manter saudável igual o doutor Silvio Pinto, você que tá indo treinar agora de madrugada, o segredo não é esse, não. Durma 2 horas por dia.
0: Não. O segredo é treinar também.
1: Ah, você treina também?
0: Treinos.
1: Ah, interessante.
0: Treino. Eu tenho equipamentos em casa, né?
1: Ah, você não vai na academia?
0: Não, eu tenho equipamentos em casa, né?
1: Tá, e o senhor treina o quê? O que é que o senhor tem de academia em casa?
0: Eu vou mostrar, eu vou ficar de pé.
1: Não, doutor, você não consegue ficar, doutor.
0: Eu vou ficar de pé.
1: Doutor!
0: Ah, depois eu tenho. Aí eu tenho halteres, né? Eu tenho corda.
1: Doutor.
0: Ai... E aí eu mesmo faço meus exercícios. Eu vejo aulas pelo YouTube, né? E aí eu vou treinando, tá? Mas tô bem, eu vou ficar de pé.
2: Pode mandar o pessoal entrar lá pro
1: pessoal,
2: SAMU?
1: Pessoal, chama o bombeiro lá, gente.
2: Pode chamar.
1: Chama o bombeiro lá, que parece que ele desmaiou. Tá saindo espuma da boca dele.
2: Chama lá, vixe, pode. Ó, põe ele de lado aqui que a gente precisa continuar o programa. Encosta ele ali na parede. Isso, deixa ele aí.
1: Ele tá se debatendo no chão, gente. Olha ali.

0: Band FM, é Gustavo Lima, Vagabundo. Esses são os melhores ou piores momentos do Band Bom Dia aqui durante a semana. Você não conseguiu ouvir, você quer ouvir de novo, você fica ligadinho sempre aos finais de semana que a gente repassa os melhores momentos aqui pra você. Tá bom, menino? 11999919197, manda aí o seu recado, manda o seu beijo, manda o seu alô, a gente adora ouvir a sua voz. Saber que está curtindo a gente aqui na manhã gostosa de fim de semana. É, vários ouvintes mandando aqui a idade do doutor Décio Pim. Cara, o pessoal zoa, né, velho? Tadinho do doutor, ele tá bem demais. Para com isso, para com isso. Alô, Manel, olá, um abraço lá pro Manel, tá lá no Piauí curtindo a gente. Nossa grande audiência aí em todos os estados. E você, onde é que você tá, hein? Fala comigo, bebê. Bom dia, fala aí, deixa eu ver quem tá aqui. Oi.
1: Fátima.
0: Oi?
1: Fátima Lopes, de Barreiras, Bahia.
0: Tá bom.
1: Adoro o seu programa. Já durmo aqui com o radinho ligado, a cabeceira da cama.
0: Obrigado.
1: Todos os programas. Eu escuto.
0: Tá bom, obrigado. Alô, Bahia! Alô, Bahia! Alô, Bahia! Obrigado.
2: Bom dia, Diego.
0: Bom dia.
2: Aqui é o Pito da Sambel, motorista da Sambel.
0: Você tá bom, cara?
2: Aqui onde só tem doido.
0: Mandou.
2: Dá um abraço aí pra rapaziada que vai chegar daqui a pouco. Um
0: abraço pro povo da Sambel. Valeu, valeu.
3: Fala, Diegão. Tá de volta, meu garoto.
0: Tô por
3: estrela.
0: Cá. Tô por aqui.
3: Você é uma estrela da rádio, meu amigo.
0: Que é isso, mano?
3: Sentimos a sua falta.
0: Tô nada.
3: Hoje é o dia de fazer aquela faxininha lá em casa. Pra cima, depois de tomar uma geladola.
0: Isso é verdade.
3: Vai fazer calor hoje. Na França.
0: Ah, tá na
3: Fred
0: França.
3: Fred de Nancy. Um abraço, Diego, pra cima!
0: Só se for na França mesmo, que aqui tá meio embaçado o negócio, viu, Fred? Um abraço pra você, obrigado. Como é que fala abraço em francês? Como é que fala abraços em francês? Le abra.
4: Bom dia, Diegão, bom dia. Aqui é o Ronaldo de Porto, Portugal.
0: Fala, bebê.
4: Estamos aqui, mais um dia na luta. Mas ouvindo você e a Band, claro.
0: Obrigado, cara. Obrigado. Valeu. Um abraço pra você também. Daqui a pouquinho mando mais alô. 6h47 agora. Chegou o momento dele. O maior palhaço da terra. O nosso querido Bri Bri Bri. Bro, bro, bro.
5: Bom dia.
6: Respeitável público, senhoras e senhores, vamos agora no circo mais lindo e famoso no Brasil. Claro, este circo que está viajando pelo mundo. E vamos com a abertura oficial deles, o nosso coral dos Minions!

0: Ei, amiguinho, tá feliz?
1: Eu tô!
0: Então aperte o meu nariz. Bom dia, amiguinho.
1: E... muito bom dia, palhaço. Bri, bri, bri, bra, bra, bra.
0: Bom dia, como é que vocês estão?
1: Estou bem também.
0: Tô bem, graças a Deus.
1: Como vai, como vai, como vai? Como vai, como vai, vai, vai? Muito bem, muito bem, muito bem.
0: Tô bem, graças a Deus. E você?
1: Bem também, o palhaço.
0: Obrigado, amiguinho, amiguinho.
1: Amiguinho, sabe o que eu tava pensando, palhaço?
0: Fala, amiguinho.
1: Você é fã do Bozo, né?
0: Eu sou fã do Bozo.
1: E o Bozo, ele chegou a lançar disco, né, de cantando.
0: Verdade, disco de vinil.

0: azul.
1: Você nunca chegou a pensar em lançar um... Hoje em dia não tem mais CD, né? Mas você nunca chegou a lançar um trabalho autoral aí cantando no Spotify, né?
0: Que eu tô tirando a blusa.
1: O palhaço tá fazendo striptease aqui.
0: Eu já pensei. Olha, tá feia a situação aí, ó.
1: Meu
0: que... Tá que pariu. Estamos prontos. Agora
1: tá...
0: que eu vi, hein?
1: Tá rasgada a sua blusa aí, palhaço.
0: O Emerson França, tadinho, hein? Que situação, situação, hein, que chegou. Olha,
1: perdeu tudo, hein?
0: Perdeu tudo, amiguinho. Oh, deixa eu te falar.
1: Fala.
0: Eu já pensei, né, em gravar. Já até o disco. Agora não, agora é pra colocar nas plataformas.
1: É,
0: né?
1: Colocar nas plataformas.
0: Verdade, música só pra criança. Eu tenho vontade, né?
1: Você tem algum esboço de música pra criança que você...
0: Tô escrevendo uma aqui.
1: Tem alguma aí?
0: Eu tenho aqui no meu bolso, inclusive, a letra.
1: Quem sabe, atenção, empresários aí, quem tem estúdio pra, de gravação. E hoje em dia também você pode gravar de qualquer lugar, né? Não tem mais isso, né, palhaço?
0: Eu tenho uma letra aqui, ó. Aqui, ó, essa daqui é legal. Eu tô escrevendo, tá? Eu tava cagando e escrevendo.
1: Aparentemente as músicas modernas todas são escritas nesse momento.
0: É verdade, presta atenção nas letras pra você ver. É, o pessoal tá...
1: Palhaço, tá rascunhando uma letra de música aqui, olha o... Atenção, gente, o talento desse cidadão. É impressionante, né? É impressionante.
0: Tá aqui, ó. É aqui, essa história é legal, amiguinho, essa história é legal. Eu tô escrevendo, tá o rabosco aqui. Tem, ainda.
1: Só um rascunho, esboço, né? Um esboço do esboço. Que vai ser a música.
0: Tá aqui, ó. É, eu tô brincando, eu e minha amiguinha. Eu gosto muito dessa vidinha. Eu sou menino, ela é menina. Que legal, essa é minha vida. Tá vendo?
1: Tá, tá.
0: Eu quero brincar com ela de esconde-esconde. Eu vou procurar ela. Epa, aonde? Tá aqui, tá escrito.
1: Então, é um esboço.
0: É um esboço. E tá tudo escuro. Eu não acho ela, não. Engraçado. Onde eu coloco a mão? Aí tá aqui, ó. Essa parte é legal também, ó.
1: Canta.
0: Essa parte é legal aqui, ó. Ei, amiguinho, deixa eu brincar com você? Eu deixo, mas tá escuro, a gente não vai ver. Ei, posso fazer uma coisa contigo? Pode o que você quer. Eu quero colocar o meu dedo no seu umbigo.
1: Olha que legal, já
0: consegui. Vamos brincar. Tá escuro? Mas vamos tentar. Tá aqui, eu tô escrevendo aqui. Tá? Você viu que ela quer brincar, colocar o dedo no umbigo dele. É,
1: exatamente. Essa é a ideia central da música.
0: É, tá. ele quer colocar o dedo no umbigo dela.
1: Tá, tá.
0: No
1: tá,
0: escuro.
1: Tá.
0: Tá?
1: Tá.
0: Aí vamos lá. Posso colocar agora? Ela pode, senão eu vou embora. Ó que legal. Ei! Coloquei o dedo. Você gostou? Claro que sim. Eu vou ou não vou? Mas tem uma coisa pra te falar. Ah, não sei se você vai gostar. Você brincou comigo. Mas eu sei que esse não é o seu dedo e esse não é o meu umbigo.
1: Sensacional! Sensacional.
0: Muito boa!
1: Vai ter que lançar essa música.
0: É muito boa.
1: Vai ter que lançar essa música.
2: É só criar agora a melodia, cria. Cara, vai ser muito legal.
1: Lança na plataforma de IA, só pra ver como é que vai ficar. Tá gravada a letra aqui, bom que tá gravado. Aí lança na plataforma de IA.
0: É porque eu bolei agora, se não gravou.
1: Então, exatamente, não gravou, tá gravado. Tá. O Edson manja dessas coisas, né?
0: É, vou pedir pra ele.
1: Pede pra lançar, pra gente só pra ver como é que vai ficar.
0: Ou senão o Bubunda.
1: Exatamente.
0: Deixa eu mandar um abraço pra ele, pro Diego Lopes. O Diego escreveu assim, ó. Eu já nem sei, mas a gente fala tanta bobagem que eu não sei o que ele fala. Ele falou assim, mano, você não falou isso. E deu risada. Eu já não sei mais o que é.
1: São inúmeras bobagens que a gente fala aqui.
0: Se não grave, não lembro mais.
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0: Que eu sou? Bri, pró, pró, pró. Eu perguntei, amiguinho, tá feliz?
1: Eu tô.
0: Então aperte o meu nariz.
1: Gente, ele...

0: Daniel, ah, pra falar a verdade, você canta junto quando a música é muito boa? Ah, eu canto junto também, viu? Deixa eu mandar um beijo aqui pra Dona Bernadette, tá curtindo a gente, obrigado pelo carinho da audiência, sempre ouvindo nós, né? Dona Bebê, fala, Diego, manda um Dieguinho, manda um beijo pra mim que eu tô te ouvindo, é a Bernadette, Bernadette, um beijo pra você, Dona Bernadette. Olha, vou fazer um intervalinho agora ligeirinho. Pera um pouco, fica aí que eu já tô voltando com mais. Não sai daí!
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1: De FM, 7:03, tudo bem? Tudo de boa? Tranquilinho na manhã, certinho? Sabadão, 6 de junho, por aqui é o seu amigo Diego Lopes te fazendo companhia. Vamos até às 9 da manhã aqui na Band. Ó, já manda lá tua mensagem, capricha lá, manda o seu áudio. A sua rádio do seu jeito. E a partir de agora, bebê, começa o nosso Top 5. Você sabe que o Top 5 começa daquele jeitinho que a gente adora, né? Aquele jeitinho especial, né? A nossa mensagem.
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5: Olha, vou lembrar um momento ocorrido em 1981. Vocês podem pensar que é brincadeira, mas não é. Eu era repórter e já ouviu falar de Renato Lombardi?
4: Renato Lombardi? É da Record, não é?
5: É, mas foi um grande companheiro aqui. Para mim, o melhor repórter policial. Em 81, ele estava de férias e me ligou dizendo para eu ir até o primeiro distrito policial, que ia ter uma história boa. Tadeu, acredite se quiser. Tinha um senhor, ele tinha vindo do interior de Sergipe, em São Paulo. E ele foi na delegacia que disse que foi lesado, que foi roubado. Aí, contando a história, ele chegou e duas pessoas, dois sem vergonhas, viram que ele era, sabe, uma pessoa simples e tudo, e venderam para ele o viaduto do chá.
4: Meu amigo!
5: E disse que ele ia ganhar muito dinheiro, queria fazer o pedágio no viaduto do chá.
4: Entendeu? Não é possível.
5: Juro por Deus. Certo? E pegaram uma grana dele e deram um documento para ele ir pro cartório, para registrar o viaduto do chá. Uhum. E mostraram onde era o cartório. E esse senhor foi até lá e o pessoal ficou com dó dele, mandou ele pro distrito policial. Aí eu fui lá, conversei com ele e tudo. Todo o dinheiro que ele tinha, que ele trouxe do interior de Sergipe, ele pagou pros caras para poder fazer o pedágio no viaduto do chá.
4: Tadinho!
5: Posso falar uma coisa?
4: Pode falar, seu Pedro.
5: Ele não fez o pedágio.
4: 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Eu imagino que não. 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
0: Agora, primeira aula do Império.
2: Ai, tá tudo bem, hein?
3: Cuidado aí.
2: Peraí, peraí.
3: Cuidado aí, cuidado aí.
0: Não, é coluna, coluna. Acertei. Ô, Jardel,
2: vamos lá.
0: À aula?
2: Vamos à aula.
0: Que vinheta, vou te falar, meu.
2: Vinheta pra qualquer nota, hein?
4: Crianças, criança feliz, feliz a cantar, alegre a nadar. Seu gordo infantil, ó meu bom Jesus, que a todos conduz.
0: Ô, Jardel, você viu que o Emerson França é uma figura, né? Ele fez lá no Instagram dele aquela versão, inclusive foi o Lorota que fez, tá bem legal, tá lá no Emerson Franco Oficial, do sapo, você já viu? Que ele faz um sapo bem legal.
2: Uma super produção, multicâmeras, uma edição assim de cinema.
0: Tem a Paulette, é bem legal.
2: Dá uma olhada lá.
4: E uma música infantil, né? O sapo não lava o pé. Não lava porque não quer. Ele mora na lagoa, não lava o pé porque não quer. Mas que chulé.
2: Vou dar uma pergunta, por que você não usa músicas em inglês na aula de inglês?
0: É, porque aí seria um método também das crianças assimilarem melhor o inglês.
2: Exatamente.
0: Eu prefiro, Jardel, eu acho legal a sua colocação, eu prefiro mais a conversação, né?
2: Old MacDonald Had a Farm. Essa música é um clássico infantil em inglês. Ó. Vamos ouvir, peraí. Atenção, crianças.
0: Pidonso, crianças!
2: O professor vai cantar junto com vocês.
0: Vamos Canta lá. Junto, Pidonso.
4: Vamos lá, em inglês, tá?
2: Vamos lá, Pidonso.
4: Bora.

0: Pelo amor de Deus, velho.
1: Traduzindo, o que quer dizer essa música?
2: Oi?
1: Essa música quer dizer o quê?
2: O que quer dizer o quê? O que ela quer dizer essa música?
1: O seu problema, fala que o velho McDonald tinha uma fazenda.
2: Então,
1: e aí,
2: então é isso aí que você falou, pô.
1: Bom, enfim, gente.
0: Bom, gente, esse é o nosso professor de inglês.
1: É o nosso professor, vamos à aula então, professor. Porque quem tá perguntando é a Sara.
2: A Sara vai ficar Siri.
1: Vai ficar Siri.
2: Siri.
1: A Siri tá com a gente.
2: Você tá ligada, né, Aninha?
1: A Siri quer saber qual é o significado. Atenção pra palavra, hein? School. School. School. O que você tá me olhando assim?
2: Vamos lá.
1: School. Vamos lá. School.
2: Ok, já deu.
1: Isso é pegadinha, hein?
2: É pegadinha, pegadinha.
1: Lembra outra palavra em inglês.
2: Lembra essa. Outra palavra totalmente diferente.
1: É.
2: Lembra totalmente diferente. Ô, Jadeu, isso entra muito. Você vê que a gente pode dar aula de anatomia também, né? A gente pode, dentro do...
1: Pode mesmo. Olha, atenção, gente, atenção.
2: Ah, ele vai acertar.
1: Ele vai acertar, ele vai acertar.
2: Inclusive, eu vou fazer aqui um desenho, tá? Aqui tem um hominho... Tá? A aula de anatomia. Ah,
1: você não vai fazer isso. Você não vai fazer isso.
2: Tá?
1: Professor, school.
2: Esse hominho, ó, ele tá de costa.
1: Tá.
2: Is, cabeça. Is, braço. Is, perna. Isso, bumbum. Isso.
1: School. Ô, professor!
2: Eu achei que você ia acertar, porque às vezes você fez no caveirinho.
1: Isso é exatamente, school é crânio em inglês, caveira. School, é isso.
2: É o quê?
1: Crânio.
2: Mudou o nome?
1: Não.
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2: Foi de pau crânio.
1: Fica na outra.

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3: Ah, a pergunta de hoje é interessante. Coisa que você gostar de fazer, hoje já não tem interesse, né? Eu vou contar uma história minha, pode ser?
4: Pode ser, seu Pedro.
3: Muito obrigado. Alguns anos atrás, eu gostava de ir em campo de golfe e jogar golfe. Tentar fazer uma jogada bonita, né? O Eagle nunca consegui fazer, mas já fiz até um Beard, que é uma tacada menos que o par.
4: Sim, sim, sim.
3: Aí os anos foram passando, né? E eu comecei a perder interesse, porque eu já não enxergava direito o buraco. E hoje eu não jogo mais.
4: Não joga mais, seu Pedro?
3: Não.
4: Por que, seu Pedro?
3: Porque eu não vejo o campo.
4: Meu Jesus!
5: Então é melhor...

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1: Alô, bom dia.
2: Opa, quem é?
1: É o Leandro de Votuporanga.
2: Leandro, Jair de Votuporanga.
3: De onde?
1: Votuporanga.
3: Ô, meu querido, bom dia, tudo bem?
1: Bom dia, tudo
3: jóia,
1: meu?
3: Tudo jóia,
1: velho. Bom dia,
2: família,
1: falar
2: disso
1: com vocês, viu?
2: Porque a gente não tá entendendo, você tá ouvindo, meu querido. Você tem que falar fora que eu tinha sido.
3: Diretamente da sua tampa de Danone, conta pra gente se você já conheceu alguém pela internet.
1: Sim, já conheci alguém pela internet, sim. É, tem uns amigos que eu converso até hoje, né? Mas na época aí, em questão, que eu, alguém com quem eu já me encontrei, sim, né? É, foi uma pessoa com quem eu conversei numa sala de bate-papo. Ah. Ela achou muito estranho meu apelido e ela foi pegando contato, me ligou pra me mandar um trote, né? E nisso eu ia rebatendo o trote e essa pessoa, a gente ficou conversando 3 horas no telefone.
3: Caramba!
1: Aí no outro dia também 3 horas no telefone, até que a gente resolveu no mercado se encontrar no metrô Barra Funda.
0: Qual era o seu apelido, velho?
1: Oi?
0: Qual era o apelido que ela achou engraçado?
1: Homem Panetone, menina, você acredita?
3: Homem Panetone!
2: Por dentro é só fruta!

0: que é isso?
1: Vaiê!
0: Que gritaria é essa?
1: Ô, mãe! Vaiê!
2: Ah! Bom dia.
0: Que gritaria é essa, Lorota? Bom dia, tudo bem com você?
2: Não, eu tô bem, graças a Deus. Melhorar, melhor, hein?
0: Deixa eu ver. Que preocupação
2: é essa? Nossa, desculpa! Não é, eu saí da casa da minha mãe faz 5 minutos, mas já deu saudade, mano.
0: Mas você nem deixou o corpo acostumar, cara.
2: Não, galera, não deixei nem a cama esfriar, galera. Acabei de sair da cama.
0: Você não tem lugar nenhum pra ir hoje?
2: Hoje é?
0: Hoje é quarta-feira.
2: Meu, amanhã é feriado.
0: É, feriado, é Corpus Christi, né, que chama, né?
2: Oi?
0: Corpus Christi.
2: Ah, então eu já arrumei. Toda quarta-feira, ou todo dia que antecede Corpus Christi, eu já tenho um esqueminha.
0: Ai, que esqueminha que é?
2: Eu costumo sair com 4 mulheres.
0: Que é, Lorota. Mas que esquema é esse?
2: Não é, porque aí no dia, eu olho pra ela, vejo aqueles corpos estendidos e falo, ê, corpos tristes, hein?
0: Não! Feriado religioso, Lorota,
2: deixei jogar!
0: E a minha pergunta era sobre, se um dia hoje a tua mãe te manda embora, você tem algum lugar pra você ficar?
2: Como é que é?
0: Se a tua mãe hoje vira pra você e fala, Lorota, meu filho, acabou, você vai ter que sair de casa agora. Não é amanhã, poxa, não é depois, você vai ter que sair de casa agora.
2: Eu nunca pensei nisso.
0: Você tem algum lugar pra ir? Alguém pra...
2: Você tá falando... Você sabe que eu... 56 anos moro com a minha mãe.
0: Quantos anos você tem?
2: 56. Quer dizer que a minha mãe chega...
0: Sim.
2: A minha mãe!
0: A sua mãe. É essa que você tá gritando aí.
2: Lorota!
0: Acabou. Não tem mais.
2: Não dá.
0: Acabou.
2: Acho que já tá na hora... Já tá na hora de você tocar a tua vida.
0: Exatamente.
2: Tá na hora de você ter um lugar pra você.
0: É isso aí.
2: Tá na hora de você sair.
0: Aham.
2: Ter teu canto.
0: Aham.
2: Tá na hora de você criar tua família. Minha mãe falar isso pra mim.
0: A sua mãe falou.
2: Aí eu não vou ter mais a minha sopinha de pão com leite de manhã.
0: Não vai ter.
2: Eu não vou ver mais a minha gaveta de cueca tudo passadinho e separada por cor, com aquele sabonetinho enrolado no papel alumínio?
0: Meu Deus, você não guarda nem sua cueca, Lorota. Não vai ter.
2: Eu não vou ter mais a minha cama arrumadinha?
0: Não vai ter. Vai ter que arrumar a sua própria cama.
2: E nesse frio, eu não vou ter mais aquela sopinha de legumes?
0: Meu Deus, não vai ter nada de...
2: Eu prefiro morrer!
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0: Tô percebendo.
2: Caramba, velho.
4: Esse Lorota é uma figura, mas ó, sabe que tem muito Lorota por aí, né? Você sabe que tem um... Você conhece algum desses Lorota aí, não? Fala pra mim, manda meu bom dia lá, o nosso WhatsApp liberado pra você, mandar aí a sua mensagem. Esses são os melhores momentos aqui da Hora do Ronco, nosso Top 5. E volta daqui a pouquinho, depois do intervalo, é rapidinho, fica aí.

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0: Leite.
1: Leite. Olha, hoje é dia do leite, que coincidência, né? É. Dia do leite.
2: É. E por que o café veio sem leite?
1: Ah, eu já não sei. É um problema da empresa de máquina de café aqui da Band, né?
0: É que domingo e tal, é segunda-feira, então agora que eles vão repor.
1: Exatamente. Mas vamos lá, leite.
2: Leite, vamos leite. Lá. Leite. Geladeira.
1: Geladeira, mas é leite.
2: Hã?
1: É leite.
2: Aí. Ah, melhor que eu não vou mais. Vamos lá, ó. Dentro da geladeira tinha uma caixinha de
1: leite.
2: Não, molho de tomate. É, leite. Tinha uma caixinha de leite, Jadil. Só que o leite era muito metido, a caixinha de leite muito... Sabe aquelas caixinhas de leite que gostam de aparecer?
1: Sim, sim.
2: Aí ela, a caixinha de leite toda lá dentro da geladeira. Aí ela viu um litro de vinho, começou a trocar ideia com o vinho. Falou, aí vinho, vale nada, hein? O vinho quieto, falou, tá louco, leite? Não vale nada como? É, você deixa as pessoas bêbadas. Eu não, sou saudável, tá? Eu sou leite, eu sou saudável, você não, você azeda, você... É, mas eu sou saudável. Aí o vinho bem quieto, só olhou pra caixinha de leite e falou assim, mas a minha mãe é uma uva.
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0: Rapaz, ah, tava trancado lá o portão, viu?
1: Ô, oh, rapaz, desculpa, eu esqueci. Esqueci.
0: Oi, de abrir o portão. Deixa eu me ajeitar aqui, que eu tô... Eita!
1: Ajeite!
2: Fala, comedor de jumento!
0: Eu falo, Cícero, deixa eu te perguntar uma coisa, seu Tadeu!

0: Oi, seu Severino.
1: Como é que tu tá? Como é que tava tu? Passei a noite costurando sul. Costurando sul. Costurando sul. Você tá bem?
0: Tô bem, graças a Deus, seu Severino. Melhor agora, né? Você tem uma vibração, uma energia.
1: Mas é o povo nordestino, né?
0: O povo nordestino tem, né, rapaz? Oh,
1: vice, o povo nordestino tem isso no sangue, da alegria. Você sabe que eu estranhei muito quando vim pro sul, né? Porque, rapaz, lá a gente... Não sei, tu já foi...
0: Já, pro Nordeste?
1: É.
0: Já, meu pai é de lá.
1: E, então, seu Bill.
0: Meu pai é do Nordeste, rapaz. Tá de brincadeira?
1: Seu Bill, deixa eu contar. A gente lá, tudo faz festa.
0: É?
1: Mas tudo faz, a gente já começa o café. Bom dia, seu Nelson!
0: Bom dia, seu Nelson! Bom dia, bom dia!
1: É ele que vocês dão bom dia?
0: É o Nelson, Nelson.
1: Ai, eu ouço vocês, tava louco pra conhecer. Ele é locutor, é?
0: É, que locutor, hein?
1: E é?
0: Um baita vozeirão, rapaz.
1: E é?
0: Uma voz grave, aquela voz que transmite credibilidade, sabe?
1: Tá bom, rapaz. Mas deixa eu te contar, eu tava falando a respeito de nosso povo nordestino. O povo que tá ouvindo a gente agora nordestino sabe, a gente faz festa. Ei, meu Deus, minhas irmãs, Edileuza, Léo... Também a jovem, meu Deus do céu.
0: Rapaz, qualquer coisa faz festa.
1: Galego festeiro.
0: Ei, rapaz, galego também.
1: Mas ninguém ganha de Leu. Edileuza?
0: Edileuza é festeira, é?
1: Me conta. Virar na bexiga.
0: Me conta.
1: Mas posso falar?
0: Digue.
1: Tava num velório, Edileuza.
0: Mentira.
1: É. Velório de Tonhão. Tonhão que era irmão.
0: Que era irmão de quem?
1: Irmão de Dito Pé na Troncha. Ele tinha furado a perna dele no espinho de caque.
0: Meu Deus!
1: É, ficou troncha. Ele andava assim, parecia que tinha. Parecia que a rua era cheia de buraco. Ele andava assim, ó. Caindo no buraco, sabe?
0: Sei.
1: Leu lá no velório. Me passa um carro na rua. Carro de som desses vendendo coisa, né? Rapaz, e o cara. Você sabe que o locutor desses carros de som, eles falam e colocam uma música.
0: Sim.
1: Macho, ele começou a falar, e a música que ele põe logo a seguida, mas você não tem ideia, era um forró virado na febre do rato no Cerô de Menegué. Que aí ele começou a falar: olha aqui, troca-se alumínio por. Você sabe aqueles carrinhos que passa.
0: E aí tocou.
1: Aí começou o forró.

0: entende nada, cadê do jeito. Olha, eu vou te falar uma coisa. Leu e Leusa, minha irmã, só não levou uma sova de chibata de boi, de cipó de boi, porque nós separamos. Você acredita que ela queria levantar o defunto pra dançar com ele?
1: Levantar panhão?
0: Daí que vem a expressão, essa música de levantar defunto.
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3: Muito bom dia a todos que estão ligados no Aqui na Band. O influenciador Mike Leão de Campo Largo, no Paraná, chamou atenção internacional após gravar uma série de vídeos de supostas aparições de OVNIs.
2: Mike registrou sons incomuns na mata, luzes misteriosas no céu, além de ter notado animais em estado de agitação. No vídeo publicado, é possível ver o objeto luminoso aparecendo e girando perto dos morros.
3: Com a repercussão do caso, o perfil de Mike está próximo de atingir 1 milhão de seguidores e ganhou a atenção da imprensa nacional e internacional.
2: Hoje, o criador de conteúdo divulgou um documento atribuído à Agência Brasileira de Inteligência, onde um suposto agente manifesta interesse em conversar sobre o episódio.
3: Os comentários é dele, o nosso ufólogo Pedôncio Pedunga da Silva.
2: E aí, Pedôncio? Será que finalmente eles estão chegando? Não?
4: Já estão aqui, Jadeu.
2: Ah, os ETs estão entre nós?
4: Olha atrás de você.
2: Ah!
4: É a televisão, idiota!
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4: Vocês estão com a TV, Jadeu? Não é besta!

0: Delay.
1: Abaixa o volume do rádio, por favor, alô? Abaixa o volume do rádio.
0: Oh, yeah.
1: Volume do rádio, abaixa o volume.
0: Volume do rádio.
1: Abaixa.
0: Ah, ele deixou o rádio ligado e tá fazendo outra coisa.
2: Ele tá conversando com alguém, né?
1: Esqueceu. Alô? É, foi trabalhar. Olá. E deixou a gente falando
3: alô.
1: Sozinho.
0: Aí.
2: Bom dia.
3: Alô, alô.
1: Abaixa o volume do rádio. Só ouve a gente pelo celular, cara.
3: Acordo. Abaixa o volume do rádio aqui. Pera aí. Tô abaixando.
2: Pera aí. Abaixou pra cacete.
1: Um delay. Alô.
2: Olha, pega uma fresquinha, coral.
1: Alô. Abaixa o rádio, cara. Abaixando
3: pra mim.
1: Porra, alô? Você não sabe abaixar o rádio.
0: É que é longe. Pronto, baixou. Alô.
2: Eu não acredito. Bom dia.
3: Alô.
2: Bom dia.
3: Pronto.
0: Pronto, e você? Tá pronto
3: bom
0: também?
3: Bom dia.
2: Pronto, socorro. Quem tá falando?
0: Só tem louco.
1: Pronto, alô.
0: O cu.
3: Oi. Quando é seu passado, rapaz?
1: Agora ele ouviu.
0: Você viu como ouviu?
2: Qual é seu nome?
3: Meu nome é Paulinho Cigano.
2: Paulinho Cigano, me diga uma coisa. Vai contar o recorde que você bateu na sua vida, Paulinho Cigano.
3: Então, o recorde meu é tomar cachaça, rapaz.
1: Olha. Parece mesmo.
2: É todo dia que você toma cachaça?
3: Então, o último que desafiou, ele tombou na segunda garrafa, cara.
1: Meu Deus!
0: Deve fazer meia hora isso.
2: Você tem quantos anos?
3: Eu tenho 60 agora.
2: E desde que idade você bebe?
3: Cara, eu bebo desde uns 20, né?
2: Quer dizer, faz 40 anos.
3: Meu Deus. É, só 40.
2: Sim, 40 anos. Hoje você já tomou alguma coisa?
3: Como é que é?
1: Já tomou.
0: Beba, tá chapado.
1: O fígado tá desintegrando já.
0: Que? Tá fazendo

0: Band FM na Castela, olha onde eu tô! Estamos aqui no Top 5, os melhores momentos da hora do ronco. Você que perdeu durante a semana, você que gosta de ouvir, reouvir, nem existe essa palavra, eu acho. Você que gosta de ouvir de novo, para os finais de semana a gente sempre traz os melhores ou os piores momentos aqui para você. Enquanto isso, você pode ir mandando lá a sua mensagem no nosso WhatsApp, participar aqui das nossas promoções também no 11 99991-9197.
1: Bom dia. Forte dos abraços dos dois. Abraço aí.
0: Abraço.
1: Bom dia. Bora. Carreteiro, Maringá, Paraná.
0: Ô, Serjão.
1: Mandar um recado aí. Ô, Fernandão, paga eu, cara. Ih. Fernandão, terror do Ribeirão. RTE, paga eu. Bom dia.
0: Paga ele aí, Fernando. O cara tá cobrando em rede nacional. Ô, Fernandão, para, deixa, larga a mão de ser caloteiro, Fernando.
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1: Band FM 8 em ponto, bom dia meu povo, um ótimo dia pra você, um bom sabadão, tá tudo bem aí, tudo feio, tudo tranquilinho, dia 6 de junho, por aqui é o Diego Lopes te fazendo companhia até as 9 da manhã, tô aqui, hein? Bora fazer bagunça, vamos? Vamos começar esse sabadão com tudo, vamos? 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
3: 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Agora, Pidão, senhor, vamos girar a roleta de piadas agora.
2: Lindo. Baiano. Parada. Joãozinho. Vamos lá.
3: Que tema que vai cair dessa vez, hein?
4: Namorado, padre, papagaio, pastor,
2: português, religião, profissão. Bichinhas.
3: Bichinhas.
5: Ah, bichinhas, minhas bichinhas lindas. A Paulette e a Suzette.
3: Maravilhosas, duas lindas.
5: Paulette e Suzette passeando de mão dada. De repente a Suzette tropeçou e caiu, já deu, ergueu as pernas pra cima.
3: Meu Deus.
5: A Paulette falou, Suzette, doeu. Ela falou, não, doeu que já tô assim.
6: Já tô pronta, já. Já tô com as...

0: bom dia.
1: Bom dia, meus meninos mais lindos.
0: Onde? Bom dia, a gente, Romata.
2: Ai, a gente.
0: Qual é seu nome,
1: ai,
0: querida?
1: Você é maravilhoso.
0: Lindo. É? Qual é seu nome?
1: Andresa de Pirituba.
0: Andresa de Pirituba. O que que, na sua opinião, Andresa, é imperdoável?
1: Ronquinho, o que eu não perdoo de jeito nenhum é alguém peidar perto de mim. Eu tenho, assim, um pânico que perde a amizade, eu perco o namorado, perco tudo por causa de um peido. Dá a impressão que os órgãos tudo se juntou ali e tá saindo pelo...
3: Ai, que nojo.
1: Pelo cantinho. Tem um favor mesmo de peido.
0: Diga uma coisa, você é casada?
1: Sou casada.
0: E o dito cujo já faz essas coisas?
1: Não, ele nunca peidou perto de mim, porque eu sempre falei, se peidar perto de mim, é tchau e benção.
3: Nossa, velho.
0: Que isso.
1: Eu passo mal perto de se alguém peidar perto de mim, que teve situações constrangedoras.
2: Mas ela não peida.
3: Pois é, você é entupida?
1: Não, eu passo minhas necessidades, mas não em público, tá perto vendo de alguém. Tem um cantinho ali, um cantinho aqui.
2: Tem um cantinho do castigo, ela tem um cantinho do peido.
1: Tem tudo um lugarzinho certinho.
0: Olha,
3: meu Deus, o que foi?
0: Você vai, se esconde, deve ser bem fedido.
3: Pra fazer escondido.
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0: Chama a galera na rua aí.
1: Tô bem.
0: O homem tá apanhando da persiana.
2: Bom dia, pessoal.
0: Muito bom dia, DJ Vinheta. Tudo bem com você?
2: Tudo pronto, tudo bem, graças a Deus. Os meninos. Vamos entrar.
0: Bom dia.
2: Vamos cumprimentar o Marcelo, gente?
0: Vamos cumprimentar, por favor?
3: Bom dia.
2: Isso aí.
4: Bora.
2: Não vai dar tempo. Eles querem colocar você no corredor polonês pra dar tapinha no bumbum.
0: Nunca.
2: Hoje não vai dar tempo, mas um dia ele vai, hein?
0: Um dia ele vai. Ele vai. Vinheta, vou fazer um pedido. E o ouvinte da Band FM em todo o Brasil também faz o mesmo pedido. Coloca o dedo, por favor.
2: Quer que eu coloque o dedo pra dar o play?
0: Isso.
2: Toma esse aqui.
5: DJ.

0: Tá do vinheta. Explica pra ela.
1: Não explica pra ela.
0: Vinhetas bem.
1: Vambora então, gente. Vamos ser felizes.
2: Party people.
3: Ei, povo.
2: You are here tonight to have a real good time.
4: Good time.
1: Vai começar.
2: So we're gonna have one of the craziest times you ever had in your life.
4: Ever had in life.
3: A balada do vinheta.
1: Vocês estão prontos para esse prêmio? Vocês vão ver que a coisa é boa. Isso, cueca no rego. É o que ele falou.
3: Vai começar a balada do vinheta.
1: Vamos lá.
0: Vambora.
3: 8, 7, 6, 5, 4, 3, 2, 4, 1. Balada do Vinheta Volume 9, aonde você estiver, agora o pau vai comer, comer, comer, comer, comer, comer, comer, comer, comer, comer, comer.
1: DJ performático.

0: dedo. Alho, alho, alho, passaram manteiga na cabeça do meu dedo.
1: Toma então aí, ó. Toma aqui. FM.
2: Toma aqui, na sua cara.
1: Aqui assim.
3: Só tem louco.
1: Se entrou, vai ter que participar. Se entrou, deixa dentro. A Band FM, ela se transforma com a balada do Vinheta.
2: Olha, o Kiko engoliu o busão. Kleberson engoliu a escada do trabalho. Ele trabalha com instalação de internet. Valéria mastigou a colega de trabalho. Valéria, um beijo pra você.
1: Beijo, Valéria.
2: O Emanuel Azevedo tá engolindo o túnel da Anchieta, cara.
4: Ah, e depois, como é que a gente...

0: do seu jeito. Eu tô sabendo que a Andressa também tá na balada, é isso?
1: Tá na balada, tá, aí, tá escutando aqui.
2: Ela gosta.
1: Ela gosta de mastigar, ela gosta.
2: Ela gosta.
0: Vamos erguer esse bumbum?
2: Vamos lá?
0: Vamos colocar o bumbum na nuca?
2: Vambora.
0: Bora.
2: Vambora então. É um esquema agora, ó.

0: Toca. Vinheta.
1: Oi.
0: Calma.
1: Dá na minha cara.
2: Pera aí, cara. Esses caras são muito loucos, né? Você tá doido.
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2: 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Segunda aula do inglês pra vocês.
4: Professor Pidoncio Pidunga da Silva, já de plantão, hein? Já de plantão.
5: Daqui a pouco, né? Ela vai fazer o trânsito ou não? É o...
4: Não, menina, a Jade é a menina do tempo, já fez.
5: Ah, já fez?
4: Jade já fez.
5: Mas ela tá de plantão?
4: Tá, amanhã ela trabalha também.
5: Já de plantão?
4: Ah, meu. Toma banho, Pinóquio.
5: Ô, gente, deixa eu avisar as crianças. Amanhã é feriado, tá? Mas o tio tem uma coisa pra falar pra vocês. Só vão ficar em casa aqueles que tiverem boas notas. Eu falo. Se estudar, todo mundo estudar, fique em casa.
4: Exatamente.
5: É nessa hora que as coisas pegam pro lado das pessoas que não estudam.
4: Amanhã, só quem não presta atenção na aula e não estuda direito vai estar aqui no feriado.
5: Ou seja, o incentivo é estudar. Ah, mas olha lá, fez careta. Azar o dele.
4: Azar o seu.
5: Não estudou, as aninhas estudaram. Então amanhã vão trabalhar.
4: Vamos lá, o aluno é o Benício.
5: Ah, o Benício, filho da mãe. Ele é lá de Cubaiá, já deu.
4: Cuiabá.
5: Tá, ele e o pai dele, grande amigo nosso, Marcos, filho da mãe. Deixa eu mandar um beijo pra todo mundo lá de Cubaiá, já deu. É o Benício?
4: Benício.
5: Vai ficar Benício.
4: O Benício. Tem um I extra no final, né? Benício.
5: É.
4: Ele quer saber qual é o significado da palavra wipe.
5: Ah, tá. Wipe.
4: Wipe.
5: Tem um pezinho no final, né?
4: Wipe.
5: É, wipe. Você puxa, você não é wipe soprano, é puxando, ó, wipe.
4: Wipe.
5: Wipe.
4: Wipe. Wipe. Ok, ok. Entendeu? Certo.
5: Wipe. Wipe. É, vamos lá, o que que é isso? Eu tenho um amigo meu, mineiro, ele é filho da mãe, tá? Ele é sobrinho do Zelito lá do boteco, ele é mineirinho. E aí eu cheguei pra ele e falei assim, meu, vamos tomar um negocinho, um guaraná, comer uma coxinha. Aí ele falou assim, mas você vai pagar, Pidonça? Ele me chama de Pi, né? Eu falei, meu, eu não tenho dinheiro. Aí ele fez, wipe. Entendeu? Wipe. Chama pra comer, não tem dinheiro?
4: Wipe.
5: Wipe. Ele me chama de Pi. Então ele abrevia meu nome.
4: Tem nada
5: e ele
4: a
5: é
4: ver.
5: Mineiro, então
4: não
5: ele fala,
4: tem wipe. Nada a ver. Wipe é limpar em inglês? Mas que coisa, cara. Não é possível.
5: Puxa vida.
0: A hora do ronco. Só que fica chateado, velho.
4: Fica chateado, né?
0: Como se a gente vai ter...

0: demais.
1: Obrigado.
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2: Linda. Ela anda de mobilete.
4: É.
2: Curte a
4: maravilhosa.
2: Net. Ela curte mesmo. Gosta de chiclete.
4: O que mais?
2: E ama fazer uma bó.
4: Bó.
2: Com vocês, Paulette.
5: Gente, bom dia.
6: Bom dia.
5: Pau.
7: Bom dia, meninos.
2: Bom dia, Paulette. Delícia de mulher.
7: Ai, gente.
4: Como vamos hoje, Paul?
7: Ai, gente. Pera só um minutinho, até deu bom dia.
4: Oi, bom dia. Bom
7: só
4: dia.
7: Um minutinho, tá?
4: Eu vi que você ficou arrepiadinha.
7: Viu? Olha aqui, ó. Pera só um minutinho. Vinheta, fala de novo. Mas aqui no meu ouvido. Pera aí, vou tirar o fone.
2: Paulette, você é uma delícia de mulher.
7: Ai!
4: Que é isso, Paulette?
7: Ai, só mulher sabe o que é isso. Sabe aquela música do Titãs e o Pulso ainda pulsa?
4: Ai, Paulette, eu te amo. Ai, Paulette.
7: Ai, gente, é verdade. Bom dia, meninos.
4: Bom dia, bom, bom dia, dia, bom linda. Dia. Que animação é essa?
0: Tá animada hoje.
7: É. Ai, eu achei festa, gente.
4: Tem festa hoje?
7: Fui convidada.
4: O quê?
7: Ai, gente.
4: É festa de gala? Qual é o dress code?
7: Mandar um beijo pra todo mundo que tá ouvindo. Como eu amo os ouvintes, gente.
4: Ah, muito, muito carinho, ai, muito amor, né?
7: Os ouvintes têm um carinho com a gente. Eu tava ouvindo a mulher falar agora aí, ouvinte, que vocês fazem parte da vida dela, né? De algum momento. Você vê ela falar, ah, abriu a porta. Ai, eu ouço a Band.
4: O rádio é isso, né, Paulette? É companhia, né? Quantas pessoas andam sozinhas agora?
7: É verdade.
4: E tem a gente como companhia,
7: verdade.
4: Né?
7: O rádio, ele tá onde você quiser.
4: É isso.
7: Você pode estar tomando banho ouvindo rádio. Você sabia que eu já fiz amor ouvindo rádio?
4: É mesmo?
7: Verdade.
4: Um programa específico, o que tava passando na hora?
7: Ai, eu tava assim, nossa senhora.
4: Conta, Paulette,
7: verdade,
4: conta.
7: Verdade, eu tava fazendo, né? Tava no motel. E assim, motel é engraçado, né?
4: Sim.
7: Porque desde quando você chega no motel já é diferente, né?
4: Sim,
7: você chega
4: sim.
7: Aqui.
4: O rádio lá é diferente.
7: Até o rádio é diferente. Mas desde a recepção, né?
4: É
7: verdade, você chega meio tímido, né? Tal. E aí?
4: No final das contas, a recepcionista, todo mundo sabe o que você vai fazer lá, né?
7: Sabe. Agora, sabe que eu tenho curiosidade, gente?
4: Conta.
7: Se a recepcionista olha a identidade assim, não fica pesquisando o nome.
4: Pelo amor de Deus, tomara que não.
0: É, dependendo do nome, Emerson França, eu acho que é um nome bem...
4: Se bem que, ó... Se o Ronco ainda frequentasse, também era um nome, Pedro Luiz Ronco.
7: Não é, lá. Gente?
4: É, exatamente.
7: Aí você chega no motel, primeira coisa... Aí você quer ver... Presta atenção, quando você sai com um bofe pra ir pro motel, a primeira coisa, ele sempre vai pedir a suíte mais barata. Presta atenção, você vê. É a primeira da lista.
4: Com quem que você tá saindo, Paulette?
2: É, Paulette, pô.
7: Mas é. Ah, mas posso falar uma coisa também, gente? Eu não ligo.
4: Tá, tá.
7: Porque eu tô ali pra também, ai, gente, também, ser feliz, né?
4: Exatamente.
7: Então,
4: não importa
7: assim,
4: o lugar. Mas me fala o programa que você tava ouvindo enquanto
7: não.
4: Você fazia amor.
7: Eu tava ouvindo. Ah, eu tava ouvindo aqui, a Band.
4: É mesmo? É. Tá, mas um programa específico, o que que era? Era o Quem Ama Não Esquece? Ou Tamo Junto?
7: O Band Bom Dia, que era bem cedinho. É verdade.
4: Você fez amor ouvindo Band Bom Dia.
7: Band Bom Dia, é verdade. E você estava fazendo Gil Gomes.
4: Não, você tá brincando. Ô, homem vinheta, peraí, só um minutinho, deixa eu só.
7: Não, eu vou. É, vocês vão imaginar como é que era. Eu tava lá, gente.
4: Tá, você tava.
7: Aí, luz piscando e tal.
4: Uhum.
7: Aí começamos a colocar no. Aquele motel que o rádio ainda, aquele botão de volume, sabe?
4: Tá, tá.
7: Não é
4: tá,
7: digital.
4: Tá. Uhum.
7: Aí eu comecei a mudar. Aí caiu assim, ó.
4: De repente.
8: Mas bom dia!
9: Aquela mulher. A história daquela mulher. Uma história onde tudo acontecia. Ela pegou o marido dela com a melhor amiga.
7: E eu ali, gente, no rally rola, presta atenção. E o rádio... Não, eu deixei.
9: Aquela mulher, ela pega o marido com a melhor amiga. Ela, com uma faca na mão, ela grita. Ah, te peguei, hein, ordinário! Vagabundo! E a mulher, quando vê o marido ali nu ainda, ela pega a faca e slap!
7: Gente, na hora que ele falou isso no rádio...
4: O que aconteceu, Paulette?
7: É isso, o bofe broxou na hora.
10: Na hora do rolo.

0: ouvindo. Bom dia.
1: Oi, quem fala?
0: Mike, aqui de Juquitiba, São Paulo.
1: Grande Mike Pidoncio.
2: Ô, Mike, você tá bom, fiote?
0: Você tá bom, nego? Como é que você tá?
2: Tô bem, graças a Deus.
3: Ô, Mike, bom dia.
0: É o maior prazer falar com vocês aqui. E o milagre que era pra ser mais pra um amigo meu, só que iria se tornar um milagre pra mim, é o meu parceiro que tem 31 anos de idade e nunca cheirou um capuzinho, nunca viu e nem sabe como é que é o jeito. Então, beijão, nos 31 anos de idade, eu queria que vocês dessem até um conselho pra ele aí.
1: Não entendi. Ele cheirou o quê?
0: Uma Laricinha, uma perseguida, ele nunca viu na vida.
1: 31 nunca viu?
0: Nunca viu, cara.
1: Ele é padre?
0: É, ele é entregador, cara. O cara é chofer, trabalha sozinho.
3: Quantos anos ele não tem? Quantas ele tem?
1: 31.
0: Ele tem 31 anos de idade.
1: Nunca viu.
0: Junto, ele nunca viu, cara.
3: Nunca, então, nunca viu uma coisinha?
1: É, nunca viu a coisinha.
3: Pá, mas tá em compensação, hein?
1: Um coisão?
3: Um coisão. Tenho certeza, querido. Ei!
4: Ave Maria, esses caras são demais. Olha a hora, gente. 8h33 agora. Pera um pouquinho que é ligeirinho, já tô voltando.
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9: 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Manda pra Saruê, homem vem até a hora do quê?
8: É, não importa o bicho. A cara dele.
10: Não, é engraçado. Não, eu achei engraçado. Gostei.
9: Engraçado.
10: Bom, se bem,
9: né,
10: que vocês estão me comparando com o bichinho que eu gosto, é o Saruê.
9: É.

0: Então, Saruê, nos traga o momento, vamos rir.
1: Você.
2: Sempre.
1: Coló.
2: Fique atento.
1: Quando me chamar ver alguém.
2: Eu
1: sou pau mal tratando bichinho, denuncie.
2: É isso. Denuncie, gente.
0: É, gente. Não denuncie. Pode, viu?
2: Porque imagina. Tem na cabeça uma pessoa de maltratar um cachorrinho, por exemplo, um
1: tem
2: gatinho.
1: Tem nada, né, gente? Tem nada na cabeça, Jair.
2: Só não tem pessoas... alma, ela é um saco de carne e osso, né?
1: São pessoas que são, sabe, sem alma, sem vida, sem coração.
2: É isso aí.
1: Porque um bichinho é aquela história, Jair. O bichinho é irracional.
2: Exatamente.
1: Racional!
2: É igual você.
1: Jair, se ele começar com essas graças, eu vou morder ele, hein?
2: Vai, ô Pidoncio.
1: Ô Jadeu. Você sabe que tá acontecendo muitas coisas aí no mundo, né? O mundo vem passando por uma situação. Você sabe que eu falo, o mundo tá doente.
0: É verdade, Pidoncio. Infelizmente é verdade.
1: Então, muita guerra, né, Jadeu? Que engraçado isso, o ser humano, né? O homem em busca do poder.
0: É. Cara, tá ficando sério o negócio. É piada.
2: Tá começando a pesar o clima, Pidoncio.
1: Então, mas aí o que acontece? O cara se alistou tudo, serviu o exército. Só que ele não queria ir pra guerra, Jadeu. Só que aí já viu, né? O exército vai pra cima. Aí mandaram uma busca pra cima desse cara. E o cara tava no batalhão, só que ele saiu correndo, fardado e tudo. Saiu correndo e a polícia do exército atrás. Ele não queria ir pra guerra, Jadeu.
2: Eu imagino.
1: E ele correndo e não conseguia arrumar um lugar pra se esconder. De repente ele viu uma freira numa esquina, quietinha, parada. Ele, pelo amor de Deus, senhora, por favor, me ajuda. Não posso ajudar, quem foi? Não, me ajuda. Deixa eu me enfiar debaixo da sua saia, do seu hábito. Alô? Oi? Não, eu tô no ar aqui com o Jadeu, já te ligo.
2: Desliga o celular, Pidoncio, no meio da piada, não.
1: Já te ligo. Aí, Jadeu, aí ela falou, pode entrar, entra. Aí ela entrou, ficou lá, Jadeu. Nisso passou o pessoal do exército correndo e o cara escondido embaixo da saia dela, Jadeu. Aí ela falando baixinho, vem cá, por que você tá se escondendo embaixo da minha saia aí? Ele falou, não é. É que eu não quero ir pro exército, eu não quero ir pra guerra. Então eu tô aqui escondido, eu não quero ir pra guerra. Ela falou, meu Deus do céu. Aí ele falou, ô freira, aproveitando, a senhora tem as pernas muito bonitas. Olha o cara, debaixo da saia da freira.
2: Que é isso?
1: Aí ela ficou quieta, né? Ele falou, agora freira, deixa eu te falar, tá um pouco escura, que eu tô sentindo algumas coisas batendo na minha cabeça. Que é isso aqui? Ué? Ela falou, é que eu também tô disfarçada, eu não quero ir pra guerra, eu sou um homem.
3: Essa é boa.
1: Você entendeu? Ele tava tomando cocada.
3: Muito boa, mesmo.
2: Que situação, hein?
0: Pensou, velho.
2: Meu Deus.

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2: Gente, sabe o que eu descobri?
3: O que, seu Pedro?
2: Que quanto menos eu durmo, mais sono eu tenho.
0: Pô, é nada.
2: Juro.
0: É nada.
2: Acho que eu tô doente.
0: É não.

0: dia.
1: Quem fala?
0: Rosângela Agatti.
1: Ah, Rô, Pidoncio.
2: Oi, Rô, sua linda.
0: Lindos são vocês.
3: Ah, maravilhosa. Rô, conta pra nós, o que você aconselha, mas você realmente não cumpre.
0: Gente,
1: só abaixa o rádio, linda, tá dando eco,
0: Eu falo pra todo mundo, não uso o celular dirigindo, mas não tem jeito, eu uso pra mandar mensagem pra vocês, pra pedir música, pra falar ao vivo, é viciante.
3: Então você aconselha as pessoas a não dirigirem usando o celular. Mas você é uma pessoa que está falando com a gente agora e de repente dirigindo, né?
1: Não pode, porque isso pode causar.
3: Às vezes você acidente, tá indo numa forma. Tá... Cuidado! Nada! A Rádio Band FM informa nota de falecimento.
1: Pra mim, nota 8. Foi uma batida legal.
2: Nota 7,5.
3: Tudo 9, eu gostei do barulho.
4: Não pode, gente.
5: Ah, por falta de aviso não foi, né? Agora quer voltar? Não mexe essa. Eu bem que te falei, por

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3: Olha, eu acho que é uma coisa imperdoável você chegar em casa cansado do trabalho e a sua mulher pedir pra você dar uma pintada no muro e você ter que ir correndo pro hospital.
2: Meu Deus!
4: Putz!
2: Peraí.
5: Que isso, gente? Que isso? Seu Ronco, ele vai dando os limites pra nós. O bom é isso, né? Ele vai dando os limites pra gente, você tá vendo, né? Onde ele vai, a gente vai atrás. Ah, mas o Ronco foi até aqui, passou daí, já não dá mais. Ai, ai, muito obrigado. Deixa eu mandar um abraço lá pro Adriano, tá lá curtindo a gente. Ele que é apaixonado pela Band FM. Obrigado pelo seu carinho aí, pela sua audiência. A Carla tá lá curtindo a gente também, o Maurição. Quanta gente bacana, viu? Obrigado aí pelo carinho e pelas mensagens e várias mensagens também. Que maravilha, pera um pouquinho que a gente já volta com mais. É rapidinho.
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0: Eu te amo, São Paulo!
1: Coisa linda!
2: Que moda boa. Obrigado, meu irmão.
3: Obrigado,
2: Deus abençoe sua carreira, tá?
3: Obrigado, Deus abençoe vocês, viu, meus irmãos?

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Os pensamentos intrusivos no nosso Sabadão Band FM. Bom dia pra você que tá aí ligadinho na 94.3, 6 de junho. E aí, como é que tá seu fim de semana? 999-430-617. Já manda o seu alô pra mim. Conta como é que tá seu fim de... Conta como é que tá aí o seu sabadão. Dia lindo de sábado. Que você manda o seu alô, seu recadinho. E tem presente nos 94.3.

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1: Bom sabadão pra todo mundo aí ligadinho. Vamos dar presente pra galera aqui no sabadão. Vamos, tá valendo de presente o churrascão completo na sua rádio do seu jeito.

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Luan Santana, Rio Cone, no nosso Sabadão Brand FM. Bom dia pra você ligadinho lá no 94.3. Fim de semana bem melhor na Brand FM, não é? 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
3: Tá valendo churrascão no sabadão. 999430617. Já manda mensagem de voz pra mim, vai. A sua rádio do seu jeito. Capricha na mensagem de áudio. Diz assim: agora eu quero churrascão Band FM.

0: 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Bom dia.
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4: Guilherme Benuto, menos é mais. Patrocinantes.

0: Faça a rádio do seu jeito. Guilherme Minuto, menos é mais. Também o Matheus Fernandes, grau de maluca, 999-430-617. Como é que tá aí seu fim de semana? Seu sábado, hoje clima de festa do Pinhão, penúltimo dia de festa, gente. Dá pra acreditar que a festa do Pinhão já tá acabando? Dá não, né? 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
1: Vai começar 6 músicas direto, você vota na preferida e a mais votada vai tocar de novo na Super 6. Fácil assim, tá valendo churrascão nesse sábado ensolarado, temperatura subindo, penúltimo dia de festa do pinhão. E aí, bora votar na sua música preferida? 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
0: Música 1, Guilherme Benuto. E o chão de avião, assunto delicado. 2, Talagaço, rainha musical, a loira tatuada. A 3 é o Pedro Sampaio. Jet Ski. Música de número 4, Hugo Guilherme e Jorge Matheus. Meu número. Música de número 5. Ela está São Fandangueira. JJSV, Namora Eu de Novo. E a 6, Gustavo Lima, retrovisor. Dessas 6. Qual tem seu jeito?
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2: Você sabe que a gente sempre acaba virando assunto delicado nas rodinhas, né, comandante?
3: Com certeza.

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0: Seis músicas, diretor. Você volta na preferida, mas voltada vai tocar de novo. Já botou na sua música preferida? Volta aí! Já já tá valendo o churrascão de presente na Band FM e o um oferecimento na Super 6 de Bueno Lanches. 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
2: Música vencedora, Gustavo Lima, Retrovisor, mais votada, toca de novo.
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Lucas Luco, lembra que aqui não tem nada no nosso Sabadão Band FM. Bom dia pra todo mundo aí. Bom dia pra Isabel, tá lá no bairro Bix. Também a Elisângela no bairro Guarujá. Alô, Samira, tá no bairro Santa Clara. Quer churrascão? Tá valendo churrascão no 999430617. Já manda aí nome completo, manda o seu bairro, conta como é que tá o seu fim de semana. Que tal aqui um kit churrascão de presente?

0: Cidade FM, a sua rádio do seu jeito. Murilo Rufi, é um mereço inesquecível. Não tem perdão, não. Não tem perdão, não. Bom dia aí pra todo mundo. Tem que mandar um abraço pro Queco. O Queco tá vindo, gente. Lá da região de Rio do Sul, tá vindo de... É Tramuto Central. É Tramuto Central, é. Ali também... Como é que fala? Agronômica. Agronômica, Tramuto Central, queridão, tá vindo aqui pro momento de trabalho. Grande Queco, inclusive um beijo pra Débora Momini. Pensa numa família maravilhosa, senhoras e senhores. Coisa linda, coisa linda. 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

0: 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Band FM 2 para as 11. Bom dia.
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Bom dia aí pra todo mundo. Bom sabadão pra você que tá aqui na 94.3. Tá valendo churrascão no 999430617. Já manda aí seu nome completo. Manda pra gente o bairro. Conta aí como é que tá seu fim de semana na Band FM. Conta.

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5: Band FM 11:22. Bom dia.
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Tudo certo aí, gente? Como é que tá? Como é que tá o fit? Hoje tem festa do Pinhão, tá? 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
2: Band FM 11:37. Bom dia. 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

0: o poder do hábito é uma coisa impressionante, né? Eita, tô com tarde na cabeça. Falando em tarde, hoje tem cobertura aqui na Band FM, na festa do Pinhão. Muito bom, cara. Eita, nós. Vamos dar presente? 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
0: Quem tá levando o churrascão aqui, ó, é o Arnaldo, Arnaldo Lima. Final telefone 5641. Ele, que é aqui do centro, ó, tá levando presente, tá levando churrascão.

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Bárbara, que sigo aqui juntinho, coladinho junto com você na nossa festa. E aí, bora, bora! Com aquela alegria, porque é final de semana e você tá na Band FM. 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

sua festa, hein? O que, que vai rolar no seu final de semana? Tem comidinha sendo feita por aí? Que gostoso! E aquele carro bagunçado, aquele guarda-roupa bagunçado, aquela faxina que a gente precisa fazer, hein? E a unha? Vai pro salão hoje? Ah, vai ficar toda diva! Me conta! 11999919197. Eu quero saber, cadê você, cadê você, cadê sua mensagem? O que, que você tá fazendo? Minha xeretice vale, porque hoje tem Alexa no nosso Big Prêmio e todo mundo que mandar mensagem já concorre aqui. Não precisa pedir, tá bom? Você mandando sua mensagem, você já concorre, Alexa, com a gente. Você tá no carro? Tá dando uma carona aqui? Tá indo viajar? Tá na pista? Me conta tudo, não me esconde nada agora. Ó, a hora que for mandar mensagem aqui, pega aí, microfone do WhatsApp, manda bonitinho, mas para o carro, tá bom? Vai mandar mensagem dirigindo, não, que é perigoso. Tô esperando você aqui pra festa. Me conta tudo, que você já concorre ao nosso presente. E a nossa festa tá começando. Vou te falar que eu tava dando uma olhada aqui na programação. E, gente, tá com a cara do nosso final de semana. Tá sensacional. Tenho certeza que você vai amar. Então fica por aí. Não esquece de mandar sua mensagem, tá?

0: Vamos, apaixonadinha com Léo Santana. Apaixonadinha, você me deixou. Eu tô assim, apaixonadinha. Foi você que tá mandando mensagem aqui pra mim.
1: Fala, Milena, minha diva. Aqui quem tá falando é o Carlos. Estou trabalhando, porém, ligadaço na Band FM. Tamo junto no festa.
0: Ah, meu divo, a gente tá muito junto, porque eu também tô trabalhando. E você também é o meu divo.
2: Oi, uma boa tarde abençoada. Aqui é a Maria Eduarda.
0: Oi, Maria.
2: Marcos, do bairro dos Fernandes, município de Silvianópolis. Manda um abraço aí pra todos os ouvintes, pra todos vocês aí da rádio. Tô aqui.
0: Um abraço.
2: Fazendo meu almoço e curtindo a Band.
0: Ihu, que coisa boa. Eu amo essa energia, gente. Eu amo quando vocês mandam mensagem. Aliás, eu tô esperando a sua. 11999919197.
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0: Tá começando o nosso combate. É hora de votar. Arroba Band FM é o nosso Instagram. E lá você vota na nossa enquete. Lembrando que são duas músicas que você ouve. As duas agora inteiras. E antes da gente finalizar a nossa festa da Band, você ouve a outra música. A música vencedora inteirinha novamente, mais uma vez. Pra isso você precisa votar. Lembrando que quem vota concorre ao nosso Big Prêmio de hoje, que nada mais, nada menos, é uma Alexa pra você ouvir a Band FM onde você quiser, do seu jeito, sabe? É bom demais. Mas pra isso, Mi, qual que é a música então que eu posso votar? Então eu vou colocar aqui pra vocês poderem conferir, tá bom? Vamos conferir juntinho então?
3: 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Eita, que eu tô brigando.

0: qual que é a sua música preferida? Tô querendo saber. É o Natan, aproveita que eu tô obrigado. Ou é a Maiara e Maraíza, quem sente saudade sou eu. Corre lá pro nosso Instagram pra você votar e participar com a gente.
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sou a Sônia Cristina Braga do bairro da Penha. Eu estou aqui curtindo a festa da Band nesse sabadão, trabalhando, que eu sou diarista e não podemos deixar a patroa na

0: simplesmente acontece, como a nossa festa da Band, que simplesmente acontece. 11999919197. Vem mandar seu boa tarde aqui, vai.
1: Bom dia, Milena. Bom dia. Inveja que eu tô de você. É. Você trabalhando e eu aqui no sofá, na cobertinha, com esse friozinho, curtindo a festa da Band. É o Sérgio Haroldo Pereira, do Jardim Nordeste, com a Band FM.
0: E Geraldo, eu não sei porque eu lembrei de uma música. Cara de pau. Eita, amor, cara. Não sei por que eu lembrei dessa música, mas um beijo pra você, seu divo.
2: Boa tarde, Milena. Tudo bom?
0: Oi, Salinda,
2: primeira
0: tudo
2: vez
0: bem?
2: Que estou mandando áudio.
0: Seja
2: pra vocês.
0: Bem-vinda.
2: Aqui é de Cuiabá, Mato Grosso, Cida Azevedo. Estou
0: Cida.
2: Na Band todos os dias.
0: Ai, que linda.
2: Ronco.
0: Muito
2: beijo.
0: Bom.
2: Beijo. Um ótimo sábado.
0: Pra você também.
2: Um ótimo final de semana a todos da Band.
0: Ah,
2: beijo.
0: Que delícia. Um beijo pra você. Obrigada pelo carinho da sua mensagem, mas eu quero receber a sua também, hein? 11 999 919197. A nossa festa tá no ar.

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Boa tarde, minha galera da Band, Cielo Jesuíno, churrasqueiro de Feira Santana, Bahia, ligadinho aqui, né? A festa da Band. Tô aqui no restaurante trabalhando, assando carne pros outros meio gostoso até as 5 da tarde. E ligadinho, né? Na festa da Band, Cielo Jesuíno, churrasqueiro.

0: Band FM, menos é mais, pela última vez, a nossa festa da Band é sabadão, 3 minutinhos pra 1 da tarde. E aí, o que você tá fazendo, hein? O que você tá fazendo? Olha, se eu estivesse em casa, eu acho que eu ia tá, comendo. Sábado, gente, final de semana, eu só penso em comer. Se é assim também, eu fico só fuçando, sabe? Se não tem, a gente inventa. Eu fico desse jeito. Eu vou mandar um beijo pra Dona Valda. Ô, Dona Valda, mãe da Ana Paula, né, que tá curtindo com a gente. Dona Valda, um beijo pra senhora. Tudo de bom, viu, sua diva?
1: Boa tarde, Band. Boa tarde, Milena. Aqui é a Bruna de São José do Rio Preto. Eu peguei o celular aqui do marido só pra mandar o meu áudio. Uhul. E dizer que estou ligada na Band. Beijo.
0: Beijo, isso mesmo. Pega o celular do marido e manda áudio. Gostei.
2: Bom dia, Milena, sua linda. Aqui é Medrado e Vitória da Conquista Bahia. Uhul. Um beijo pra você. Você é linda demais, viu?
0: Nossa!
2: Faça uma música bem legal pra gente aí.
0: Vou tocar tudo que você quiser agora, né?
2: Vou mandar oferecer pra meu irmão que mora em Franco da Rocha aí. Minha família que mora, é tudo espalhado aí em São Paulo.
0: É verdade.
2: Mora em Itacoaquecetuba.
0: Coisa boa.
2: Em vários lugares.
0: Bom demais.
2: Milena.
0: Tá bom.
2: Um beijo e um abraço.
0: Um beijo pra todo mundo da Bahia, Vitória da Conquista. Obrigado pelo carinho da sua audiência, pelos elogios. Claro, só música boa pra você, né?

0: Ô, Jadeu.
1: Fala aí, Fidoncio.
0: É como é gostoso, né? O final de semana, a gente tá junto com os ouvintes, a gente poder levar essa alegria, a gente poder fazer o que a gente gosta. E como a gente fica feliz de saber que do outro lado do rádio tem um ouvinte, meu.
1: É isso aí, tem alguém.
0: Eu fico tão feliz.
1: Junto com a gente. O rádio é a magia do rádio, né,
0: Fidoncio? É, a magia do rádio. A gente poder falar aqui no microfone e ter uma pessoa ouvindo a gente.
1: O poder da imaginação. Se a gente falar, por exemplo, que nós dois estamos pelados nesse momento, é. O ouvinte automaticamente vai imaginar.
0: Não, ele vai imaginar e agradece por ser rádio, né?
1: Vamos rir, vai, Fidoncio.
0: Ô, Jadeu. O cara chegou pro amigo dele e falou, vem cá, meu, eu posso fazer uma pergunta? Ele falou, pelo amor de Deus, aí pode fazer. Deixa eu te fazer uma pergunta, você gosta de mulher feia? Ele falou, não, odeio. Você gosta de mulher que tem a perna torta? Ele falou, não, odeio. Você gosta de mulher que tem bafo? Ele falou, não, odeio. Você gosta de mulher que tem o peito caído? Ele falou, odeio. Aí o cara falou, então para de dar de cima da minha mulher, por favor.
2: Daqui a pouco tem mais.
3: Poxa, vamos rir.
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nossa festa que só tem alegria, aquela vibe positiva, é claro, você, né? Cadê sua mensagem aqui na nossa festa, hein? Band FM. Essa é a sua rádio do seu jeito.

Tô aqui chegando em Cotia, pegar meu filhote, passar o final de semana com ele, mas tô ligadaça aqui na festa da Band, hein? Eu e todo o Brasil, hein? Bora que bora! Uhul! Festa na Band é sucesso! Beijo! Festa!

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1: Turma do Pagode, Zeca Pagodinho aqui na Band, sua rádio do seu jeito, você vai mandando sua mensagem, 11 999 919197, pra mandar o seu boa tarde no capricho.
0: Boa tarde, Milena, boa tarde, amigos da Band,
1: boa tarde.
0: Estou na festa, como sempre. Uhul. Jailson Santana, motorista de aplicativos de Salvador, na Bahia, hoje na cidade de Lauro de Freitas. Um abraço a todos. Número 2 no combate.
1: Ah, você quer a número 2 do combate? Já já o resultado do nosso combate, você continua votando pelo @BandFM lá no nosso Instagram, tá bom?
2: Olá, Mi, sua linda.
1: Oi, sua diva.
2: Tô aqui nesse sol, faxinando e ouvindo a festa da Band. Beijos, beijos, beijos.
1: Beijos, beijos, beijos. E você tá fazendo o que nesse sabadão? Vem mandar sua mensagem. 11 999 919197. Tô te esperando, hein?
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Eu sou Vana Gomes de Osasco, estou em casa fazendo aquela faxina aqui e curtindo a melhor Band FM e esse momento especial da festa da Band, que é show. Beijão no coração a todos e um sabadão maravilhoso pra nós e juntinhos aqui o dia inteiro. Uhul, beijo, beijo, beijo.

0: FM, é o Léo Foguete. Última noite, é hora do nosso resultado, do nosso combate.
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0: Pois é, você votou com a gente na sua música preferida através do nosso Instagram, @BandFM. Vamos relembrar as músicas aqui do nosso combate de hoje? Combate.

0: Maiara e Maraísa. Quem sente saudade sou eu.
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0: E agora a gente tá aqui com o resultado. Com 55% dos votos, você ouve a música inteirinha novamente. A música de número 2, Maiara e Maraísa. Quem sente saudade sou eu.
2: Cumba.

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2: Eu estou aqui preparando a minha feijoada, terminando, que já tá quase pronta. E curtindo a festa na Band, aqui só dá Band. Aqui é a Ivanete de Osasco, do Jardim Santa Maria.

0: FM para encerrar muito bem a nossa festa de hoje com o Diego e Vitor Hugo Alvo e Henrique Juliano. Agora, para encerrar bem de verdade, eu sei que eu tô devendo o Big Prêmio. Alexa, eu vou pagar agora.
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0: Pois é, sabe quem tá levando a Alexa? Aquela assistente virtual que a gente fala, Alexa, tocar Rádio Band. Ai, sabe quem? É você. Rita de Cássia Vasconcelos, São Caetano do Sul. Parabéns, Rita! Ah, Rita, sua maravilhosa. Parabéns, tá levando a nossa Alexa aqui da Band FM. Rita, um beijo pra você. Beijo pra você que não é a Rita também. Pra você, Divo, pra você, Diva, que eu tô indo nessa. Ótimo resto de final de semana. Curtam bastante Juízo, mas não muito. Beijo!

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0: Evangeline Kit, ele é personalizado, João Bosco e Vinícius e Band FM. Gente, o que que vem? Meu Big Copo Térmico, tem um chaveiro cobridor de bebidas, tem suporte de celular e uma bolsa térmica. Tudo isso leva a marca do João Bosco e do Vinícius e também da Band FM. Que legal. Agora, pra ganhar, tem que botar uma dessas que eu vou falar. Aumenta o volume aí, presta atenção. Número 1, Belo, Reinventar. Aí vem Felipe Rodrigo Ignora. A terceira, Gustavo Lima, Luiz Fonso, Vagabundo. Número 4, Matheus e Cauã, Laura Prado, Admita. Aí a culpa é nossa, Maiara e Maraíza. E fechamos com Menos é Mais, Champanhe. Ó. Agora tá contigo, 11-3743-1313, vale também pelo WhatsApp, que é o 11-99991-9197. 2 horas, 2 minutinhos, começou.
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2: Tem.
1: E tá gelada?
2: Ah.

0: FM, Gustavo Lima. Vagabundo, a música 3 da Super 6 da Band FM. Tá bem na metade, hein? Hoje tem o kit personalizado. João Bosco e Vinícius e Band FM, que tem aquele copo grandão, é térmico, é o Big Copo Térmico. Chaveiro com abridor de bebida, suporte de celular e uma bolsa térmica. Continua ligando, continua votando, a gente tá esperando. 11-3743-1313, vale também pelo WhatsApp da Band FM. 2 horas 12 minutos, bora ouvir o número 4. Matheus e Cauã e Laona Prado, admita.
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0: música número 6 da Super 6 da Band FM. Olha, a votação continua aberta. Vai que você tá com sorte. Hoje leva o kit personalizado. João Bosco e Vinícius, Band FM, Big Copo Térmico, chaveiro cobridor de bebidas, suporte de celular e uma bolsa térmica. Tudo leva a marca da dupla e da Band FM também. Ligue e vota. 11-3743-1313. Também vale pelo WhatsApp da Band FM. Eu não sei se você viu essa, uma mulher de 37 anos foi presa em Santa Catarina depois que ela confessou ter se passado por uma adolescente de 12 e vivido por 14 meses como filha adotiva de uma família. Segundo a Polícia Civil, ela alegava ter fugido do Pará por sofrer maus tratos e foi acolhida por uma igreja que conseguiu uma casa para ela ficar. A família que a acolheu passou a tratá-la como filha, chegando a organizar uma festa de aniversário de 12 anos para ela. Ela tem 37. O casal que a adotou descobriu a farsa após a denúncia de um parente e suspeitou da menina e descobriu diversos casos parecidíssimos em estados diferentes. Olha que coisa. Para sustentar o disfarce de adolescente e justificar a aparência adulta, ela alegava falsamente ter autismo e outras condições clínicas. Além disso, ela apresentava comportamentos infantilizados, como usar mamadeiras, chupetas e um cheirinho para dormir. Viu só? Tipo o golpe que não cheira bem.
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0: Bora lá, resultado, kit personalizado João Bosco e Vinícius, Band FM completinho pra você, quem ganhou, quem levou. Primeiro que, deixa eu falar obrigado, né, pra você que participou, muitas ligações, muitas participações aqui no WhatsApp, obrigado pelo carinho. Liliane de Souza levou, Lili, parabéns pra você, Lili. E o resultado ficou assim, ó, dessa Super 6, nesta tarde de sabadão. Terceira mais votada por vocês, Matheus e Cauã, a segunda Gustavo Lima e a campeã da Super 6 da Band FM. A gente vai tocar de novo quem?
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0: FM, grande Dilcinho, refém 50 vezes, ele ou eu, foi uma atrás da outra no Dilcinho, de nada, volte sempre, Dilcinho.
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0: Chegou o Big Prêmio na sua tarde de sábado. Máquina de cortar cabelo. Caramba, facilita a sua vida. É tudo de bom, é tudo de Band. Aí você corta em casa mesmo, dá um tapa no cabelo em casa. Essa vai fechadinha, novinha pra você. Quer? 11 37 43 13 13. Vale todo esse sábado. Resultado vai sair lá.

0: cheia de novidades aí, né? A semana do Dia dos Namorados, que vai começar. Vai ter Copa do Mundo começando também. Só quero focar no Dia dos Namorados. Perdão, se você vai ter alguém pra trocar presente no dia 12 de junho?
1: O que, que é 12 de junho?
0: É Dia dos Namorados.
1: Ah, tá vendo que eu nem sabia, né?
0: Você então, pelo jeito não tem.
1: Tá
0: então.
1: Respondido ou não?
0: Tá respondido. Vamos,
1: Rividão. Respondi. Ô, já deu. Dois baianos numa floresta. Aí, de repente, um dos baianos pega e tira um facão, já deu. Olha pra trás e... Aí outro falou, meu, cara, você cortou a cabeça da lesma. Caramba, por que que você fez isso? Ele falou, pô, você não viu que ela tá duas horas seguindo a gente?
2: E pronto, daqui a pouco tem mais. Vamos rir.
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0: FM, o sabadão chegou, sempre esperado o sábado, né? Hoje é 6 de junho. 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
0: Começou a hora cheia, lembrar que tem Big Prêmio, já tá valendo, é a máquina de cortar cabelo. Se quiser participar do Hora Cheia, quiser essa máquina, também pode mandar áudio no WhatsApp. Manda áudio 11 99991 9197. Se der, eu coloco você no ar. Olha quem chegou. Oi, Balde.
4: Oi, Balde.

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1: Essa é minha filhota, Band. Eu sou a Júlia de Sorocaba.
2: Oi, Júlia.
1: A gente quer ouvir o nosso áudio aí na Band Matriz, hein? Um beijo.
2: Na Band Matriz. Beijo.

0: Zico.
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3: Essa moda apaixonada demais. Eu não queria viver uma história dessa não, viu?

4 horas vai começar o Da Play, hein? Já escolheu a música que você quer? Então tem que contar pra gente, tem que mandar áudio aqui no WhatsApp, porque por enquanto nada pra tocar. Na próxima hora, tô esperando os áudios chegarem pra abrir o programa. Vai mandando aqui, vai começar o Da Play, é já já na Band.

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2: Marcelo Café no final de semana Band FM. É sabadão hoje, gente. Aliás.

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1: Da Play entra no ar agora, nas próximas duas horas, você queimando aqui na programação. E é tudo de bom, né? Tudo de Band. Onde você tá nesse sábado? Fazendo o quê? Conta pra gente. Pode mandar áudio aqui no WhatsApp 11 99991-9197. Você grava o seu áudio, manda pra gente. A gente vai ouvindo aqui, à medida do possível, claro, não dá pra atender todo mundo, a gente coloca no ar. Começar com quem, hein? Belzinha!
2: Cafezinho, seu lindo! Valida. Eu sou a Belzinha aqui do Grajaú.
1: Oi!
2: E quero que você dá um play aí pra mim na música do Panda, Eu Te Seguro. E eu vou dar uma palhinha aí, hein?
1: Oba, adoro!
2: Só hoje eu falei, mas de 50 eu te amo pra ela. Eu falei que não tem mais ninguém no mundo que me congela, além dela, só ela. É isso, cafezinho,
1: é isso.
2: Eu tô ligadinha aí na Band, tamo junto, a rádio do meu jeito, adoro.
1: Eu adorei, Belzinha, já começamos com tudo, cantando, Panda pra você, Belzinha.

0: tarde, aqui é o José Luiz, direto de Santana do Livramento, Rio Grande do Sul, fronteira com o Brasil, com o Uruguai. Tô aqui curtindo a Band. Dá o play aí na música Narcisista com a Mayara e Maraíza. O programa tá nota 10 aí.
1: Obrigado.

Então quer dizer que você era infeliz no nosso relacionamento? Segunda que você.

0: áudio, grava um áudio e manda pra gente. 11 99991 9197. Fazer que nem o Michael.
1: Boa tarde, Band. Aqui é o Michael de Tangra da Serra, Mato Grosso. Mato Queria Grosso. Que vocês tocassem a música Pedro Pecado, Simone Mendes e Grupo Menos é Mais.
0: Tá bom, valeu. Michael. Valeu. O senhor tá muito animado, mas valeu. Toco mesmo assim. Menos é Mais e Simone Mendes pra você, Michael. Um abraço, Michael.

0: sabadão, no próximo bloco, tem muita coisa boa pra tocar. Eu tô esperando você mandar o seu áudio gravado no WhatsApp da Band FM. Dentre as músicas boas que eu tô falando aqui, tem essa, que já tem pedido pra ela.
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0: só o Ronco não participa.
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0: jeito. Chegou sua vez, Júlio. Diga lá, o que você vai pedir?
1: Boa tarde, Marcelo Café.
0: Boa tarde.
1: Boa tarde, Band FM. Aqui é o Júlio de Santo André.
0: Bem-vindo.
1: E da Vila Guarani.
0: Aí.
1: É, gostaria de ouvir, Belo, Transas. Coloca aí pra nós.
0: É só se for pra já. Um abraço, Julião. Vamos de Belo.

0: FM, Cleiton Romário com Zé Neto e Cristiano, não namora, 4h38 no Doppler. Vivi, você por aqui?
1: Boa tarde, Marcelo Café, tudo bem? Aqui é Vivi do

0: Felipe Araújo, estranho de novo, é o da Play, que tá rolando solto 15 minutos para 5 da sua tarde, de sabadão, é tudo de bom, é tudo de band. Manda áudio para participar aqui no WhatsApp, que é o 11 99991-9197, fazer que nem a Adriana. Adriana, tá me ouvindo? Manda lá.
1: Boa tarde, café.
0: Boa tarde.
1: Aqui é a Adriana de Guarulhos. Eu quero ouvir Gustavo Lima, bloqueado, pode ser?
0: Ô, Adri, não vai dar, tá bloqueado. Claro que pode, um beijo, Adri.

0: Que é esse pedaço?
1: Oi? Eu não sei também. Tem hora que eu faço algumas coisas que eu não sei o que, que é.
0: É eu, hein? Isso aí é casa de psiquiatra,
1: hein? Não é, Cal, Jardel. Não é a casa desse niatra, do Frank Sinatra. Nem isso, Jardel. É que eu às vezes eu faço uns negócios que eu não sei. Eu fico pensando depois.
0: Parece que baixa um santo, não parece?
1: Oi?
0: Parece que baixa um santo, não é?
1: Ah, não sei, Jardel. Eu já tenho meio que cisma, né?
0: É, eu
1: porque
0: também.
1: Eu não fico... Eu fico imaginando como é que uma pessoa pode estar em mim sem ser eu.
0: É, tá dentro de você, né?
1: Não, eu tô fora. Ah, lá ele.
0: Vamos rir, vai.
1: Ô, Jardel. O cara tava com a sogra dele na faixa de
0: pedestre.
1: Aí ele pegou com a sogra, né? Tinha levado a sogra no mercado. Aí eles foram atravessar. Já deu ver um carro. Passou. Nossa, tirou mó fina assim, já deu. E o cara brecou e tal. E o cara que começou a chorar, né? Começou a chorar. Aí ele falou, meu, pô, o que foi? Ele falou, não, eu tô com a minha sogra aqui. Ele falou, não, eu sei, eu vi, mas eu não atropelei ela, eu quase atropelei. Ele falou, por isso que eu tô chorando.
0: É por isso,
1: é por isso.
0: Tem mais. Vamos rir.
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0: Boa tarde para todo mundo. Sabadão com Festa do Pinhão.
2: Daquele jeito, Iago Roupa. Boa tarde pra todo mundo que tá aí ligado na Band. Boa tarde, Iago. A gente começa mais um dia de cobertura da Festa Nacional do Pinhão, te contando tudo sobre o que rola aí na 36ª edição da festa, com o patrocínio do Colégio Santa Rosa, do Berçário ao Terceirão, construindo futuros brilhantes. 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
0: 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Ô, Vanessa.
2: Oi.
0: Hoje é dia de rock, bebê.
2: Hoje é dia de rock, muito rock, Iago Roupa. Hoje a gente tem Capital Inicial, a gente tem Armandinho, quem mais que vai rolar hoje? Raimundos e Charlie Brown Jr. Fantástica a programação de hoje. Você tá convidado pra curtir, tá convidada pra ir lá junto com a gente. Garante seu ingresso na bilheteria em frente ao parque, ou você pode comprar no site também, né, Iago?
0: Compra lá, tem em festadopinhão.com ou blueticket.com.br ou na bilheteria do evento. Hoje, sábado, inclusive. Como é que tá a programação lá do Recanto? Vamos dar um rolê?
2: No Recanto Vamos. Do Pinhão?
0: Sábado, hoje tem a Cris Charduzino, às 18h30 da tarde, entre Raiz e Agora. Às 20h30 da noite, um show international de Catrine Vergnes.
2: É Vergnes ou Vergnes? Acho que é Vergnes, né?
0: Vergnes. Mas é Catrine.
2: Catrine.
0: Ah, é. Catrine é português de Portugal, né?
2: Não sei. Tem um negócio da... não tem uma marca que eles estão tornando uma marca agora de Santa Catarina? Você me fez lembrar. Saint Catherine. Lembra?
0: Saint Catherine. Isso. Saint Catherine.
2: Não, é Saint. Saint Catherine. Eles estão fazendo que com legal. Camisas. O governo do estado?
0: Ah,
2: é? É, tu não viu?
0: Não vi.
2: Eles estão fazendo, é bem legal. Até o pessoal tava pedindo, né? Ah, eu quero uma camisa,
0: eu também quero. Saint Catherine.
2: Imagina, Saint Catherine. Ah, é muito chique, international. Iago, hoje a gente então fala, relembra da programação, além dessa programação do Recanto do Pinhão Aracipaim, que acontece no nosso calçadão. Hoje tem o... aconteceu já pela manhã também o primeiro festival tradicionalista do Pinhão. Isso aconteceu tudo pela manhã, né? Em vários pontos aqui da nossa cidade. Teve na Praça João Costa, na Casa do Artesão, no Centro Cultural Vidal Ramos, na Rua Gastronômica Coberta, ali na Nereu Ramos. Aconteceu já pela manhã e ao longo ali da nossa manhã e tarde. No Mercado Público hoje também tem programação. Agora, daqui a pouquinho, né, às 7 horas da noite tem o Guga Mendes e às 9 da noite tem o Trio Rock. Vale lembrar que hoje no Parque de Exposições, na Arena Pinhão, naquela arena de shows lá embaixo, você curte o Imana Festival com Charlie Brown Jr., Raimundos, Capital Inicial e Armandinho. Charlie Brown Jr., muita gente tá ali, ah, mas como que é o Charlie Brown? Ele ressuscitou? Não, gente, é a banda.
0: Eu pensei assim, será que é a banda antiga?
2: Eu não sei, vamos tirar essa dúvida daqui a pouquinho. A gente vai falar como é que tá a composição da banda Charlie Brown Jr., se segue com alguns, né, de antes, ou se ela foi reformulada. Daqui a pouco a gente vai falar um pouquinho sobre cada artista que vai estar na festa, né, sobre cada grupo aí. Hoje a gente também tem o Festival de Sabores animando o palco, já rolou por lá ao meio-dia Carla Torres e Gláucio Maciel. Essa era a programação, às 3 da tarde o Álvaro Xavier, nosso colega da comunicação, inclusive, às 5 horas, então agora tem o Vinícius Porto. Na programação, às 7 da noite, Leandro Sutil. Às 9 horas, tem Eduardo Lazari. E às 11h30 da noite, tem o DJ Ali Live. pra hoje, sabadão. Na Arena da Tradição, Tô de Novo, Banda Vaneira e Banda Segundo Plano. Os ingressos são garantidos na bilheteria a R$30 ou no site blueticket.com.br. Programação pode sofrer alterações sem aviso prévio, como a gente sempre relembra por aqui, Iago Ropa.
0: Sai, ó, inclusive, gente, vá cedo pro parque pra você aproveitar muito, curtir muito Festa do Pinhão. São os nossos últimos momentos de festa, né, Vanessa? Porque amanhã já acabou.
2: Isso aí, amanhã a gente já tá ficando triste, né? Porque tá dando tchau pra Festa do Pinhão. Ô, Iago, deixa eu falar uma observação aqui sobre a banda Charlie Brown Jr. É, quase após 20 anos, a história aí da passagem, né, da banda por Lages, a banda retorna à cidade. Então já esteve aqui em Lages há 20 anos. A gente era pequenininho, né?
0: Gente.
2: É, eles voltam então a Lages com a celebração de um legado deixado por Chorão e Champignon. Champignon, acho que é assim que fala. Agora então a banda é conduzida pelos músicos Marcão Brito e Thiago Castanho. Tá aí, tirada a dúvida. Marcão Brito e Thiago Castanho. E claro, né? Toda a composição, bateristas, a galera ali que faz, né? É, todo esse som aí de Charlie Brown Jr. e vai levar o palco hoje à noite. Já já a gente vai trazer a ordem dos shows. Deixa eu ver se eu já consigo passar aqui a ordem que a produção da festa passou pra gente, ó. Já tenho aqui, Iago. O parque abriu às 11 horas da manhã, então a abertura dos portões acontece daqui a pouco, às 18 horas. A gente tem o DJ Gisandro, que é o DJ residente da festa. A gente tem aí Armandinho como o primeiro show da noite. E tem ali depois do Armandinho, Charlie Brown Jr. com o Thiago Castanho e o Marcão Brito. Depois, Capital Inicial e, por último, Raimundos. Então, Armandinho primeiro show, Charlie Brown Jr. o segundo, Capital Inicial o terceiro e Raimundos fecha a noite de hoje. É, vou pegar aqui a informação, Iago, do horário, tá? Que essa informação do horário do primeiro show eu não tenho aqui ainda, mas vou procurar aqui, vou captar aqui com a produção da festa.
0: Já é, ó, 5:09 agora, bom início, ou melhor, já finalzinho de tarde, né?
2: Finalzinho já.
0: Finalzinho de tarde, de sabadão, e deixa eu te contar enquanto a Vanessa busca informação. Que notícia legal essa aqui, Vanessa. É intensa movimentação de ônibus de diversas cidades com grupos de turista pra Festa do Pinhão. Olha que legal, gente. Eu tava com saudade da.
2: Tem muita gente vindo pra cá, então.
0: Ó, os olhares aqui em Santa Catarina e da região sul estão direcionados a Lages, claro, né? Então, mas que a gente tá nessa época de outono, Festa do Pinhão. Vários ônibus e vans chegam à cidade diretamente de, claro, de diversos lugares aqui de Santa Catarina. E com dezenas e dezenas de turistas que viajam em busca de passeio. Conhecer história, cultura, arte, costumes, gastronomia serrana, para se divertir também com as atrações locais, regionais e nacionais, também do cenário musical. E esse alto fluxo de turistas aquece, claro, a economia de hotéis, né? Hotelaria, hotel fazenda, pousadas, cafeterias, panificadoras e também as lojas de vestuário, shoppings e tudo mais. Somente uma única noite, como por exemplo na quarta-feira do dia 3, véspera de feriado municipal prolongado de Corpus Christi, o dia do show do Luan Santana, foi uma loucura, loucura, loucura. Foram contabilizados 40 ônibus e vans de turismo estacionados na frente do parque de disposições contra dinheiro. A mesma média de ônibus, 40, na noite do show do Alok e da Luana Prado, no dia 30 de maio. E no início da tarde de sábado, ó, que notícia bacana, que é o penúltimo dia de festa, Lages recebeu 4 ônibus e 2 grupos de 2 agências de turismo de Florianópolis em visitação no mercado público. Também os turistas passaram por degustação de vinhos serranos, chopps, cervejas artesanais, conheceram também os quitutes cívicos, assistiram, cantaram, dançaram ao som também de Aldo no palco Entrevento. E compartilharam ali, claro, boas conversas e tudo mais. E hoje o clima tá maravilhoso, né? De 20 graus, então não tá tão frio. E Vanessa, foram aproximadamente 180 turistas. Entre as excursões do longo da Festa do Pinhão, estão aí uma originária de Laguna, aqui no sul do estado, que vem também já essa galera lá de Laguna com 30 pessoas. E vem de lá 5 ônibus via o Serviço Social do Comércio. Olha que legal.
2: Que bacana. Muito bom, né? Muita gente de fora vindo pra cá. Iago, consegui a informação aqui do primeiro show. Previsão do horário pro primeiro show, que é Armandinho, às 8 horas da noite. Então, os portões para ir para a arena de shows já estarão abertos a partir das 18 horas. Daqui a pouquinho, então, 6 da tarde, você já pode ir lá. E se você quiser ir para a arena, já chega lá. Eu sugiro que você vai antes, né? Vai
0: pra
2: ali.
0: Curtir,
2: vai, para que já tá aberto, né? Quem quiser pode chegar, vai um pouco antes, curte, vai lá, experimenta as comidas, vai lá, conhece a gastronomia, para quem não conhece ainda, tem muita coisa boa. Ai, já deixa eu falar aqui que ontem eu comi um X de paçoca de pinhão. Eu e Felipe, meu esposo, a gente comeu. Oh, Iago, a gente saiu com a barriga cheia.
0: Maravilhoso.
2: Pensa,
0: né,
2: num negócio gostoso.
0: Baita de uma porção.
2: A gente comeu lá na Júlia Lanches Porções e Açaí, que fica ali no Festival Sabores da Serra. Tem um box deles ali, eles têm outras opções também. E o que eu achei muito legal, muito interessante, Iago, é que eles colocaram lanches pro pessoal ver. Ah, essas são as nossas opções. Então, que por legal. Exemplo, lá no balcão deles, tinha o X de pinhão. Tinha o X de paçoca do ladinho e eles colocaram pro pessoal visualizar. Aqueles lanches não eram pra vender, entendeu? Era pra galera ver como é o lanche. E isso vende muito mais do que só olhar no cardápio, né? Eu achei muito interessante essa sacada. Aí tinha a frita serrana. Nossa, pensa um potão assim.
0: Tá
2: com
0: brincando.
2: Queijo, com bacon.
0: Nossa,
2: gente. Aí o visual chama muito mais atenção, né? Quando você
0: sempre,
2: vê o negócio.
0: Sempre.
2: Nossa. E sério, Julia Lanche tá de parabéns. Eu já comi também o pastel do Frogs. Ontem eu também tomamos um quentão lá no Tuts BBQ. Delícia.
0: Uau.
2: Vai.
0: Não, tá tão maravilhoso, né? E outra, experiência, né, Vanessa? Porque o pavilhão ficou lindo demais. Ficou lindo demais.
2: É um lugar muito aconchegante pra todo mundo que chega lá.
0: Parece que você tá lá assim, ó. Você tá lá riquíssimo.
2: Aham, aqueles pelegos nas cadeiras, tudo muito ficou organizado lindo. E muito limpo.
0: É.
2: Os banheiros também organizados, né? Eu achei uma mudança muito bacana nesse ano, porque a gente tinha nos anos anteriores só banheiros químicos, né? Aqueles azuis lá, enfim, que tem lá. Agora tem as carretas com os banheiros e tá tudo muito mais organizado. Você chega, você vê que é uma festa realmente... Outro nível, né? Outro padrão.
0: Realmente elevou-se o nível de festa do pinhão. Pô, que legal, que legal. É, inclusive, sabadão, né? Partiu pro parque de exposições. Vamos lá curtir. E a galera pergunta sempre: ingresso, blueticket.com.br. Tem ingresso também em festadopinhão.com. E tem ingresso na bilheteria do evento. Vanessa, pra hoje, sabe o que nós vamos trazer pra hoje? Eu queria contar histórias.
2: Vamos,
0: como é que a
2: então.
0: Gente, como é que a gente conta história no rádio? Aí eu pensei, vou fazer umas crônicas.
2: Ah.
0: Vou dar uma de poeta.
2: O que que você inventou pra gente, então? Não, porque o Iago, ele sempre surpreende, mas é positivamente.
0: Ah, às vezes também não é tão positivo. Ô, Vanessa. Aí eu pensei, como que nós podíamos contar as histórias até aqui do que rolou na festa do pinhão? Eu pensei, vamos
2: nessa
0: fazer
2: edição?
0: Umas crônicas.
2: Nessa edição. Tipo um resumão do que rolou
0: isso.
2: Até agora.
0: Isso. Inclusive tem vários, tá? A gente vai falar do casamento inesquecível já já.
2: Opa!
0: Festa que se reinventou, a Serra em Evidência, a cidade de portas abertas e a espera que valeu a pena. Vamos fazer o seguinte, vamos relembrar esse casamento inesquecível, porque, Vanessa, não só de shows e grandes atrações se vive Festa do Pinhão, né?
2: Verdade.
0: Em um dos cenários mais tradicionais do parque que conta dinheiro, um casal escolheu a charmosa igrejinha, ou o que a gente chama ali, né? De igrejinha.
2: Capelinha.
0: Nossa capelinha. Para oficializar sua união. Numa história emocionante que você vai acompanhar a parte
2: de
0: agora.
2: E legal, Iago, que não foi só simbólico, foi oficial mesmo.
0: Oficial,
2: né?
0: Mesmo, eles casaram de verdade.
2: Casaram lá, no papel, tudo certo, com a cerimônia, tudo certinho, tudo bonitinho, como manda, né? Os mandamentos.
0: Né? E os queridos, Vanessa, te conheci.
2: E você falou com eles, né, Iago?
0: Falei com eles. Daí, e aí, gente, como é que é a emoção? Imagina, porque todo mundo assistiu.
2: Sim.
0: Todo mundo
2: imagina
0: viu.
2: Imagina só, né? E no dia do show do Luan Santana.
0: Aham.
2: Foi
0: espelhado naquela música, né?
2: Quarta-feira, né?
0: Sabe aquela igreja?
2: Tô aqui na frente, imaginando chuva de amor na gente. Então vamos ouvir um pouquinho dessa história?
0: Muito bom. Sim, que emocionou a festa do pinhão. Entre os shows, os negócios, os sabores e a multidão que tomou conta do parque de exposições Conta Dinheiro, um momento especial fez o tempo desacelerar durante a festa do pinhão 2026. Foi diante da tradicional igrejinha que o casal, moradores do bairro Centenário, Eduardo e João Victor, juntos há quase 6 anos, decidiram oficializar a união. em meio ao movimento intenso da maior festa da Serra Catarinense. Eles encontraram um espaço para celebrar o amor. Quem passava pelo local logo diminuiu o passo. Alguns paravam para fotografar, outros observavam em silêncio. Afinal, não é todo dia que uma festa popular se transforma em um cenário para um casamento. A igrejinha, que ao longo dos anos virou um dos cartões postais do parque, testemunhou um momento carregado de significado. Flores, emoção e lágrimas discretas misturavam-se ao som distante dos eventos que aconteciam pelo recinto. Talvez seja justamente isso que faz a Festa do Pinhão tão especial. Ela consegue reunir milhares de pessoas por motivos diferentes. Uns chegam pelos shows, outros pela gastronomia. E há quem venha pelos negócios, pelo turismo ou pelas tradições. Mas aquele dia um motivo era outro. Era celebrar o amor. Eduarda, que emoção!
3: Muita emoção, eu não sei explicar o que a gente sentiu hoje. Foi incrível.
0: Victor, como é que é casar na Festa do Pinhão, cara? Que emoção. Lembrando que, ó, eu tô com eles aqui, ela de noiva, ele de noiva, agora recém-casados, e eles estão com uma taça na mão, inclusive, brindando esse momento. Cara, como é que foi?
4: Olha, na hora de estar ali em cima, na verdade, a gente meio que apaga tudo, né? O que tá ao redor e... tive que me concentrar para não chorar mais ainda do que eu chorei, né? Mas é, a sensação é única, assim. E realmente foi única, né? A gente foi o primeiro a casar aqui na igreja.
0: O primeiro?
4: O primeiro a casar, então tá sendo diferenciado.
0: Vocês são daqui? Vocês são de onde?
3: Eu sou daqui, eu sou lagiana, e o João Victor é de Araranguá.
0: Araranguá? Gente, que legal. Eu vou dizer que eu nunca tinha visto, tá? Primeira, até porque são os primeiros mesmo. Pro ouvinte entender. Um casal casou aqui na Festa do Pinhão, senhoras e senhores. Inclusive, um vestido que teve também o apoio aqui da prefeitura, da comunicação. Pô, que legal e que momento especial. A partir de agora, só felicidade, né?
3: Só felicidade. A gente tá muito feliz. Ah, é um sonho realizado. Não tem como explicar.
0: E quando os noivos trocavam votos, a festa mostrava mais uma vez a sua capacidade de criar memórias. E um muito além da programação oficial. Porque uma festa só se torna verdadeiramente grande quando passa a fazer parte da vida das pessoas. E para aquele casal, a Festa do Pinhão 2026 não será lembrada apenas como um evento. Será lembrada como o dia em que começou uma nova história. Sabe?

0: Que casalzão,
1: ai,
0: hein?
1: Eu adorei essa história, Iago. Você tá de parabéns.
0: Muito
1: adorei
0: legal,
1: essa crônica.
0: Muito legal.
1: Ô, Iago, agora a gente vai falar um pouquinho da história. A gente continua falando de história, mas de um dos artistas que estará na festa do Penhão. A partir das 8 horas da noite, a previsão de já termos Armandinho no palco principal, na Arena do Penhão. Iago, vou pedir pra você colocar o som do Armandinho no fundo pra gente entrar nessa vibe. Eu já vou falando um pouquinho aqui da história do cara, que eu falei pra ti que ele já é quase lajeano, né? Porque ele já veio várias vezes aqui pra nossa cidade,
0: Jesus,
1: em festa do Pinhão, em outros eventos também. O nome dele é Armando Antônio Silveira da Silveira, duas Silveiras. Ele é lá de Porto Alegre.
0: Oh, olha que do Rio legal. Grande do Sul, não sabia.
1: É de Porto Alegre, nasceu lá em 1970. E ele é então conhecido como Armandinho. Ele é cantor, ele é compositor brasileiro e estará hoje à noite aqui com a gente. Ele desde criança ouviu de tudo um pouco, então um ouvido bem eclético com a música. O pai, com quem conviveu pouco, tocava música popular brasileira no violão e cantava. O pai do Armandinho também,
0: nossa,
1: era músico. A sua mãe costumava comprar um disco de MPB e rock por mês. Um disco por mês ela comprava. E então ela foi a sua grande incentivadora
0: que
1: na
0: legal.
1: Música. Ai, que história bonita. Com a avó, ele aprendeu a gostar dos artistas populares dos programas da rádio Farroupilha, lá de Rio Grande do Sul. O padrasto dele, um gauchão bem tradicional, ouvia música regional, incluindo os argentinos Mercedes Sosa e Atahualpa Yupanqui. A música sempre serviu como terapia para sua fala, já que ele era muito gago. Tu sabia disso?
0: O quê? O
1: Armandinho era gago?
0: Não sabia.
1: E hoje canta pra valer.
0: Arrasa.
1: Olha só, uma história que mudou totalmente, né? No colégio, quando ele tinha que ler texto, Iago Ropa, logo ele começava a gaguejar. Não sei se era porque ficava nervoso, algum problema de dicção, né? Daí toda a turma sempre ria do Armandinho, levando a situação a ficar bem traumática pra ele, né? O cara ficava meio assim, né? Ai,
0: imagina.
1: Não, imagina só, né? Tu vai ter que ler. E tu lembra na escola que tu tinha que ler, né?
0: Ser obrigado a ler.
1: Tinha que ler. Chegava na tua vez lá, eu ficava bem faceira que eu ia ler.
0: Eu
1: Mas
0: também,
1: tinha gente que não
0: fui,
1: gostava de ler.
0: Eu sempre fui dado, né? Então...
1: A gente sempre foi bem metido, né?
0: É.
1: Mas tinha gente que não gostava, ficava com vergonha, né? De mostrar voz. Às vezes ficava assim, meio retido. Então, quando ele começou a ler os textos cantando... Ele acabou virando uma atração na sala. E aí, cantando, ele não gaguejava.
0: Olha
1: que interessante.
0: Você sabia que tem uma pesquisa mesmo que as pessoas têm essa dificuldade de fala? Se você pedir pra cantar, elas não gaguejam. Que coisa,
1: pois é.
0: Que coisa, né?
1: É porque talvez mude a entonação.
0: Eu acho que é o ritmo, talvez. Não sei.
1: Pode.
0: Que o cérebro processa diferente o ritmo,
1: diferente.
0: Né?
1: É. Quando tu vai falar... É que nem a gente aqui no rádio, né? Quando a gente vai fazer um programa de rádio, é tudo técnica, entonação.
0: É.
1: A impostação de voz.
0: Nossa,
1: então, tudo
0: só.
1: Uma técnica,
0: acho
1: né?
0: Coisa,
1: por isso que às vezes falam, ai, faz voz de locutor. Aí eu falo, tem que ouvir na rádio. Escuta a rádio que lá faz voz de locutor.
0: Não, esse negócio da voz é muito engraçado, né?
1: Todo mundo, todo locutor
0: fala já assim, fala assim pra mim. Digo,
1: não, e outra coisa que é curioso, Iago, porque o microfone, ele muda um pouco a nossa voz também.
0: Ele
1: aumenta
0: encorpa,
1: o tom,
0: né?
1: Ele encorpa, ele deixa a nossa voz com volume, né? Então, com certeza é diferente você ouvir pessoalmente e ouvir no rádio, né? E tem essas diferenças. Bom, vamos seguir falando um pouquinho aqui do Armandinho, que ele tem uma relação muito interessante com o surf. A sua relação com o surf começou muito cedo, desde os 11 aninhos. Ele ia surfar na praia de Tramandaí, no Rio Grande do Sul. Vocês não têm uma música, Tramandaí. Que ele fala na praia de Tramandaí. Vamos caçar aí pra ver se a gente acha, mas eu acho que tem uma música que fala Tramandaí, não sei se é dele. Armandinho morava em Porto Alegre, que apesar de não ter praia, é uma cidade que tem muitos surfistas, daí a galera vai lá pra praia mais próxima, né, em Tramandaí. A praia mais próxima fica a 100 quilômetros e o acesso é fácil. Naquela época o surf teve uma explosão e as pessoas do seu colégio também começaram a praticar o esporte. Nas férias do colégio, no verão, a sua família costumava viajar pra Santa Catarina. Então, Armandinho, ele é daqui, gente. Ele é praticamente daqui. Ele fez músicas também, eu acho que para Santa Catarina, para algumas praias aqui. Em 1985, ele formou com colegas a primeira banda, lá em 85, ainda em tempos de estudante. 12 anos de idade, Armandinho já compunha. Ele já era compositor com 12 anos de idade, um adolescente. E a primeira canção da sua autoria, a estourar nas rádios anos depois, foi Sexo na Caranga. A primeira.
0: Nossa.
1: Bem específico, né,
0: Iago? Bem específico.
1: Ela foi escrita nessa época, então, com 12 anos de idade, gente.
0: 12 anos?
1: Com 12 anos eu já estava pensando nisso.
0: Danado esse menino, gente.
1: Ele teve a fase Beatles, a fase Rolling Stones e uma idolatria por Elvis Presley, que lhe rendeu o primeiro e doloroso contato com a morte.
0: E que coisa, né, Vanessa? Por exemplo, ele pegou vários ritmos que hoje não tem nada a ver com o segmento dele.
1: É.
0: Mas que ele não trouxe
1: uma mistura, né? Ele meio que pegou vários estilos ali e fez a identidade dele. É, exatamente. Qual que é essa?
0: Essa aqui é o reggae da Framamba.
1: Da Framamba.
0: É essa?
1: É, mas é do Armandinho essa, né?
0: Esse aqui é do Roberto Carlos.
1: Robertinho.
0: Gente, eu tô brincando, pelo amor de Deus.
1: A gente é amigos aqui, tá tudo bem. Oh, mas é muito,
0: muito
1: legal
0: bom.
1: Essa música.
0: Não,
1: viu
0: bom.
1: Que a minha memória tá boa?
0: Olha lá. Agora. Vou ficar na praia todo dia.
1: Essa música é legal pra você ouvir indo pra praia.
0: Indo pra praia.
1: Litorando, é. Sabe? Ai, gente, que delícia. Litorando, Iago.
0: Tão bom o litoral, né?
1: É maravilhoso. Eu já fico ouvindo a música e já começo a lembrar da praia.
0: Ah, eu também.
1: Das ondas do mar, da areia.
0: Que delícia. Ô, Vanessa.
1: Oi.
0: Diga. Falando nisso, ele tem inclusive um Lua Cheia, que também é um clássico, você conhece?
1: Lua Cheia, uma das mais.

0: você.
1: Engraçado.
0: Na Band.
1: Band. Ô, Vanessa, e o engraçado assim, ó.
0: Que é engraçado?
1: Que ele é um artista diferente até no modo de vestimento. Ele vive aquilo, né?
0: Ele é doideira.
1: Ele é rigueiro mesmo.
0: Ele não tá nem aí. Bora. Ele vive a vida como se não vai ser amanhã.
1: Sabe por que me surpreende você falar que ele é do Rio Grande do Sul? Porque ele parece muito catarinense.
0: Parece,
1: ele
0: né?
1: Ele parece muito manezinho.
0: Ele parece muito daqui do nosso litoral.
1: Nossa, muito. Entendeu? Muito.
0: Mas ele se criou aqui, né? Porque... Se criou, não. Ele se criou lá no Rio Grande. Não, vamos mudar a história do homem. Ele vinha muito pra Santa Catarina com a sua família.
1: E se apaixonou loucamente, com certeza.
0: É, eu acho que ele vinha nas praias e tudo mais, né? Conhecia aqui. E não, vamos falar sério. Santa Catarina?
1: É lindo, né?
0: Ai, gente. Não, Santa Catarina é o melhor estado, né? Já tem... O que eu posso falar? As pesquisas, né, dizem que é o mais seguro, é o melhor, a qualidade de vida é em Santa Catarina.
1: Educação,
0: né?
1: Saúde.
0: Tudo, as nossas praias, gente, limpeza, segurança. É fascinante. Santa Catarina, olha, é o melhor.
1: Eu acredito que o que dá pra melhorar é só o governo do governo federal lá. Porque de cada 100 reais, Vanessa, só volta 10 reais pra gente.
0: É, mas impostos, enfim. Né, Iago? Impostos é
1: um dia a gente vai melhorar
0: complicado.
1: Isso.
0: Vamos, em breve. Iago, vamos falar um pouquinho sobre o começo aí do Armandinho e daqui a pouco a gente já pula pro próximo artista. Que é... Deixa eu ver aqui qual que é o próximo da noite de hoje. Charlie Brown Jr.
1: É
0: daqui a pouco a gente vai falar. É a sequência da noite. Vamos falar um pouquinho aqui do Armandinho antes, só pra gente finalizar essa parte. Porque foi na MPB e nos bares da vida que Armandinho moldou o seu caminho pra chegar até aqui. Mas o divisor de águas, Iago e Ropa e ouvintes, entre a noite e o sucesso radiofônico, aconteceu lá em 2001, com uma fita cassete com 10 canções. Quando essa fita foi entregue ao diretor da Rede Atlântida, do grupo RBS, da qual o selo Orbit Music também faz parte. Esse diretor, ele gostou e ele ouviu a música, curtiu muito e pediu pra levar uma música da fita pra programação da rádio.
1: Que legal.
0: E aí entra a rádio. A rádio divulgando as músicas, divulgando os artistas, a importância do rádio. A música em questão era Folha de Bananeira. Aquela que fuma, né? Essa música, ela ficou entre as 4 mais pedidas da Rádio Atlântida, lá de Rio Grande do Sul, Porto Alegre. E em qualquer lugar do Rio Grande do Sul, onde foi tocada, era a música mais pedida. O refrão, fuma, folha de bananeira, fuma numa boa, só de brincadeira, ficou na mente de muitas pessoas devido à tamanha repercussão que a canção teve. Em seguida, outra música, Rosa Norte, também fez grande sucesso na programação da rádio. Eu acho que essa Rosa Norte é uma praia também. Agora eu não me recordo.
1: Não é Praia do Rosa, será?
0: Eu acho que deve ser aqui em Santa Catarina, né? Rosa Norte Praia, talvez seja... É, uma praia em Bituba. Rosa Norte. Então ele fez várias músicas aí, se voltando a Santa Catarina.
1: Você sabe que tem uma história muito legal também, o Vanessa. Talvez você vai contar aí nos teus fatos históricos. Aquela música, quando Deus se desenhou.
0: Desenho de Deus.
1: Namorando, desenho de Deus.
0: Sim.
1: Ele disse que foi. Não, não é nada que as pessoas pensam, porque às vezes as pessoas remetem, né, ao corpo da mulher, não sei o quê.
0: Não é? Né?
1: Ele disse que estava andando de avião. Uhum. E aí então ele olhando a. Ele olhando o horizonte.
0: Uhum.
1: E aí ele não fez igual o Skank, né? Além do horizonte. Ele deixou essa. não tô ligando. Ai, que viado maravilhoso. E aí, então, ele tava olhando o horizonte, ele disse assim, gente, como é que Deus fez tudo isso aqui?
0: Então, foi essa inspiração.
1: Foi dentro de um avião.
0: Eu sabia.
1: Quando Deus
0: Porque quando desenhou... eu escutava, eu imaginava que era por conta da mulher.
1: Da mulher. Aham, uhum. E eu disse que todo mundo leva
0: da mulher.
1: Lado, não é? Que legal, né? Eu também não sabia.
0: Mas dá pra no sentido, né? Tem como também. É. Essa música, Desenho de Deus, a gente vai falar um pouquinho aqui de algumas outras músicas da carreira profissional do Armandinho. Em 2002, ele lançou seu álbum de estreia com o selo gaúcho Orbit Music. Balanço da Rede abre o trabalho.
1: Nossa, esse é um clássico também.
0: Com forte ênfase na pegada reggae. Sucessos como Ursinho de Dormir, também fez bastante sucesso. Reggae das Tramanda, que foi essa que você tocou antes ali, que fala sobre Tramandaí. Sentimento... E Outra Noite que Se Vai também fazem parte do álbum. O seu segundo disco, Casinha, lançado em 2004, trouxe esse grande sucesso, Desenho de Deus.
1: Tava namorando. A música é muito
0: na
1: boa.
0: Na beira do mar. Errei a letra.
1: Agora vai.
0: Ele tava namorando. Agora foi. Agora eu não cantei bem. Além dessa música, Iago, ele teve uma outra versão de O Leãozinho, que é uma música original do Caetano Veloso.
1: Leãozinho?
0: O Leãozinho, também.
1: Aquele eu gosto tanto.
0: Eu acho que é esse.
1: Gente, com que loucura, eu tô conhecendo.
0: Gosto tanto de você, Leão. Mas não sei se é do Caetano Veloso esse.
1: E o legal, sabe o que é, Vanessa? Que ele se reinventa umas músicas.
0: Ele se reinventa. Ele, né? E faz sucesso, né? Uhum.
1: Mas você sabe que a leveza que ele canta é uma coisa que
0: encanta. E é umas piras assim, que tipo, do nada, vamos fazer. Sem muito... se inspirou, foi. Entendeu? Uhum. Sem pensar muito, as coisas vão fluindo e vai vindo.
1: Vai acontecendo.
0: Eu acho que quando você fica pensando muito, que tem... queima muito o neurônio, daí tu cansa a mente e não sai. Mas se inspirou aqui, foi na praia, dá uma volta. Dá pra fazer uma música com isso, né?
1: Pode fazer uma música. Não, e a cabeça de um compositor, né, Vanessa?
0: Nossa,
1: como é que eles conseguem?
0: Eu acho que fica trabalhando toda hora, Lian.
1: Gente.
0: Olha pra uma TV, dá pra fazer uma música. Olha pra uma pessoa, dá pra fazer uma música.
1: Um negócio impressionante. Eu fiz alguns artigos científicos na minha vida.
0: Achei que você ia dizer que fez algumas músicas.
1: Nunca fiz.
0: Nunca cantou pra nós.
1: E daí, Vanessa, sabe o que é legal? É que na verdade eu só encanto, né?
0: Ora.
1: Ô, Vanessa. E assim, quando você vai fazer um artigo científico, por exemplo, vai fazer um TCC, claro que você vai. Você tá na academia.
0: Nem
1: né?
0: me fale. TCC.
1: Meu Deus, é um trabalhão. E aí chega um ponto que não tem mais, você não consegue mais desenvolver.
0: A mente cansa.
1: Não há autor que te ajude. E aí eu acho incrível como que o compositor tá aqui e vê um passarinho e faz o passarinho uma música. É uma coisa muito
0: fascinante. Mas isso me lembra muito uma palavra que você fala de vez em quando, que é o devagar. Devagar é pegar algo e começar a falar sobre aquilo e aí você se aprofunda naquilo e realmente você viaja naquilo. Você viaja.
1: Isso é muito legal.
0: E disso sai muita coisa bonita. Nossa. Porque você começa a fazer reflexões.
1: Por exemplo,
0: é das reflexões que pode sair músicas.
1: Bem, a gente tá falando de Armandinho porque é um grande artista, né? Mas eu, por exemplo, eu sou meio melancólico, né, Vanessa? Então tem dias que eu gosto dessa vibe, eu gosto de música mais calma, E aí... eu gosto de ficar divagando nas coisas. Tipo assim, isso aqui vai chegar onde? Vai, não chega em lugar nenhum.
0: Não
1: Mas
0: chega,
1: aí que tá a graça.
0: Porque vai se encontrando com outras coisas. Né? Os objetos, as palavras, tudo, os sentimentos. É muito legal isso. É reflexão mesmo na nossa mente. A gente acaba viajando. Iago, a gente vai pra um break agora? Isso?
1: Vamos
0: pro break?
1: Vamos.
0: Daqui a pouquinho a gente volta pra falar um pouquinho mais sobre os artistas. Lembrando que hoje, às 8 horas da noite, tem Armandinho no palco. Previsão de 8 horas da noite, ele já está no palco. O primeiro show da noite de hoje, a gente tem depois Charlie Brown Jr., Capital Inicial e Raimundos. Já a gente volta também com informações direto do Festival Sabores da Serra. Iago Roupa. Então sai daí, viu? Já voltamos.
1: Peraí.
2: Já voltamos. 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
1: Do seu jeito, em clima de festa do pinhão, senhoras e senhores, neste sábado, 6 de junho, né, Vanessa? Pô, e que diazão lindo, né? Que diazão lindo.
2: Demais, linda demais, Iago Ropa. 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
1: Gente, falando isso, gente, falando em Rota 77, ó, ontem 3:30 da manhã, eu tava assim, ó,
2: pra lá
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2: É, e quando passa a festa do Pinhão também, porque agora a gente só fala em festa, mas quando passa a festa do Pinhão, a vida continua e você vai precisar de uma corrida pra ir pra faculdade, pra ir pra sua casa, pra ir pro trabalho. 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
1: Que legal.
2: Eu tô profetizando que vai vir mais.
1: Mas com certeza.
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1: Eu, por exemplo, já falei que eu vou fazer
2: e uma
1: frila.
2: Opção de renda extra,
1: claro,
2: né?
1: Gente, ganhar dinheiro, trabalhar.
2: E assim, ah, tô de boa, o que que eu vou fazer? 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Mas tá lá o carro parado, podendo trabalhar, tem essa opção.
1: E carro parado também é preju, tá, gente?
2: Preju,
1: carro parado.
2: É manutenção, né?
1: Aumenta a manutenção.
2: É IPVA que você tem que pagar daqui a pouco.
1: Carro
2: então,
1: tem que rodar.
2: Tem que rodar.
1: Vanessa, vamos lá pro parque. Lembrando que hoje a gente tá aqui no número 1, a gente tá no nosso estúdio, a gente vai lá pro Cancian. Ah, ficou
2: que
1: lindo.
2: Que delícia,
1: lá, né?
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1: Isso aí. Eu
2: e
1: quero
2: aí...
1: ir lá no parque.
2: Ah, eu também quero. Vamos pra lá agora?
1: Vamos.
2: Pra gente ser provocado um pouquinho?
1: Vamos, partiu.
2: Vamos lá então, Iago Opa.
1: E aí, Ronaldo? Diz!
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2: Daí ele, nosso Ronaldo Ortiz, trazendo informação lá do Parque de Exposições, Vanessa.
3: Daqui a pouquinho ele volta falando de outro box que a gente tem aí, Frogs ainda na nossa cobertura. A gente tem também Júlia Lanches, Porções e Açaí. Tem o Tuts, BBQ e o Espetinhos Curitiba. Iago Ropa, vamos com um somzinho aí de Charlie Brown Jr. de fundo, porque a gente vai falar um pouquinho dessa banda que tá aí, né, numa nova composição. E vamos falar um pouquinho da sua história, das mudanças que aconteceram aí. A gente teve também a perda, né, de Charlie Brown Jr., o cantor, né, o vocalista aí da banda. Então, essa é uma banda de rock brasileira que foi formada em Santos, lá em 92, tendo a sua formação original o vocalista Chorão, o baixista Champignon e os guitarristas Marcão Brito e Thiago Castanho, que são os atuais, então, nessa composição. Além do baterista Renato Pelado, a sua discografia contabiliza 10 álbuns de estúdio, Iago e ouvinte. São 10 álbuns lançados, 3 ao vivo e 7 DVDs. Com exceção de Chorão, todos os membros da banda são naturais de Santos, uma vez que o vocalista Chorão é natural de São Paulo. A banda encerrou suas atividades lá em 2013, quando na madrugada do dia 6 de março daquele ano, o Chorão foi então encontrado morto em seu apartamento em São Paulo, devido a uma overdose. E posteriormente a isso, os demais membros do Charlie Brown Jr. se reuniram em projetos distintos para preservar a memória de Chorão e manter o seu legado vivo. Em 2013, logo após a morte de Chorão, os membros remanescentes chegaram a mudar de nome. Mudaram o nome da banda para A Banca, com Champignon assumindo os vocais. Porém, o grupo encerrou as atividades em setembro do mesmo ano, após Champignon também falecer. Também em São Paulo, na madrugada do dia 9 daquele mês. Aí passou alguns anos. Em 2019, Marcão Brito, Heitor Gomes e Pinguim fizeram uma turnê como convidados nos vocais. Os antigos guitarristas da banda continuam a se apresentar sob o nome Marcão Brito e Thiago Castanho, Charlie Brown Jr., 30 anos, que é o projeto que está em circulação desde 2022 e conta com Egípcio ex-Tijuana nos vocais. Em julho de 2015, um levantamento do Deezer revelou que o Charlie Brown Jr. é a segunda banda de rock brasileira mais ouvida no exterior, atrás apenas do Sepultura. Em setembro do mesmo ano, uma pesquisa similar da Billboard Brasil divulgou uma lista com 47 bandas e artistas brasileiros, na qual Charlie Brown Jr. ficou na 31ª posição, quarto grupo depois de Sepultura, Nath Roots e Tribalistas. Olha que legal, né? E agora eles apresentam a sua turnê aqui em Lages, então com o Marcão Brito e o Thiago Castanho, que sobem ao palco daqui a pouquinho, logo mais à noite. E o convite está feito para você curtir, então, Charlie Brown Jr. hoje na Festa Nacional do Pinhão. São muitas músicas que marcaram história, né?
2: É, você sabe, Vanessa, que eu tava reparando na música Só os Loucos Sabem. Então, é importante às vezes a gente utilizar das nossas loucuras, porque as loucuras são importantes, porque elas são disruptivas. Hoje eu tô divagando aqui agora 10 para as 6 da tarde. e a letra é muito legal, porque ele fala disso, né?
3: E faz uma reflexão, que era o que a gente tava falando antes sobre o Armandinho.
2: É, ele tem uma pegada parecida, né?
3: É outro artista que ele viaja, né, na letra da música. Uhum. Viaja mesmo, assim, fala sobre a vida, sobre por que a gente tá aqui. Então, a gente, ouvindo a música, a gente também viaja, né? A gente para, assim, a gente dá uma pausa em tudo e curte.
2: E sabe o que é legal? Que é isso, né? Ele fala na própria letra, né? Os loucos sabem, só os loucos sabem, disso os loucos sabem, só os loucos sabem.
3: Ele repete várias vezes, pra o pessoal entender que só os loucos sabem.
2: E sabe o que é legal? Que ele cantava de uma forma, Vanessa, que parece que ele se colocava no lugar do ouvinte. Porque ele dizia assim, ó, toda positividade eu desejo a você, pois precisamos disso. Nos dias de luta, o medo cega os nossos sonhos.
3: E o incrível, Iago, é que essa música, ela não... Ela cabe para todos os momentos, né? Não perde a sua validade.
2: É.
3: Essa música é uma música que já tem alguns anos. E hoje você ouve essa música e ela é atual.
2: É. Ela se adapta
3: a qualquer realidade. Como que a gente pode dizer? Contemporânea?
2: Contemporânea.
3: Contemporânea.
2: Ela se comporta em qualquer
3: circunstância. Em qualquer momento, né? Tu vai ouvir e realmente, tu pode pensar em alguma fase da tua vida que ela se encaixe.
2: E o legal é que ele diz assim, ó. Ele fala em recomeço, né? Vamos recomeçar, poder contar com você. Pois eu me lembro de tudo, irmão. Eu estava lá também.
3: Fala de parceria.
2: Nossa.
3: De lealdade, né?
2: Um homem, quando está em paz, não quer guerra com ninguém.
3: Nossa, vida.
2: E sabe o que é legal? Como é que ele tirou essa vibe, né? Eu fico, sabe o quê? Quando eu vejo essas letras, ou ouço essas músicas, fico pensando mais uma vez, né? Em que momento ele estava, né? Aqui dá aquela impressão que ele estava na sala de casa e pensando assim, só os loucos sabem.
3: É.
2: Né? Muito louco isso, gente.
3: Ele tava louco, eu acho.
2: Mas uma loucura tava, muito boa.
3: Acho que ele também tava meio loucão. Daí ele, vou...
2: Ô, Vanessa.
3: Conversar aqui, começar a compor uma música. Vamos ver o que sabe.
2: Eu tenho uma teoria comigo, que pessoas criativas dão trabalho. É muito difícil de lidar.
3: Dão trabalho, né?
2: Dão trabalho. Elas dão muito trabalho porque elas são imperativas, porque elas têm cabeça que não para. Então...
3: A mente não sossega.
2: Gente, vida de artista também é assim. Ele nunca para.
3: Não.
2: Esse é um negócio complicado.
3: Sempre
2: é
3: igual... tá pensando em alguma coisa.
2: É igual o rádio, gente. Assim, ó.
3: A gente também não para.
2: É igual o rádio. Se você olhar os departamentos, o artístico acha que nós é louco e nós acha que eles são também. Porque eles são cabeças, né? Que não param em nenhum momento. Eita. Mas que bacana esse... Essa história, Vanessa.
3: Histórias
2: que a vida conta.
3: Exatamente. Não, e Iago, outra observação aqui é que dessa música, dessas, né, das músicas do Charlie Brown Jr., saíram muitas frases que a galera postava, né? Frases de inspiração. A galera mais jovem, assim, postava no... acho que no Orkut, é boa. No Orkut, no MSN. Ai, vou colocar de status, né? Só os loucos sabem. Qual que era a outra que tu falou ali? É bom, tão bom poder contar com você, irmão. Positividade, né? Toda positividade eu desejo a você. Então, dessas músicas saíram muitas inspirações, né, galera? Eles têm muitos seguidores, muitos fãs que se preservam até hoje, né? Eu sou uma fã, gosto muito de curtir as músicas de Charlie Brown Jr. E hoje, Charlie Brown Jr. é a segunda apresentação da noite na Festa do Pinhão. 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
2: Bem, seguinte, Vanessa. Uma festa que se reinventou. É isso que a gente pode falar de Festa Nacional do Pinhão.
3: Tá muito diferente. A estrutura, tudo.
2: Tudo que você possa imaginar. Ela revelou aí essa nova forma de celebrar as tradições serranas, valorizando a cultura, o turismo, a participação da comunidade. Vamos conhecer mais detalhes dessa transformação desse ano, Vanessa? Que vamos falar que realmente foi incrível.
3: Vamos lá. Vamos saber mais.
2: Diferença. Bora conferir as crônicas de Iago Ropa na Band FM. É um jeitinho de contar a história, Vanessa, você gostou?
3: Que eu adorei.
2: Gostou mesmo?
3: Tem que fazer mais vezes.
2: Ah, é? Então tá. Uhum. Vou fazer.
3: Vamos.
2: O novo momento da Festa do Pinhão 2026. Ao caminhar pelos corredores da Festa do Pinhão, uma palavra aparecia constantemente nas conversas. Renovação. A Prefeitura de Lages celebrou aquilo que muitos visitantes perceberam logo nos primeiros dias. A festa vive um novo momento. Mais organizada, mais integrada à cidade e com uma proposta que valoriza tradição e inovação ao mesmo tempo. Durante muitos anos, a Festa do Pinhão foi reconhecida principalmente pelos grandes shows nacionais. Mas em 2026 ela mostrou que pode ser muito mais. Os espaços culturais ganharam destaque. A gastronomia regional foi valorizada. Os empreendedores locais encontraram oportunidade. O turismo recebeu atenção especial. E a população voltou a sentir que a festa pertence a todos. Esse novo momento não significa abandonar a história. Pelo contrário, significa respeitar as raízes enquanto se constrói o futuro. A força do pinhão, do chimarrão, da música nativista e da hospitalidade serrana continua presente, mas agora acompanhada por novas experiências. A edição 2026 demonstrou que tradição e modernidade não precisam disputar espaço, precisam caminhar juntas. E quando isso acontece, o resultado aparece nos corredores cheios, nos hotéis ocupados, nos restaurantes movimentados e no orgulho estampado no rosto dos lajeados.
4: Nós temos uma equipe, uma CCO, que trabalha integrada, capitaneada pela nossa prefeita Carmen Zanotto. Foi realmente um sucesso. A gente já viu a fila, estamos trabalhando nesse sentido para diminuir, para dar fluxo, para valorizar o empreendedor que instala a empresa aqui no parque, né, fora da arena. Então, um excelente dia, sucesso total. É, Recanto também, um sucesso total. Então, o parque, para o primeiro dia, ele se consolidou, ele deu um patamar do que vem por aí. Então, a gente está muito feliz, né? Consolidou o parque, e a gente sabia, bons artistas, boas intenções, a Silvio CDL juntos, né? Então, tudo isso levou ao que a gente viu ontem.
2: O novo modelo da Festa do Pinhão é, acima de tudo, a prova de que eventos tradicionais também podem evoluir.
3: E agora, a gente vai dar um pulinho lá no Festival Sabores da Serra, que tem o Espetinhos Curitiba. São vários pratos à sua disposição, inclusive o espetinho de jacaré. É muito bom!
2: Esse jacaré é o que a galera tá dando jacaré lá. Tá todo mundo falando desse jacaré?
3: Tá famoso. Temos que provar.
2: Deve
3: tá acabando a festa,
2: fantástica.
3: A gente tem que provar antes que acabe a festa. Mas você acha que vai ter depois também espetinho de jacaré?
2: Ah, é?
3: Será? Vou ver com eles.
2: Valência, nós temos que ir lá, poxa.
3: Temos que comer o espetinho. Pra saber qual que é o sabor e poder falar pro pessoal, né?
2: A gente tá desde o começo da festa falando
3: não,
2: do jacaré.
3: Não, mas é que a gente quer ir em tanto lugar. Eu tô indo já.
2: A
3: mas
2: gente
3: é que
2: fala do jacaré,
3: né?
2: Mas comer um jacaré?
3: É aos poucos, porque daí tu come um X, já enche. Daí não tem mais espaço.
2: O legal é isso, né, Vanessa? É a porção. É uma baita de uma porção,
3: é
2: gente.
3: É muito boa.
2: É muito boa mesmo.
3: Você
2: não
3: se
2: é ali, não,
3: tá?
2: Ali não tem propaganda enganosa, não.
3: Não, não. Deixa eu mandar um alô também pro Sérgio, lá da Churrolândia. Eu fui lá comer um chui, gente, que delícia! Eles estão lá também, tá? Tá lá com o carrinho azul, lá perto da do parquinho. Na frente do parquinho,
2: na frente do parquinho?
3: Pertinho do Chopinhão. Tá com o food truck lá.
2: Que legal.
3: E é uma delícia, tá? Acho que hoje eu vou lá comer de novo. Tem várias opções. Muito bom. E Rago, agora a gente vai lá pro Festival Sabores da Serra, então lá pro Espetinhos Curitiba. Vamos falar com o Ronaldo. Fala aí, Ronaldo!
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2: Pera aí que nós vamos localizar aqui o sinal do... Você sabe o que é, o Vanessa? O que tá rolando aqui?
3: Ui.
2: É aquele locutor que aperta aqui e desconecta o coleguinha.
3: Ah, tu apertou. Então, conecte de novo o Ronaldo pra ele continuar falando. E a mulher.
2: O Ronaldo. E aí, meu querido? Não, vamos voltar no tema, vamos voltar no tema. Manda ver, manda ver.
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3: A gente vai para um breve intervalo, daqui a pouco a gente já volta com você com muito mais.
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0: 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Estamos aqui, a dupla dinâmica do rádio. Iago Hopp e Vanessa Souza.
1: Sua dupla dinâmica do rádio.
0: Por aqui rola tudo, rola risada, rola papo sério, rola muito conteúdo, né, Iago Hopp?
1: Aqui pra gente você tem tantas emoções.
0: E a gente tá ao vivo, né? 6 horas, 8 minutos. Agora a gente continua com você até às 7 horas da noite, trazendo informações da Festa Nacional do Pinhão. Em mais um dia, hoje tem, Iago Hopp.
1: Hoje tem.
0: Armandinho, deixa eu ver a ordem aqui de novo dos shows. Armandinho primeiro, previsto para as 8 horas da noite. Tem depois Charlie Brown Jr. com Thiago Castanho e Marcão Brito. Depois Capital Inicial e depois Raimundos para fechar a noite. E o DJ residente é o DJ Gisandro Fraga, né? Que inicia ali os trabalhos e faz ali aquele esquenta entre um show e outro. Essa é a ordem dos shows. Então, Armandinho, Charlie Brown Jr., Capital Inicial e Raimundos. A gente também tem programação na nossa cidade. A gente tem programação ali no Recanto, tem programação no Mercado Público, no Palco Entreveiro. Tem a programação ali no Festival Sabores da Serra, que é dentro ali do parque. Tem, deixa eu ver aqui o horário, 7 horas da noite, Leandro Sutil, 9 da noite, Eduardo Lazari, às 11h30 da noite, o DJ Ali Live. E tem a Arena da Tradição, onde você garante seu ingresso por R$30. Essa arena fica ali dentro do parque também. É a Arena dos Bailes. Tem hoje Tô de Novo, Banda Vaneira e Banda Segundo Plano. Ingressos lá na bilheteria ou no site blueticket.com.
1: Pô, que beleza, hein? Que beleza. Vanessa, vamos falar de mais uma atração, então? Vamos.
0: A gente vai falar agora.
1: Eu lembro dessa música, eu lembro de Malhação, lembra?
0: É verdade.
1: Malhação.
0: Malhação lá dos anos de 2011, por aí, 12, né?
1: Eu ligava a TV e tava rodando lá a abertura de Malhação.
0: Sentava no sofá e ia tomar um Nescau.
1: Um Nescauzinho.
0: E assistir TV.
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0: O tempo que não tinha boleto pra pagar.
1: Agora tem tanto compromisso, tanta confusão. Mas faz parte, né?
0: Capital Inicial?
1: É a vida. Capital Inicial.
0: Bora falar um pouquinho deles, então. Brasília é a cena, Iago Hopp. 1982 é o ano. Os irmãos Fê Lemos na batera e Flávio Lemos no baixo plantavam a semente inicial da banda. Dinho, o Dinho Ouro Preto, assumiria os vocais em 83, um ano depois. E em junho desse ano, o Capital dava seus primeiros passos, sem volta, rumo ao espaço reservado àqueles que vivem pelo rock and roll. O Capital conquistava cada vez mais os palcos undergrounds do Brasil. No Sul e no Sudeste, todos começam a conhecer os três roqueiros de Brasília. Com o reconhecimento e o sucesso crescente, em 1984, a banda assina seu primeiro contrato e se muda para São Paulo, no início de 1985, para lançar o seu primeiro registro em vinil. O compacto duplo Descendo o Rio Nilo, Leve Desespero. E a estrada segue. Ela é a casa dos seus passageiros. Os hits e músicas vão explodindo e se consolidam ao longo do tempo. E aí vai surgindo novos clássicos, Iago Hopp, para você, nosso ouvinte, em seu caminho. A banda vai assumindo novas formações também. Pessoas passam, outras ficam, outras retornam. Ives Passarell se junta ao grupo em 2002, assumindo a guitarra nesse novo trecho da atual estrada do Capital. E vida longa ao bom rock and roll. Falando um pouquinho do Dinho Ouro Preto, Fernando Ouro Preto é o nome dele. O vocalista Dinho nasceu em Curitiba, em 64. E após experimentar o papel de baixista da banda Dado e o Reino Animal, essa era a banda que ele participava. Olha que loucura. Dado e o Reino Animal.
1: Gente, mas que nomezinho, hein?
0: Eu não entendi, mas tudo bem. Em 83, Dinho entra para os vocais do Capital Inicial. Em 93, ele se afasta, então ele teve esse período onde ele ficou fora ali, né? Ele lançou a carreira solo lá em 93. A carreira solo era Vertigo. Em 94, Dinho Ouro Preto. Em 95. Mas em 98, Dinho já volta ao Capital Inicial. Então a banda segue a sua estrada. E teve um grande susto, Iago Hopp. Em 2009, Dinho caiu do palco a cerca de 3 metros, não sei se tu lembra desse episódio. E ele sofreu um traumatismo craniano leve. Na manhã do dia 1º de novembro, ele foi internado, ficou na UTI por causa de uma infecção, né? E tava bem mal, ficou uns 5 dias internado. E a volta por cima começou no dia 30 de dezembro desse mesmo ano, 2009. Ele sai do hospital depois de quase um mês internado. Logo depois, a banda se encontra em um estúdio para gravação do seu novo álbum, Das Capital. E a banda segue hoje à noite, tem Capital Inicial. São muitos os sons, Iago.
1: Muitos
0: os sons. De todas as bandas que a gente tá falando aqui, Capital Inicial também. São várias músicas que... Quando a gente fala em Capital Inicial, lembram várias histórias da nossa vida, né? Vários momentos também. Capital Inicial, uma banda que já tem aí aproximadamente mais de 30 anos. É, mais de 30 anos. Montada.
1: Mais de 30.
0: Eles iniciaram em... Deixa eu ver aqui... 82.
1: 82, é.
0: Mais de 30 anos. De
1: ô, Vanessa, tem uns bem, tem vários, né? Mas quem lembra desse aqui, ó? Que país é esse?
0: É.
1: Muito legal.
0: Mais uma que faz reflexão, né?
1: E inclusive esse aqui virou meio que hino, né?
0: É.
1: Pra galera que.
0: É uma revolta.
1: É uma revolta. Não, e muito legal.
0: E antigamente tinha muito disso, né? De você fazer uma música pra você expressar a sua revolta, sua indignação com algum cenário, né? Do país, da política, enfim. Então essa música, ela expressa muito a revolta. Fala ali sobre políticos, enfim, sobre outros cenários aqui do nosso... mas principalmente política, né? Fala muito sobre a política. A crítica forte da música é a política. Fala sobre as diferenças da sociedade.
1: Bem, Vanessa, como é que tá mesmo a situação dos horários? 8 horas, né? 8 horas.
0: 8 horas é a previsão. Pra quem tá na dúvida, então, 8 horas é a previsão do primeiro show, Armandinho. Aí depois a gente tem a segunda apresentação da noite, que é Charlie Brown Jr. Depois, Capital Inicial. Então, Capital Inicial vai ser a terceira apresentação da noite. Não tem a previsão de horário do Capital Inicial, né? Porque a gente tem ali a previsão só do início, só do primeiro show. Então, uma previsão de 8 horas da noite, Armandinho já estar lá no palco. Previsão, né, galera? Vamos lembrar aí. Teve gente que tava falando, ai, mas aí é o horário da gente tá jantando lá no parque. É a previsão da produtora, né?
1: E domingo também, né, Vanessa? As pessoas... Bem, hoje é sábado, né?
0: Hello!
1: Hello, acorda aí! Mas a sacada é essa, então. Você chegar cedo mesmo e o parque já abre às 11. Pra você almoçar lá, pra você curtir lá, entendeu? E quando tem shows, é pra de fato você se programar, chegar mais cedo, curtir. Porque Vanessa, querendo ou não...
0: Um detalhe do parque esse ano é que você não consegue entrar na arena e depois sair e voltar de novo, né? Então essa é uma observação que a gente destaca, porque tinha muita gente que não tinha visto essa informação, acabou não sabendo disso e ficou chateada, né? Porque saiu, não foi avisado, muita gente estava sendo avisada ali na hora que sai, porque o pessoal quer, de repente não sabe, eu vou sair para comer alguma coisa lá fora ou ir no parquinho no intervalo do show, não volta mais. Tá? Não volta mais. Só nos dias gratuitos que, se não me engano, estavam deixando voltar, né? Porque daí não tem ingresso. Mas eles não têm como ler de novo o ingresso lá. Essa é a justificativa, né? Não tem como ler na maquininha novamente seu ingresso. E não tem pulseira também, então são ingressos. Então, assim, observa bem, vai um pouco antes, né? Eu fui ontem antes. Fui querendo ver os shows ali, principalmente do Matheus e Cauã, né? Mas peguei um pouquinho ainda do show do Turma do Pagode, no finalzinho ali. Nossa, os caras são muito bons, meu
1: muito
0: Deus.
1: Bons.
0: Eles são muito animados, né? Muito alegres, assim, no palco. E não tem como você ficar parado. Eles te contagiam. Então, a gente ficou no parque antes. Depois, quando tava mais próximo ali do show do Matheus e Cauã, se programamos e fomos pra lá. Então, deu tempo de comer, ficamos um pouco nos sabores, curtimos o show. Ontem tava o Gilmar Goulart cantando. Lá no palco 360 do festival.
1: Que legal.
0: Tava ele e a sua galera lá, muito, muito bom. E aí a gente foi no Chopinhão, passeamos um pouco, né? Andamos lá pelo parque, vimos a estrutura também. Porque às vezes a gente não faz isso, né, Iago? A gente tá trabalhando lá dentro, às vezes a gente só vai trabalhar e já vai pro show direto, né?
1: Sim.
0: Então o legal é você andar um pouquinho lá, conhecer, ver como que tá o espaço realmente. E tá muito bonito. Então é isso, se programa, vai mais cedo, né? Porque tu não pode entrar e depois sair, depois querer entrar de novo lá na arena dos shows.
1: Foi o que eu avisei ontem, inclusive, a galera que ganhou o ingresso. Gente, ó, não pode sair da arena, entrou, não sai mais. E então eu sempre dizia, ó...
0: E essa é uma regra da produtora.
1: É produtora.
0: Não gente. É nem prefeitura, é produtora. A produtora que decide isso, ela tem a liberdade de dizer se pode ou não. Então eles optaram por isso, provavelmente por conta da organização, né? Ah, depois o pessoal sai, tem que ir de novo e tudo mais, né? Pode dar algum rolo ali... Então essa é uma situação da produtora. Quem não gostar tem que falar com a produtora, né,
1: Iago? E tem ouvinte que às vezes nos cobra, né? Nossa,
0: eles cobram,
1: que
0: né? Eu também, eu não curti muito a ideia, né? Porque a gente, claro, tem que se programar, tem que ir mais cedo, tem gente que não consegue, mas é algo da produtora, então não tem o que fazer. A gente tem que respeitar os horários e seguir isso. Né?
1: Faz parte.
0: É regra da produtora e deu boa, mas vamos curtir. Se programa, vai lá, né? come um negocinho, curte o parque um pouco e depois vai pro seu show.
1: É isso aí.
0: E pode ser que atrase um pouco, né, o horário. Geralmente aí, o primeiro show sempre previsto para as 8 horas da noite, desses dias aí, né, dos últimos dias. Mas pode ser que atrase, né, como já aconteceu. É possível que tenha atraso aí, mas a previsão que a gente passa aqui para você é a previsão que a produtora nos passa, né, que a AMI passa para todo mundo lá nas redes sociais também.
1: É. Vai cedo, gente, para curtir. Vanessa, vamos dar um rolê lá no parque?
0: Vamos.
1: Vamos pra onde agora?
0: Pra onde que a gente vai? Frogs?
1: Vamos, Frogs?
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1: Tá aí Ronaldo Ortiz, direto do Parque de Exposições. Vanessa, vamos de mais uma crônica.
0: Vamos.
1: Senta que lá vem história.
0: O que, que a gente vai falar agora, Iago?
1: Pra muitos visitantes, ô Vanessa, a Festa do Pinhão foi apenas um ponto de partida para descobrir as belezas da Serra Catarinense. Tem gente que vem aqui pela primeira vez.
0: Sim.
1: E o impacto desse movimento no turismo regional é o destaque no nosso próximo relato. Turismo, a grande vitrine da Serra Catarinense. A Festa do Pinhão não foi apenas uma festa. Ela sempre foi uma vitrine. E em 2026 essa vitrine ficou ainda mais iluminada. Quem chegou a Lages para acompanhar os shows encontrou muito mais do que entretenimento. Encontrou uma região inteira, pronta para receber visitantes. A Serra Catarinense mostrou suas paisagens, sua gastronomia, a sua cultura e a sua hospitalidade. Visitantes vindos de várias partes do Brasil circularam pelas ruas da cidade. Conheceram vinícolas, visitaram fazendas históricas, experimentaram pratos típicos. Descobriram que existe uma serra muito além do frio. A Festa do Pinhão funciona como uma porta de entrada, é um convite inicial. É um momento em que milhares de pessoas têm o primeiro contato com a região. E muitas delas acabam voltando, não para assistir a um show, mas para viver a experiência serrana com mais calma. Por isso, o turismo foi um dos grandes protagonistas da edição 2026. Porque cada visitante que chega movimenta hotéis, restaurantes, postos de combustíveis, lojas e serviços. Mais do que visitantes, a festa atrai oportunidades e transforma Lages em uma vitrine para o Brasil. Agora, Vanessa, vamos pro parque, né? Vamos pro parque, porque a Polícia Militar tá atuante no Parque de Exposições como nunca. Para garantir tranquilidade para milhares de visitantes, exige, claro, um planejamento e a presença constante das forças de segurança. A Polícia Militar está mobilizada durante toda a festa. E o Ronaldo, claro, que conversou também com a Rejane e também traz informações pra gente. E aí, ô Ronaldo?
4: Agora eu vou conversar aí com a aspirante Regiane da Polícia Militar, falando do trabalho da Polícia Militar dentro do Parque de Exposições, sobre documentos achados, perdidos e muito mais.
5: Olá, Ronaldo. Olá a todos os ouvintes da nossa querida Band FM. Já trabalhei na Band. Já trabalhei há muito tempo atrás. Com relação ao policiamento, um policiamento bem tranquilo. Graças a Deus, a nossa festa é uma festa bem tranquila, uma festa familiar, né? A gente já vem de alguns dias de serviço no Recanto e na Festa do Pinhão e tá tudo certo, sem ocorrências de vulto, uma festa bem tranquila mesmo. O que, que nós temos de ocorrência, Ronaldo? Nós temos ocorrências de documento perdido, celular perdido, extraviado. E o que, que as pessoas têm feito? Elas vêm até a nossa base, entregam a documentação que foi encontrada, entregam o objeto que foi encontrado e nós temos um cadastro de todos esses objetos. Então a pessoa que perdeu algum documento, algum objeto pode vir até nós, procura, né, se está aqui conosco e nós vamos com certeza fazer a entrega aí rapidamente. A pessoa que perdeu também pode nos procurar para registrar boletim de ocorrência, para pedir informações, porque a gente tem uma comunicação também com os outros órgãos que são envolvidos na festa, né, tem uma rede aí trabalhando para a festa dar certo e todos os órgãos estão cientes desses objetos e documentos e também estão guardando para a gente fazer entrega aí pra, futuramente para o público que está perdendo essa documentação.
4: Alguma dica aí, proteger o celular, por exemplo, zíper com bolso, alguma coisa também não pode vacilar, né?
5: Com certeza, até nós ficamos felizes que, felizes não, né, mas mais tranquilos que nós não temos ocorrências de furto de celular, tem um extravio até por descuido, então é bem importante que nós deixemos aí essas dicas de segurança, guarda na bolsa, deixa no bolso da frente, não deixa de forma ostensiva, não deixa em bolso que pode cair, numa bolsa muito rasa, e se perder, procura nós, procura os outros órgãos aí que a gente vai tentar encontrar. Com relação às outras dicas de segurança e do policiamento aqui na festa, uma festa bem tranquila, cuidem do horário, cuidem das crianças, tem uma entrada aqui, né, para cadastro das crianças, cuidem dos familiares, cuidem dos veículos, deixem um estacionamento já credenciado, estacionamento que tenha cuidado para não deixar em locais longe, com flanelinhas, não estão autorizados a trabalhar, já pegamos algum trabalhando aqui, tenham esse cuidado com o veículo, não deixem objetos aparecendo também dentro dos veículos, né? E todo mundo trabalhando junto, com certeza vai ser um sucesso aí no quesito segurança festa de 2026.
4: Obrigado pelas informações, Band FM, a sua rádio, do seu jeito.
0: Obrigada, Ronaldo, obrigada também a Regiane, Polícia Militar, toda a galera aí que tá fazendo parte da segurança do parque. E agora, de segurança, a gente vai falar sobre direitos do consumidor. Ah, mas por que isso? Porque na festa do Pinhão a gente precisa falar sobre isso também. Durante grandes eventos, a orientação ao consumidor é fundamental. O Procon tá acompanhando de perto as atividades da festa, fiscalizando e orientando comerciantes e visitantes. Quem vai trazer os detalhes pra gente agora é o executivo do Procon, o Kevin Kalbusch.
6: Nessa nossa festa do Pinhão de 2026, 36ª edição, a equipe do Procon esteve presente em todos os momentos para garantir a segurança, que as informações de forma correta sejam repassadas aos consumidores, desde auxílio na fixação dos preços no tabelamento que nós temos no Recanto do Pinhão, aqui no centro da cidade, organizando tudo para transcorrer da melhor forma possível para que todos possam aproveitar a nossa festa. E inclusive também atuamos e estamos todos os dias presentes no Parque Conta Dinheiro, tanto como no Recanto. Os preços praticados no parque, eles são diferentes, isso está dentro do que a lei permite. É um outro espaço, existe um investimento de várias entidades, vários empresários no local, para poder trazer alimentação de qualidade, bebidas de qualidade, para que todos tenham a melhor experiência possível nessa nova festa do Pinhão, que tem um formato diferente neste ano. Estivemos juntos com todas as equipes de fiscalização para trabalhar para garantir que a festa esteja informada, seja segura, para que todos possam ter todos os seus direitos resguardados aqui, que este é o nosso papel. Então, todos os dias nós estamos verificando, estamos à disposição, verificamos todas as questões envolvendo os estacionamentos da festa, as corridas de aplicativo também, que nós tivemos uma situação aqui na cidade que prontamente as forças de segurança já atuaram para garantir que todo mundo tenha seu direito respeitado. E esse é o papel nosso do Procon hoje. Então, nós ficamos à disposição de todos que podem nos procurar para retirar qualquer dúvida, informar qualquer situação, que nós estamos agindo para garantir e mostrar que essa nossa festa do Pinhão é a melhor de todas. Isso é um pedido muito claro e frequente da nossa prefeita Carmen Zanotto, de a gente garantir que o turista, que o lajeano se lembre sempre muito bem da nossa festa e que já possa se preparar para no ano que vem voltar muito mais animado, porque só está começando todo esse movimento que a gente está fazendo e está sendo validado. Então, contem com o Procon. A gente está aqui para proteger a nossa população e para proteger quem está vindo curtir a festa.
0: Obrigada, Kevin. Muito importante a tua participação, esclarecendo aqui pra galera que o Procon tá à disposição. Deixa eu lembrar você, nosso ouvinte, que hoje tem a programação do parque. A gente vai falar a ordem aqui novamente pra você relembrar. Então, às 8 horas da noite, previsão do show, primeiro da noite com Armandinho. Segunda apresentação da noite, Charlie Brown Jr. com Thiago Castanho e Marcão Brito. Terceira apresentação, Capital Inicial. E a última, para fechar a nossa noite de sabadão, é com Raimundos. Os ingressos, para você garantir, estão lá no site festadopinhão.com, na bilheteria em frente ao parque. Daqui a pouco, Iago Roba, a gente vai voltar falando sobre a banda que fecha a noite de hoje, Raimundos.
1: Raimundos? Porra, Raimundos tem história, hein?
0: Tem história também. Tem história. Já a gente vai contar um pouquinho pra você sobre a história do Raimundos. Então, não sai daí porque nós voltamos em instantes.
1: Já. Peraí.
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2: Aqui na Band FM é bem melhor e a gente continua com a nossa cobertura da festa do Pinhão até 7. A sua rádio do seu jeito, 6:35. Bom final de tarde, boa noite aí pra você, já tá escuro. Obrigada pela sua companhia, você pode participar aqui com a gente da nossa cobertura no 999-430-617. Fala aí pra gente qual é a expectativa pra hoje. Você quer curtir os shows de rock de hoje do Imana Festival? Qual é o show que você tá mais esperando pra essa noite? Conta aí pra mim. E agora, a gente vai dar um pulinho lá no Tutes BBQ, Festival Sabores da Serra. Quem conta tudo pra gente é você, Ronaldo Ortiz. Manda as informações.
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2: Valeu, Ronaldo, valeu toda a equipe aí do Tuts BBQ. Ontem passei por lá. Ai, gente, tá tudo muito bom, hein? 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
2: 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Agora, vamos falar um pouquinho de mais uma banda que vai estar hoje à noite com a gente na Festa Nacional do Pinhão. É a banda que vai fechar a noite de hoje. Inclusive, eu tô procurando uma música aqui pra gente deixar de fundo, pra gente conversar sobre Raimundos, Iago Ropa. Raimundos, que é uma banda brasileira de punk rock. Punk rock. Punk é assim rock? Que fala, né? Punk rock. Punk Ela rock. Foi formada em Brasília também, assim como, se eu não me engano, Capital Inicial.
5: É que eles são mesmo na mesma vertente, né?
2: Na mesma vibe, né? O nome é derivado de uma das suas maiores influências, a banda Ramones. Olha só, são 9 discos autorais, 30 anos de existência e mais de 5 milhões de cópias vendidas. Mais de 5 milhões de cópias vendidas. É uma das principais bandas dos anos 90 aqui no Brasil. O grupo foi constituído, então, em Brasília, lá em 87. Foi pertinho da outra banda que a gente falou agora há pouco, do Capital Inicial. Se eu não me engano, Capital Inicial. Ou do Charlie Brown Jr., né? Agora não me lembro exatamente. Mas era formado pelos vizinhos Digão, na bateria, e Rodolfo Abrantes, na guitarra. Eles eram influenciados pelas bandas Dead Kennedys, Suicidal Tendencies e Ramones, atuando como cover dessa última, da Ramones. Na época faltava um baixista, então Caniço, um dos integrantes, deixa eu ver aqui, Caniço, passou a tocar junto com a banda. A primeira apresentação da banda foi realizada na casa de Gabriel Tomás, cantor do Autoramas, durante a virada do ano de 1988. Fred, que estava presente naquela apresentação, eventualmente se tornou baterista da banda. Dentre as influências, Raimundos também incorporou a cultura nordestina, em parte em virtude do compositor de forró Zenilton, considerado pelos integrantes da banda como a sua maior influência nordestina. Vale lembrar que hoje à noite, na Festa Nacional do Pinhão, Raimundo se apresenta como o último show da noite. Então, na sequência, a gente tem Armandinho, tem aí junto nessa noite, né, no line-up, já falando pra você da ordem. Então, Armandinho, primeiro show, previsão às 8 horas da noite, Charlie Brown Jr. na sequência, depois Capital Inicial e depois Raimundos, com os seus sons animando todo o público. E eu quero saber, Iago, eu quero saber do nosso ouvinte, qual que é a maior espera para hoje? Quem tá esperando mais Raimundos, mais Capital Inicial? São quatro bandas hoje.
5: São quatro.
2: Iago Ropa, se fosse você, qual que você esperaria mais? O que marcou mais você, assim, na sua vida?
5: Ah, eu acredito que eles são bem parecidos, assim, né?
2: Tem várias similaridades, né? Eu acho que... Tu não me perguntou, mas eu vou falar o meu aqui.

0: Muito bom. Iago, nesse momento a gente vai trazer mais informações das crônicas de Iago Ropa.
1: Que
0: até
1: joia.
0: Porque ficou muito legal essa tua edição, né?
1: Aprovado?
0: Essa tua captação tá aprovadíssima. Não pode fazer mais vezes. Eu aprovei. Iago, então vamos falar da espera que valeu a pena.
1: Então, essa espera aí de milhões.
0: Enquanto o palco ainda estava vazio, dezenas de fãs já ocupavam seus lugares na fila. A gente relembra um dos dias mais movimentados, um dos dias de maior público no Parque de Exposições. Alguns passaram quase um dia inteiro, Iago e ouvintes, aguardando pelo show de Luan Santana.
1: Luan Santana é danado.
0: É uma demonstração de dedicação que merece ser contada aqui na Band FM agora.
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1: O relógio ainda marcava muitas horas pro show começar, mas a fila já estava lá. Na festa do Pinhão 2026, fãs de Luan Santana provaram mais uma vez que a paixão não conhece limites. Alguns chegaram 24 horas antes. Levaram cadeiras, cobertores, lanches e principalmente paciência. Passaram frio, conversaram, fizeram amizades, compartilharam histórias. Tudo por alguns metros de vantagem na corrida até a grade.
3: Mas dormiu aqui, né?
4: Dormi. A gente chegou aqui 10 da noite de ontem.
1: Para quem observa de fora, pode parecer exagero. Mas para quem é fã, cada minuto vale a pena.
5: Galera de Lages, é um prazer sempre voltar. Festa do Pinhão, que nacionalmente conhecida, faz tanto sucesso, as pessoas têm tanta vontade de estar aqui hoje. Tinha Felizardo de viver essa oportunidade, esse momento lindo, histórico aqui em Lages hoje. Recorde de público, eu tô muito feliz.
1: A expectativa cresce durante a espera. A emoção se acumula. E quando as luzes se apagam e o artista entra no palco, todo sacrifício ganha sentido. A fila virou um espetáculo à parte. Uma demonstração do poder que a música tem de unir pessoas. E quando Luan Santana finalmente apareceu, a multidão respondeu em coro. Uma noite que certamente ficará marcada na memória de quem esperou por ela durante tantas horas.
5: Luanetes, um beijo pra vocês.
0: Maravilha, hein? Olha só, mais uma das crônicas de Iago Ropa aqui na Band, contando pra você um pouquinho do que já rolou na festa do Pinhão. Por falar nisso, a gente vai lá pro Parque de Exposições agora, falar de mais delícias, direto da Júlia, lanches, porções e açaí. Fala, Ronaldo Ortiz, fala com a gente agora, como é que tá a movimentação por aí e essas delícias?
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0: Obrigada, Ronaldo. Daqui a pouco tem mais informações lá no nosso Instagram, você vai ver esses stands que a gente tá falando agora, lá do festival, você vai ver lá no nosso Insta, porque todo dia a gente tá colocando os stories para mostrar para você os lanches, a parte de alimentação. Então você vai ver também lá no nosso Instagram. Agora você ouviu e você ouve por lá, você ouve e vê por lá no nosso Instagram, Iago Ropa. Ó, quero fazer uma menção aqui ao Lucas Jacques, que tá fazendo a parte de filmagem, produção, entrevistas com os artistas. Iago, ele tá sendo muito bem, então parabéns aí ao Lucas, que tá no corre, né, Iago? Pra lá e pra cá.
1: Não, e, ó, não é fácil, Vanessa, não esse é corre fácil. Danado, tá?
0: É uma canseira.
1: E vai, e volta, e agiliza.
0: Mas isso agrega... agrega de monte no currículo, né?
1: Ah,
0: porque
1: é
0: assim,
1: legal.
0: Ó, é uma experiência que você tem. E cara, tu nunca vai esquecer do que tu tá fazendo, da entrevista, do jeito que tu fala ali com o artista, da abordagem. Então, é uma baita bagagem, né?
1: profissional, então vida. Nem se fala.
0: Nossa. Exato. Iago, a gente vai falar um pouquinho sobre o Festival Tradicionalista do Pinhão, que distribuirá mais de 19 mil reais em premiações e intensifica raízes culturais da 36ª

0: Sexta Festa Nacional do Pinhão. Deixa eu te contar, porque a cultura tradicionalista, ela volta a ser protagonista na programação dessa festa. E nesse final de semana, hoje e amanhã, Lages recebe uma intensa agenda de atividades direcionadas à preservação e à valorização das tradições, reunindo competidores, artistas e entidades ligadas à cultura e de diversas regiões aqui do estado e do Rio Grande do Sul. A iniciativa é promovida pela Prefeitura de Lages por intermédio da Fundação Cultural e também com a Secretaria do Turismo, em parceria com o movimento tradicionalista Gaúcho de Santa Catarina, Universidade do Planalto Catarinense Uniplac e a Associação Lagiana de Cultura e Arte Tradicionalista AUCAT, e responsáveis pela realização do Festival Tradicionalista do Pinhão e da segunda etapa do Festival de Arte e Cultura Planalto Serra. E para você, nosso ouvinte, que tá aí ligado na Band, nessa noite de sábado, um dos grandes atrativos é o Festival Tradicionalista do Pinhão. Ele foi criado especialmente para integrar a programação da festa e para valorizar as apresentações de danças tradicionais gaúchas. Além do reconhecimento artístico, os grupos participantes disputarão uma premiação total de R$19.500, distribuída entre as categorias Mirim, Juvenil, Adulta e Veterana. Nas categorias Mirim, Juvenil e Veterana, os vencedores receberão R$ 1.500 para o primeiro lugar, R$ 1.200 para o segundo e R$ 800 para o terceiro colocado, totalizando R$ 3.500 por categoria. Já na categoria Adulta, a premiação será de R$ 4.000 para o primeiro lugar, R$ 3.000 para o segundo e R$ 2.000 para o terceiro, somando R$ 9.000. E para a prefeita Carmen Zanotto, a presença do tradicionalismo na programação destaca a essência da Festa Nacional do Pinhão e mantém viva as raízes da nossa cultura, cultura aqui da nossa Serra Catarinense. A programação, ela movimenta diferentes espaços aqui de Lages. Para receber as apresentações, uma estrutura especial foi preparada em diversos pontos aqui do centro de Lages. O palco destinado às competições de danças tradicionais foi montado na Praça João Costa, em frente ao palco principal do espaço Recanto do Pinhão Aracipaim. Já a Rua Gastronômica Coberta Nereu Ramos sediará as disputas de solista vocal, chula e gaita. As apresentações de declamação irão ocorrer na Casa do Artesão e no Centro Cultural Vidal Ramos, Colégio Rosa. Hoje, então, a programação iniciou com as competições de danças tradicionais das categorias pré-mirim, mirim e juvenil. Ao longo do dia, também aconteceram as provas de declamação para as prendas e peões, além das disputas de solista vocal, gaita e chula. E agora, no finalzinho da tarde, foi realizado, estava acontecendo a solenidade oficial da abertura dos festivais. Amanhã, domingo, as atenções se voltam para as apresentações de danças tradicionais das categorias Chiru, Veterana e Adulta. Também seguirão as competições de declamação para prendas e peões, as categorias pré-mirim, mirim e juvenil, além das apresentações de solistas vocais, gaita e chula, distribuídas nos diferentes espaços preparados para os festivais. E a programação da Festa Nacional do Pinhão está em todos os cantos de Lages. A gente tem no Recanto do Pinhão essas atrações que acabei de falar para você. A gente também tem a programação de hoje em vários pontos aqui da nossa cidade. Hoje a gente recebe no palco principal, lá na Festa do Pinhão, tem Armandinho. Primeiro show da noite previsto para as 8 horas. A gente tem também o segundo show da noite com Charlie Brown Jr. Depois Capital Inicial e, fechando a noite, Raimundos. Os ingressos, lembra você, que está disponível lá no site festadopinhão.com. E para a galera, Iago, que quer comprar lá na hora, pessoal que prefere, deixar para comprar lá na hora, tem também na bilheteria, né?
1: Isso que é legal. Então você já tem ali facinho, facinho, direto na bilheteria, já está no parque de exposições ali, já compra ali no guichê, tem ingresso pra galera e vamos curtir mais uma edição, lembrando, gente, que é o penúltimo dia, né?
0: Tá acabando.
1: Amanhã é o nosso último dia de Festa do Pinhão, então aproveita, tá? Últimos dias pra você curtir Festa do Pinhão e sabe o que é legal? Que é uma edição que realmente vai ficar pra história, né, Vanessa?
0: Uma edição diferente, né? Uma edição que foi moldada de um jeito diferente das outras edições, foi uma estrutura pensada com muito carinho, né? Teve várias mudanças ali no parque de exposições, então vários pontos positivos que a gente pode destacar aí para continuar nas próximas edições. Quero lembrar também que hoje, já a gente falando em resumo do dia e falando o que aconteceu, né? Hoje também teve o carro da vacina ali uma ação promovida pela Secretaria Municipal da Saúde, então, no Recanto do Pinhão, também ali desde as 9 da manhã até as 4 da tarde, mais uma das ações. Deixa eu lembrar pra você, a gente já tá finalizando a nossa cobertura de hoje aqui no Ao Vivo, mas depois você acompanha tudo lá no Instagram, @bandfmlages. Iago, vamos lembrar agora aqui da programação de hoje, Recanto do Pinhão, no centro de Lages, às 20h30. Agora tá acontecendo, ó, vai começar, ou já começou, a Cris Chardozino. Era previsto para 18h30, isso no Recanto do Pinhão. Às 20h30 tem a Catherine Vergnes. E aí, rolou também hoje durante o dia o Festival Tradicionalista do Pinhão, que falei aí para você anteriormente. No Mercado Público, às 19h tem o Guga Mendes e às 21h tem o Trio Rock. Lá no Parque Conta Dinheiro tem Armandinho, tem Capital Inicial, tem Charlie Brown Jr. e Raimundos para você. Primeiro show da noite, às 8 horas, com Armandinho, a previsão é essa. No Festival Sabores da Serra, lá no parque, a gente tem às 7 horas da noite, Leandro Sutil, 9 da noite, Eduardo Lazari, 11h30 tem o DJ Ali Live, que já esteve com a gente aqui também, lá na nossa Band House. Na Arena da Tradição, tem Banda Tô De Novo, tem Banda Vaneira e Banda Segundo Plano, Arena de Bailes, que você garante seu ingresso lá no site blueticket.com.br. Agora, mais uma informação aí pra gente encerrar. Iago Ropa, vamos encerrar falando que o pessoal precisa chegar cedo, lembrando daquela situação de que você entrou na arena de show, se você saiu, você não consegue voltar.
1: Exatamente. Então se você tome cuidado.
0: Se você quer curtir o parque, vai antes, tá? Vai antes do show ali, se programa, vai lá, dá uma passeadinha e depois você vai pro show e se diverte de montão. E a gente agradece a sua audiência e sua companhia. A gente tá finalizando mais um dia de cobertura aqui no Ao Vivo. Depois você pode acompanhar tudo lá no nosso Instagram. Beijo pra você, valeu Iago Ropa pela parceria.
1: Valeu, Vanessa.
0: Tchau pra todo mundo, boa noite. E a gente retorna com você amanhã com muito mais aqui na Band FM. Não esquece, viu? Tá na Band?
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9: 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Tudo bem? Tudo de boa? Tranquilinho na manhã aí? Bora fazer bagunça. Por aqui é o seu amigo Diego Lopes. Vamos juntos até a meia-noite. E tem chão pra nós. Hein? Vamos agitar o seu sabadão à noite aqui na Band. Deixa comigo. 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E a partir de agora, é o Super 6 que chegou, bebê.
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9: Vamos lá, você vai ouvir aqui comigo Luan Santana, Olho Marrom, uma das mais pedidas, um dos grandes sucessos aqui. A segunda é o Murilo Ruf, Saudade Estranha. A terceira, Ana Castela, Olha Onde Eu Tô. A quarta é Diego Vitor Hugo, Beijei a Cura. Depois vem Simone Mendes, Me Amo, Me Larga. E ainda Bruno Diegues, Clique, com participação do Sorriso Maroto. Você pode já a partir de agora mandando lá sua mensagem. O nosso WhatsApp sempre liberado pra você, 11 99991 9197. Fica à vontade, conta pra nós ali qual que vai ser, quais são os seus planos. Todo mundo espera alguma coisa de um sábado à noite. O que você tá esperando aí? Vai contando pra nós que o Super 6 tá no ar aqui na Band. Prepare o seu coração.
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0: Olha onde eu tô, Ana Castela, você tá na Band. Deixa eu recapitular pra você aqui. Tá valendo esse Big Copo Térmico maravilhoso da Band FM, 1,2 litros, pra você levar aí a sua água, o seu suco refrigerante, pra você levar na sua caminhada, pra onde você quiser. E também o mascotinho da Band FM. Você tá querendo, né? Faz tempo que você quer. Então, agora é o seguinte, vou tocar Diego e Vitor Hugo, Beijei a Cura. Depois tem Simone Mendes, Me Amo, Me Largue, e ainda Bruno Diegues, Clique. E aí, conta pra mim agora no WhatsApp qual que você prefere, valendo esse presentão da Band.
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Band FM, é o Bruno Diegues cantando com um sorriso maroto. Clique a sexta opção do Super 6. Você continua votando, vai mandando lá o seu voto bonitinho no nosso WhatsApp 11 999 919197. Agora, eu fiquei sabendo, a vidente Vó Baiana, presta atenção nessa notícia aqui. Ela revelou nas redes sociais dela, presta atenção, no dia 24 de junho, um campo de futebol em Miami será invadido por uma nave com mais de 100 alienígenas. Você acredita nisso? A Sensitiva revelou que a previsão veio através de um sonho que ela teve e os aliens irão raptar mais de 700 pessoas que estarão no estádio assistindo a um jogo da Copa do Mundo. Eu, hein? A publicação viralizou rapidamente, ultrapassou 1,5 milhão de visualizações em poucas horas. Agora, coincidência ou não, no dia 24 de junho, a seleção brasileira irá jogar contra a Escócia pela fase de grupos da Copa do Mundo em Miami. E aí, você iria nesse jogo? Você tem medo? Você acredita nisso? Conta pra mim, aproveita, já manda lá no WhatsApp 11 999 919197. É um intervalo rapidinho, já tô voltando.

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0: FM Henrique Juliano, seja ele. Deixa eu dar uma passadinha ali, mandar alô pro povo. Deixa eu mandar alô pra esse povo aí. Como é que tá bom aí? Quais são os planos pro seu sabadão? O que que você vai fazer? Tá fazendo o que de bom agora? Tá assistindo o jogo? Quanta gente assistindo o jogo, não tô nem acompanhando nada. Vai contando pra mim como é que tá o molho aí, o que que tá acontecendo, tá bom, não tá, tá ganhando, não tá. 7h35, deixa eu dar uma passadinha no WhatsApp, ver o que que o povo tá falando aí. Fala comigo que eu sou teu amigo. 11999919197. Oi! Cadê? Fala, amor.
1: Boa noite, Band, boa noite.
0: Olá.
1: Uma coisa que eu vou falar.
0: Fala.
1: O Brasil não vai ganhar esse ano, não.
0: Não vai ganhar? O que que tá acontecendo?
1: Porque o técnico tá ruim.
0: Tá ruim o técnico, menina?
1: Gente que...
0: Meu Deus.
1: Que devia jogar, eles estão focando na gente que tá na reserva mesmo.
0: Ai, caramba.
1: Tá na reserva.
0: Mas acho que é assim mesmo.
1: Não vai ganhar esse ano.
0: No começo é assim.
1: Com certeza o Brasil não vai ganhar esse ano, não.
0: Não fala assim, menino.
1: O técnico aí tá ruim.
0: Não, mas vamos acreditar na nossa seleção, gente. Pelo amor de Deus. É a nossa diversãozinha quando tem Copa do Mundo. É, tá meio desanimada ela, né? Como é o nome dela? Cadê? Deixa eu ver. Manda um nó, Isabel. Um beijo pra você, Isabel. Isabel, acredita, Isabel, que vai dar certo, Isabel.

Band FM. Zé Neto e Cristiano, versão exclusivaça da Band FM de pertinho, esse projeto maravilhoso, bacana, que é, meu amigo, vou falar pra você, viu? Várias mensagens chegando ali, o pessoal, tem gente animada, tem gente desanimada, desacreditando, assistindo o jogo. O importante é que você tá curtindo a Band, fica com a gente mantém você bem informado, a gente toca a música que você gosta de ouvir, tem muitas promoções rolando, muitos prêmios sempre, né? E o principal é que você feliz ouvindo a Band.

0: manda aí.
1: Fala. Boa noite, Band FM. Tô aqui ouvindo vocês, curtindo a música da Band FM. E também, lógico, curtindo o jogo aí. E tem que acreditar na seleção brasileira, vamos com fé.
0: Tô falando.
1: Toca pra nós aí aquela música lá. Diogo Nogueira, a vitória demora, mas vem. E a vitória demora, mas vem. Tá bom na Band FM, que é a rádio do seu jeito. Luiz Carlos Soares, Jardim São Luís.
0: Um abraço, Luizão. Tamo junto. Obrigado pela energia positiva aí, mano. Band FM.

0: Valeu, Thiaguinho! Desafio, Gamei, Carona do Amor, só pancada, rapaz. Você tá doido? É que você não tá acompanhando no site, você não viu dando uma sambadinha aqui, né? Você tinha que ver que coisa mais linda eu sambando. Imagina aí a cena. É, Diegão, cara, muito bom ouvir você nesse horário. Tomara que você faça mais horas esse fim de semana. Obrigado. Deixa eu mandar um abraço pro Wellington do Rio de Janeiro. Aliás, a nossa grande audiência no Rio de Janeiro, que continua lindo, né? Quem mais tá por aqui? A Gabizinha, tudo bom, Gabi? Maratacini mandou. Ô, Maratacini, posso colocar teu áudio? Não posso confiar, Maratacini? Posso confiar em você, Maratacini? Você tá falando coisa do Bando de Coruja, Maratacini? Não é Bando de Coruja, Maratacini. Vai, fala, Maratacini.
1: Boa noite, Dieguinho, Diego, Brasil, vai, Brasil.
0: Ela tá batendo palma, gente, ela gosta.
1: Bando FM, é. Eu não tô assistindo jogo, não. Tá entendendo? Tá? Eu tô torcendo, porque eu tô aqui, né? Ouvindo a melhor rádio, a rádio que eu amo, a rádio do meu coração.
0: Ela é apaixonada pela Band, gente.
1: Adoro, tá entendendo?
0: Demais.
1: Bando FM, eu não abro mão.
0: Então, que coisa linda.
1: Vai me deixar na para aí, tá? É. E vamos lá. Eu acredito!
0: Tá no espírito, né, Maratacini? No espírito da seleção brasileira, no espírito da Copa. Que coisa boa, hein? E você, como é que tá? Tá fazendo o que de bom? Conta pra mim, manda meu áudio aí. Quero ouvir a tua voz, capricha. 11 999 919197. Vamos dar risada que é melhor remédio, vai.

0: momento gostoso é esse quando a gente ouve a musiquinha do Vamos Rir?
1: Hora do lanche.
0: Não, não, é daqui a pouco. Assim que você terminar a piada do Vamos Rir, Pinúcio, a gente vai lanchar.
1: Tá? É, sabe, posso falar uma coisa, Jadil? Pode falar. É a 99ª vez que você fala pra mim isso aí, a gente sai daqui, você esquece. Aí eu vou pro meu rabaco, você vai pra sua casa e eu vou com fome.
0: Hoje eu prometo, não vou esquecer.
1: Você tem certeza?
0: Tem.
1: Então tá bom.
0: Vamos rir então.
1: Então vamos lá, vou caprichar, tá, Jadil? Tá. Um amigo chegou pro outro e falou, meu, se você tivesse dois carros, você dava um pra mim? Dava. Poxa vida. Se você tivesse duas fazendas, você dava uma pra mim? Dava. Se você tivesse duas camisas, você dava uma pra mim? Ele falou, não. Ele falou, mas peraí. Como você dava uma fazenda e um carro pra mim, uma camisa não? Ele falou, que as camisas eu tenho.
0: Aí é diferente. Daqui a pouco tem mais. Vamos rir.
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13: FM, olha a hora, 8:00, boa noite, uma ótima noite pra você que tá ligadinho aqui na Band, tudo bem, tudo de boa, tranquilinho, na manhã, por aqui é o Diego Lopes, hoje te fazendo companhia até meia-noite. Você tá bem aí, né? Tá tudo na manhã, tudo na boa, curtindo o sabadão. A sua rádio do seu jeito, e a partir de agora...
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13: Uma hora cheia de música boa pra você, só o melhor. Creme de la creme, o melhor da nossa programação, reunidinha pra você, na hora cheia da Band FM. Mas nada impede que a gente troque uma ideia lá no WhatsApp, né? Pode ficar à vontade pra mandar lá sua mensagem, seu áudio, conta aí como é que tá a sua vida neste sabadão. Tá ouvindo aonde a Band FM? Tá curtindo como a gente? Tá fazendo o quê? Aproveita, já tira uma fotinha aí do radinho sintonizado na Band, onde quer que você esteja, marca a gente lá, @BandFM no Instagram, vou olhar todo mundo lá também, tá bom? Fica à vontade para participar com a gente. Hora cheia, está na hora, a partir de agora na Band FM, uma hora inteirinha, só com muita música boa para você.
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3: Eu acho que você tem que mandar aquela mensagem. Mas manda o que tá no seu coração. Porque se fosse eu falaria.

0: Rede FM. É o Zé Felipe cantando com a Ana Castela. Sua boca mente. Olha a hora, 8h31. Duas aonde, ô louco? 2h31. Não, não é Band Coruja, não. Deixa eu mandar beijo pra Sandrinha, tá lá sintonizadinha com a gente, sempre a Iracema, Terezinha, tudo bom, Iracema? Terezinha! Quem mais tá por aqui, hein? Ah, a Tatiane Cássia, beijo lá pra Tati. Ah, a Vivian Aparecida também tá aqui sintonizadinha com a gente. E o áudio da galera? Cadê os áudios, hein? Eu gosto de ouvir a voz do povo. Bom dia. Olá.
1: Boa noite, Diego. Olha ela aqui de novo, Sandrinha aqui, ó. Sandrinha. Você perguntou que eu tava bem, eu tô bem.
0: Tá
1: tô
0: bem, Sandrinha?
1: Passei a noite ouvindo o Band Coruja com o nosso amiguinho Leozinho e agora tô ouvindo você.
0: Que lindo!
1: E daí, ó, agora tomar geladinha, carninha assada. Você foi pra Choacerra ou não? Ficou aí mesmo?
0: Não, fui.
1: Beijo,
0: eu fui.
1: Sandrinha, Campos Goitacazes.
0: Fui embora pra minha casa, vou ficar aqui nada. Já pensou, cara, fica direto aqui, não? Beijo pra você, viu, Sandrinha? Sandrinha com a sua voz bonita, a sua voz rouca, sexy, sensual, né, Sandrinha? Bom dia.
2: Boa noite,
0: bom dia, tá louco? Tô dando bom dia essa hora.
2: Diego.
0: Oi.
2: Esse horário ninguém pode bater bolo, não, Diego.
0: Não, mas...
2: Eu nem vou te contar o que eu ia contar, porque eu não sou boca de sacola.
0: Ah, agora você vai ter que contar.
2: Amanhã eu te conto.
0: Não.
2: Beijo.
0: Pode parar. Perigosa. Não, venha cá.
2: Um ótimo final de semana pra você e pra todos os ouvintes.
0: Para, pode voltar aqui, Tati.
2: Tudo de bom.
0: Eu odeio isso, band. Gente. Como eu não gosto, olha, eu sou fofoqueira, eu não gosto. Pode voltar, vem aqui.
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0: 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Você sabe que aqui na Band tem um momento que a gente relembra música boa, porque música boa é atemporal, não existe música boa velha. E esse momento chama-se Lembra Dessa. Você lembra dessa aqui?
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0: Conta pra mim que ano que foi essa aqui, ó. Suite 14. Henrique Diego e MC Guimê.

0: o melhor, então venha te buscar.
1: Pois é, acertou quem disse 2015. Rapaz, faz tempo, hein? Faz tempo essa, hein? 10, 11 anos. Onde é que você tava em 2015? Tava fazendo o quê?
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0: Liga. 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
1: Chocolate!
2: FM, essa festa é boa, o Grupo Chocolate com Turma do Pagode. Alô, Virgínia! Encerrando a hora cheia, essa edição da hora cheia, que daqui a pouquinho tem mais, né? Mas já já, depois do intervalo, tá chegando a pista da Band. Aí nós vamos tacar fogo. Aí nós vamos incendiar o seu sábado à noite. Fazer aquele esquenta gostoso pra você que vai curtir hoje aí, vai fazer o que de bom. Ou então vai só curtir a Band FM mesmo, tá trabalhando, tá na estrada, tá na rodagem, tá no aplicativo, tá no seu carro. Obrigado pela carona, hein? Mas nós somos curiosos. Eu quero saber o que é que você vai fazer no seu sabadão. Pra isso você manda sua mensagem lá no nosso WhatsApp 11999919197. Nós vamos fazer um intervalinho, eu já volto com a pista da Band. Espera aí que é ligeiro.
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11: Horas em ponto, gente. 9:21. E aí, como é que tá aí? De boinha na manhã, tranquilo? Espero que você esteja bem, feliz, porque a partir de agora é o Pista da Band no ar. Por aqui, por aí, é o Diego Lopes te fazendo companhia. A sua rádio do seu jeito, bebê. Vamos agitar.
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11: Meu povo, a partir de agora, a Pista da Band no ar, aquela programação especial, aquele esquenta pro seu sabadão à noite. E claro, contando sempre com a sua participação, nosso WhatsApp liberado ali, manda a sua mensagem 11 99991 9197, nas nossas redes sociais também, lá no Instagram, Facebook, sinal de fumaça, telepatia, não importa. O importante é você estar sempre participando com a gente aí. Bora, posso dar o start no Pista da Band? Posso?
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11: Dua Lipa.